0: Só que eles ajudou, entrou em campo com a torcida do Paysandu. E agora a nossa torcida vai entrar junto com os jogadores do Anápolis. E pode ter certeza, vocês vão ter os méritos de vocês. Porque o Anápolis saindo, vocês vão ter uma parte muito grande, torcedores do Anápolis.
1: Esse é o comentarista Vantuir Cândido Queridão da Massa comentando na Geração do Esporte. Somente o timaço de Carlos Antônio Nogueira e João Pedro Nogueira tem o Queridão da Massa. 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Falando tecnicamente dessa equipe do Anápolis, pelo que você conhece, você que é muito próximo da gestão do Anápolis e conhece os jogadores, fera da comunicação Roger Fernaz, você está confiante que o Anápolis vai conseguir sair da zona do rebaixamento na Série C?
2: Tranquilo, Wagner, saiu, não precisa eu estar, só eu estar próximo não, o Anápolis já deu demonstrações de que tem plenas condições para isso, é um time limitado, ninguém esconde isso, né? O Anápolis, vou te dar um exemplo. Você esteve lá, você viu a grande partida que esse time fez contra o Paysandu, né? Fez uma boa partida lá em Belém, na Curuzu. Fez uma boa partida aqui na semana passada. E esse time já fez outras boas atuações, já teve outras boas atuações também. O que falta ao Anápolis? Corrigir essa questão das falhas defensivas quando toma alguns gols bobos e deixa de fazer lá na frente. Se ele conseguir fazer aquilo que ele fez contra o Paysandu, que é marcar quando tem as oportunidades e não tomar gols bobos, assim como fez também na partida aqui contra o time do Rio Branco, o Anápolis tem plenas condições, já demonstrou isso, né? Agora sim, é levantar a cabeça, né? Perdeu não, eu costumo dizer que você perde aquilo que você tem. Então você não perdeu a Copa Verde, você deixou de ganhar. A gente tem que dar todos os méritos ao Paysandu. O Anápolis não deixou de ganhar a Copa Verde para qualquer equipe, gente. Para uma equipe tradicionalíssima do futebol brasileiro, uma equipe já disputou Libertadores da América.
1: Em 2003.
2: Sim, já disputou, já esteve lá. É uma equipe que...
1: Bateu o Boca lá, por 1-0.
2: Você vê. E é um time que é a sexta conquista da Copa Verde, né? E venceu de equipes mais qualificadas do que o Anápolis. Então, assim, o Anápolis encarou essa equipe de igual para igual, né? Chegou lá, não deu conta de jogar. Agora, só falhas do Anápolis? Não, nós temos que apontar os méritos do Paysandu também, né? Que o treinador dele conseguiu enxergar as falhas da sua equipe, conseguiu corrigir, conseguiu anular as peças do Anápolis. E alguns jogadores realmente não jogaram. Méritos para o Paysandu, não é para baixar a cabeça, não. A gente tem que parabenizar o Paysandu, né? Parabenizar todo o trabalho que é feito lá e invejar esse trabalho no sentido de que? De corremos atrás para podermos alcançar o que eles têm, né? E assim como outras equipes têm também. Como diz o Eliezer Neiva, né? Um grande abraço a ele. É um time que chegou para decidir contra o Paysandu e deixou. E o Paysandu é uma equipe, Vargas, se você analisar, ela deixa para trás em termos de estrutura, mas principalmente em termos de torcida, várias equipes do futebol brasileiro da Série A, certo? Então não é qualquer equipe, não. Essa equipe nós falávamos aqui antes de começar a transmissão.
1: É equipe de massa, Paysandu.
2: É uma equipe que merece estar disputando uma Série A de campeonato brasileiro, né? Pelo menos com a sua torcida merece isso. Então o Anápolis não deixou de ganhar de qualquer time, né? O Anápolis perdeu a oportunidade de ganhar a Copa Verde para uma grande equipe, uma grande estrutura, e tem condições sim de permanecer na Série C, e aí se estruturando pouco a pouco, né? Eu acredito muito no trabalho do Anápolis, porque como você falou, eu fico próximo ali, tanto na sua diretoria, na sua comissão técnica, nos seus jogadores também. Eu sei, tenho plena convicção de que o Anápolis vai dar a volta por cima.
1: Também tem essa convicção, porque o Anápolis é a equipe que mais cresce no Centro-Oeste brasileiro, em Anápolis e em Brasília. 21:08. 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Você

0: No YouTube, muito obrigado pelo carinho da audiência. Nesse momento, 274 pessoas de forma simultânea na nossa super transmissão esportiva. Deixa o seu like, like, like. Compartilhe o nosso link. Abraçando o Felipe José, ligado conosco. Nelsinho também tá ligado com a gente. O Jair Pereira Galo é só sufoco a cada jogo. Ô, Jair, vamos pensar positivo. Vamos falar da forma que o Roger gosta de falar, mencionar. Vamos olhar o copo cheio, não o copo vazio. Lembra da época que a gente disputava a divisão de acesso, que não tinha garantia?
1: Esse pessoal deve estar com saudade, sabe de quê? Daquilo que o Bantuí falou aqui, que os dirigentes passaram aqui, que levaram o Anápolis a perder a sua sede. O Anápolis perdeu a sua sede, tá? A sede do Anápolis foi leiloada e foi comprada, foi adquirida, né? Por outras questões aí fora de campo aí, né, de alguém que chegou lá e meteu bala lá no portão da casa de quem comprou.
2: Correto.
1: Que a pessoa desistiu e devolveu. O Anápolis perdeu a sua sede, o Anápolis perdeu o caixa d'água, o Anápolis perdeu o gramado. Esse pessoal, esses torcedores, que se dizem torcedores do Anápolis, que estão falando que é uma vergonha, que torcedor não tem que ir em estádio, que não tem que apoiar esse time, que estão falando mal da diretoria, eles devem estar com saudades desse tempo. Eles devem estar com saudade daqueles dirigentes. Né? Porque só pode ser, porque eu não consigo entender. A falar que nós estamos cansados de ser vices. Vice de quê, gente? Nós fomos campeões semana passada. Nós fomos campeões.
0: Semana atrasada, né?
1: É, pode ser semana atrasada, nós fomos campeões ano passado, campeão do interior, é título. Então nós não somos só vices, não. Nós temos nesse período, que é 3 vices e 2 títulos, é isso? Não tá bom pra quem só vivia disputando rebaixamento?
0: Quase média de 50%, dá quase 50%.
1: Ué, a gente é visto o campeonato goiano, certo? Ficamos à frente de Atlético e Goiás. Nós fomos campeões do interior, fomos vice-campeões nacionais na Série D. Agora somos vice-campeões da Copa Verde, fomos campeões da Copa Centro-Oeste e campeões do interior.
0: E vamos para a segunda vez consecutiva na Copa do Brasil e pelo segundo ano consecutivo disputando a Série C.
1: Pois é, mas eu não estou entendendo assim, que o torcedor do Anápolis tem que estar chateado, gente. Se você tem que estar chateado por não ter conquistado o título.
0: Mas não desmerecer a equipe.
1: Mas não ficar desmerecendo, ficar falando mal de todo mundo, que esse time é uma vergonha, que não sei o que, não sei o que. Vou repetir e falar pela milésima vez. Né, perdeu, deixou de ganhar do grande time, perdeu a oportunidade para uma grande equipe. 6 vezes que o Paysandu é campeão e em 2 oportunidades o Anápolis jogou de igual para igual contra o Paysandu.
0: Até hoje, pensa comigo, se o Igor Souza marca aquele gol, seria 3-1 aí, talvez a gente estaria aqui comemorando o título.
1: Não, gente, tava 0-0, o Gustavo Henrique saiu na cara do goleiro, ele chutou de uma forma displicente. Se ele bate firme tirando o goleiro, era 1-0 pro Anápolis. Entendeu? Mas sim, mas passou, não fez, o Paysandu teve os seus méritos, né? O Anápolis foi ineficiente, mas nem por isso, né, a gente tem que jogar no lixo tudo aquilo que tem sido feito no Anápolis.
3: E também, Roger, as pessoas têm que entender um pouquinho, já sou acostumado o pessoal pegar e criticar aí, mas não tem problema não, pode me criticar, aqui tem costa quente para ser criticado. Tem pessoas que preferem ter 3 carros zerados na casa dele e tá devendo para todo mundo. O Anápolis não, o Anápolis é diferente. Primeiro, o Anápolis está sanando as suas contas, felizmente hoje o CT é 100%, tudo que tem lá é 100% do Anápolis. Então o Anápolis, ele tá aprendendo a disputar esses campeonatos. Já vai pro terceiro ano consecutivo na Copa do Brasil. E agora deu um passo maior, torcedor. Agora ele vai entrar na terceira fase. Enquanto tem muitos que tá lutando para entrar na primeira, ele já vai pra terceira fase da Copa do Brasil. Uma equipe dessa não merece seus méritos? Claro que merece. Talvez na Copa do Brasil não vai ter vários desses jogadores, mas pode ter certeza. Pela diretoria que a gente tem, que vai lutar muito por essa equipe, vai ter jogadores melhores do que esse. Pode ter certeza, torcedor. Então não desiste, não. Apoie a sua equipe. Apoie a sua equipe, porque é aprendendo, é perdendo que você aprende AVC.
0: Maravilha, 21:13 em Anápolis e em Brasília, torcedor brasileiro, você que está navegando no YouTube, não esqueça de deixar o like, senta o dedo, like, compartilha o nosso link, fortaleça a nossa programação nas redes sociais, em especial no YouTube, deixa o like. Paulo de Paulo ligado conosco, Renato Isque ligado com a Geração do Esporte, o Baduino, jogador ligado com a Geração, Ricardo Monteiro, futebol desfocado, o torcedor de Goiás principalmente tem que lembrar e saber que o Anápolis hoje ele é de fato a quarta força do futebol de Goiás, de fato e de direito, esse direito conquistado com muito trabalho e com muitos resultados positivos. Anápolis que é vice-campeão da Série D, vice-campeão goiano em 2025, campeão do interior de Goiás, agora campeão da Copa Centro-Oeste, um título inédito para o Anápolis Futebol Clube, que garantiu também a vaga na Copa do Brasil. Paulo de Paulo, ligado na Geração do Esporte. Alô, torcedor do Brasil, em Anápolis, 21:14, equipe Geração do Esporte, 22 anos de história, 22 anos de comando absoluto no Centro-Oeste do Brasil, fabricando emoções.

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1: Detonando a audiência do Rádio Esportivo Brasileiro em Anápolis e em Brasília, 21:18. Ó, torcedor brasileiro, tô precisando aí, ó, de 23 likes pra atingir a meta de 200 likes. Senta o dedo aí, like, like, like. Você que está conosco, que ainda não deixou o seu like, deixe o seu like na nossa super transmissão esportiva em Anápolis, 21:19. O Paysandu venceu o Anápolis nessa partida que foi transmitida pela equipe Geração do Esporte. 4-0 com gols do Cleiton Pego a 40 minutos do primeiro, Castro a 6 minutos do segundo tempo. O Ítalo marcou duas vezes aos 46 minutos do segundo e fechou a conta aos 49 minutos do segundo tempo. 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Abraçando ele, o nosso comandante, o João Pedro Nogueira, tá ligado na Geração do Esporte. Alô, aquele João Pedro, abraço. Aquele abraço.
2: Ai,
1: esse é fera, agora de fera pra fera, fera da comunicação, Roger Fernandes. Seu comentário final após esse vice-campeonato do Anápolis. O Anápolis não conseguiu entregar tudo em campo, talvez pelo cansaço, talvez faltou um pouquinho de personalidade, talvez faltou um pouquinho na questão tática, ou até mesmo na questão do individualismo, né? Que o Juninho não conseguiu puxar o jogo pra si, mas é um feito importante pro Anápolis, que vem evoluindo num trabalho profissional e consistente da diretoria do Galão Bonitão.
3: Ô Wagner, primeiramente parabenizar a toda a nossa equipe pelo trabalho que foi feito, né? Aos parceiros que estiveram conosco aí, o Mais Futebol Goiano também, a Rádio 105.3 lá de Natal, né? Nós aqui na Rádio Nova FM, a Rádio Cerrado Mix, Rádio São Vicente.com.br, pelos nossos canais de interatividade, né? E parabenizar o Anápolis também, né? Pelas conquistas que o Anápolis tem tido nos últimos tempos. E dizer ao torcedor do Anápolis que ele não tem que abaixar a cabeça, não. Muito pelo contrário. Ele tem que estufar o peito para frente, né? Colocar os ombros para trás, levantar a cabeça e sair amanhã. Sai assim com a camisa do Anápolis. Faça igual o torcedor do Paysandu lá, que ganhando ou perdendo, ele sai na rua com a camisa do time dele. O Remo, ganhando ou perdendo, lá, por exemplo, você tem uma ideia, eles estão numa situação meio complicada, porque eles caíram para a Série C e o Remo está disputando a Série A. Mas eles não deixam de apoiar o time deles, não deixam de colocar a camisa da sua equipe, não. A gente tem que aprender isso, tem que olhar o copo meio cheio. Nós temos que parabenizar e agradecer a diretoria, a todos que estão lá no Alto da Boa Vista trabalhando, né? E aparecer, comparecer no próximo jogo que o Anápolis vier para cá e gritar um muito obrigado a todos. Né? Nós temos que ter orgulho daquilo que o Anápolis está fazendo, não só pela sua torcida, mas pela cidade. E você que é torcedor da Anapolina, está aí e tem que fazer isso mesmo, tem que pegar no pé mesmo. A coisa, quando é feita dessa forma, ela é válida, certo? Então você tem que pegar no pé mesmo, mas tem que entender também que o Anápolis está fazendo pela cidade, assim como um dia foi a Anapolina que fez. E quem sabe, viu, Wagner, ano que vem as nossas duas equipes vão estar levando e levando com orgulho o nome da nossa cidade. Então, uma boa noite a todos, né? Um ótimo abençoado final de semana, né? Mandando um grande beijo à Lindinha, né? Tá ligado conosco aqui, um grande beijo à minha irmã Mary, lá em BH, um abraço ao Marcos, a todos que estão ligados conosco, que nós tenhamos todos uma ótima e abençoada semana. Fui.
1: Valeu, fera, parabéns pelo trabalho, mais uma vez satisfação em trabalhar com fera da comunicação, Roger Fernandes. 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Torcedor brasileiro, você do YouTube, 180 pessoas conectadas conosco. Tô precisando de 10 likes para bater a meta de 200 likes. Senta o dedo, deixa o like, like, like. Agradeço eternamente o seu like, é muito importante para nós. Fortalece o nosso trabalho. Deixa o like, torcedor do Brasil, você que curte as emoções do futebol nessa super jornada esportiva na geração do esporte. Ultimaço de Carlos Antônio Nogueira e João Pedro Nogueira comandando a audiência, lado a lado com o Galão Bonitão, Vantuir Cândido.

0: Geração do Esporte, ultimaço de Carlos Antônio Nogueira e João Pedro Nogueira comandando a audiência, lado a lado com o Galão Bonitão. Vantuir Cândido, parabéns pelo trabalho, seu comentário final sobre essa partida do Galão Bonitão, é vice-campeão da Copa Norte. Ninguém imaginava que o Anápolis nem chegaria na final nem da Copa Centro-Oeste, né? Quando entrou, muitas pessoas imaginavam que o Anápolis não colocaria a equipe principal, às vezes até teve que colocar uma equipe alternativa no início da competição, mas o Anápolis superou grandes equipes, deixou o Vila, deixou o Atlético para trás, deixou o Gama, deixou o Rio Branco e foi finalista, foi disputar a final, né? A grande finalíssima com o Paysandu. Não foi campeão, mas sempre tem que vencer, alguém vai perder. E o Paysandu hoje foi vitorioso.
1: É, realmente, foi mais feliz hoje a equipe do Paysandu. Quinta-feira o Anápolis foi mais feliz do que eles. É, e hoje foi o dia deles. Mas eu estou muito tranquilo, torcedor do Anápolis. Fica tranquilo também. É, nada melhor de um dia após o outro. Quem sabe no próximo jogo a gente está... Vence aí, vence bem e vamos sair aí dessa situação da Série C aí. Eu já disse parabéns aqui a toda a diretoria do Anápolis, que tem feito um trabalho importante aí nessa equipe, tem mostrado como é que administra e eles realmente sabem fazer isso. E a equipe do Anápolis agora, eles vão chegar amanhã. Torcedor, apoia, porque amanhã você pode estar sorrindo novamente. Galo, parabéns, não é porque perdeu um título que a gente vai esquecer, não. Temos que lembrar também a conquista.

0: 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Abraçando ele, o José Antônio, diretor da Host.com. Aquele abraço. 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Torcedor brasileiro, muito obrigado. Like, like, like, 208 likes já aqui na nossa super transmissão esportiva.
1: Não deixa eu perder aquela mania, o Gutenberg até falou ali, ó. CBF, faz o Pix. Amanhã tem mais 250 mil na conta do Anápolis. Olha, é de orgulhar, né, não?
0: Maravilha, faz o Pix CPF pro Galão Bonitão organizar suas finanças financeiras. Só finalizando aqui, falando pro torcedor que o Anápolis faz muito com o orçamento que tem. Equipes com orçamento maior não estão na Série C e não conseguiram avançar na sequência da Copa Verde. A diferença entre Anápolis e Goiânia ainda é oceânica, mas com o crescimento do Galão Bonitão, com certeza essa diferença vai só diminuir e o Anápolis vai sim fazer frente às equipes da capital, porque o Anápolis vai crescendo, vai evoluindo com um trabalho programado, com um trabalho administrativamente, respeitando os déficits fiscais, não abrindo mão da organização e também do controle financeiro. O Anápolis é demais, torcedor brasileiro. Foi vice-campeão, poderia ter sido campeão, não foi, mas com certeza na temporada 2027 vai vir muito forte para essa temporada. Lembrando que ainda temos a Série C pela frente e o Anápolis vai jogar muito para permanecer e subir, pegar o elevador, subir na tabela de classificação. Eu agradeço essa audiência massa da geração do esporte, o Augustinho Couto, o Gutenberg Matias, o Paulo de Paula, aqui é o Pedro Odoni ligado conosco também, o Raimundo Ramos, o Sandro Araújo aqui na geração do esporte. Deixa o seu like, like, like e compartilhe o nosso link aqui, locutor Explosão do Brasil, com emoção, com felicidade de navegar nas ondas do Rádio Esportivo do Brasil, em nome de Carlos Antônio Nogueira, de João Pedro Nogueira, de Eusébio Ribeiro, eu agradeço a todos, lembrando que nessa super transmissão, contamos com o apoio técnico de Eusébio Ribeiro na direção de imagens e na sonoplastia, simplesmente o melhor sonoplasta do Rádio Esportivo Brasileiro, Paulo Henrique Mendes, que comandou brilhantemente. Mais de esporte amanhã, a partir das 11 horas da manhã, com o programa Geração Esportiva. Amanhã, na apresentação dele, Alessandro Bartras, vai comandar toda a equipe Geração do Esporte, vai ter opinião de credibilidade no rádio, vai ter o assunto principal, claro, o vice-campeonato do Galão Bonitão. Alô, torcedor do Brasil, muito obrigado pelo carinho da audiência. A gente se vê nas ondas do Rádio Esportivo do Brasil. 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
2: 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Sim.

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0: 9:48.
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0: salva de palmas obrigado, ao Eduardo. Artista mais carismático do Brasil.
1: Obrigado, Eduardo Costa.
0: Leonardo.
2: 10 horas.
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0: 10h10. 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

0: 10:45.
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0: 620.
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0: 10:53.
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0: meia-noite e seis.
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0: meia-noite nove.
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0: meia-noite e 25.
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0: Meia-noite 44. 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

0: Meia-noite 51.
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0: Meia-noite 51.

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2: 2:43.

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0: 5h47.
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0: Você curtiu Zé Carreira e Carreirinho? Música bonita, hein? Zé Carreira e Carreirinho. Canoeiro, Canoeiro. Bom dia, bom dia, bom dia. 6:38 agora e o PH volta já com muita moda boa pra você. Segura aí, hein?
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aqui na Rádio 9FM, nesta manhã de segunda-feira, dia 8 de junho de 2026. Rádio 9FM que tem na direção geral Carlos Antônio Nogueira Butina, hein? Departamento Comercial Eusébio Ribeiro, hein? E o nosso reforço que é o Ornei. Bom dia, bom dia, bom dia, Ornei. Ótima segunda-feira pra você. É, Ornei é o homem do cartãozinho, o black do cartãozinho ilimitado, meu bobão apaixonado, hein? É o PH, hoje se comemora o quê, hein, PH? Hoje se comemora, hoje, dia 8, Dia Mundial dos Oceanos e Dia do Citricultura, hein? Aê, PH, bom dia, previsão do tempo, a Nápoles segue 14 graus, chuva 8%, umidade do ar 73%, vento 8 km por hora, segunda-feira. Predominantemente nublado. Bom dia, 6h42 agora, pra você que levanta cedinho, cedinho, cedinho. Bom dia, minha amiga dona de casa, já fez aquele cafezinho rancheiro? Eita, cafezinho bom, é o cafezinho rancheiro, meu povo apaixonado, hein? Vamos trazer moda boa, música que o meu povo gosta, música que o meu povo quer, hein? Abraçando os feirantes aí, sempre conectados com a Rádio 9 FM. Bom dia pra você que levanta cedinho, cedinho, cedinho. Abraçando aí, né? Abraçando essa turma boa lá do Ceasa, né? Turma boa do Ceasa. Bom dia, bom dia, bom dia. Valeu pelo carinho aí do Rádio Ligado, pelo carinho da audiência, né? Marcelo do Repolho, que tá lá, né? Marcelo do Repolho, que é o filhotão da Cleonice Vieira. Canarinho, prisioneiro, praião e prainha. 6h43.

Paulo Prisioneiro, Praião e Prainha, bom dia. 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Campanha e Cuiabano. Meu passarinho.

0: Rádio Nova FM, 6:49 agora, Campanha e Cuiabano, meu passarinho, bom dia.
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Rádio 9 FM com vocês. Bom dia, bom dia, bom dia. 6:51 agora, 6:51. É a Rádio 9 FM, a Rádio 9 FM, Rádio São Vicente na Igrejinha, Rádio Cerrado Alessandro Bartras, parcerias que estão dando certo. Bom dia, bom dia, bom dia. Abraçando o Zé Abrão Polaco na Fazenda Fundão, que levanta cedo, cedo, cedo, hein? Abraçando os curiangos da madrugada, sempre curtindo aí os guardas noturnos, as guardas noturnos, os curiangos da madrugada. Bom dia, bom dia, bom dia. É o PH, tocando o que te toca, juntos com muita moda boa, até às 8 horas, hein? Às 8 horas tem Cândido Filho, Rádio Debate, uma rádio defendendo uma cidade inteirinha, inteirinha, meu povão apaixonado, hein? Às 11 horas, tudo, tudo, tudo, você vai ficar sabendo tudo do esporte, hein? Tudo do esporte. É, rapaz, o Galo Tricolor do Boa Vista que não conseguiu sapecar o Paysandu e levou de 4, hein? Levou de 4 o nosso Galo Tricolor do Boa Vista, logo mais às 11. É, tudo, tudo, tudo. Então, o Paysandu é campeão da Copa Verde. Logo mais às 11 você vai ficar sabendo aqui na Rádio 9 FM. É, tudo, tudo da jornada esportiva, hein? Da jornada esportiva. As explicações aí, né? As explicações do técnico, é o Pisa, né? O técnico Evaristo Pisa, que vai destacar o que foi que aconteceu, né? O que foi que aconteceu? Você vai ficar sabendo logo mais às 11 horas, meu povão apaixonado. Abraçando ele, né? O Pedro Márcio Primo, é o primo do Carlos Antônio Nogueira Butino Vatrão, que já linkou aqui no Instagram, que levanta cedinho, cedinho, cedinho. O Pedro Márcio, bom dia, não deu pro Galo, hein, Pedro Márcio? Não deu pro Galo Tricolor da Boa Vista. É, meu povo, um apaixonado, com muita moda boa. 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Casa da Esquina. É o trio Parada Dura.

trio Parada Dura, você curtiu aí, em Casa da Esquina. Bom dia, bom dia, bom dia. 6 horas e 55 minutos agora, PH. 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Com muita moda boa. Silveira e Silveirinha. Beija-flor das penas verdes.

0: você curtiu música bonita, hein? Silveira e Silveirinha. Beija-flor das penas verdes, meu bobão apaixonado. Agora, 6:58. 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

com vocês. Bom dia, bom dia. 7:01 agora, em 7:01, para você não chegar atrasado no seu trabalho, hein? Vamos trabalhar, meu bobão apaixonado. Vamos trabalhar, hein? É o PH, tocando o que te toca, muita moda boa no seu rádio, hein? Muita moda boa no seu rádio, é PH 3772-1702, esse aí é o diretão aqui dos estúdios, hein? Agora o WhatsApp é o 629-6000-5177. Abraçando a Sandra Gomes, hein? Bom dia, bom dia, bom dia. Ao Paulo Gilberto também, conectado com a Rádio 9 FM. Deixa eu ver quem é. Elis Cruz, hein? Elis Cruz, bom dia, bom dia. O Celso Libório, bom dia, bom dia, bom dia. Ronaldo Natal, hein? É, turma boa, conectados com a Rádio 9 FM. Abraçando os internautas, né? Os internautas, através de Rádio Zete, estão conectados aqui, hein? Pelo Instagram, Rádio 9 FM Anápolis, de Anápolis, Goiás, para o Brasil e mundo. Sempre curtindo aqui a programação da Rádio 9 FM. José Divino, bom dia, bom dia. José Divino, hein? Ao Renato Rabelo, sempre curtindo aqui a programação da 9 FM em cada horário. Um amigo no seu rádio te fazendo companhia. Logo mais às 8 tem Cândido Filho. Aí você vai ficar sabendo que o giro, hein? Girando por Goiás. Olha só. Governo do Estado vai fazer encontro para fortalecer cooperativas, associações e assentamentos rurais, hein? Quem vai destacar é o grandalhão Costa Júnior. Bom dia, bom dia. Para você ligado aqui na Rádio 9 FM, 7:02. Carteira de identidade nacional pode ser solicitada sem agendamento em Goiás. Quem vai destacar logo mais é a Juliana Carnevale. E ainda, Grande Goiânia está entre as 5 regiões metropolitanas mais desenvolvidas do país, hein? Sim, Val Lopes vai destacar logo mais aqui, às 8, hein? Após as 8, com Cândido Filho, Rádio Debate. Uma rádio defendendo a cidade inteirinha, inteirinha. Uma coisa puxa a outra, hein? É Tião Carreiro Pardinho, é moda de viola.

você curtiu John Caio e Pardinho, uma coisa puxa outra. 7:06 agora, PH. Bom dia, bom dia. 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Com muita moda boa pra você. É o saudoso Barreirito, a filha da vizinha. Bom dia, bom dia.

0: o saudoso Barrerito, a filha da vizinha. 7:09 agora, PH. 7:09, hein? 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

tô aqui na Rádio 9 FM com vocês, hein? 87,9, a minha, sua, a nossa rádio, hein? Abraçando essa turma boa, ô Sandoval na Relojaria Planeta, hein? Todos os dias conectado aqui com a Rádio 9 FM. Cadê o Ben Pinhacó, Sandoval? Bom dia, bom dia. É, os taxistas da rodoviária aí também, bom dia, bom dia, bom dia. Abraçando Pinguinha e o Miguel Dário, hein? Gente boa da melhor qualidade. Abraçando, PH, o Cleiton Souza, né? O Cleiton Souza, Felipe Fernandes dos Santos, bom dia, conectados com a Rádio 9 FM. Welton da Silva, bom dia, bom dia, bom dia, Welton. Aê, turma boa, hein? Turma boa. Abraçando essa galera boa aí, né? Cadê o nosso amigo, né? O nosso amigo lá do Bar de Lourdes, né? Do Bar de Lourdes. Bom dia, bom dia, bom dia. Aê, rapaz, essa turma boa no Bar de Lourdes aí, né? Abraçando essa turma boa, aí no Bar de Lourdes o Papai Maia, né? O Papai Maia, a mamãe Sueli, Papai Maia, que é motorista do Urban, e a mamãe Sueli, né? E a mamãe Sueli, sempre curtindo aqui a programação da Rádio 9 FM. Bom dia, bom dia, bom dia. É, turma boa, hein? Turma boa, conectados aí por esse mundão de meu Deus do céu, através do Instagram aí, né? Através do Instagram, né? Igor Batista Maia, Igor Batista Maia, bom dia, bom dia, bom dia. Já tomou o cafezinho cheiro, Igor? Mamãe Sueli já assou o pãozinho de queijo? Valeu mesmo, hein? Valeu mesmo pelo carinho do radinho ligado, pelo carinho da audiência. Chega de sofrer, meu povo apaixonado.

PH, você curtiu aí, hein? Chega de sofrer, chega de penar. É Silveira e Silveirinha, Silveira e Silveirinha, não, Silveira e Barrinha, PH. Silveira e Barrinha, né? Silveira e Barrinha, você curtiu aqui na Rádio Nova FM, 7 horas e 17 agora. 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É, PH, é a Rádio Nova FM e você vai curtir agora, Lourenço e Lorival. As três namoradas, hein?

0: Gaga! Bom dia, bom dia, bom dia! Você curtiu música bonita, música boa? 7:21 agora, Lourenço e Lorival, as três namoradas, hein? E é o PH que volta já, segura aí, hein? 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

Chamou! Tô aqui, né? Tô aqui na Rádio 9 FM com vocês, com música bonita, moda boa, nesta manhã de segunda-feira, dia 8 de junho de 2026, né? Linkou no Instagram, né, Igor Batista Maia? Que você tava fazendo, rapaz? Que você tava fazendo que você não linkou mais cedo, hein? É o Igor Batista Maia, tá linkado aqui no Instagram Rádio 9 FM. Esse aqui, ó, Tomizerra. Eu não entendi direito aqui não, né, PH? Não entendi direito, mas tá escrito aqui Tomizerra. Zerra. PH. É, tá meio aqui, né? Tomizerra. É, vamos lá, como que vamos, PH? Vamos que vamos nessa manhã. É, com muita moda boa. Tá um friozinho, né? Tá um friozinho lá fora. É, PH, previsão do tempo, você já falou que a previsão do tempo, vamos atualizar então, né? Vamos atualizar a previsão do tempo pra você, ó, subiu um pouquinho, né? A Nápoles segue 15 graus agora, hein? 15 graus agora, chuva 5%, umidade do ar 72%, vento 8 km por hora. É, PH, chama na sala o grande Wilson da Grande Jaiara, na cidade de Jaiara, tá lá o Wilson. Bom dia, companheiro Wilson. É o homem do triciclo motor de Astra, hein? É coisa mais linda, é o triciclo do Wilson da Grande Jaiara agora, hein? Da Grande Jaiara. Bom dia. É essa turma boa aí, né? Essa turma boa, sempre acompanhando a programação da Rádio 9 FM. Em cada horário, um amigo no seu rádio, né? Luiz Silva tá linkado. A Jane Gomes também linkada. O Hélio Nunes, bom dia. O Wesley Lopes, né? Falando em Wesley Lopes. É, turma boa aí, né? Turma boa. Abraçando o doutor Hélio Lopes, o Helinho da Pai, né? Doutor Hélio Lopes, bom dia. Gente boa da melhor qualidade. Pensa numa alma boa. É o doutor Hélio Lopes, o nosso Helinho da Pai. Bom dia, companheiro. É, PH, vamos com muita moda boa, hein? Muita moda boa no seu rádio. 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Crises de ciúme. É peão Carreira e Zé Paulo. É, Zé Paulo, e o Galo tricolou, hein? Tomou de 4, rapaz. Ah, nem Galo. Sempre no finalzinho aí, né? Nos acréscimos, o Galo toma gol.

campeão, Carreira e Zé Paulo, Crises de Ciúme. Agora, 7:28 agora, PH, 7:28, com muita moda boa no seu rádio, hein? 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Isso é

moda boa no seu rádio, hein? 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Esse é moda boa, você vai curtir agora. É o goiano e o paranaense, hein? É o poder do criador. Bom dia, bom dia. Agora 7:29.

0: Poder do Criador, hein? Goiânia e Paranaense. Bom dia, bom dia. 7:31 agora, PH. Pulou, 7:32.
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moda boa no seu rádio, hein? Muito modão pra você, meu povão apaixonado, hein? Candinho tá chegando aí, hein? Candinho tá chegando aí. 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Fé, eleição, influência, as punições para quem pedir voto em igrejas. É, a coisa tá complicando aí, né? Quem pedir votos em igrejas, pastores aí, né, pessoal? Vai ter consequência agora, tem punições, hein? Tem punições. Candinho vai destacar daqui a pouco. Daqui a pouco. Faquin cria grupo no CNJ para fazer pente fino em penduricalhos do judiciário. E Candinho vai destacar, hein? Cândido Filho, nosso Candinho, vai destacar daqui a pouquinho, meu povão apaixonado. É... Márcio Correia nomeia novo presidente da Agência Reguladora de Anápolis. Gemilson Jean de Oliveira assume comando da autarquia responsável por fiscalizar concessões de transporte coletivo. Candinho vai destacar, hein? É, Candinho vai destacar, meu povo apaixonado, logo mais aqui. Às 8 horas, agora 7:36. 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Lourenço Lorival. Um ano de saudade, hein? Bom dia, bom dia, bom dia. É o PH, tocando o que te toca.

esse Lorival, um ano de saudade, hein? Abraçando ele, o Silva Gomes. O Silva Gomes é o homem da noite, é nossa. É, que linkou, foi só linkar aqui no Instagram, o trem sumiu, aí. Fechou o Instagram, hein, Silva? Aê, linka de novo aí, né? Porque o Igor Batista vai, linkou de novo, né? Linkou de novo aqui na Rádio Nova FM, em cada lado, um amigo no seu rádio, te fazendo companhia, hein? O Silva Gomes é o homem da noite, é nossa, hein? Logo mais às 20 tem A Noite é Nossa com Silva Gomes, meu povo apaixonado, hein? Aquela comunicação alegre, descontraída, que só o Silva Gomes apresenta aqui na Nova FM, hein? É o homem que faz caminhada de moto. Levanta 3 horas da manhã, pega a negona, monta na negona e vai fazer caminhada, né? Vai fazer caminhada o Silva Gomes, é a negona e a motoca, viu? É a motocona dele, é uma motocona chasquenta demais da conta, né? 7:40 agora, 7:40, pegar. Traz mais moda pra esse povão aí, ué. 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Vontade dividida. É milionário e José Rico. Logo mais, hein, se boar, moça, logo mais, vai. É após o meio-dia e meio. É, PH. É o Silva Gomes, hein?

Milionário e José Rico, Vontade Dividida. Bom dia, bom dia, bom dia. Cândido Filho, nosso Candinho, daqui a pouquinho, Rádio Debate. 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Mas agora tem música que o meu povo gosta. Andrei Andrade, hein? Andrei Andrade, você vai ouvir agora. É modão apaixonado. É planto escondido. Segunda-feira apaixonada, hein? 7h44 agora.

você curtiu César e Paulinho, Eu e Meu Pai, com essa linda canção. Chegamos ao final de mais um programa de hoje. É, PH, hein? Hoje que é segunda-feira, dia 8 de junho de 2026. Agradecendo primeiramente a Deus, né? Ô, meu Deus, muito obrigado, viu, por estar aqui na Rádio 9 FM, comunicando com tanta gente importante, que é você, né? É você que está do outro lado.

Com seu radinho ligado, os internautas através de Rádios Net, pelo aplicativo aqui na Nova FM, pelo Instagram, Rádio Nova FM, Anápolis, de Anápolis, Goiás, para o Brasil e o mundo. Agradecendo ao Carlos Nogueira Butina, na direção geral, e a dona Eliane Nogueira também, né? Que hoje reforçou que o nosso café da manhã fez bom de duas qualidades, pãozinho, leitinho. Dona Eliane Nogueira, bom dia, bom dia, bom dia. É, valeu mesmo aí, viu? Valeu mesmo. É a esposa do nosso Carlos Antônio Nogueira Butina, né? Bom dia, bom dia, bom dia. Bom dia mesmo, bom dia mesmo. Hein? O departamento comercial é o Zé Ribeiro e o nosso reforço que é o Ornei. É o Ornei, o homem do cartãozinho, o black do cartãozinho ilimitado. É o Ornei, meu povo apaixonado, hein? Ao pessoal da Rádio São Vicente, tá lá ele, Martito Gomes, El Pequetito. Pensa no homem bonito, viu? No homem lindão. É o El Martito Gomes, El Pequetito. Rádio Cerrado, Alessandro Martras. Bom dia, bom dia, bom dia. É a Rádio Nova FM te fazendo companhia, hein? Na sequência tem Cândido Filho, Rádio Debate. Uma rádio defendendo uma cidade inteirinha, inteirinha, inteirinha. E hoje, com a presença do deputado federal, é o Rubens Ottoni, meu bobão apaixonado. Isso mesmo, hein? É o Rubens Ottoni que vai participar aqui do Rádio Debate daqui a pouquinho, hein? Daqui a pouquinho com o Cândido Filho, o nosso Candinho, hein? PH tá indo nessa, desejando a todos uma ótima segunda-feira e que Deus nos proteja e nos livre de todo mal, né? PH, às 11 horas você vai ficar sabendo tudo do esporte, onde o Galo Tricolor da Boa Vista levou de 4 o Paysandu, né? Levou de 4 o Paysandu lá em Belém, Belém. O Tony Marizu tava lá, destacou tudo, tudo. Logo mais às 11 você vai ficar sabendo aí a fala do técnico Evaristo Pisa, mas não tem problema não, né? Não tem problema não. O título da Copa Verde garantiu R$400 mil aos cofres do clube. É o vice-campeão, que é o nosso Galo Tricolor da Boa Vista, 250 mil, lembrando que o título da Copa Norte já havia assegurado outros 400 mil, e além da vaga na terceira fase da Copa do Brasil, é o Galo Tricolor, né? Mas, pega atento nessa, nada melhor do que um dia após o outro, né? Num dia após o outro, um feriadinho no meio. É, o sol nasce pra todos aí, a chuva também vem pra todo mundo. E graças ao bom Deus, né? Graças ao bom Deus, o choro pode durar uma noite, né? É, mas a alegria vem no dia seguinte, né? A alegria vem no dia seguinte, as palavras aí do nosso Senhor Jesus Cristo aí. Que coisa boa então, né? Senão o povo tava lascado de vez, né? Senão o povo tava lascado de vez! Ah, então você vai ficar aí, hein? Eita espinheira danada que o pobre atravessa pra sobreviver. É do Duque Dalvan. Tchau, gente. Obrigado, meu Deus. Acabou, hein? Candinho tá chegando aí, hein? É o deputado Rubens Ottoni hoje aqui com Cândido Filho no Rádio Debate.

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5: Agora em Anápolis, 8 horas e 16 minutos.
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5: Olá você, bom dia.
8: Bom dia.
5: Bom dia. Agora 8 horas e 16 minutos desta bela, mas ainda fria manhã de segunda-feira. Hoje é dia 8 do mês de junho de 2026 e nós estamos chegando para esta edição do Rádio Debate, o seu espaço livre e democrático do jornalismo anapolino. Aqui é onde a notícia só tem um lado, que é o lado da verdade, e nisso você pode acreditar. Até às 11 horas estaremos aqui juntinhos para levar até você tudo o que anda acontecendo em Anápolis, em Goiás, no Brasil e no mundo. E como sempre, e a gente faz questão de renovar esse convite todos os dias, o Rádio Debate da Nova FM quer ouvir você, cidadão, cidadã anapolina. Vamos falar de Anápolis, esta cidade que nós tanto amamos e queremos sempre ver no caminho da paz, do bem, da justiça social, do desenvolvimento econômico, enfim, uma cidade onde o serviço público funcione verdadeiramente em favor da população. Este é o nosso propósito quando a gente assume todos os dias esse microfone poderoso da Nova FM para fazer esse debate, essa discussão sobre as coisas e sobre as causas de Anápolis. Sabe por quê? Nós continuamos levando adiante aquele projeto de construção de uma cidade melhor para todos nós. Mas para que isso aconteça, é necessária, é fundamental a participação da população. Por isso é que a sua opinião, ela é muito importante para nós, para você falar sobre o que acontece na área da saúde, da educação, da infraestrutura urbana, do lazer, enfim, né, das coisas que

0: envolve os nossos interesses, interesses da comunidade em Anápolis. E a sua opinião aqui, ela é aberta, ela é democrática. Anote aí então o telefone que tem o WhatsApp para você encaminhar a sua mensagem e participar com a gente. Pode ser mensagem de texto, pode ser mensagem de voz, que é o áudio. O importante é você participar. Meu amigo Paulo Henrique Mendes, o PH, que é o produtor do programa, tá ali, ó, prontinho para te atender. Então anote aí, 96005177. Vou repetir para você anotar direitinho, 96005177. Se você quiser nos acompanhar e participar lá pelas redes sociais, fique à vontade. Nós também estamos lá no Instagram e no YouTube. Mas, Candinho, como é que eu vou encontrar vocês por lá? Simples. Você vai abrir um aplicativo, nesse caso o Instagram, mas vale também para o YouTube. E lá naquela lupa onde você faz a pesquisa, você vai clicar e vai digitar, escrever assim, ó, Rádio Nova FM Anápolis. E aí você vai nos encontrar por lá, né? Inclusive lá no YouTube tem um canal onde você pode se inscrever e acompanhar ao vivo não apenas o Rádio Debate, mas toda a programação da Rádio Nova FM. Será um prazer enorme compartilhar esse espaço de democracia e de muita informação com todos vocês. Portanto, sejam bem-vindos, porque às 8h20, o Rádio Debate da Nova FM desta segunda-feira, 8 de junho de 2026, já está no ar.
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0: é, às 8h21 agora, começando então Rádio Debate aqui pela Nova FM, nesta segunda-feira, 8 de junho de 2026. E olha, logo no começo do programa, uma notícia preocupante, né? Afinal de contas, é um órgão importante da estrutura administrativa do município que não tem uma sequência legal de gestão, né? Isso é ruim. E a gente faz essa crítica até como um alerta aqui ao prefeito Márcio Correia. Porque na gestão passada do senhor Roberto Naves, a gente cansou de dizer aqui que a agência de regulação do município virou simplesmente um cabide de emprego. E parece que continua do mesmo jeito. É, pouca coisa mudou, quase nada mudou, né, na gestão do prefeito Márcio Correia. E a gente não pode admitir, sabe por quê? É, a fiscalização do trabalho que é feito pela Saniago, lá pela Urban, a própria Quebec, que é a empresa de limpeza urbana, a qualidade desse serviço público que é importante para a população, depende muito do trabalho da agência reguladora. Eu tô vendo aqui, volta e meia, eu tô acompanhando lá nas redes sociais, é o Diácono Maxilânio. Ele sim atende o chamado da população, é, me parece que recebe as mensagens lá pelo WhatsApp dele, vai atrás e tal, mas quando se fala em direção de agência reguladora do município, é uma negação enorme, mas enorme mesmo, e isso, prefeito, tem desgastado a sua gestão. É porque às vezes o prefeito pensa que só o fato de ele estar gravando os vídeos, estar indo de encontro ao povo, tá bom. Não, não tá bom não, prefeito. O povo já começa a questionar essa maneira de fazer a gestão na cidade. A agência reguladora, então, né, o pessoal já começa a falar muito. E a gente tem que reforçar aqui as críticas, né? Porque tá, na realidade, servindo de um cabide de emprego e a população tá reclamando, né? Por exemplo, é, essa questão de já é o quinto presidente da agência reguladora do município em 17 meses de gestão do prefeito Márcio Correia. É muita coisa. Eu acho que esse trabalho precisa ter uma sequência, precisa ter mais critério na hora de escolher o presidente da agência de regulação do município. A relação com a Saniago não está boa. Cabe à agência de regulação dar uma olhada nisso aí. O trabalho prestado para a população é ruim. É muito esgoto correndo a céu aberto em Anápolis, não tem um capricho com a estação de tratamento. É, os moradores daquela região ali do Filósofo Machado, do residencial Campos do Jordão, têm reclamado bastante, né? E já a agência já vai ter um novo presidente, tomara que ele faça um bom trabalho, porque a população, viu, prefeito Márcio Correia, não está satisfeita com o trabalho da agência reguladora do município. E eu falava aqui muito durante a agência, na gestão do ex-prefeito, do Roberto Orion, Roberto Naves. Aquilo ali se viu apenas para um cabide de emprego, né? Menos atuação em favor da população. E o povo de Anápolis merece um serviço público mais decente com relação a isso. 8h25 e a gente tem muito assunto para comentar aqui no decorrer do programa de hoje. É, inclusive uma novidade que vou até abordar dentro de instantes com o deputado Rubens Ottoni. Gente, aquilo que era só um sonho tá virando realidade. Começo da construção do campus da Universidade Federal de Goiás, aqui em Anápolis. Já tô até antecipando aqui, é uma notícia que a gente vai falar muito com o deputado Rubens Ottoni, que já está aqui no estúdio e vai participar com a gente do programa. 8h25, só um intervalo rapidamente, PH, mas daqui a pouco a gente volta. Tem muito mais ainda hoje aqui no Rádio Debate para você.
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3: Hora certa. Agora em Anápolis, 8:28. Cândido Filho. De volta aqui com o Rádio Debate, o seu espaço livre e democrático do jornalismo anapolino. Anote aí o WhatsApp para você participar com a gente aqui do programa. É o 96-000-5177.
4: Repita!
3: 96-000-5177. A sua participação, ela é muito importante dentro daquele projeto de construção de uma cidade melhor para todos nós. Temos que dar as mãos, né? E todos juntos construirmos esta cidade que nós, anapolinos, não apenas merecemos, mas acima de tudo precisamos para que o serviço público da cidade funcione verdadeiramente em favor da nossa população. 8:29 agora, PH.
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3: E com muito prazer, nós estamos recebendo mais uma vez, aqui no estúdio do programa, nesta manhã, a presença do deputado Rubens Ottoni. Deputado Rubens Ottoni, que tem trabalhado muito no sentido de conseguir recursos para algumas obras, não apenas aqui em Anápolis, mas em todo o estado. É um deputado reconhecidamente municipalista que atende os 246 municípios de Goiás durante o exercício do seu mandato de deputado federal. Isso não está sendo reconhecido apenas por mim, não. Inclusive os próprios prefeitos desses municípios reconhecem a importância do trabalho do deputado Rubens Ottoni. E para nós, particularmente de Anápolis, temos que celebrar uma conquista, que é a chegada aqui de uma reivindicação antiga do povo anapolino, que é a instalação de um campus da Universidade Federal de Goiás. E isso, olha, tá próximo, mas muito perto mesmo de virar realidade. É um dos assuntos que nós vamos tratar nessa entrevista com o deputado Rubens Ottoni. Deputado Rubens Ottoni, mais uma vez, muito obrigado por ter aceitado o convite e ter vindo aqui falar com a gente. Bom dia.
5: Bom dia, Cândido Filho, Paulo Henrique, todos bom aqueles dia que nos acompanham aqui nesse espaço especial de comunicação, pela sua independência, pela maneira comprometida de poder debater os assuntos da comunidade. Parabéns a vocês por esse excelente jornalismo. E por isso eu fico muito feliz sempre de ter, quando eu tenho a oportunidade de estar aqui no estúdio, para poder com vocês debater um pouco estes assuntos e aquilo que é de interesse de Anápolis e do estado de Goiás e do nosso país.
3: É, maravilha. E começando, ô deputado, por esse assunto que mexeu, né, com a cidade nos últimos dias, né, a informação de que a construção do campus da Universidade Federal de Goiás já está bem próximo. Que informação o senhor tem de mais recente a respeito desse assunto?
5: É, realmente este sonho da população anapolina, ele vai se tornando realidade a partir do nosso trabalho junto à Universidade Federal de Goiás aqui na reitoria em Goiânia e também junto ao Ministério da Educação em Brasília. Desde o ano passado nós trabalhamos e conseguimos no ano passado a confirmação do campus da Universidade Federal para cá. A partir daí, todo um trabalho de organização. Conseguimos, no primeiro momento, a área necessária para podermos instalar o campus. Conseguimos uma área de mais de 100 mil metros quadrados ali na saída para a Goiânia, de frente para a BR-060, logo após o centro de convenções. Uma área bastante expressiva, mais de 100 mil metros quadrados, e aí o desafio era poder cercar a área e elaborar o projeto das primeiras obras do campus. Para isso, eu consegui colocar uma emenda de R$1 milhão, uma emenda parlamentar no orçamento de 2026, E essa emenda de R$1 milhão garantiu aí a licitação da escolha da empresa. A empresa já vai começar a fazer o cercamento da área já agora no mês de junho. E nós queremos até o final deste mês de junho ainda que a Universidade Federal, a Reitoria, apresente para nós o plano de trabalho, o plano daquilo que está previsto para o campus da Universidade Federal de Goiás, na cidade de Anápolis. Então, a ideia, o projeto, a visão do campus da Universidade Federal, ele já está garantido. Nós já estamos na fase de execução de todo esse projeto. Qual que é a ideia? É podermos fazer com que o campus da Universidade Federal de Goiás em Anápolis, ele cumpra um papel estratégico no desenvolvimento econômico e social do nosso município. Será uma nova etapa de desenvolvimento para a cidade de Anápolis. Eu tenho dito, Cândido Filho, que esse campus da Universidade Federal de Goiás

dito, Cândido Filho, que esse campus da Universidade Federal de Goiás será, para os próximos 50 anos, o que foi o DAIA há 50 anos atrás. É. Quando foi instalado o DAIA

0: desenvolvimento industrial, criando oportunidades para que o nosso distrito industrial ele cumpra mais ainda o seu papel de desenvolvimento.
1: Aliás, deputado, uma das finalidades, inclusive, da instalação de um campus da UFG aqui é justamente essa, né? Formar mão de obra e mão de obra qualificada para o nosso distrito agroindustrial. Isso pode ser um dos diferenciais desse campus da universidade aqui, né?
0: Com toda certeza. Estou buscando mais do que isso ainda, Cândido Filho. Além dessa formação de profissionais qualificados para poder dar esse salto de qualidade no trabalho que já é desenvolvido, eu quero que este campus da Universidade Federal de Goiás, ele seja um ponto de referência na pesquisa, na inovação, e para isso já estou dialogando no Ministério da Indústria e Comércio, dialogando no Ministério da Saúde, porque nós temos aqui de frente, ali no polo industrial, nós temos ali o polo farmacêutico. Isso. Então, dialogar com o Ministério da Saúde, Ministério da Indústria e Comércio e com a ABDI, que é a Agência Brasileira de Desenvolvimento Industrial, que hoje é dirigida por um goiano.
1: É?
0: É. Olavo Noleto. Ele está hoje lá. Então, com isso, eu já estou dialogando com o Ministério da Saúde, com o Ministério de Desenvolvimento da Indústria e Comércio, com o Ministério da Educação, através da UFG, e também com a BDI, uma forma de um trabalho em conjunto, qualificado, em parceria, para que possamos transformar que o campus da Universidade Federal de Goiás, em Anápolis, ele seja uma novidade em termos de Brasil, e com isso garantir uma oportunidade nova de desenvolvimento para o nosso município.
1: E um outro detalhe também, viu, deputado Rubens Ottoni, a gente precisa ressaltar isso, é que a chegada a Anápolis, à Universidade Federal de Goiás, com esse campus aí, consolida a cidade como um polo de educação superior, né? Quer dizer, um reforço e tanto para uma cidade como Anápolis, que já ostenta uma belíssima posição, mas que será reforçada com a chegada do campus da Universidade Federal.
0: Por si só, trazermos o campus da Universidade Federal de Goiás para a cidade de Anápolis já seria uma grande conquista, como você bem disse, do ponto de vista da educação. Garantir graduação de qualidade, garantir pesquisa, inovação, e nós queremos ir além disso. Nós queremos fazer com que esse campus da Universidade Federal em Goiás, ele seja um ponto de apoio para buscarmos novas oportunidades de desenvolvimento para o nosso município, a partir do diálogo com o Ministério da Educação, com o Ministério da Saúde, com o Ministério da Indústria e Comércio, com a Agência Brasileira de Desenvolvimento Industrial, ABDI, nós criarmos um projeto estratégico que possibilite Anápolis ser uma referência nacional do ponto de vista da pesquisa, inovação e do diálogo com o setor industrial.
1: Olha só que maravilha. E outra coisa também, né, deputado Rubens Ottoni, que a gente não pode deixar de mencionar. Aliás, satisfazendo aqui uma curiosidade do ouvinte, sempre que eu abordo esse assunto aqui no programa, o pessoal faz pergunta: Candinho, tudo bem? Vem pra cá o campus da Universidade Federal de Goiás e tal, já vai começar a construção, você já deu essa notícia aí no programa e tal. Mas e o funcionamento, efetivamente falando, dá pra prever alguma coisa em relação, vai entrar em funcionamento, já vai ter vestibular, já vai matricular alunos, enfim. O senhor tem conversado isso com a reitoria também,
0: deputado? Nós estamos trabalhando para que seja o mais rápido possível, né? Um campus da Universidade Federal, para que ele possa ter condição de funcionamento, de ter as aulas, laboratórios, ele precisa construir os prédios. Né? Então, hoje nós estamos na fase do cercamento, na fase da elaboração dos projetos. Nós vou buscar os recursos junto ao Ministério da Educação para que esse projeto se torne realidade. O compromisso é que em 5 anos nós tenhamos em plenitude o campus funcionando como graduação, como pesquisa, inovação e dialogando com a vocação industrial da nossa cidade. Mas nós já queremos neste ano vermos as obras iniciando para que esse projeto, o mais rápido possível, ele se torne uma realidade. Só para que você tenha uma ideia de referência e de comparação, nós estamos agora iniciando o funcionamento do campus da Universidade Federal de Goiás na cidade ocidental.
1: Sim.
0: Foram 20 anos de trabalho.
1: Olha.
0: Estive à frente desse trabalho, iniciei lá em 2005, para que agora em 2020

0: 2026 nós tivéssemos o campus funcionando. É. Nós não vamos demorar esses 20 anos aqui na cidade de Anápolis. Nós queremos que em 5 anos nós já tenhamos funcionando em plenitude tanto a graduação, mestrado, doutorado, pesquisa e inovação para poder não apenas servir a nossa juventude, dar oportunidades no seu desenvolvimento intelectual, como também abrir oportunidades e fazer que Anápolis seja mais uma referência, tenha mais uma referência do ponto de vista econômico, social, do ponto de vista industrial para o nosso país.
1: Deputado, para poder finalizar esse assunto educação, gostaria que o senhor falasse também sobre o impacto que isso tem na vida das pessoas. Eu falo isso por experiência própria. Tenho 3 filhos, todos os 3 com formação superior, e sei a importância que isso teve na vida deles. Hoje eu não tenho nenhuma preocupação com relação ao desempenho dos meus filhos, com relação à questão profissional, até mesmo à questão pessoal. Então eu sou uma testemunha viva do impacto que a educação pode ter na vida das famílias. E lamentavelmente nós temos no Brasil hoje ainda muitas famílias que vivem essas dificuldades por não terem tido acesso a uma educação superior, a uma educação pública, a uma educação de qualidade. A gente tem que analisar também a chegada de um campus da Universidade Federal aqui por esse aspecto também, né, deputado?
0: Com toda certeza, nós precisamos, a partir de um investimento importante como esse, nós também formarmos a consciência da nossa população a respeito do papel da educação na vida das pessoas. E também com isso, comprometer cada vez mais os nossos governantes, aqueles que representam a população. Infelizmente hoje, Cândido Filho, tem muita gente na política que exercem cargos. Nós fazemos essa disputa no Congresso Nacional. Tem gente que acha que gastar dinheiro com a educação, isso é gasto. Nós achamos que é investimento. Dinheiro na educação é investimento, não apenas na qualidade de vida das pessoas, na formação da nossa juventude, mas dar condição de exercício pleno da cidadania. Você sabe que eu participei desde o início da fundação da Universidade Estadual de Goiás. Naquela época eu era deputado estadual ainda. Trabalhei com muita força para que a Universidade Estadual de Goiás, a nossa UEG, se tornasse uma realidade. Depois, quando eu me tornei deputado federal, trabalhei para trazer para Anápolis o Instituto Federal de Goiás, que hoje cumpre um papel estratégico também na formação profissional dos nossos jovens. E agora estou trabalhando para que a Universidade Federal de Goiás se torne realidade no nosso município, com um campus estratégico que garanta a graduação, garanta a inovação, a pesquisa. Por quê? Porque justamente a educação, ela garante as condições necessárias para que as pessoas exerçam em plenitude a sua cidadania. E é isso que eu busco para todos os brasileiros e brasileiras.
1: Maravilha, por isso. Olha aqui a participação do nosso ouvinte todos os dias, meu amigo Eduardo Pereira de Souza, servidor aposentado dos Correios, mas que ainda exerce a sua cidadania de uma maneira brilhante. O Eduardo é daqueles cidadãos que caminham pelas ruas da cidade todos os dias, conversa com as pessoas, e quando tem alguma situação que merece ser denunciada, ele cumpre mais rigorosamente o seu papel. Tá mandando aqui pro deputado Rubens Ottoni. Bom dia, Candinho, PH, e ao melhor deputado federal do estado de Goiás, que é o deputado Rubens Ottoni, e a todos os ouvintes do Rádio Debate da Nova FM. A minha pergunta para o deputado é: o PT não está demorando divulgar os nomes para o governo e para o Senado aqui em Goiás? Porque os outros partidos já estão divulgando, Candinho, os nomes deles através da imprensa, através das redes sociais e de outros meios de comunicação. Já não é hora de defender a candidatura do presidente Lula com mais garra? Ou eu estou errado, hein, Candinho? Pergunte aí, por favor, para o deputado Rubens Ottoni. Está te perguntando aqui o Eduardo Pereira de Souza.
0: Eu gostaria também, Eduardo, de que já tivéssemos na praça um nome e pudéssemos já apresentar nome. Mas isso aí está cada dia menos importante apresentar nomes com antecedência. Você sabe, a velocidade da informação, ela aumentou muito. Hoje nós temos espaços estratégicos de divulgação. Antigamente nós precisávamos de muito tempo, porque tinha que ir de casa em casa para poder levar, fazer o contato direto. Hoje não. Com o advento das redes sociais e todos os instrumentos de comunicação, em um dia toda a comunidade já fica sabendo de nome, de projeto. Agora, é claro que nós precisamos trabalhar. Eu espero que já no mês de junho nós já tenhamos essa definição aqui em Goiás. Isso é um trabalho que a direção estadual do Partido dos Trabalhadores está coordenando. Eu espero que já nesse mês de junho nós tenhamos os nomes definidos para apresentarmos para a comunidade.
1: A estratégia continua sendo aquela, garantir um palanque aqui em Goiás para o presidente Lula, mas não significando necessariamente que vá ter uma candidatura própria. Como é que está isso hoje, deputado?
0: Com toda certeza, a prioridade do nosso trabalho é a reeleição do presidente Lula, e nesse sentido, nosso trabalho está sendo feito há muito tempo. Então, nosso trabalho por todo o estado de Goiás, nos 246 municípios, valorizando tudo aquilo que o governo federal tem feito e tem feito muito pelos municípios. Todos os municípios de Goiás têm uma ação, tem obra, tem investimento do governo federal. Um exemplo disso é a cidade de Anápolis, onde aqui na cidade de Anápolis, mesmo independente de partido político, independente do prefeito ser do partido A, B ou C, o governo do presidente Lula, o nosso trabalho em Brasília está focado em trazer os benefícios na área da saúde. Tem a policlínica, tem duas UBS, tem um CAPS, tudo sendo construído neste ano de 2026 na área da educação, né? Temos aí duas creches para serem construídas, temos uma escola de tempo integral, temos a Universidade Federal de Goiás que vai se instalar aqui, tudo a ação do governo do presidente Lula. Então esse trabalho ele tem sido feito. Então a nossa prioridade é a reeleição do presidente Lula. A partir daí, nós queremos aumentar a representação em Brasília para poder dar a ele condição melhor de trabalho num próximo governo. Agora, a candidatura a governo, candidatura a Senado, nós vamos trabalhar numa estratégia de tentar atrair novos aliados, novos partidos. Nesse sentido, o que eu posso dizer a você é que o projeto defendido pelo presidente Lula, 100% terá uma chapa representativa desse projeto aqui em Goiás. Se ela será representada por um candidato do partido A, do PT ou de um outro partido que apoia o presidente Lula, isso ainda não está definido. Mas terá uma candidatura e terá uma chapa e terá o palanque que defenderá as propostas do presidente Lula aqui em Goiás.
1: Maravilha, e pedir ao eleitor, né, muito cuidado na hora de votar, porque em alguns momentos também, às vezes o Congresso não corresponde, a gente tem que ficar de olho na atuação de cada parlamentar, para que a gente tenha um Congresso verdadeiramente mais comprometido com as pautas sociais, com as pautas populares, a partir da próxima legislatura. Deputado Rubens Ottoni, uma outra discussão que tem avançado em algumas regiões, em alguns municípios do país, é com relação à tarifa zero para o transporte coletivo. Esse debate é uma certa altura, ganhou muita importância ultimamente, não sei se é impressão minha, mas parece até que tá meio esvaziado e tal. É um debate que a gente precisa retomar e levar adiante, porque é outra coisa que é essencial para o nosso povo. Essa questão do transporte gratuito, um transporte de qualidade, para que a população seja bem servida por esse departamento que é muito importante na sociedade. Você acha que ele tá meio morno mesmo? Não precisa dar uma reativada nele, deputado?
0: Com toda certeza, esse tema, Cândido Filho, da tarifa zero, ele é um tema muito importante, porque ele diz respeito a um direito social também, que é o direito à mobilidade. Nossa Constituição, nós estamos acostumados a dizer que a saúde e a educação são direitos do cidadão e dever do Estado. É verdade. Por que nós falamos isso? Porque está na Constituição. O direito à mobilidade, o direito ao transporte, também está na Constituição.
1: Isso é sagrado.
0: Então, ele é um direito social. Só que ele ainda é um direito que está só no papel. Então, nós estamos trabalhando e estou na frente desse trabalho. Eu sou coordenador da Câmara Temática de Mobilidade Urbana da Frente Parlamentar Mista de Logística e Infraestrutura, a maior frente parlamentar do Congresso Nacional. E eu sou o coordenador, sou o vice-presidente da Frente Parlamentar e sou o coordenador da Câmara Temática de Mobilidade Urbana, e estou me dedicando desde o ano passado a garantir que esse tema da mobilidade urbana, do transporte urbano, e aí entra o assunto da tarifa zero.
1: Da tarifa zero.
0: Esteja no centro das discussões e ele possa se tornar realidade, para garantir ao trabalhador, ao trabalhadora, à pessoa independente de classe social, o direito à mobilidade. Porque aquele que já tem o seu ganho alto, ele não depende dessa discussão de mobilidade para ele ter acesso ao que precisa ter, porque ele tem condição de fazer isso de maneira própria. Uma grande parcela da população depende de políticas públicas para garantir que ele tenha o acesso até para ir ao centro para comprar alguma coisa, para visitar a família, para o transporte, para o seu trabalho. Então a tarifa zero entra nesse debate.
1: Olha que maravilha.
0: Agora, a grande realidade, Cândido Filho, é que nós tivemos um debate anterior, que ele foi muito importante e que ele tomou o lugar do debate da tarifa zero, mas que ele se soma a essa preocupação.
1: Qual
0: é o debate do fim da escala 6x1 e o debate para garantir ao trabalhador e trabalhadora o direito de 2 dias de descanso por semana. Por isso você tem razão quando você falou, mas parece que esse debate da tarifa zero parece que esfriou um pouco. Não é que esfriou, é porque entrou na pauta do debate na Câmara e no Senado a questão da escala 6x1. E nós aprovamos na Câmara dos Deputados o fim da escala 6x1 e a oportunidade de abrirmos o espaço para podermos garantir 2 dias de folga para o trabalhador e a trabalhadora. E eu vejo que isso aí é uma grande conquista.
1: É
0: uma grande conquista. E aí o pessoal fala, pois é, mas a conquista do trabalhador e trabalhadora é uma conquista da família.
1: É.
0: Tem muita gente que fala que defende a família da boca para fora. E na hora que tem que defender aquilo que ajuda a família, não defende, às vezes vota contra. Então, o fim da escala 6x1, garantia de 2 dias de folga para o trabalhador e trabalhadora é o quê? É dar ao trabalhador e trabalhadora o direito dele conviver com seu filho.
1: Com seu filho.
0: Dá o direito aos filhos de conviver com seus pais.
1: O senhor contribuiu com esse raciocínio seu aí, deputado, que hoje em dia a gente percebe a seguinte situação. Em Anápolis mesmo isso é muito comum, especialmente para trabalhadores lá do distrito agroindustrial. Sai de casa 4 horas da manhã, o filho tá dormindo ainda. Chega 8, 9 horas da noite, o filho já foi dormir. Quer dizer, não tem convivência com esse filho e tal. Quer dizer, esse é um dos lados, né? Que prejudicam esse trabalho de família e tal. A gente precisa ressaltar isso, que é um benefício que a escala 5x2 vai trazer, né, deputado?
0: É uma vitória do trabalhador e da trabalhadora por ter direito à folga, é uma vitória da família, né? É uma vitória para os filhos que têm condição de conviver com os pais, os trabalhadores que vão ter a convivência maior com seus filhos, vai ter um tempo maior para uma atividade social, para participar de alguma atividade da família, para até investir no seu próprio no seu lazer. Próprio estudo e no lazer também. Com isso, quem ganha também, o empresariado, as empresas ganham na medida que tem um trabalhador com a saúde mental mais adequada, trabalhador com um sentimento mais positivo, e com isso ele terá mais condição, inclusive, de poder render para a empresa.
1: Melhorar a produtividade, né, deputado?
0: Claro, então isso tudo é um ganho para o trabalhador e a trabalhadora, é um ganho para a família, é um ganho para as empresas também, e é claro que a família agradece, porque é um bem para toda a família.
1: Agora, deputado, não está faltando uma mobilização também por parte da sociedade no sentido de pressionar democraticamente o Senado a votar logo isso, que a Câmara já cumpriu com seu papel. Está lá no Senado. E lá o senador Davi Alcolumbre, que é o presidente do Senado Federal, ainda não pautou a votação, quer dizer, está demorando demais da conta. Não se faz necessário, então, nesse momento, que os representantes dos trabalhadores pressionem de maneira democrática o Senado para resolver logo esse assunto?
0: E isso já está se movimentando. Tá? Temos tido aí movimentações importantes, movimento sindical tem se mobilizado, tem uma união de todas as centrais sindicais trabalhando por isso, e você tem toda a razão. Na Câmara dos Deputados nós conseguimos avançar esse debate, houve um diálogo entre a Câmara e o Palácio do Planalto, o presidente Lula fez esse diálogo, conseguimos destravar a votação, e agora no Senado está esse desafio. A

0: e o Palácio do Planalto, o presidente Lula fez esse diálogo, conseguimos destravar a votação e agora no Senado está esse desafio. Agora, fechando essa pauta, eu estou convencido, Cândido Filho, voltando à sua pergunta, estou convencido que a tarifa zero será o tema principal do próximo período. Eu diria para você que é o tema mais estratégico. Eu falo isso porque eu estou no centro desse debate, na medida que eu sou o coordenador desta Câmara Temática de Mobilidade Urbana, e quero fazer com que esse tema ele se torne realidade. Você deve se lembrar, na campanha eleitoral passada, nós conseguimos fazer um grande debate e que conseguimos tirar do presidente Lula, então candidato a presidente da República, um compromisso. Tiramos dele o compromisso de garantir a isenção do imposto de renda para quem ganhava até R$5.000, que naquela época pagava o imposto de renda. Presidente Lula, nós conseguimos tirar dele, muita gente fala, mas não tem jeito, isso aí é muito dinheiro, não tem jeito. Presidente Lula fez o compromisso. Quando ele fez o compromisso, falou, não, isso é demagogia, isso é promessa de campanha. Presidente Lula falou assim, no meu mandato eu vou cumprir esse compromisso. E cumpriu. Cumpriu. Hoje, quem ganha até R$5.000 não paga o imposto de renda. Está isento do imposto de renda. Quem ganha até 7.300 também tem um abatimento. Eu trabalho com a hipótese de podermos tirar também esse compromisso, de podermos, no próximo mandato, nós temos a garantia que, da mesma forma que saúde e educação é um direito, é um dever, é um direito do cidadão e cidadã, e é um dever do Estado, e o Estado efetivamente cumpre esse papel, que também a mobilidade urbana, o transporte público, ele seja um direito social que já está presente na Constituição, mas ele se torne realidade. Esse é o trabalho que eu estou fazendo como deputado federal em Brasília para garantir que a tarifa zero se torne realidade, para garantir às pessoas o trabalho. Eu tiro, por exemplo, e vou te dizer, Cândido Filho, a cidade de Anápolis. Porque aqui nós estamos falando, parece uma teoria, mas vamos pegar a cidade de Anápolis. Anápolis é uma cidade onde o transporte público precisa ser discutido.
1: É caro para a população.
0: Você aqui tem falado aqui, tem bastante. Uma das passagens mais caras do país. Isso. Não é aqui de Goiás, né? Agora, a tarifa zero, ela vem para quê? Ela significa aí garantir, tirar esse dinheiro que vai, que é gasto, e que está lá junto à empresa que controla o trabalho, colocar esse dinheiro aonde? No comércio da cidade. Porque o dinheiro que o trabalhador, a família economiza de gastar com o transporte, ele vai fazer o que com ele? Vai gastar em uma outra coisa. Vai ser no comércio, vai ser na feira lá do bairro. Então, é isso que nós queremos.
1: Esse dinheiro vai servir para poder fazer uma outra coisa que também tem necessidade. E um outro detalhe também, sabe, deputado, lembra até da gente conversar sobre esse assunto aqui, no PAC Mobilidade, lá do governo do presidente Lula, tem inclusive Anápolis ser uma das poucas cidades do país beneficiadas de dinheiro para renovação da sua frota. Muitos ouvintes até não entenderam, me ligaram aqui perguntando, renovando essa frota, este dinheiro vem para o município, para a empresa concessionária do serviço e para, de repente, criação de uma empresa para tocar o transporte público aqui na cidade, enfim, essa frota será renovada, ela vai servir em que sentido, deputado?
0: A frota, o governo federal abre recursos, investimento, financiamento para as empresas, para que eles possam renovar a frota para poderem prestar um serviço de qualidade, porque nós temos duas pontas no debate da mobilidade. Uma coisa é a passagem. Passagem cara inviabiliza as pessoas participarem, usarem o transporte, e esse dinheiro, tendo a tarifa zero, esse dinheiro poderia reverter reverter para o comércio e também aí favorecer as famílias. Agora, o outro lado é ter um transporte de qualidade. É. Para ter um transporte de qualidade, precisa se exigir das empresas que tenham ônibus de qualidade. É. Para ter isso, o governo federal está investindo, abrindo oportunidades de investimento para que as empresas, elas se inscrevam e garantam que tenham acesso a ônibus novos para poder

0: prestar esse serviço. Mas isso é insuficiente. Você tem um ônibus novo, mas tem uma das passagens mais caras do país. Então, nós estamos trabalhando para que haja também a tarifa zero, para que, com isso, o trabalhador, a trabalhadora tenha acesso, tenha garantia da mobilidade. Hoje tem gente que, às vezes, tem dificuldade de acessar o serviço de saúde, o atendimento de saúde, porque não tem a passagem.
1: Justamente.
0: Porque não tem a passagem. Então, nós precisamos garantir isso. A escola, garantir o acesso à escola, garantir a mobilidade no geral. Então, a tarifa zero, ela vem para isso. Então, eu diria a você que o projeto da tarifa zero, ele pode ser, e eu estou trabalhando em Brasília para isso, pode ser o maior programa de geração de renda para o país e para uma cidade como Anápolis, que tem uma das tarifas mais caras. Esse programa, ele poderia ter aí, garantir, sobrar um dinheirinho a mais para o trabalhador, né? E com isso, pode custar menos para a empresa contratar. Então, tudo isso é bom também para o lado do empresário. Então, esse. Aí, a pergunta que se tem, Cândido Filho, assim, mas quem é que vai pagar a conta? Isso é inviável. Falaram isso também quando nós falamos da isenção do imposto de renda.
1: Foi a mesma coisa.
0: Porque era um absurdo, isso aí é uma demagogia, não vai acontecer. E se tornou realidade. Então, a questão é vontade política, decisão política. E é claro, tem que ter responsabilidade fiscal, tem que buscar da onde tira o dinheiro. Quando eu falei isso diretamente com o presidente Lula sobre isso no final do ano passado, estive presente com ele com essa pauta, junto com mais 6 deputados, quando nós colocamos para ele a importância de se discutir uma alternativa, ele falou: olha, sou simpático à ideia, mas eu tenho que fazer um estudo. Eu vou entrar em contato com o Ministério da Fazenda, com o Ministério da Economia, vou falar com o Haddad, falou na hora, vou falar com o Haddad, vou pedir ao Haddad para ele abrir um estudo para ver a viabilidade. E esse estudo já foi feito, já foi apresentado ao presidente Lula.
1: Então tem viabilidade.
0: Claro, tem viabilidade, é claro que é um desafio, tem que buscar de onde é a fonte, né? Então, é preciso criar alternativa. É claro que a proposta para o Brasil todo é uma proposta ampla. Aqui, em Anápolis, Anápolis precisa ver que se encaixa dentro dessa proposta. Então, o preço, uma passagem hoje, às vezes é obstáculo para o nosso cidadão poder mobilizar, até para procurar um emprego. Para procurar um emprego, ele precisa se mobilizar, né? Para ele poder. Às vezes a pessoa fala, a cidade está parada. A pessoa às vezes não tem nem condição de se movimentar para consumir na cidade. Então nós precisamos derrubar esse muro, um muro que separa o trabalhador e o trabalhadora da vida econômica da cidade. A tarifa zero, ela pode contribuir para isso.
1: E outro detalhe também, viu, deputado, a gente precisa debater mesmo esse assunto. Anápolis precisa se interessar por essa discussão e aqui eu chamo até a atenção da Câmara Municipal e os vereadores também se interessarem mais em essa discussão sobre transporte coletivo. Olha só a nossa situação aqui. Hoje nós pagamos R$6 a passagem. O pessoal da empresa fala que é 5,25, mas se você embarca ali durante o trajeto, você paga R$6. Então o preço da passagem é de R$6. 5,25 é quando você antecipa valores, aí você vai pagar 5,25. Então, para mim, o preço da passagem é R$6. E olha só a comparação com Goiânia, que é uma região metropolitana, portanto, linhas com um trajeto mais longo. E lá em Goiânia, na região metropolitana, R$4,30. Em alguns horários, em algumas linhas, paga metade, ou seja, R$2,15. Olha só a distância que a gente está das tarifas que são praticadas lá na capital do estado e na região metropolitana. Então, gente, para o trabalhador aqui de Anápolis, isso pesa muito. E até hoje eu não consigo entender. E aí, quando a gente cobra do governo do estado, enquanto a gente não resolve essa situação da tarifa zero, pelo menos o subsídio para o óleo diesel para tornar a passagem um pouco mais barata. Nem com isso nós estamos conseguindo avançar, viu, deputado?
0: É um absurdo.
1: É um absurdo o negócio desse.
0: Sob controle já é feito em outras situações. Eu estou convencido, tenho debatido isso em Brasília, que a economia, ela é forte quando você cria as condições de circulação das pessoas. Aqui em Anápolis também, economia forte se faz com a circulação de pessoas. Se nós garantirmos tarifa zero, garantimos que o trabalhador e a trabalhadora, as pessoas, tenham essa capacidade de se mobilizar e circular de graça. Quem vai ganhar com isso? O comércio da cidade, ele vai ganhar, o comércio de Anápolis vai vender mais, a cidade vai crescer e vai crescer com a participação de todos, e não com a parcela da população. Então isso é dar oportunidade, é garantir a inclusão, garantir com que as pessoas, o seu direito de ir e vir. É isso que a Constituição nos garante, que é o transporte como um direito social, mas que nós temos que transformar isso numa responsabilidade do Estado, e eu estou convencido que o debate da tarifa zero, ele virá para atender a essa necessidade e vai se tornar realidade no próximo período.
1: E para se chegar à tarifa zero, se houver necessidade, nós podemos discutir também um novo modelo de transporte público aqui na cidade. Nada impede também que a gente faça esse debate, que nós precisamos também nos modernizar, porque eu sempre costumo dizer aqui no programa, deputado, que o transporte coletivo de Anápolis hoje, ele é praticado, é feito da mesma maneira como o seu João Queiroz fazia lá nos anos 50, nos anos 60. Quer dizer, a única novidade que a gente teve aqui no transporte coletivo de uns tempos para cá foi justamente a integração, né, do transporte coletivo. Então, se houver necessidade para que a gente chegue a tarifa zero, se tiver que fazer alterações no modelo que a gente tem aí hoje, tem problema nenhum, mas vamos fazer isso através de uma discussão, de um debate popular, né, deputado?
0: Com toda certeza, e é por isso que eu disse a você, quando você me fez a pergunta, que eu estou convencido que este debate da tarifa zero, ele é mais que atual, ele é urgente, necessário, e estou convencido que vai se tornar realidade no próximo período.
1: Deputado, uma outra coisa também que a gente precisa valorizar mais, especialmente o trabalhador brasileiro, é esta nova tarifa aí, esse percentual do imposto de renda. Sabe por quê? Eu falo isso sem medo de estar cometendo alguma injustiça, porque a gente está valorizando pouco essa conquista que é enorme para o trabalhador brasileiro. Levando-se em consideração que no governo passado, não adianta, o pessoal fala, mas Candinho, você fala assim, governo passado, mas tem que falar isso para o povo não esquecer. Quem era trabalhador que ganhava um salário de R$ 1.900, eu lembro muito bem disso na época, pagava imposto de renda, deputado. E hoje, lamentavelmente, algumas pessoas que foram beneficiadas estão aí criticando, ah, mas o país vai quebrar. Toda vez que chega alguma medida que vai beneficiar a população mais carente, mais desprovida de recursos financeiros, tem aqueles que vêm criticar. Para o Brasil, no Brasil, para o pobre, tudo é muito mais difícil, tudo é muito mais custoso. A gente precisa ter essa sensibilidade de valorizar uma conquista dessa, que é enorme, né, deputado Rubens Antônio?
0: Tem dúvida nenhuma, e é por isso que eu trabalho com todas as forças para que este projeto de governo coordenado pelo presidente Lula, ele possa ter a sua renovação, justamente para dar o tempo necessário para que essas políticas públicas que atendem a quem necessita, porque eu costumo dizer o seguinte, Cândido Filho, que eu trabalho como deputado federal para poder servir a todas as pessoas, mas de maneira especial aqueles que mais necessitam.
1: Isso.
0: E aqueles que necessitam das políticas públicas precisam e necessitam dessa atenção especial. O governo do presidente Lula, ele tem feito um trabalho para toda a sociedade, tem atendido as demandas independente de partido político, independente de questão ideológica, mas é evidente, a sociedade percebe que é um governo comprometido em criar as condições para que todas as pessoas, mas todas as pessoas mesmo, elas tenham o direito de exercer a sua cidadania em plenitude. Então, garantir que ele tenha uma renda justa, garantir que ele tenha acesso à educação, tenha acesso à saúde, ele tenha condição de poder com a sua família viver com dignidade. Então, nesse sentido, ações como essa que você citou, elas precisam ser valorizadas, e nós queremos que este governo do presidente Lula, ele tenha a sua renovação, para que nós possamos avançar até em outras políticas públicas que ainda não foram conquistadas, mas que se tornam importantes para garantir dignidade para as pessoas.
1: Não, eu voltando a falar um pouquinho, deputado Rubens Antônio, da escala 5x2, eu acho interessante aqueles setores que se manifestam, né? Ah, mas isso aí vai haver uma quebradeira geral de empresas, tem gente que não vai suportar essa carga e tal. É o mesmo argumento que eles utilizam quando, que eles utilizaram quando foi instituído o 13º, férias remuneradas, né? Fundo de garantia, licença maternidade, todas as vezes.
0: Salário mínimo.
1: Salário mínimo, todas as vezes em que essas políticas públicas foram instituídas, que benefícios chegaram para o trabalhador, houve essa gritaria dizendo que economicamente ninguém ia suportar e tal, e nada disso aconteceu, pelo contrário, o trabalhador foi beneficiado, o país cresceu. Quer dizer, nós precisamos também, esses setores aí, precisam deixar de ser alarmistas e às vezes até trabalharem contra o país, né, deputado?
0: Não, e até porque é importante destacar, mais da metade das empresas brasileiras, elas já trabalham na escala 5x2. Segmentos importantes da economia nacional já trabalham há anos na escala 5x2. Então isso não é uma novidade. Eu desde quando iniciei o meu trabalho político em 1980, lá se vão 46 anos.
1: Lembro bem disso.
0: Naquela época, a nossa pauta e a nossa reivindicação era podermos ter 40 horas semanais.
1: Era.
0: 40 naquela época. E agora que nós estamos querendo conquistar, e ainda tem gente que resiste. Nós conseguimos, naquela época era 48 horas, nós conseguimos na Constituinte chegar a 44, mas a nossa pauta e reivindicação era 40 horas. Hoje, com a escala 5x2, se for aprovada no Senado, é que nós vamos chegar àquilo que nós reivindicávamos em 1980. Então veja você que não é nenhum absurdo. É uma realidade que precisa ser entendida, e todos os setores da economia vão se adaptar com tranquilidade a essa nova realidade de legislação do nosso país.
1: E outra coisa, antes de você discutir e estabelecer alguma resistência a esse tipo de política no Brasil, é só dar uma olhadinha no que acontece mundo afora. Quer dizer, o mundo capitalista hoje trabalha nessa direção, de reduzir o tempo de trabalho de quem está ali na linha de produção e tal. E uma outra coisa também, eu sempre faço esse questionamento aqui no programa, deputado Rubens Ottoni, o trabalhador também precisa se beneficiar dos avanços tecnológicos que a gente tem, né? Quer dizer, nós temos aí hoje linhas de produção com robôs e tal, embora tenha que ter algum ser humano ali fazendo monitoramento desse robô e tal, mas quer dizer, há um avanço tecnológico muito grande na produção industrial, e isso é no mundo inteiro. Quer dizer, o trabalhador não vai ganhar nada com isso, só o dono lá do investimento, o dono do capital. Quer dizer, eu acho que tem que sobrar uma parte também pro trabalhador. É um outro aspecto que a gente tem que levar em consideração também nessa discussão, deputado.
0: Com toda certeza. Todo avanço tecnológico, ele é fruto de investimentos que foram feitos com recursos públicos.
1: Justamente.
0: Os recursos da população. Então, esses investimentos, eles têm que trazer benefícios para a sociedade como um todo. Quando nós falamos na sociedade como um todo, também o trabalhador e a trabalhadora precisa se beneficiar disso. E aí, você é uma das maneiras de poder garantir a ele também o acesso ao benefício desta inovação, é garantir um tempo maior para que ele possa ter acesso até a seu estudo mesmo, até a sua melhor formação, que de resto vai contribuir também para que a empresa tenha profissionais mais qualificados.
1: Maravilha. Deputado, para poder finalizar a nossa entrevista aqui, deixa eu agradecer, né, a participação do nosso ouvinte, do Gilson Reginaldo. É isso, PH? Grande Gilson Reginaldo, um abraço. Candinho, parabéns pelo excelente trabalho feito, principalmente para a cidade de Anápolis, né, ao deputado Rubens Ottoni. Sempre votei em você, deputado Rubens Ottoni, para deputado federal. E sempre votarei, porque você, né, você justifica o meu voto e tudo mais, está dizendo aqui o Gilson Reginaldo.
0: Obrigado, Gilson, aí pela confiança. Quero aí na sua pessoa, aqui, o Cândido Filho, agradecer a todas as pessoas que nos acompanham, pelo respeito, pela consideração, pelo apoio, é claro, mas até tem pessoas às vezes que nem me apoiam, mas isso. Só o respeito e a consideração, eu já acho muito importante e agradeço isso. E é por isso, Cândido Filho, e a todos vocês que nos acompanham nesse instante, que eu digo sempre, é por isso que eu trabalho muito por todo o estado de Goiás, trabalho muito na cidade de Anápolis, justamente para honrar a confiança de pessoas como vocês, para que vocês se sintam representados e para que vocês não se sintam decepcionados diante da escolha e do apoio. Contem sempre comigo. Um abraço, Cândido Filho, aí. Muito obrigado a você pela oportunidade, pelo espaço aqui para poder dialogar com os seus ouvintes.
1: Tá certo. O Gilson faz uma pergunta aqui, deputado Gilson Reginaldo, está dizendo aqui o seguinte: sou aposentado, pago uma contribuição de R$38, eu estou pagando previdência. Acho um absurdo aposentado pagar previdência depois de se aposentar. Nos ajude aí, deputado Rubens Ottoni.
0: É verdade, tá dizendo... nós estamos trabalhando para que isso realmente não aconteça. Essa é uma pauta legítima e que nós estamos trabalhando para que ela seja superada.
1: Maravilha. Deputado Rubens Ottoni, olha, quero mais uma vez te agradecer imensamente.

0: superada.
1: Maravilha. Deputado Rubens Ottoni, olha, quero mais uma vez te agradecer imensamente por ter reservado um espaço na sua agenda, que eu sei que neste ano eleitoral anda muito corrido aí, são muitos compromissos, mas mesmo assim resolveu reservar uma parte da sua agenda para poder vir aqui falar com a gente e sobre esses assuntos muito importantes para nós, cidadãos e cidadãs anapolinas. Mais uma vez, muito obrigado, viu, deputado?
0: Eu que agradeço, grande abraço a você, Paulo Henrique, e a todos aqueles que nos acompanham.
1: Maravilha. Deputado Rubens Ottoni participando com a gente nesta manhã aqui no Rádio Debate. E a gente tá indo pro intervalo, saia daí não, sabe por quê? Daqui a pouco a gente volta. Tem muito mais ainda hoje aqui no Rádio Debate para você.
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6: Hora certa. Agora em Anápolis, 9:21. De volta aqui com o Rádio Debate, o seu espaço livre e democrático do jornalismo anapolino. Anote aí o telefone aqui da produção do programa para você encaminhar a sua mensagem pelo WhatsApp e participar com a gente aqui do programa. É muito importante a sua opinião, a sua participação, sabe por quê? Nós continuamos levando adiante aquele projeto de construção de uma cidade melhor para todos nós. E isso necessariamente passa por uma boa participação do nosso povo. Então anote aí o telefone, que meu amigo Paulo Henrique Mendes, o PH, que é o produtor do programa, tá ali, ó, prontinho para te atender. Pode ser mensagem de texto, a mensagem de voz, que é o áudio. O importante é você participar. Então anote aí, 96-000-5177. Vou repetir para você anotar. 96-000-5177. Se você quiser nos acompanhar e participar pelas redes sociais, fique à vontade. Nós estamos também lá no Instagram e lá no YouTube. Agora 9:23. Deixa eu abraçar aqui meu amigo Ronaldo Ferreira, esse como aquele sempre. Abraço. Abraço pra você, Ronaldo, e ao pessoal contigo aí, acompanhando o Rádio Debate desta manhã de segunda-feira. Bom dia, Candinho, PH e todos os ouvintes do Rádio Debate da Nova FM. Uma excelente semana para todos vocês aí, viu, Candinho? Muito obrigado para vocês também. É, Candinho, queria entender o motivo de tanto fogo aqui em Goiás. Parece que tem incendiário à solta. Eu não consegui entender muito isso aqui não. E o Ronaldo Ferreira tá dizendo aqui, Candinho, mais um detalhe. Preço dos combustíveis aqui em Anápolis é mesmo diferenciado. E é verdade, viu, Ronaldo? A gente precisa que o PROCON fiscalize mais isso aí, né? Olha só, você indo de Anápolis para Goiânia, nos postos de combustíveis aí, a gasolina tá R$6,79 e o etanol tá R$3,99. Lá em Goiânia tá, mas parece que tá mais barato, né? sentido Goiânia então, é gasolina 6,79 e o etanol 3,99, né? Precisa, sabe o que que é? Se o produto não está tendo reajuste lá na distribuidora, por que que ele tem um reajuste lá na bomba? Eu não consigo entender. Aliás, aqui em Anápolis, particularmente, acontece um negócio interessante. Quando a distribuidora anuncia um aumento, nem compraram da distribuidora, mas já estão aumentando aqui o preço do combustível na bomba. Quer dizer, eu acho que isso é um desrespeito para com o consumidor e o PROCON deveria atuar mais. Aliás, esses dias eu vi aí um posto, estava sendo fiscalizado, viu, PH? Me parece que não pelo PROCON, pela Agência Nacional do Petróleo, a ANP. Aliás, aqui em Anápolis, há poucos dias, encontraram um posto aí entregando menos do que estava vendendo, né? Aquela fraude tem sido muito comum também. Então, precisa fiscalizar até para o consumidor ter mais confiança na hora de abastecer, né? Não dá para poder aceitar esse tipo de coisa. Agora, 9:25, tá na hora, você sabe de quê, PH? Vamos dar um giro nas notícias de Goiás, PH? Vem, PH, vamos lá?
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6: Governo do Estado vai fazer encontro para fortalecer cooperativas, associações e assentamentos rurais. Detalhes na Movimentação Sua. Repórter Costa Júnior.
8: A Emater Goiás realiza no próximo dia 11 de junho o Encontro Estadual das Cooperativas, Associações e Assentamentos Rurais de Goiás. O evento acontece no Centro de Convenções de Anápolis e deve reunir representantes de cooperativas, associações, assentamentos, lideranças rurais e produtores de diversas regiões do estado. Com o tema A Força do Agro está na união de quem produz e lidera, a iniciativa tem o objetivo de ampliar conexões, incentivar a troca de experiências e fortalecer a organização coletiva como ferramenta para geração de renda, acesso a mercados e desenvolvimento das comunidades rurais goianas. A programação vai contar com debates e trocas de experiências sobre temas ligados ao fortalecimento das organizações rurais, desenvolvimento regional, agricultura familiar e perspectivas para o agronegócio goiano. O encontro é realizado pela Emater Goiás em parceria com o Goiás Social e a Secretaria de Estado de Agricultura, Pecuária e Abastecimento. Costa Júnior, da Agência Goiás de Notícias, agência.go.gov.br.
6: Agora 9:26. Carteira de identidade nacional pode ser solicitada sem agendamento aqui em Goiás. Vamos ter os detalhes nesta movimentação. Agora sua, repórter Juliana Carnevale.
9: Quem precisa emitir a segunda via da carteira de identidade nacional, assim, ou trocar o antigo RG de Goiás pela nova versão do documento, pode fazer a solicitação sem agendamento em algumas situações. O serviço está disponível pelo aplicativo Expresso para quem tem RG ou SIM emitidos em Goiás nos últimos 5 anos e que não tem alterado dados pessoais desde a última emissão. Nesses casos, o cidadão faz o pedido pela internet e vai ao VaptVupt apenas para retirar o documento pronto. A modalidade simplificada aproveita os dados já cadastrados e dispensa uma nova coleta de foto, assinatura e impressões digitais. Para utilizar o serviço, é preciso ter mais de 16 anos, possuir CPF vinculado ao documento atual e não ter pendências cadastrais ou biométricas. A primeira via da carteira de identidade nacional é gratuita. Já a segunda via tem taxa de R$ 42,20. A solicitação pode ser feita pelo aplicativo ou pelo portal Expresso, www.go.gov.br. O prazo para emissão do documento é de até 20 dias úteis. Juliana Carnevale, da Agência Goiás de Notícias, agência.go.gov.br.
6: Agora 9:28 e para finalizar o giro das notícias de Goiás desta segunda-feira, Grande Goiânia está entre as 5 regiões metropolitanas mais desenvolvidas no país. Detalhes na Movimentação Sua, repórter Simval Lopes.
10: A região metropolitana de Goiânia passou a figurar entre as 5 mais desenvolvidas do Brasil, segundo o radar IDHM 2026. O levantamento é elaborado pelo Programa da Organização das Nações Unidas para o Desenvolvimento, a ONU, em parceria com a Fundação João Pinheiro e Instituto Brasileiro de Geografia e Estatística, o IBGE. O estudo mostra que a Grande Goiânia alcançou o índice de 0,834% em 2022. O resultado é o maior da série histórica. Com desempenho, a região metropolitana de Goiânia entra na faixa destacada como área de muito alto desenvolvimento humano e ficou à frente de metrópoles como Rio de Janeiro, Recife, Salvador e Manaus. Além disso, a Grande Goiânia se tornou a primeira região metropolitana fora dos eixos Sul e Sudeste a aparecer entre as líderes do ranking. Simval Lopes, da Agência Goiás de Notícias, agencia.go.gov.br.
6: Às 9:29, então este foi o giro das notícias de Goiás desta manhã de segunda-feira. Antes de ir pro intervalo, daqui a pouco a gente vai a Brasília, né, PH? Daqui a pouco a gente vai lá saber como é que tá a movimentação política lá na capital da República, né, essa semana, semana importante e tal. Mas, olha, a gente aqui tem uma equipe de esportes consagrada, que é a equipe Geração do Esporte, entende muito de futebol, né? Você teve todos os detalhes da decisão da Copa Norte ontem com a transmissão da equipe Geração do Esporte. Então, gente, o esporte é assunto para o Geração Esportiva a partir das 11 horas. Mas eu não posso te deixar de fazer uma análise particular minha aqui do que vi no jogo de ontem do Anápolis lá no estádio Mangueirão, lá em Belém. Queria saber primeiro, pegar quem tava jogando, era o sub-17 do Anápolis ou era o time mesmo profissional? Era o time profissional, né? Não era o sub-17, não. Gente, tem coisa em futebol que modéstia à parte dessa área eu entendo um pouquinho, conheço futebol por dentro e por fora. Peraí, você vai fazer uma decisão independente do adversário, você tem que jogar. A partir do instante em que você abre mão de jogar e deixa apenas o adversário jogar, você pode estar certo que vai perder o jogo. O que é que eu vi no jogo do Anápolis ontem? Um time só preocupado em rebater a bola. Rebatia a bola, aí o rebote era lá do Paysandu, pegava a bola e vinha de novo. Não tem preparo físico que suporte. Mais cedo ou mais tarde você vai perder o jogo. A estratégia do Anápolis no começo pode até ter sido correta, mas não foi executada com competência. Você sabe por quê? A gente já sabia que o Anápolis tinha que jogar fechado, mas posicionando o contra-ataque. E se você vai jogar uma decisão, seja contra o Palmeiras lá no Allianz Parque, contra o Corinthians na Neoquímica, contra o Inter lá no Beira-Rio, né? Enfim, qualquer lugar que você for decidir, você tem que jogar também, porque se você ficar lá atrás só defendendo, mais cedo ou mais tarde você vai levar o gol. E olha que o Anápolis tinha uma vantagem considerável. Então o time ontem foi de uma covardia extrema. Não, os jogadores pipocaram mesmo, já não deram conta de jogar. Ah, Candinho, mas o Mangueirão estava lotado, tinha 45 mil pessoas lá, torcedores empurrando o Paysandu. Então vira pro banco, pede pro professor: professor, eu tô tremendo aqui, eu quero sair. Não, gente, o que o Anápolis fez ontem não é admissível que um time profissional faça. Era uma decisão, o time foi bem no primeiro jogo aqui, tinha que valorizar a vantagem, aí na hora de jogar não consegue jogar. Quem é que aguenta jogar daquele jeito durante 90 minutos? A zaga só rebatendo a bola, né? Não teve iniciativa de ataque, hora nenhuma, foram pouquíssimas finalizações ao longo do jogo, aí vai perder mesmo. Mas de quatro ficou ruim. Claro que precisa valorizar o vice-campeonato, é uma competição difícil e tal. O Anápolis já tinha vencido a Copa Centro-Oeste, já tinha garantido um bom calendário para o ano que vem, então até aí tudo bem. Mas o torcedor tem sede de títulos, quer fazer comemoração. Lembra como é que foi bonito comemorar a volta da delegação lá do Espírito Santo com a conquista da Copa Centro-Oeste? E o Anápolis, depois que construiu uma boa vantagem aqui no primeiro jogo, tinha sim a obrigação de ter sido mais competente no segundo jogo lá em Belém. Gente, o Anápolis não conseguia trocar três passes. Não conseguia. Pegava a bola, logo já entregava pro adversário, o adversário vinha pra cima, aí aprontava aquela correria danada. Ó, com todo o respeito, mas taticamente o Anápolis foi um desastre. Time que não deu conta de jogar, não soube se posicionar, não teve objetivo na partida. Simplesmente isso, foi por isso que o Anápolis perdeu. Rapaz, que você jogando, entrando em campo com a vantagem de 2-0, você tem que dar conta de administrar o resultado, sabe por quê? Paysandu, com o passar do tempo, e ficando cada vez mais desesperado. E quanto um adversário desesperado, é mais fácil de ser dominado. O Anápolis não teve essa competência e entregou aquilo que poderia ter sido mais uma grande conquista para a história do tricolor da Boa Vista. Agora, você vai ouvir muito mais análise daqui a pouco, a partir das 11 horas, no Gerações

0: Tricolor da Boa Vista. Agora, você vai ouvir muito mais análise daqui a pouco, a partir das 11 horas, no Geração Esportiva. Com Roger Fernais, com o Gulão, né, com o Vantuir Cândido, enfim, com o Wagner Almeida, com o Luiz. Hã? Com a Cris Matheus, né, com o Luiz Carlos Bernardino, enfim, tem muita gente boa para poder fazer essa análise. Mas eu não poderia de falar sobre isso aqui, porque realmente, né, foi um negócio, não é muito esquisito o que aconteceu com a Nápoles ontem lá em Belém. Né, aquela velha história, você pode até perder. Esse é o resultado do jogo, pode acontecer de você ter uma vitória, um empate ou uma derrota. Então perder é absolutamente normal. Mas você tem que perder jogando. Você tem que ser derrotado de pé, com hombridade, né? E não covardemente, como aconteceu ontem lá em Belém. Aí, sinceramente, não dá para entender. E agora eu vou pro intervalo, que já falei demais também. PH 9:34 agora. Vamos pro intervalo, sai daí não, porque daqui a pouco a gente volta. Tem muito mais ainda hoje aqui no Rádio Debate para você.
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7: Hora certa. Agora, 9:38.
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7: De volta aqui com o Rádio Debate, o seu espaço livre e democrático do jornalismo anapolino. 96005177.
9: Repita!
7: Vou repetir para você o WhatsApp aqui da produção do programa. É o 96005177. Fique à vontade, você também faz parte daquele projeto de construção de uma cidade melhor para todos nós. E isso, claro, passa necessariamente pela participação da nossa população. 9:39 agora, vamos a Brasília saber como é que vai ser a semana lá na capital da República. Será que vai ter delação premiada essa semana? Será que o Vorkard, diz que o Vorkard tá querendo falar, né? Que ele está querendo falar, parece que o presidente do, o ex-presidente do Banco de Brasília também está querendo falar. Será que a gente vai descobrir mesmo os esquemas por detrás da, desse escândalo do Banco Master, onde jogaram muito dinheiro do povo brasileiro fora? Quem foi que contribuiu para esse desperdício de recursos do povo brasileiro? Né? Quem é que está lá em Brasília, hein, PH?
10: Carlos Nascimento.
7: Bom dia para você, repórter Carlos Nascimento.
11: Bom dia, Cândido Filho. Bom dia, ouvintes da Nova FM. O Rádio Debate fala direto de Brasília. Temperatura 20 graus. A máxima deve chegar a 28 graus. A expectativa essa semana, meu caro Cândido Filho e ouvintes do Rádio Debate, é sobre as delações de Paulo Henrique Costa e de Daniel Vorkaro. Essa delação do escândalo financeiro envolvendo a instituição, o Banco BRB, Banco de Brasília, e o Banco Master. Quem estaria envolvido? Vorkaro tem até sexta-feira para entregar a proposta de delação premiada. Para a Polícia Federal, o banqueiro segue poupando autoridades em novas informações entregues à Polícia Federal.

0: ao Procuradoria-Geral da República e ao próprio Supremo Tribunal Federal. Quem estaria envolvido nesse escândalo financeiro? Um dos maiores do mundo, segundo os especialistas. A expectativa é que até sexta-feira teremos mais informações e quem vai sobrar no jogo político. Tem senadores envolvidos? Tem ministros? Tem gente do Supremo Tribunal Federal? Qual é a sinalização dessa delação premiada? Esse é o clima, Brasília pegando fogo, e se for revelado tudo, o campo político de Brasília vai ser muito atingido, meu caro Cândido Filho. Na Câmara, a volta à proposta da segurança pública, a PEC da segurança pública, e um dos principais pontos é a redução da maioridade penal. Véspera de eleição, esse tema vai à frente? É bom aguardar. No Ministério das Relações Exteriores, na Vice-Presidência da República, a equipe do governo trabalha com cautela, em silêncio, sobre um novo tarifaço, que pode chegar até 25%. Essa é a expectativa. Lula deverá ter um encontro com o presidente americano nos próximos dias. E vai colocar esse tema na mesa? O governo trabalha para proteger a economia e as exportações, que são grandes, entre Brasil e Estados Unidos. Ambas as partes. O Brasil vende muito e os Estados Unidos compram muito. E essa proteção à nossa economia, às exportações, tem que ocorrer. O vice-presidente Geraldo Alckmin tem coordenado várias reuniões, como fez anteriormente, para evitar o impacto, meu caro Cândido Filho, nesse tarifaço. Lula teve a semana passada e essa semana volta a debater com os líderes partidários para votar a proposta de mudança na legislação trabalhista. A redução, meu caro Cândido Filho, da jornada de trabalho de 44 para 40 horas. Essa é a expectativa. Essa matéria já foi amplamente divulgada, debatida e aprovada com maioria, 472 votos, inclusive com votos da oposição na Câmara dos Deputados. E agora o debate vai para a Comissão de Constituição, Justiça e Cidadania do Senado Federal. O presidente do Congresso, que tem tido reuniões com o presidente Lula e com os líderes partidários, vai indicar um relator. Deverá ser Rodrigo Pacheco, na Comissão de Constituição e Justiça. O presidente da comissão disse que a tramitação será normal, um amplo debate. Outro tema que vai ser discutido no Senado essa semana é a securitização, a dívida rural. É o PL 5122, que vai entrar na pauta esta semana, a dívida rural. O agro é importante, é a âncora da nossa economia. E os produtores rurais pedem aí uma renegociação das dívidas, o preço mínimo do leite, entre outros pontos. Vamos aguardar. O governo tenta reverter também o veto à carne brasileira. O ministério e o setor privado tentam viabilizar visitas técnicas e a criadores para resolver essa situação. O Brasil exporta muito e tem que ter regras. São essas as informações. Uma ótima semana para você, meu caro Cândido Filho. Direto de Brasília, Carlos Nascimento, para o Rádio Debate.
1: Maravilha, às 9:44. Então, desde Brasília, o nosso repórter Carlos Nascimento, como sempre, acompanhando, né, os últimos acontecimentos na política brasileira. Esse aí, rapaz, sabe tudo que acontece lá no Congresso Nacional. Mas e a crônica do dia? Será o que nos diz nesta manhã de segunda-feira o nosso Genésio Araújo Júnior? Será que vai falar sobre campanha eleitoral? Querendo ou não, já começou. Diz aí, Genésio.
2: Afirmei dia desses que as eleições já começaram, mas que haverá um intervalo para os comerciais antes de outubro, chamado Copa do Mundo. A Copa começa nesta quinta-feira, 11, mas o Brasil entrará em campo no dia 13 de junho e as emoções estão garantidas até 7 de julho, quando começam os chamados mata-mata. Flávio Bolsonaro tende a passar esse período tendo que enfrentar a pecha de amadorismo e entreguista. Mas Lula não tem nada de novo que garanta que teremos dias melhores em seu pretendido quarto mandato. Enquanto isso, os outros parecem transparentes. Não existe jogo de cartas marcadas durante esse período da Copa do Mundo. Tudo poderá acontecer, inclusive nada. Flávio Bolsonaro precisa reaparecer com o novo, mas sem dizer que Lula é velho. TSE informa que houve aumento de eleitorado idoso, mais que do eleitorado jovem. As tias do Zap já foram uma das caras do bolsonarismo. Lula ganhou presentes eleitorais de Trump e dos Bolsonaro nos últimos dias. Flávio Bolsonaro precisa voltar a ser o novo, sem dizer que é contra o velho. Vai ter que ter prudência de andar em cima da navalha sem se cortar. Foi Genésio Araújo Júnior, de Brasília.
1: Maravilha, às 9h46, tá aí então a crônica do dia do nosso Genésio Araújo Júnior. Pegar, e tem gente ouvindo a gente, sabe onde? Lá em Belém, capital do Pará. É, meu amigo Pingo de Ouro, lá do Hotel Marajó. Ele é lá de São Sebastião da Boa Vista, lá na Ilha do Marajó, mas é ouvinte nosso aqui do Rádio Debate da Nova FM. E ele tá lá nos ouvindo. Bom dia, Pingo de Ouro.
3: Bom dia, meu irmão Candinho. Tudo bom, meu parceiro? Meu irmão, saudade de você. Tô feliz, Candinho. Paysandu meteu 4. Vou ligar pra ele então. No Anápolis. Belém tá todo azul e branco. Além do céu, né? Além do céu, que tá com as nuvens brancas e o céu azul. Acho que ele já tá folgado lá. Oh, maravilha. Tô te ouvindo aqui em Belém, tô em casa. Tô aqui no estúdio da rádio Cidade Belém. Nossa rádio que fica aqui em Belém, 87.5. Candinho, um abraço. E também pro PH, meu parceiro aí. Deus abençoe. E viva o futebol!
1: Maravilha, e Deus te abençoe também, e viva o futebol, né? E prevaleceu quem apresentou, quem se preocupou em jogar futebol, que foi o Paysandu, e foi acompanhado de perto e pelo nosso Pingo de Ouro, esse amigo aqui da casa, amigo do meu amigo Sinomar, né? Que aliás anda sumido, né? Pegar grande Sinomar, é do espetinho aqui da Avenida Mato Grosso, né? Um abraço pro Sinomar, que deve estar ouvindo a gente agora também, e um abraço pra você aí, viu, Pingo de Ouro, né? Qualquer hora dessa apareço por aí, tá bom? O Pingo de Ouro, que é proprietário de um hotel lá na Ilha do Marajó, ele tem lá também uma emissora de rádio e tal, quer dizer, ele é manda-chuva daquela região ali, viu, PH? Um abraço pra você, boa estadia aí em Belém. Aliás, ele fica entre Belém e São Sebastião da Boa Vista, né? O Pingo de Ouro fica mais é na estrada, ou melhor, e lá, estrada, quando você fala em região amazônica, fica mais pelos rios ali, né, PH? Porque viagem lá não é por estrada, né? A maior parte das vezes é de barco, né? Então, e o Pingo de Ouro fica aí, né? Saída vai, ele volta, vai lá em São Sebastião, volta para Belém. Mas um abraço para você por acompanhar sempre o nosso trabalho aqui na Rádio Nova FM, no Rádio Debate. Viu, Pingo de Ouro? Obrigado mesmo, de coração, pela sua audiência. Bom dia, Candinho. Tenham todos uma abençoada jornada e uma produtiva jornada de trabalho. Tá dizendo aqui o Carlos Fernando Raimundo. Ô, Carlos, um abraço para você também. Muito obrigado pela audiência de todos os dias aqui no Rádio Debate. 9h49 agora, bora pro intervalo, pegar, saia daí não, sabe por quê? Daqui a pouco a gente volta, tem muito mais ainda hoje aqui no Rádio Debate pra você.
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2: Hora certa. Agora em Anápolis, 9:59. Cândido
3: Filho. Olha, e recebendo com muito prazer nesta manhã aqui no estúdio do Rádio Debate, a presença do ex-vereador, ex-presidente da Câmara Municipal, Círio Miguel Rosa da Silva, o Cirim. Cirim tem sido um combativo defensor de políticas públicas e de coisas que precisam acontecer em Anápolis. Por exemplo, me lembro do Cirim, e já nem apenas como cidadão, mas também como advogado que é, a questão do relacionamento entre o município e a Saneago. Lá atrás, quando o Roberto Naves se propôs a antecipar o fim do contrato antigo e assinar um novo contrato com a Saneago, o Cirim já se posicionou, entrou com uma ação popular, né, lá no Ministério Público, pedindo que isso que fosse conduzido de uma maneira diferente, contra essa renovação antecipada desse contrato com a Saneago. Tô falando isso para fazer a abertura dessa entrevista, sabe por quê? Porque o prefeito Márcio Correia tem dado sinais de que vai endurecer essa relação que tem com a Saneago. Porque até agora a população não ganhou nada. Só a empresa, só a Saneago que tem ganhado e ganhado muito. A estimativa, né, as informações que a gente tem, é de que a empresa arrecada em Anápolis hoje cerca de R$32 milhões por mês. Não é pouco dinheiro. Ah, mas nós temos cumprido as metas estabelecidas pelo contrato de programa. Maravilha, mas não é só isso. A população tem convivido, por exemplo, com aquela fedentina ali na região do Filósofo Machado, da estação de tratamento, do Campos do Jordão e tal. E aí a população tem reclamado. E outra coisa, é um crime ambiental que a Saneago deveria combater, mas pelo contrário, está praticando aqui na cidade. Então nós precisamos falar sobre tudo isso e cobrar mesmo que o prefeito leve adiante esse endurecimento, digamos assim, nessas relações com a Saneago. Cirim, mais uma vez quero te agradecer por ter vindo aqui falar com a gente, abordando esses assuntos que verdadeiramente são muito importantes para a nossa população. Bom dia, Cirim.
4: Bom dia, Cândido Filho, bom dia, Paulo Henrique, bom dia a todos que nos acompanham, seja pelas ondas do rádio, pelas mídias, né, disponibilizadas. É um prazer voltar a esse programa que, eu digo sempre, tem contribuído muito com o desenvolvimento político de Anápolis, econômico, promovendo o debate, fazendo com que as questões que muitas vezes não são esclarecidas e que são de interesse da comunidade sejam debatidas com transparência. A população precisa muito de espaços como esse, cada vez mais na imprensa anapolina.
3: Você acha que a população anapolina pode confiar nessa decisão do prefeito, dizendo que vai endurecer essa relação com a Saneago, que a empresa tem entregado muito pouco para a população anapolina, Cirim?
4: Bem, nós precisamos acreditar sempre na boa vontade das pessoas, né? Eu acredito sempre nisso. Apesar de que tenho profundas divergências ideológicas e políticas com o prefeito Márcio Correia, mas ele merece sim um voto de confiança nessa questão. Esperamos que não fique apenas no TikTok, né? Que não seja apenas para o anapolino ver, mas que efetivamente possa buscar a solução para esse grave problema que é a questão, seja do abastecimento de água ou do saneamento no município de Anápolis. Ferramenta para isso ele tem. O famigerado contrato que foi celebrado pela gestão do Roberto Naves com a Saneago é um tal de contrato de parceria. Você lembra que esse era um dos argumentos que eles usavam, que o município seria parceiro da Saneago na gestão do saneamento de Anápolis. O que na prática a gente percebe que não é bem assim, porque o próprio prefeito tem reclamado. Ou seja, basta que o prefeito então execute esse contrato, se é que esse contrato de fato é de parceria, para que a administração municipal também possa ter voz e vez na gestão do saneamento do nosso município.
3: Agora, Cirim, o entendimento é o seguinte, que houve também uma pressa danada por parte da gestão do senhor Roberto Naves em finalizar aquele antigo contrato com a Saneago e assinar um novo contrato de programa. Você sabe por quê? Eu entendo dessa forma, nós perdemos um prazo precioso que ele renovou em 2020. Sim. O final do contrato seria 2023, quer dizer, nós teríamos esse restante de contrato, 3 anos, para discutir, inclusive, um novo modelo de política de saneamento básico, uma nova relação com a empresa, quer dizer, nós perdemos esse tempo. Não foi muito apressado também, não, aquela renovação de contrato, Cirinho?
4: Com toda certeza, Candinho. A Saneago vinha operando em Anápolis de forma precária, sem um contrato.
3: Correto.
4: Desde 98. E nós esperávamos, com muita expectativa, o encerramento encerramento daquele ciclo da Saneago para que nós pudéssemos a cidade de Anápolis, com transparência, com embasada em estudos técnicos, propor uma nova política de saneamento básico em Anápolis. Discutir o tão sonhado o reservatório de abastecimento de água, né? Porque parece que só Anápolis que não pode ter o reservatório de água. Em outras localidades todas têm o seu reservatório. A Saneago insistindo que Anápolis não necessita disso. Então, enfim, são questões que nós vínhamos esperando que pudesse ser debatida ao final do contrato. Infelizmente, o ex-prefeito Roberto Naves, no último ano da sua gestão, o mandato dele terminou em 31 de dezembro de 2020. No ano de 2020, ele promoveu essa renovação do contrato com a Saneago. Lamentavelmente, um contrato que hoje se comprova danoso ao município de Anápolis por várias questões, dentre elas o valor da outorga.
3: Poxa,
4: você disse que a Saneago arrecada mais de 30 milhões mensais no município de Anápolis. Você sabe quanto que a Saneago pagou para renovar o contrato do município?
3: Quanto, senhor?
4: 27 milhões de reais. Por um contrato de 420 milhões de reais.
3: Ela pagou pelo que arrecada em um mês por um contrato de 30 anos.
4: Exatamente. Um contrato de 30 anos, ela pagou o que arrecada menos do que arrecada num mês. Um mês. Né? Então, sem dúvida, é lamentável o que ocorreu. No final da gestão do Roberto Naves, e aí a gente começa a entender as coisas, né?
3: Uhum.
4: E para a população perceber bem, você lembra que o Sérgio Moro, ele atuou na condenação do Lula e ganhou como presente
3: o Ministério
4: da Justiça.
3: Lá do Bolsonaro.
4: O Roberto Naves renovou um contrato que ainda ia demorar 3 anos para vencer. E no final das contas virou secretário de turismo do estado de Goiás. Então, ou seja, a cidade pouco importa, né? As pessoas que todos os dias nos bairros da cidade sentem e sofrem com a falta d'água, o esgoto a céu aberto, né? Eu moro na região do Vila Bela, tem uma determinada época do ano que o esgoto a céu aberto corre em todos os pontos de visitação, aquelas caixas que tem nos cruzamentos das ruas, nas esquinas, todas as ruas do bairro Vila Bela, aqui em Anápolis, fica jogando esgoto. Esgoto a céu aberto. Nós vimos a Saneago aí de forma criminosa furar poços artesianos ao lado das nascentes de Anápolis.
3: Pois é.
4: Enfim, foram muitas ações que a Saneago desenvolveu aqui, prejudicando o município de Anápolis, e deixou de desenvolver outras ações que eram em benefício da cidade.
3: Não, e outro crime que se comete contra a população também é essa questão da estação de tratamento de esgoto. Aliás, esse não é um problema novo, né? Assim, já vem de alguns anos já, né? A gente sempre combateu isso aqui. Mas é que nunca também tem uma solução. Acho que é preciso endurecer também com relação a isso. Foi daí que nasceu essa disposição, me parece, do prefeito Márcio Corrêa, em combater, né? Em endurecer essa relação com a Saneago. Que imagine, Sirinho, o pessoal que agora é um local novo ainda, o Campos do Jordão, mas já bastante habitado, quer dizer, venderam pro pessoal, né? Uma ideia, né? Aqui vai ser um bairro, né? Classe média, reservamos aqui espaços para parque, para praças, não sei o que mais e tal, e agora permitindo que isso aconteça, inclusive com algumas unidades do Construindo Sonhos lá naquela região, mas o problema primeiro que o pessoal está enfrentando é essa questão da fedentina. Eu acho que é assim a necessidade da prefeitura dar uma resposta para esse povo, né, Sirinho?
4: É, com toda certeza, Candir, apesar de que a Constituição garante que todos são iguais perante a lei, né? Nós percebemos também que há essa gritaria toda porque aquela região ali do Lírios do Campo, ela tem ali o seu, condomínio de alto padrão, condomínio fechado, e os muros não impedem que o mau cheiro chegue nas residências do segmento da classe alta de Anápolis. Uhum. Né? Então a gente espera que dessa vez essa população, esse grupo da população de Anápolis, se una com aquela comunidade, com aqueles bairros mais distantes, que ao longo das décadas vem sofrendo com o mau serviço da Saneago.
3: Quer dizer que a Faria Lima de Anápolis reagiu, é isso?
4: Os muros que são levantados, né? Eles podem impedir muita coisa, mas não impedem que o mau cheiro chegue nas residências.
3: Não,
4: né?
3: Pois é inadmissível aquilo que está acontecendo, né? Independente de ser rico ou de ser pobre, mas o mau cheiro constante, aquilo inclusive provoca, né, problemas de saúde nas pessoas e tal, precisa ser combatido. Não dá para aceitar, seria em pleno século 21, né, direitos das pessoas sendo feridos dessa maneira.
4: A gente brinca com essa situação, obviamente, né? Uma forma da gente distrair um pouco, mas sem dúvida é um problema grave aqui na cidade de Anápolis.
3: Grave.
4: Você não consegue passar ali na rodovia, até porque o trânsito hoje está congestionado, muita gente se utiliza da rodovia para fazer o seu deslocamento. E é o dia todo aquele mau cheiro ali na região do do Lírios do Campo, pra quem não sabe, ali naquela ponte onde o Córrego das Antas atravessa ali, sem dúvida que merece uma intervenção imediata, não é? Não só lá, em outras situações também, né? Fala-se muito na revitalização do centro de Anápolis, mas a rede de esgoto do centro, ela ainda é feita de barro, de manilha de barro ainda, não precisa também ser enfrentada essa questão, além do próprio reservatório, né? Que a gente não cansa de bater nessa tecla que a cidade realmente precisa de um reservatório. Fala-se muito, o Caiado veio aqui e falou que trocou as bombas, não adianta trocar ou aumentar a quantidade de bombas para fazer o bombeamento se a água é a mesma e a cidade está crescendo. A cidade está crescendo muito, não é? Uma coisa é a cidade há 20 anos atrás, outra coisa é a Anápolis hoje, com a quantidade de conjuntos habitacionais, de residências, de edifícios, enfim. E é a mesma água que chega para abastecer as nossas casas. Então, sem dúvida, nós precisamos urgentemente de debater essa construção desse reservatório de água para a cidade de Anápolis.
3: Sirene, lembrei de uma outra coisa também, é uma outra demanda que surge em Anápolis e acho que a gestão municipal deve se preocupar com isso, embora não seja responsável pela obra, mas de você começar a construir vias auxiliares na BR que passa no perímetro urbano, porque muita gente tem utilizado a BR aumentando o tráfego, aumentando inclusive o risco de acidentes e tal. Eu acho que é uma outra questão que a gestão municipal deve se preocupar, né? Que é construir vias, né? Paralelas, né? Alternativas aí no perímetro urbano, né? Onde passa as nossas BRs aqui, né, Sirene?
4: Sem dúvida, não pode fazer igual o Caiado tá fazendo.
3: O que o Caiado tá fazendo?
4: Querendo passar a patroa em cima das velhinhas que tem as casas nas margens lá, né? Não pode mandar a polícia não, desapropriar a torta direito.
3: Sirene, vamos ser justos também, sim. Não é o Caiado, já é o Daniel.
4: Já é o Daniel. Mas o modus operandi é do coronel.
3: É, então, assim, o Daniel, mas o modus operandi é do coronel. E eu que não queria rimar.
4: Então, o que que ocorre, Candy? Essa é uma obra que necessita do envolvimento do governo federal, inclusive.
3: Isso, e aí, isso, né?
4: Tem uma crítica ao prefeito Márcio Corrêa na forma com que ele se relaciona com o governo federal. Nós temos aqui o deputado federal Rubens Ottoni, que é do PT, partido do Lula, e que ao longo dos anos é responsável por todas as obras, não só em Anápolis, mas no estado de Goiás, obras de competência do governo federal. Então, não tenho dúvida que caberia um diálogo com o deputado Rubens Ottoni para que ele intermediasse isso junto ao governo federal de forma antecipada, né?
3: Essa via paralela seria muito importante, especialmente para desviar esse tráfego de veículos que seria obrigatoriamente pelo leito das rodovias, né? Porque acaba, como disse o Sirinha aí, congestionando o leito da rodovia, aumentando, portanto, o número de veículos, aumentando a possibilidade de acidentes, sendo que a gente poderia ter uma via paralela. Para o pessoal que está em casa ouvindo entender direitinho, fazer como ali naquela região do Pirineus, onde tem aquela via paralela ali junto à BR-153. Eu estou me falando desse tipo de obra. Porque você pode ver que nós temos problemas, tanto aqui no chamado viaduto da Van, naquele viaduto ali que dá acesso ao Parque Brasília, aquela região ali da cidade. Então, quer dizer, essa obra que seria muito importante para poder provocar esse descongestionamento, digamos assim, do trânsito na rodovia. Eu acho que o município deve voltar as suas atenções para isso também. Seria uma contribuição enorme para melhorar a tal de mobilidade urbana, né,
4: Já
3: Sirene?
4: Deveria ter sido pensado no conjunto da intervenção que foi feita, né? Nós fizemos uma intervenção agora aí, um viaduto sendo feito e concluído. Já poderia, pelo menos, o planejamento estar pronto para que pudesse já facilitar, né? De forma antecipada. Você já viu como é que é hoje a rodovia lá nas imediações de Goiânia, por exemplo, né? Já está totalmente saturado. Então aqui nós ainda temos o espaço para poder fazer essa intervenção.
3: Ah, Sirene, para poder completar e ainda sobre a Saneago, eu estava comentando aqui esses dias, eu acho interessante o governo do estado, que é o dono da maior parte da Saneago, que é uma empresa de economia mista, né, Sirene? A maior parte é do governo do estado, uma parte é da iniciativa privada e tal. Agora, o governo do estado está querendo vender a outra parte que tem lá da Saneago. Mas Anápolis, a concessão é do município. Tá certo que tem em vigência um contrato de 30 anos e tal, mas a concessão, o sistema de saneamento básico aqui de Anápolis, ela pertence ao município.

0: sei, um contrato de 30 anos e tal, mas a concessão, o sistema de saneamento básico aqui de Anápolis, ela pertence ao município. Como é que a Saniago quer vender uma coisa que não é dela e não está discutindo com o município uma recomposição ou uma indenização daquilo que é de direito do município? Como é que eles podem fazer isso e de repente vender a Saniago e não deixar nada para o município? Você sabe por que eu estou falando isso? Quanto é que valeria hoje, no caso de uma privatização ou de uma terceirização, quanto é que valeria hoje o sistema de abastecimento de água e esgoto de Anápolis? Eu imagino que seria uma pequena fortuna, inclusive dinheiro para a gente resolver uma grande parte dos nossos problemas urbanos. Não está errado esse negócio, não, Sirinho?
1: Sim, como eu disse no início da nossa entrevista, Candinho, o prefeito Márcio Corrêa, apesar de que nós discordamos, né?
0: É.
1: Inclusive buscamos na justiça, através de uma ação popular, que esse contrato não fosse assinado. O judiciário entendeu diferente, e é assim que funciona no Estado Democrático de Direito.
0: Uhum.
1: Mas no próprio contrato prevê que esse levantamento seja feito em conjunto entre a Saneago e o município.
0: Isso.
1: Então lá atrás, nós já estamos em 2026. Esse contrato foi assinado em 2020.
0: Isso.
1: Até hoje a prefeitura não fez esse levantamento do quanto vale esse sistema instalado no município de Anápolis. Né? Então, instalado já há muitos anos e vem sendo ampliado de forma quase que aleatória pela Saneago, e ninguém sabe quanto vale isso.
0: É. Né?
1: Só na hora que a gente fala na municipalização é que eles dizem, olha, mas o município não consegue indenizar a Saneago pelo que ela já investiu aqui. Mas é o contrário no nosso entendimento. A Saneago, ela lucra na cidade de Anápolis. Aliás, o dinheiro que é arrecado aqui no município serve para sustentar grande parte dos municípios de Goiás, que são, sim, deficitários.
0: É o tal do subsídio cruzado, né, senhor?
1: Exatamente. Assim. Anápolis não dá prejuízo para Saneago. Dos 246 municípios, são pouquíssimos municípios de Goiás que são superavitários, que arrecadam mais do que o que é investido. Então, o que a Saneago arrecada aqui, ela sustenta o estado de Goiás, as outras cidades que são deficitárias. Por isso que, apesar de que nós somos contra a privatização da Saneago, mas caso ela ocorra, que de fato o município seja indenizado de forma justa pelo que ele representa para todo o sistema de Goiás.
0: Aliás, é interessante esse negócio do tal de subsídio cruzado, quer dizer, é dar esmola com dinheiro dos outros, né? Tudo bem, então tem município que é deficitário em relação ao que arrecada para manter o sistema de saneamento, aí tem que pagar por isso? Tem. Mas esse dinheiro tem que sair lá dos cofres do Estado e não da tarifa que nós, cidadãos de Anápolis e Goiânia, pagamos. Subsídio cruzado, ele deve ser mantido, inclusive deve ter recursos para isso, né? Do governo do Estado e não da população de Goiânia e de Anápolis, que é quem sustenta esse sistema aí. Porque a gente sabe que lucrativos, mesmo ou seria em Goiás, apenas esses dois municípios, só Goiânia e Anápolis. Então, nós precisamos reavaliar tudo isso, né?
1: Candinho, dentro do Pacto Federativo, para não dizer que nós somos incoerentes, nós até entendemos essa prática, essa política. E esse mesmo debate é feito acerca dos royalties do petróleo.
0: Isso,
1: né? Os royalties do petróleo estão sendo discutidos agora, né? Para que esse dinheiro seja melhor dividido dentro da federação. Então, do mesmo jeito que nós aqui entendemos que nós precisamos ser beneficiários desses recursos, em relação ao saneamento também, nós de Anápolis precisamos ter essa compreensão. Agora, o que não ocorre na prática é que tudo aquilo que é arrecadado em Anápolis não é devolvido para a população. Se nós estivéssemos aqui em Anápolis um serviço de abastecimento de água adequado, se nós tivéssemos um serviço de saneamento básico funcionando e com tarifas justas, o excedente disso aí não há problema
0: não
1: em
0: problema.
1: Contribuir com o desenvolvimento do estado em outros municípios. Agora, o que ocorre é que ao longo das décadas nós sofremos com taxas caras, abusivas e um serviço de péssima qualidade.
0: Maravilha. Seria outra coisa que eu queria ver com você, queria fazer um debate também, é sobre o serviço de limpeza urbana. A prefeitura renovou um contrato lá com a Quebec, né? Renovou não, ela assinou um novo contrato, que segundo lá as informações, a Quebec venceu a licitação. E é um contrato de quase 132 milhões de reais por ano. Isso representa algo em torno de 11 milhões de reais por mês. É uma bela grana para poder fazer esse serviço de limpeza urbana. Eu questionava aqui há poucos dias a qualidade desse serviço. Falava inclusive sobre, por exemplo, motorista da Quebec, parece que ele está apostando corrida, fazendo racha. Anda pelas ruas da cidade, feito doidos aí, colocando em risco, inclusive, a segurança das pessoas nas vias públicas de Anápolis. Os garis, que não tem nada com isso, deve ser recomendação da empresa, deve ser estabelecimento de metas e tal, né? Eles às vezes pegam ali o recipiente com o lixo, mas por um problema ou outro, esse saco de lixo cai ali no meio da rua, eles não voltam para poder pegar esse lixo que ficou pela rua. Continua.

0: vão correndo feito malucos aí pelas ruas da cidade. Quer dizer, o serviço é ruim. Nós precisamos questionar isso. Agora, parece que até em função das críticas que têm sido feitas, parece que a prefeitura resolveu reagir. Parece que a empresa, não sei se é a empresa ou se é a prefeitura, fez a aquisição de alguns caminhões para esse trabalho da coleta do lixo. Quer dizer, é nesse ponto que a gente fala. A crítica é fundamental para que a gente consiga uma melhoria no serviço público, né, Cirinho?
1: Sem dúvida. Se o problema era a finalização do contrato, os valores defasados, se em tese isso poderia justificar a má prestação do serviço, essa desculpa não tem mais agora.
0: Não.
1: É um contrato renovado, com valores atualizados e que se espera que o serviço de fato melhore. Agora, historicamente, Candinho, essa relação dos fornecedores com a prefeitura, com a gestão municipal, ela precisa de mais luz. Né? O melhor detergente que existe, a melhor limpeza é a transparência, é a luz do sol. Então nós não sabemos de fato como é feita essa relação entre o fornecedor e a prefeitura. Como é que são feitos esses repasses? A prefeitura será que está pagando em dia esse serviço?
0: Parece que não.
1: Então nós precisamos ter essa clareza também, porque muitas vezes você cobra de uma empresa, mas você não sabe o esforço que essa empresa está fazendo para manter o serviço minimamente funcionando. Agora, à medida que há um novo contrato com valores ajustados aí, nós precisamos que esse serviço melhore. Nós já estamos aí no segundo ano da gestão do prefeito Márcio Corrêa e a cidade continua encardida. Não com a administração municipal, agora tem esse novo termo agora, a zeladoria, né?
0: Zeladoria.
1: Esse termo aí de zeladoria.
0: Cuida bem da cidade.
1: Essa narrativa, outra palavra que o povo tá gostando, essa zeladoria do município, ela não tem funcionado.
0: Tem deixado a desejar.
1: A cidade tá encardida, o mato toma conta da cidade. Antigamente, a primeira coisa que um prefeito fazia era um mutirão de limpeza, você tinha os meio-fios pintados, né? Pelo menos isso acontecia. Agora, na gestão do Márcio Corrêa, talvez um dos piores inícios de gestão nesse sentido é do atual prefeito. A limpeza da cidade não conseguiu atender as necessidades da comunidade. Começou um movimentozinho lá no Recanto do Sol, soltaram uns foguetes lá, mas não conseguiram nem atravessar a rodovia para cá. Então, infelizmente. Então, agora a gente espera que com essa parceria renovada, nós tenhamos uma cidade minimamente limpa e menos encardida.
0: Não, e outra coisa também, dentro dessa linha aí, Sininho, é falar sobre também o abandono de animais em Anápolis. Eu falava, quando você chegou aqui, estava falando sobre isso, em relação à finalização da obra lá da chamada UPA veterinária. Hospital para cachorro e para gato lá. O pessoal coloca UPA veterinária, para mim é hospital canino, felino, sei lá, outro nome qualquer. Mas não terminou ainda. Segundo o ex-prefeito lá, o Roberto Nasa, um pouco mais de 200 mil reais seria suficiente, o dinheiro suficiente para terminar aquilo ali. Não é um erro do prefeito Márcio Corrêa, da gestão dele, não dimensionar a importância daquela unidade ali, não daria para ele poder, de repente, inclusive para estabelecer, criar políticas públicas específicas, que o que não falta em Anápolis também, viu, Cirinho? É cachorro largado nas ruas, viu?
1: Se esse serviço não está concluído, não é por falta de bancada.
0: Não, porque bancada tem de sobra.
1: É uma bancada muito atuante lá na defesa dos animais, especialmente dos cães e gatos.
0: Duas vereadoras, pelo menos, né?
1: Diferentemente dos direitos humanos. Nós vemos aí intervenções individuais do prefeito, é só acessar as suas redes sociais, abordando pessoas em situação de vulnerabilidade na cidade de Anápolis.
0: Isso.
1: Né? E nós não vemos essa mesma bancada atuante em defesa das pessoas que estão sendo aí abordadas pelo prefeito, seja de forma agressiva, de forma que a sua exposição atinja a sua integridade pessoal. Agora, esse é um serviço que realmente, de fato, ele precisa, né? Nós temos aí essa quantidade de animais soltos, abandonados nas ruas aí, e que faz parte da evolução da sociedade. Agora, existem também a forma de se pressionar isso aí, independente de quem começou a obra, precisa terminar. O Roberto Naves esses dias estava reclamando da paralisação da obra da ponte e eu escrevi um comentário e disse: olha, você lembra que você ficou 8 anos com a obra da Câmara parada?
0: Pois é.
1: Condenando a obra da Câmara, dizendo que não tinha condição de se utilizar aquilo lá. No último ano foi lá e transferiu a prefeitura para lá, soltou foguete e inaugurou o prédio. Aliás, os azulejos estão caindo, né? Pagou uma fortuna naquela obra de arte lá e até hoje não foi resolvido do problema.
0: Se não me engano, 800 mil reais custou só aquela fachada do prédio lá.
1: Então, quanto cada azulejinho daquele tá caindo custa, né? E essa questão da UPA veterinária passou da hora também do prefeito Márcio Corrêa resolver o problema, né? Então precisa resolver, não adianta você ficar segura nessas obras porque começaram na gestão passada. Vamos fazer uma comparação agora com essa marcha de Jesus, para Jesus, que tem muito pouco de Jesus naquela marcha lá, né? Eu vi bandeira de Israel, bandeira dos Estados Unidos.
0: Pois é, eu achei interessante, para fazer uma marcha para Jesus e o pessoal carregando bandeira americana.
1: Só lá, nessa, né, brincadeira aí custou 200 milhões só os shows.
0: Não, 200 mil, Sirinho, sem exagero.
1: 200 mil reais. É. Então é o dinheiro que é suficiente para resolver esse problema da UPA veterinária.
0: É, eu acho que daria sim para poder, né? Aliás, o questionamento do prefeito Márcio Corrêa em relação à chamada ponte estaiada, Sirinho, eu vejo que é um questionamento justo, né? Ele alega que a prefeitura não tem dinheiro, que a obra foi exagerada, digamos assim e tal. Então eu também entendo que seria um sacrifício enorme dos cofres municipais para poder concluir aquela obra lá da ponte estaiada. Mas em relação ao veterinário, não dá para poder fazer a mesma alegação. Agora, a ponte estaiada realmente exagera aquilo ali,
1: fato,
0: né, Serinho?
1: De fato, isso aí foi uma obra faraônica, né?
0: Daria para resolver aquele problema ali com menos recursos.
1: Com toda,
0: né,
1: certeza, resolveria o problema, já estava sendo utilizado pela população, né? Aquilo foi um outro excesso da gestão do ex-prefeito Roberto Naves.
0: Serinho, agora vamos falar um pouquinho de política aqui, porque os bastidores da política em Anápolis vem fervilhando demais da conta e tal. Agora eu tô achando, sabe, assim, meio desconfortável para o prefeito essa campanha eleitoral. Porque ninguém duvida que ele vai apoiar, já deu declarações públicas disso, que ele vai apoiar a candidatura de Daniel Vilela. Daniel Vilela é do MDB. O prefeito é do PL, que tem uma candidatura própria ao governo de Goiás. E ele tá assim, sabe, com um pé em cada canoa. Essa dubiedade desse posicionamento político do prefeito vai dar problema mais na frente, não vai não, Serinho?
1: Candinho, a militância partidária, a militância política, ela é importante para o seu fortalecimento político, ganhar experiência, entender como funciona o processo político. Muitas vezes as pessoas confundem, né, e debatem a questão do gestor privado e do gestor público. Né? Ah, fulano na empresa dele, ele vai bem e tal. Na gestão pública é diferente.
0: Diferente.
1: Nós temos o componente político. E o prefeito, de fato, ele tem pouca experiência política, até porque é muito jovem também. Mas não tem, não consta, né, da sua trajetória política que ele tivesse tido uma militância político-partidária, que ele tivesse sido vereador, por exemplo, que ele tivesse participação na política sindical, empresarial. Não tem nenhum tipo de experiência nesse sentido. E o que a gente percebe nesses dois anos é que o próprio prefeito se perdeu no personagem. Não é? Então ele criou um personagem em torno dele e não consegue se desvencilhar disso para ser um gestor de uma cidade importante como Anápolis, capaz de discutir com todos os segmentos da sociedade, apresentar projetos que sejam importantes para o desenvolvimento de Anápolis, apontar obras estruturantes que a cidade precisa. Você não vê nada disso. Você vê essa gestão de TikTok abordando pessoas na rua, né? E esse comportamento dele vai, obviamente, terá consequências. Essa militância ideológica dele, de araque, de fachada, que ele fez apenas durante a campanha, trazendo aqui o Bolsonaro, de forma que fizesse com que ele ganhasse a eleição. Você não viu ele trazer Daniel Vilela aqui para fazer carreata. Pelo menos eu não vi. Agora o Bolsonaro veio. Então ele iludiu esse segmento aí e acabou sendo eleito prefeito da cidade. Agora, como diria o saudoso Leonel Brizola, a política ama a traição. Mas odeia o traidor.
0: O traidor,
1: então,
0: é isso mesmo.
1: Mesmo que a gente discorde desse segmento do ponto de vista ideológico, esse segmento bolsonarista, extrema-direita, é que foi responsável pela eleição do prefeito. Agora, a partir daí, ele começa a cada hora a inventar uma coisa, né? Vira as costas para os aliados que se apresentam como candidatos, que têm projetos políticos. Você vê vários deles aí se apresentando como candidato de forma totalmente isolada. O ex-deputado Pedro Canedo, por exemplo, o doutor Pedro Paulo Canedo, o vice-prefeito Walter Vosgrau, para citar alguns, são pessoas de Anápolis, pessoas de bem, que têm legitimidade para postular suas candidaturas e que apoiaram esse projeto político. E agora o prefeito fica inventando, né, trazendo aqui Gustavo Gayer para fazer passeata, trazendo outras pessoas que não têm perspectiva nenhuma.
0: Gente alheia aos interesses de Anápolis.
1: Sustentando a discussão em torno da candidatura da sua esposa. Ora, qual é a expectativa que nós temos com a eleição da primeira dama para algum cargo eletivo? Qual é a participação dela nesse sentido que justifique que o seu nome seja apresentado, que a cidade se mobilize em torno da eleição dela, em detrimento desses que nós já falamos aqui? Então, ou seja, é o que eu disse, o prefeito se perdeu no personagem. Parece que não aprendeu nada com os erros do Roberto Naves e segue o mesmo caminho.
0: Repete.
1: Então, infelizmente, o resultado será ruim para a cidade, porque nós vamos perder em representação, seja na Câmara Federal, seja na Assembleia Legislativa, porque nós temos hoje o prefeito, que é a principal liderança política de Anápolis, a principal liderança política da cidade, perdido no personagem, não consegue direcionar o povo de Anápolis para uma participação que possa melhorar a nossa representação política, e depois, óbvio, que a própria gestão dele vai colher os frutos dessa participação, né? Se nós tivermos aí uma bancada forte, se nós tivermos aí políticos comprometidos com Anápolis sendo eleito, obviamente isso aí será retribuído na administração pública. Eu me lembro, Cândido, de quando o Ademar Santillo foi prefeito. O Ademar prefeito, ele tinha a Onaide, pré-candidata a deputada estadual, aí a Onaide tinha uma trajetória política de décadas, não dá nem pra você comparar com essas outras que estão aí pleiteando alguma coisa esse ano. E o Ademar trouxe dois adversários políticos, o ex-deputado Pedro Canedo e a ex-deputada Lídia Quinan, e apresentou eles ao grupo político: olha, esses dois são de Anápolis, nós precisamos deles no Congresso Nacional, independente de partido político. Então foi uma atitude de grandeza e que a cidade ganhou muito com isso. Agora, infelizmente, hoje as pessoas fazem política olhando pro próprio umbigo, sem pensar nos interesses da cidade.
0: Não, e outra coisa, viu, Sirinho, pelo menos a mim, né? Incomoda muito essa decisão do prefeito, só comunica com a população pelas redes sociais. Pro prefeito, simplesmente, a imprensa de Anápolis não existe. Fico triste. E olha, outra coisa, não é inveja, não é ciúme, não é nada não, porque aqui a gente tem a nossa linha, a gente faz questão de seguir essa linha. Mas eu fico chateado quando vejo o prefeito, por exemplo, reúne o pessoal para dar uma entrevista, só tem uns gatos pingados lá de sites, de blogs, não sei o que, não tem uma emissora de TV, não tem rádio, não tem ninguém, quer dizer, eu acho essa atitude totalmente equivocada em relação àquilo que o prefeito pretende falar para a sociedade, falar para a população de Anápolis, né? Só se comunica através de redes sociais. Triste, né? E outra coisa, o pessoal, como você disse aí, Sirim, o pessoal que estava lá na campanha, o pessoal se aproxima lá do prefeito Márcio Corrêa, logo se afasta, não sei o que que tá, sinceramente gostaria muito de saber o que acontece por lá.
1: Você veja que, de fato, ele se perdeu no personagem, não consegue ter uma relação tranquila, democrática com a imprensa, por exemplo, que é importante para a população.
0: Justamente.
1: Né? E muitas vezes a crítica que é feita aqui, ela contribui com as ações da administração. As críticas não são do ponto de vista pessoal.
0: Não.
1: E eu vou citar um exemplo. Há quanto tempo você, Candinho, tem batido na tecla aqui da necessidade de um hemocentro na cidade de Anápolis?
0: Há vários anos
1: você tem falado isso aqui. E a prova de que você está correta é que o governador veio aqui e anunciou um hemocentro.
0: Isso.
1: Então, assim, são muitas as ações que a prefeitura poderia estar realizando ou evitando que ocorressem, se ouvisse as críticas, não é? Se entendesse que aquilo que é debatido aqui, porque aqui nesse microfone vem vários especialistas de várias áreas da gestão pública.
0: E de vários segmentos políticos aqui, a gente não tem desse negócio,
1: que,
0: não.
1: Com certeza podem contribuir. Né? Então, à medida que o prefeito vira as costas e se coloca como um soberano, não é? Infelizmente a cidade perde. Ou seja, são aí quase 2 anos de administração, quase a metade. Nós perdemos os primeiros 6 meses falando do Anápolis na roda e passamos os outros 6 meses falando das rotatórias que foram feitas, das gambiarras que foram feitas. É muito
0: primeiro
1: pouco.
0: Nós passamos 6 meses falando sobre o Anápolis na roda. Depois vamos das rodas que eles fizeram em Anápolis.
1: Então, infelizmente, essa que é a realidade. Uma gestão que prometia muito, a cidade acreditou muito. Infelizmente, nós estamos aí chegando na metade do mandato sem nenhum tipo de direcionamento que a gente possa olhar para o futuro e falar: olha, Anápolis de fato tem um caminho e esse caminho vai trazer um bom resultado para a população.
0: Não, e outra coisa também, tem chegado até nós algumas informações: o prefeito se desentendendo com pessoas pelas ruas. Há poucos dias ele bateu boca com uma pessoa lá no Parque Ipiranga, depois já bateu boca com uma pessoa lá na UPA e tal. Quer dizer, esse é um caminho ruim, né, Sirinho? Eu acho que o gestor, o prefeito, que tem que ser respeitado como autoridade, não pode ter esse tipo de prática, né? Ter esse tipo de costume. Eu acho que assim como a população deve e muito respeitar o prefeito pelo que ele representa, pelo cargo que ele ocupa, mas também o prefeito precisa respeitar as pessoas, né? Como cidadãos que são, como contribuintes e tal. Acho que esse tipo de atrito também não é bacana, né, Serinho?
1: É porque esse tipo de comportamento dele, isso que está acontecendo, é resultado da própria ação que o prefeito desenvolve. Ele cria essa expectativa nas pessoas de que ele é o super-homem, que ele é o super-herói,
0: que resolve tudo,
1: que ele é o xerife da cidade. Quem não se lembra daquela operação que ele fez lá na UPA, aquela intervenção que ele fez?
0: Subiu ao Brasil com a polícia lá e daquela tá
1: polícia, tá bombeiro, helicóptero, base aérea, NASA, os drones sobrevoando, tudo foi lá para retirar a UPA que tava, a OS que tava prestando serviço na UPA. E aí cria na população a expectativa de que o problema tá resolvido. E eu pergunto, tá resolvido? Não tá, tanto é que tá quase saindo nas vias de fato com os cidadãos que estão lá buscando atendimento. Ontem eu vi que a UPA pediátrica tá do mesmo jeito, superlotado, pessoal impaciente, né? Então são várias outras ações. Você veja essa abordagem que, no meu ponto de vista, ela chega a ser desumana, cruel com as pessoas que estão em

0: que no meu ponto de vista ela chega a ser desumana, cruel com as pessoas que estão em situação de vulnerabilidade, por N motivos que não cabe aqui a gente julgar, essa abordagem individual dele como se fosse um xerife chegando abordando com a força policial, ou você trabalha ou você vai embora de Anápolis. Pô, isso não é atitude do prefeito, né? Então ele cria essa expectativa nas pessoas, as pessoas gostam desse tipo de atitude, mas infelizmente não resolve o problema que a população tem, ou seja, todos os dias os hospitais têm que estar abertos e têm que estar resolvendo o problema da população, porque recurso para isso tem, e se ele tem essa autoridade toda, né? E tem de fato, por ser prefeito da cidade, mas que ele tivesse também se cercado de pessoas competentes com condições de enfrentar o problema, que se não resolve de forma definitiva, mas pelo menos dê uma solução para a população no dia a dia, no atendimento.
1: É.
0: Mas isso tudo, como eu disse, é reflexo do comportamento pessoal dele.
1: Pois é, há poucos dias eu tive uma informação, se bem que já não pude averiguar e tal, mas quem me passou a informação, eu confio, né, pessoa que é uma fonte confiável mesmo, de que o prefeito participou de uma dessas últimas operações da polícia aí, para poder prender bandido, cumprir mandado de prisão, não sei o quê. Parece que o prefeito estava participando. Quer dizer, Anápolis não tem só um prefeito, né? Tem um xerife também, né? Quer dizer, lá nos Estados Unidos, o prefeito deve estar indo muito nos Estados Unidos, né? Porque lá nos Estados Unidos ainda tem a figura do xerife, daquelas regiões mais afastadas, menos povoadas e tal, ainda tem a figura do xerife, que seria lá o delegado da cidade, o manda-chuva lá da cidade e tal. O prefeito deve estar muito consumindo muita literatura americana, né? Então tá indo muito por lá para poder ver isso, porque peraí, pô, se extrapola as funções de um prefeito, né? Assim, não dá pra entender o negócio desse.
0: Tem nada a ver com a função do prefeito. A cidade, a gestão pública, ela é feita pelo prefeito, vice-prefeito e seus secretários. Isso tá na lei, inclusive, tá na lei orgânica do município.

0: drogas, né? Como eu disse, ó, foi lá na UPA, criou aquele problema todo e não resolveu.
1: Não resolveu.
0: E agora, vai de novo fazer outra intervenção lá?
1: Pois é. Sirim, daqui a pouco vamos falar da relação da prefeitura do município com a FUNEV. Eu acho que aquela ideia minha vai acabar vingando, que é pedir uma sala emprestada lá na União Evangélica e transferir a Secretaria de Saúde para lá, porque só falta isso também, não falta mais nada. Sirim, mas seu amigo Eduardo Pereira de Souza, torcedor da Rubra, ouvinte do programa, tá ouvindo aqui. Bom dia, Candinho, PH e ao vereador Círio Miguel. Estou aqui acompanhando a entrevista e assino embaixo de tudo que vocês estão falando aí. Tá dizendo que o Eduardo Pereira de Souza. Quer dizer, Anápolis já não é mais unanimidade, né, Círio, né? Então já tem pessoas se posicionando, entendendo como é que funcionam essas coisas aí. Né?
0: Nós precisamos que as pessoas de fato entendam e participem, porque nós temos uma oportunidade grande agora. Eu não sou candidato a nada esse ano, então eu posso falar abertamente, as pessoas precisam entender o que nós estamos vivendo na sociedade, entender aquilo que é responsabilidade do governo federal, aquilo que é responsabilidade do governo estadual, do município, aquilo que é de responsabilidade individual, pessoal de cada um, separar essa questão da pauta moral, daquilo que é a gestão pública. Nós vimos agora aí uma confusão grande, a tal da marcha para Jesus, né? Ou seja, que tem muito pouco de Jesus nisso aí, tem muito mais de outros interesses políticos, e as pessoas muitas vezes se deixam iludir por esse comportamento, por esse discurso, e a gente vê o resultado disso aí, ó, uma classe religiosa, vamos dizer assim, totalmente sem credibilidade, né? Os pastores envolvidos com política. Quando o PT estava no governo, o Conselho de Pastores estava lá.
1: Todo mundo lá.
0: Uma pasta lá do Conselho de Pastores. Aí o PT sai do governo, pronto, o PT já não presta mais. Aí vem agora esse outro prefeito, não, agora esse aqui é bom, enfim. As pessoas têm que deixar de ser massa de manobra.
1: Como é que o Che Guevara dizia? Se há governo, sou
0: contra. Dentro.
1: Não, se há governo, sou contra. Isso é do Che Guevara. Aqui a Anápolis é uma turma que é o seguinte, se há governo, Estou dentro.
0: Todo mundo viu isso aí ao longo dos anos, né? Então, assim, agora utiliza desse espaço aí para iludir as pessoas, para enganar, trazendo candidatos de fora. Eu vi agora de novo aquela deputada Silvier vindo aqui a Anápolis se solidarizar com a família num julgamento. Que coisa mais vergonhosa. Aliás, Candinho, vou dizer uma coisa para você: com raríssimas exceções, todos os jornalistas que participam da política e se tornam candidatos e são eleitos, são uma decepção, viu?
1: Então, isso
0: tá pouquíssimas exceções.
1: Você tá falando isso é pra mim.
0: Olhando nos olhos, inclusive.
1: Tá certo, não, é isso mesmo. Sirim, eu queria falar com você sobre a relação do município com a FUNEV. A minha opinião é o seguinte, que eles devem pedir uma sala emprestada lá, a União Evangélica, e transferir a Secretaria de Saúde pra lá. Porque a saúde pública em Anápolis é toda comandada pela FUNEV. A última, a pá de cal, foi essa agora, vai ser responsável pela UPA também quando terminar a reforma por lá, que eu não sei nem se já começou e se tem tempo para poder acabar, porque é o seguinte, já toma conta da UPA pediátrica. Com o governo do estado já tem um contrato lá do Hospital de Urgências Dr. Henrique Santillo. Tentar mudar o nome, mas para mim continua sendo Hospital de Urgências Dr. Henrique Santillo. Então tem a UPA pediátrica, tem o Hospital de Urgências, tem a agora a UPA da Vila Esperança, que já foi escolhida também para vai ser administrada pela FUNEV, e tem, pasmem os senhores, o contrato para gestão de mais de 100 unidades de saúde, das unidades básicas de saúde, aquele postinho de saúde lá do seu bairro e tal, também já é administrado pela FUNEV, que é ligada à União Evangélica. Sirinho, toda vez que eu falo sobre esse assunto aqui, eu faço questão de separar as coisas. Tô defendendo aqui que a estratégia de saúde pública deve ser do município. O que eu estou combatendo aqui, eu sei que a União Evangélica é uma instituição que precisa ser respeitada. Tem muito serviço prestado em Anápolis, tem uma história com a população da cidade e importante na formação profissional de muitos desses que nós temos aí atuando em vários mercados. Então a gente precisa separar as coisas, não é pela União Evangélica, pelo fato da FUNEV ser ligada à União Evangélica. Eu faço essa crítica aqui, eu combato essa situação aqui, que entendo que saúde pública é responsabilidade do município, da Secretaria de Saúde. A elaboração de políticas públicas cabe a nós, da população. E quer dizer, e essa gestão, quer dizer, não começou agora com o prefeito Márcio Corrêa, foi aprofundada por ele, começou lá atrás na gestão passada. Não é um erro de estratégia, Sirinha, essa insistência do município em tudo quanto é a unidade de saúde entregar para a FUNEV, Sirinha?
0: Candinho, o falecido Zé Cacheta,
1: grande Zé Cacheta,
0: a sabedoria ela vem além dos livros, né? Dos bancos escolares, além sabedoria ela vem da vida, né? O Zé Cacheta uma vez me disse o seguinte, falou assim, olha,

0: se a TAI fosse bom, não existia caminho. O que acontece hoje é que essas OSs, elas são uma realidade na gestão pública, Brasil afora, não é exclusividade de Anápolis. O principal interesse nessa questão é o cidadão, com a forma como que o cidadão está sendo atendido. Mas ela traz um prejuízo direto ao serviço público, de maneira geral. É um desprestígio do servidor público. Não se fala mais em concurso, não se fala mais em carreira. Apenas essas OSs que elas entram. E para onde que vão os servidores públicos que já estão colocados aí na gestão? Você não vê falar deles, né? Não. São empurrados de um lado para o outro aí. Então você veja que essa é uma realidade. Em relação
1: à questão... Agora eu acho muito interessante, sabe? Porque assim, a gente precisa ver essa observação, porque são todos voluntários, né? Então o pessoal que faz assim, sabe? Com muito amor no coração, que eles fazem esse serviço porque gostam mesmo de povo e tal. Então isso a gente precisa reconhecer, né? Porque fazem um serviço de forma voluntária, né? Isso
0: pra nós é bem voluntário mesmo.
1: Que é porque não tem fins lucrativos, não tem nada e tal. Então, sabe?
0: Então eu vejo o seguinte, Candido. Primeiro, essa é uma realidade. Entendo que de fato alguns serviços especializados sejam mais benéficos à população se forem direcionados, inclusive para evitar a burocracia.
1: Isso.
0: Mas você colocou muito bem que essa é uma questão de decisão política. Algumas ações, elas não necessariamente precisam ser dirigidas por OS. Por exemplo, essa estratégia da família, por exemplo, os postos de saúde. Será que o município não consegue administrar nenhum postinho de saúde? Tem que delegar tudo a terceiros, não é? E no caso das OSs, precisa, da mesma forma que eu falei em relação à questão da empresa que faz a coleta do lixo, é preciso ter transparência. Quanto é que está sendo repassado a essas instituições? Porque parece que não falta dinheiro.
1: Não.
0: A prestação é paga todos os meses, mas o serviço não é prestado para a população. Né? Então, a qualidade do material que é utilizado, isso aí às vezes passa despercebido. E principalmente aqueles exemplos que nós já tivemos aqui. Nós temos uma condenação aí, onde o ex-prefeito está sendo acusado de ter que devolver 40 milhões.
1: 43
0: milhões que não foram comprovados os gastos. E essa situação vai se repetindo, né? Você vai ao invés de você restringir essa participação de OS, você vai ampliando cada vez mais em serviços que não há essa necessidade. Então demonstra o quê? Uma preguiça do prefeito, uma má vontade do prefeito e uma falta de estratégia da gestão, porque poderíamos ter pessoas competentes à frente da gestão, pessoas que valorizem o serviço público, que compreendam a importância do Sistema Único de Saúde para fortalecer inclusive o SUS na cidade de Anápolis. Eu disse o exemplo aqui agora do Hemocentro, um debate antigo aqui na cidade, que você conduzia durante muito tempo aqui essa necessidade e que vai ser implantado pelo governo. Então, sem dúvida nenhuma, eu vejo com tristeza esse tipo de situação e percebo muito mais que é uma preguiça do prefeito, né? Uma falta de conhecimento e principalmente porque o prefeito, ele é da área da saúde e em poucas gestões nós tivemos tantos profissionais de saúde envolvidos diretamente numa gestão como nessa. São vários profissionais de saúde, médicos, odontólogos, enfim, de todas as áreas da saúde que apoiaram a atual gestão e que estão dispostos a contribuir. Mas à medida que você terceiriza, parece que você está buscando o caminho mais fácil, que é buscar sempre o atalho.
1: Não, e outra coisa, essa terceirização está levando também à precarização das relações de trabalho, né, Celinho? A gente percebe do pessoal que trabalha na saúde, essa tal de pejotização. Você não contrata mais um servidor, você contrata uma empresa que pertence àquele servidor que vai prestar serviços lá para instituições públicas e tal. Isso está levando a uma precarização. O estado mental, há poucos dias eu conversava com um advogado ligado aí a um sindicato de profissionais da saúde, e ele estava me falando, viu, Sirinho? A maneira que está. O estado mental do pessoal que trabalha com saúde, quer dizer, isso aí leva a uma precarização não apenas do trabalho desse profissional, mas também uma precarização do atendimento da saúde da população, que vai passar a ser cada vez mais negligenciada. Aí vem com essa conversa fiada que terceirizar é bom porque as instituições, as OSs, não têm fins lucrativos. Ah, vai com essa conversa fiada para lá, pode não ter fins lucrativos lá no estatuto. Mas na prática, na realidade, tem sim. Tem gente se locupletando, gente ficando rica com esse negócio de terceirizar a saúde. Então vamos parar de enganar o povo, que não tem ninguém bobo, não. É preciso, então, sim, falar essa coisa de maneira muito clara para a população. Muito claro.
0: Inclusive, Candinho, inclusive sem meias palavras, dizendo, as denúncias estão aí de envolvimento do crime organizado através dessas OS, inclusive naquelas que já prestam serviço para o governo do estado de Goiás, para a Secretaria de Saúde do estado de Goiás.
1: Pois é.
0: Nós temos aí denúncias feitas pela grande imprensa, com repercussão nacional, de que muito dinheiro, milhões de reais do governo do estado foram direcionados
1: para empresas.
0: Para empresas ligadas ao PCC, ao crime organizado.
1: É.
0: Então é preciso também ter essa clareza. Agora.
1: Porque, não, peraí, porque eles utilizam muito essa figura de linguagem aí, porque aqui não tem fins lucrativos. Não, vai conversar. Conversa, isso é, como diz o pessoal popularmente, vai com essa baba de calango pra lá, porque isso não existe. Assim.
0: Não, porque o problema vem desde dessa questão aí da remuneração e passando, inclusive, pela qualidade dos materiais, dos insumos que são adquiridos, né? Os profissionais relatam pra gente a qualidade do medicamento, do equipamento que é utilizado. Mas um exemplo prático disso que você está falando, Candinho, é o próprio SAMU. O SAMU na cidade de Anápolis presta hoje um excelente serviço com profissionais competentes, dedicados. Essa história da regionalização do SAMU, desse consórcio, vai fazer exatamente isso que você está dizendo. A pejotização. Eles vão passar a contratar pessoas, terceiros, pessoas que vão prestar serviço, que vão ter remuneração inferior ao servidor público que está lá prestando o seu serviço com exclusividade. Isso vai trazer uma desmotivação geral em um serviço que é extremamente necessário, que as pessoas sejam bem remuneradas, que estejam tranquilas, que estejam bem de saúde mental para prestar o serviço, quer serviço de urgência e emergência, né? Desde o motorista, passando pelo enfermeiro, até chegar no médico, o médico que faz a regulação, o que acompanha a viatura, é um serviço que só quando a gente precisa a gente vê a importância. E se você prejudica esse tipo de relação, com certeza o prejudicado maior é o cidadão que vai estar no estado de vulnerabilidade muito grande, porque é o estado de urgência e emergência.
1: É.
0: Quando a gente precisa do SAMU é que a gente vê a importância desse serviço.
1: Não, a gente tem que defender políticas públicas, ações que cheguem mesmo para a população. Em relação aí a esses servidores públicos, viu, Sirinha, os pejotizados, pessoal que está se matando aí para poder prestar serviço para essas OSs, inclusive tem uma outra informação aí, não tenho números exatos aqui, mas tem aumentado sobremaneira o número de autoextermínio de servidores desses segmentos aí. Quer dizer, olha só o prejuízo onde é que está chegando, ao extermínio da vida de pessoas. Quer dizer, nós precisamos combater essa prática, não dá para aceitar. Gente gananciosa, né, ganhando muito dinheiro, enquanto está havendo essa precarização aí do serviço e atingindo sobremaneira a saúde desses servidores. Triste, né, que isso tenha acontecido.
0: E assim, na prática mesmo, assim, você tem muita gente competente, séria, prestando serviço, independente da condição.
1: É.
0: Mas há uns 15 dias atrás, sofri um corte na mão, fui lá no hospital Oswaldo Abrão, fiquei sentado horas lá na recepção.
1: Não, no Alfredo, lá no Jardim Progresso.
0: Fiquei horas sentado lá esperando para ser atendido com um corte na mão, que sangrando, e o hospital vazio. No hospital vazio, eu questionei, falei, por que que o hospital tá vazio e a gente não é atendido? Qual é o nome do responsável? A moça não quis dizer. Quem é o gerente desse hospital? Eles não falam.
1: Bem. Aliás, esse fato seu aí nos traz aí a seguinte lembrança. Existe uma lei, eu não sei se ela é só para o município de Anápolis, mas aqui tem essa lei, né, que é obrigatório você colocar ali o nome da equipe que está de plantão, bem na entrada ali, para poder informar a população quem é que está atendendo. Parece que essa lei então não está sendo cumprida.
0: Não está sendo cumprida. Eu estou te dizendo porque eu passei por isso no hospital Oswaldo Abrão.
1: Alfredo
0: Abrão.
1: Isso.
0: E aí eu faço, inclusive, um desafio aos gestores daquele hospital, se é a Funev, quem quer que seja.
1: Lá é a Funev.
0: Para que. Pode olhar lá no meu prontuário de atendimento, Círio Miguel Rosa da Silva. Eu estive lá para ser atendido com um corte na mão.
1: Olhei.
0: Fiquei horas sentado lá, o hospital vazio. A atendente, coitada, não sabe o que falar.
1: Não.
0: Encaminha para a triagem devolve você para recepção, a mão sangrando. Se o hospital tivesse cheio, eu até entendo que se trata de seres humanos também que estão trabalhando lá. Hospital vazio. Então, assim, e ninguém se identifica, ninguém se apresenta, ninguém quer resolver o problema. Tal da OS. Que recebe aí milhões de reais, né? Aí, como você disse, pode ser que aqueles que estavam prestando serviço naquele dia são voluntários, né? Desde o recepcionista até o médico, talvez são voluntários, não estavam recebendo pelas suas funções, né?
1: Sim, para finalizar, nós estamos caminhando aí para encerramento da entrevista, nós temos um prazo aqui e tal, mas eu não posso deixar. Aliás, eu tinha esquecido, voltei a lembrar agora de fazer um questionamento em relação ainda a Saniago. tendo esse contrato de programa que até 2028, portanto daqui a 2 anos, Anápolis tem que ter lá o lago, né? A reservação de água para enfrentamento do período mais crítico, que é o período da estiagem, da seca e tal, para a gente ter água para poder abastecer a cidade. Isso está no contrato de programa da Saneago. Saneago não tem se manifestado sobre isso. Eu até já falei sobre isso aqui, você lembrou também. Fui um crítico quando foi assinado esse contrato, porque é o seguinte: a Saneago falava que tecnicamente não é viável fazer reservação de água. Mas interessante, para resolver o problema de parte de Goiânia e parte de Aparecida, tiveram que fazer o lago lá do Ribeirão João Leite, né? Então, para Anápolis, tudo é mais difícil. Não está na hora também, por exemplo, da Câmara já se posicionar, das nossas lideranças se posicionar em relação à cobrança para a construção desse lago, porque, olha, essa é uma medida extremamente importante para que a gente tenha uma água tratada, viu, Sirinha? É insuficiência para a população.
0: É, na verdade, a Câmara, para usar uma expressão aqui do Emanuel, ela vai de arrasto, né?
1: Vai de arrasto, tem que ser de...
0: Agora, cabe aí ao prefeito, né? O prefeito, através da agência reguladora.
1: Isso.
0: Né? No contrato prevê a gestão em parceria com o município. Então, se a Saneago não está tomando essa iniciativa...
1: Cabe ao município.
0: Cabe ao município. E aí, sim, o prefeito vai demonstrar que, de fato, esse enfrentamento dele com a Saneago é para valer.
1: É.
0: Porque você ficar fazendo videozinho pondo no TikTok para resolver um problema pontual de um vazamento ou outro, não resolve o problema que nós temos hoje, que é o abastecimento de água.
1: Prefeito Márcio Corrêa, então, olha que fique bem claro, tá na hora de começar a cobrar da Saneago a construção do lago para reservação de água no período da seca, viu?
0: É, na verdade, passou da hora de ler o contrato, né? Me parece que o prefeito não leu o contrato, não tem ninguém para ler esse contrato para ele, que é um contrato, repito, que nós criticamos muito, mas está em vigor. Buscamos na justiça que não fosse assinado, mas perdemos. Então, que se, pelo menos, acompanhe aquilo que está previsto lá e se cobre o cumprimento daquelas metas estabelecidas. Além da questão do lago, do reservatório de água, nós temos também o inventário que precisa ser feito, o levantamento daquilo que vale esse serviço da Saneago hoje, que presta aqui no município hoje. Porque já estão falando na privatização da Saneago.
1: É,
0: então nós precisamos, de forma antecipada, dizer, ó, vai vender, vende, mas
1: uma parte é nossa aqui.
0: A explorar. Porque, como você disse, para compor o lago do João Leite, nós perdemos aqui uma região, a região leste de Anápolis.
1: Perdemos.
0: Tem todo um prejuízo aqui que você não pode desenvolver uma série de atividades econômicas, porque tem lá as nascentes do Ribeirão João Leite, né? Então a cidade de Anápolis, o município perdeu muito com isso, sem nenhum tipo de compensação. Agora fala-se em vender a Saneago, em privatizar, e vai também o município sem ter um levantamento claro daquilo que vale o serviço instalado no município de Anápolis, que é um serviço extremamente lucrativo, como nós já dissemos aqui.
1: Aliás, para não falar que a gente não tem intenção de contribuir com o crescimento da cidade, dá uma sugestão aqui, e a Câmara Municipal poderia começar a fazer esse debate aí para recuperação, inclusive econômica, daquela região oeste da cidade, que foi muito prejudicada com a criação desse lago e do Ribeirão João Leite, para a criação do sistema.

0: que foi muito prejudicada com a criação da, desse lago e do Ribeirão João Leite, para a criação do sistema Mauro Borges para abastecer, sim, Goiânia e Aparecida, porque hoje economicamente você não pode investir de maneira nenhuma naquela região da cidade. A Câmara Municipal estabelecer, votar, discutir uma legislação, né, de empresas não poluentes, de incentivos e tal, para a ocupação daquela região ali, que está ficando, Sirinho, é uma região muito atrasada, sim, da cidade, não tem investimento, isso não proporciona desenvolvimento. Eu acho que está na hora. Ah, estamos falando aqui sobre a revitalização do centro, mas passa também pela revitalização da região oeste da cidade. Quando eu falo região oeste, ali do Jardim Petrópolis, Fabril, aquela região ali, nós precisamos também nos preocupar com isso. Ou eu estou errado, Sirinho?
1: Não, vai acontecer ali o que aconteceu aqui no Daia. Aquela região do Jardim Esperança não pertencia a Anápolis, isso, e a Anápolis acabou abarcando por conta dos investimentos. Eu não tenho dúvida, a Grande Campo Limpo vai acabar tomando essa região de Anápolis.
0: É, ué, justamente.
1: Porque há quanto tempo isso está acontecendo e você não vê ninguém falar, não tem autoridade, nenhuma autoridade pública em nível de estado, município, ninguém se discute isso.
0: Seria criar uma zona especial de indústrias não poluidoras, por exemplo.
1: Sim.
0: Certo? Naquela região ali, ah, porque não pode poluir, porque não pode atrapalhar lá, a gente mandar água para Goiânia e para Aparecida. Então, maravilha, já fez isso. Eu acho que a Anápolis foi muito pouco recompensada por isso, tem que, é outra situação que tem que se discutir, recebe apenas os royalties, se não me engano, de 5%, o que é muito pouco, e agora, né, tentar encontrar essa saída aí, colocar para atrair investimentos para aquela região ali, criar, sei lá, uma zona especial de investimentos.
1: Piscicultura, por exemplo, não ali na região de Campo Limpo mesmo, a gente brinca.
0: Pois é.
1: Mas existem vários criatórios de peixe, pesca e pagos, etc. Então é uma solução, por exemplo, para essa
0: atividades
1: região.
0: Atividades não poluidoras.
1: Pequenos chacareiros ali, ó, estimular a criação de peixes, por exemplo.
0: Atividades não poluidoras.
1: Exatamente.
0: Né? Recuperar aquela região ali do ponto de vista econômico, que tem área, tem espaço, que pode contribuir muito com a cidade. Mas não, isolamos aquela parte da cidade, que a Anápolis naquela região ali parece que nem existe mais. Ali nem parece que é Anápolis mais. Precisamos preocupar com isso, né? Aliás, é outra coisa também que falta ali para a região da Fabril e tal, uma força política também, né, Sirim, né? Ali não tem, parece que um vereador eleito naquela região ali, não tem ninguém para falar por aquela comunidade. Triste também isso, né?
1: É, precisa, né? Até porque é uma região que tem crescido, né? Independente dessas limitações.
0: E tem uma história, né, Sirim? Ali tem uma história, né?
1: Exatamente, né? E você pega ali, você já tá saindo lá na região do anexo Itamaraty, também tá envolvida nessa área de influência das nascentes do Ribeirão João Leite e precisa efetivamente de investimentos e da atenção do poder público. Senão nós vamos perder aqui lá para a Grande Campo Limpo.
0: Então, quer dizer que aquela região vai fazer parte da Grande Campo Limpo. Justamente. Círio Miguel Rosa da Silva, meu amigo Sirim, ex-vereador, ex-presidente da Câmara Municipal. Sempre muito bom te receber aqui com as suas opiniões. Você fala com conhecimento de causa. Tem procurado se aperfeiçoar para isso, né? É uma pessoa estudiosa, tem se preocupado em conhecer cada vez mais Anápolis. Para quem não sabe, o Sirim é advogado, ele é economista, é formado em gestão pública, é isso, Sirim? Então, quer dizer, é uma pessoa que sempre se preocupou em buscar conhecimento para poder contribuir, não apenas do ponto de vista profissional, mas do ponto de vista de contribuir com o desenvolvimento da cidade. Então é uma palavra sempre a ser ouvida e é sempre com muito prazer que a gente recebe o Sirim todas as vezes aqui no programa. Volta comigo aqui, PH, ao vivo, às 10:57. Essa entrevista que nos foi concedida pelo ex-vereador e ex-presidente da Câmara Municipal, Círio Miguel. É sempre uma pessoa muito disponível para discutir, para debater Anápolis, e é disso mesmo que nós estamos precisando. A cidade precisa encontrar um novo caminho. Estamos perdendo terreno, perdendo espaço no cenário político, no cenário econômico de Goiás. Precisamos recuperar isso. Agora tá na hora de ir embora, pegar? Embora? 10:57 agora. Mais uma vez, quero te agradecer pela companhia e pela audiência. Estamos finalizando a edição desta segunda-feira do Rádio Debate. Está chegando aí meu amigo Alessandro Bartlas e a equipe Geração do Esporte com o Geração Esportiva. Mais uma vez não deu pro Galo, perdeu pro Paysandu, ficou sem o título da Copa Verde, mas valeu pela presença na final, pelo esforço do pessoal. Tem que reconhecer, é um time inferior ao Paysandu, embora tinha que ter valorizado a vantagem que construiu aqui no primeiro jogo da decisão, mas não conseguiu fazer o quê? Bola pra frente, e agora o Anápolis tem sim a obrigação de sair do rebaixamento na Série C. Afinal de contas, 20 times, apenas dois que vão ser rebaixados, e o Anápolis tem que sair dessa situação incômoda que se representa. Pô, jogando aquele futebol medroso que jogou contra o Paysandu, não vai conseguir, não. Se o time criar um pouquinho mais de coragem e tiver disposição para jogar, vai sair, porque tem condições para isso.

0: mas todos os detalhes do momento tricolor, da derrota de ontem para o Paysandu, dentro de instantes no Geração Esportiva. Eu e meu amigo, produtor desse programa, Paulo Henrique Mendes, o PH, estamos assumindo um compromisso com você, de voltarmos amanhã, a partir de 8 horas, com a edição de terça-feira do Rádio Debate. Espero poder continuar merecendo o prestígio da sua companhia e da sua audiência. Então, a todos vocês, mais uma vez, muito obrigado, um bom dia, uma boa segunda-feira e até amanhã, se Deus quiser. E ele há sempre de querer. Detona aí, companheiro Alessandro Bartlas.
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6: Opa, muito bom dia.
11: Bom dia.
6: Minhas queridas e meus queridões. E hoje quero quebrar o protocolo, porque o futebol tem dessas coisas, viu? Às vezes o placar final não conta toda a história, né? No início de 2026, o torcedor do Anápolis Futebol Clube viveu momentos de incerteza. E as coisas não saíram como planejado, né? No campeonato goiano, e veio a eliminação da Copa do Brasil. No campeonato brasileiro da Série C, o Galo ainda luta contra os maus resultados e vê a tabela mostrar uma realidade dura, né? Na Copa Centro-Oeste, a caminhada também não começou como o torcedor sonhava, mas o futebol Mas o futebol reserva uma virada de roteiro, viu? No dia 16 de abril, chegava ao clube o técnico Evaristo Pisa, e com ele chegava também uma nova esperança. Pouco a pouco, o Anápolis foi recuperando a sua confiança, foi encontrando a sua identidade, foi mostrando que mesmo em meio à tempestade, ainda existia um time disposto a lutar. E lutou. Lutou até chegar à final da primeira Copa Centro-Oeste da história. Lutou até levantar uma taça inédita para o futebol goiano e para a cidade de Anápolis. E não parou por aí. O Galo da Comarca foi além. Chegou à final da Copa Verde, enfrentou o maior campeão da competição e fez o Brasil olhar mais uma vez para o futebol da cidade de Anápolis, atraindo os olhares do Brasil inteiro para a cidade do Galo. É verdade que o título não veio, mas existem derrotas que não apagam conquistas. Existem campanhas que ficam marcadas para sempre. E o Anápolis de 2026 tem o seu lugar garantido na história, porque quando tudo parecia dar errado, o Galo escolheu lutar. E quando muitos duvidaram, o Galo escolheu acreditar. Que o torcedor guarde isso no coração. A taça da Copa ficou em Belém, mas o orgulho de ser torcedor do maior clube de futebol do interior continua mais vivo do que nunca. E essa história ninguém pode apagar, porque o Galo é pra quem acredita.
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6: E é dessa forma que estamos chegando para mais uma edição do programa Geração Esportiva, aqui na minha, na sua, na nossa 87,9 Rádio 9 FM, a rádio que defende Anápolis. Do ladinho esquerdo do seu rádio, onde a emoção bate mais forte. Então, hoje, segunda-feira, dia 8 de junho de 2026, e é com muita alegria que já estamos juntinhos pelas ondas do seu rádio e também nas redes sociais com você no YouTube, Instagram e lado a lado com a Rádio Cerrado Mix, a rádio para todas as idades e estilos.
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6: Então, fique ligado, porque hoje ainda temos muito mais, viu? Rádio 9 FM e equipe Geração do Esporte, há 22 anos, fazendo história há 22 anos, fabricando emoções.
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6: Que tem a direção e a coordenação geral dele.
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6: Carlos Antônio Nogueira, o Butina, também o João Pedro Nogueira, está ali na recepção, né? Na direção técnica comercial de produção de vídeo do YouTube, é dele, viu, PH? Eusébio Ribeiro, né? Na mesa de áudio, comandando as plásticas, o nosso bom e velho... Henrique Mendes, ou PH Kimalkia. 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
6: E chegando para falar do galão bonitão da comarca, ligador, trazendo aí as informações de ontem, né? É ela, PH.
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6: Muito bom dia, Cristiane Matheus, seja bem-vinda. Ótima segunda para você, ótima semana para todos nós, né?
17: Muito obrigada, Alessandro Bartras, ótima semana para nós. Bom dia a todos que já estão participando pelo chat do YouTube, Instagram, Rádio Cerrado e também pelos rádios net, né? Ontem não foi como todos queriam, né? Como todos os torcedores do Anápolis queriam, ficaram chateados, é normal disso acontecer, mas agora a chave tem que virar rapidamente. O foco do Anápolis agora é total na Série C. Lógico que não tem como, né? Começar a segunda-feira, não falando do jogo de ontem, do Anápolis ontem tomando nessa virada aqui que tomou ontem, mas agora é focar, tem Série C pela frente, tem jogo fora de casa novamente, agora vem o Amazonas pela frente, que vem de algumas derrotas e claro, né? Vai tentar uma reabilitação no campeonato, jogando na sua casa. Mas vamos falar também da chegada do Anápolis, o Anápolis que deve chegar hoje pela tarde e também sobre a sua reapresentação lá no alto da Boa Vista.
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6: Muito bom dia, Marcos Vinícius, o Gulão. Ótima semana, ótima segunda-feira para você. Gulão, às vezes o torcedor olha assim, lamenta pela a taça não conquistada, né, no final da Copa Verde, mas o Anápolis conquistou também um título inédito esse ano, né? Nada tá perdido.
18: Isso. Bom dia, Alessandro. Bom dia, PH, Cris, Matheus. A todos os ouvintes da 87.9, né? A todos que estão participando conosco no chat. É isso aí. O Anápolis já vinha de um título, né? Campeão da Copa Centro-Oeste. E vinha para pegar o Paysandu. Paysandu é o quê? Carrasco dos goianos. Eliminou o Vila Nova, ganhando de 10 a 0 do Vila Nova, né? Dois jogos.
6: Sim.
18: Eliminou o Goiás dentro de Goiânia, né? O Goiás foi eliminado dentro de Goiânia. E quando a gente pega a única equipe a vencer o Paysandu praticamente nessa taça foi o Anápolis, né? Que ganhou de 3-1 o primeiro jogo, perdeu de 4-0 o segundo jogo. Realmente é um resultado que a diretoria não esperava. E é complicado. Eu falei aqui durante a semana que o Paysandu era o favorito, sim, a ganhar o título. Não ganhar as duas partidas, mas a ganhar o título era o favorito. E é uma equipe que vem correndo, vem crescendo. Você viu o tanto que o campo lá ontem lotou, estava cheio, cheia a torcida aplaudindo, a torcida aplaudindo o time do início ao fim. E o Anápolis tem que, sim, voltar de cabeça erguida, mesmo o resultado adverso, né? Tomar mais uma vez, parece que virou moda do Anápolis, né? Tomar gol nos acréscimos. Se não tomar gol nos acréscimos, não é Anápolis Futebol Clube.
6: É isso aí.
18: Infelizmente é isso que acontece.
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14: Ele já esteve lá. Ele conhece do assunto. Luiz Carlos Bernardino. O Profeta.
6: Muito bom dia, Luiz Carlos Bernardino. Seja bem-vindo. Ótima semana para você.
19: Bom dia, deve ser para você, né?
6: Ah, sempre bom dia para mim.
19: Ah, tá. Tá, porque para nós é um péssimo dia. É um péssimo dia.
6: Não seja tão amargo assim.
19: É um péssimo dia. Pode ser um melhor dia de amanhã para frente.
6: Ah.
19: É, mas ver um pífio de um jogo daquele. Tem que ser um mau dia, né? Tá?
6: Infelizmente o Anápolis não conseguiu, mas que é isso?
19: Não conseguiu, não. Não é que não conseguiu, não teve coragem, não teve vontade. Tem jogador aí que tá se omitindo, tá? Tem jogador aí que tá se escondendo, tá certo? Tem jogador aí que ainda tá comemorando o título ainda, certo? E é isso aí. Se você acha que vai mais além, é isso aí aqui. É o que tem pra hoje, é isso aí. Tá? Porque eu tô cansado contra o Vila, tô cansado contra o Retrô, tô cansado contra o Sport, tô cansado ontem contra o Paysandu,

0: Tô cansado contra o Retrô. Tô cansado contra o Sport. Tô cansado ontem contra o Paysandu. É, ué. O time não tem reação. Pergunta quantas defesas o goleiro do Paysandu fez ontem. Quantas? Alguém pode me responder? Nenhuma. Quantas defesas o goleiro do Brusque fez naquele jogo?
1: Não me lembro.
0: Tá vendo? Nem você lembra. Sabe quem foi o melhor jogador naquele dia?
1: O
0: nosso goleiro. Sabe quem foi o melhor jogador ontem? O nosso goleiro. Ô, mano, me desculpa falar, mas tem que passar tem que passar um navio ali, um navio, já deu. Aí ontem eu vejo um comentarista falar que a culpa é da torcida, que a torcida que é a culpada.
1: Não,
0: todo mundo viu, não viu?
1: Não foi o Gulão não, né?
0: Todo mundo viu que teve um comentarista que disse que a culpa é da torcida. Aí eu queria perguntar a esse comentarista se ele sabe quantos moradores tem dentro de Belém e quantos moradores tem em Anápolis e quais são as duas maiores torcidas de Belém.
1: São os dois, né?
0: Paysandu e Remo. Agora,
2: do Remo.
1: Tem essa disputa.
2: Perguntei uns paraenses, amigo meu lá, você sabe o que eles falaram? Que o Remo é o Vila Nova em Goiás. Em termos de torcida, em termos de time.
0: É, porque na realidade o Paysandu é do Zico. Tá? É. O Paysandu lá é o time do rico. E o Remo é o time dos pobres.
2: Ah, tá certo.
0: Tá certo? Tá? Aí, não, a culpada é a torcida. Que torcida não é culpada, não, meu irmão. Torcida não é culpada, não. Não é culpada. Menos culpado aqui se chama torcida e diretoria.
1: E eu bati de frente o dia que ele falou aqui que a torcida era o resultado daquele dia, né, do Paysandu ter feito um gol, era culpa da torcida, e eu discordei. Porque jamais eu vou culpar a torcida por um ato dos jogadores dentro de campo.
0: Beleza. Vê o terceiro gol que nós tomamos.
2: Nos acréscimos, não foi?
0: Vê o gol, o último gol que nós tomamos. Só vê. É uma incompetência. Tá? Nós temos a pior zaga. Os piores zagueiros que já passou pelo nosso time. Os piores laterais que já passou pelo nosso time. Eu, pra mim, esse Leonan aí, ele tem que ser mandado embora hoje. Já deu. Esses zagueiros que estão aí, pelo amor de Deus. Aí eu não entendo. Aí vem cá, faz um baita de um jogão. Baita de um jogo. Aqui. Um baita de um jogo.
1: Consegue o resultado.
0: Aí dorme. Jogadores, deixa eu falar uma coisinha pra vocês. O jogo só termina no apito do juiz. É isso. Aí dorme. Aí toma o gol. Nossa, aquele gol ali, meu irmão. Aquele gol foi onde a vaca foi pro brejo. Ontem o único que jogou nesse time aí se chama Juninho, pra mim. Que ainda tenta alguma coisa. Lagoa, tá só no nome. Ai, ai, ai. Aí dá abraçadeira de capitão pro cara. Ah, tá de brincadeira comigo. Eu não tenho um xerife aí dentro pra dar uma peitada. Pra peitar igual o capitão do Paysandu. Sai lá do outro lado, sai xingando, xinga, peita, faz. Não tem. Ai, professor, ali não foi falta, não. Ai, será que não foi? Meu irmão, pelo amor de Deus. Agora, o culpado aí não é torcida, não, galera. Se tivesse um time aí rebentando a boca do balão, não tivesse feito um campeonato pífio, goiano, tivesse disputando tudo, rebentando a boca do balão, torcida tinha ido. Agora, alguém ia pagar passagem de torcida daqui pra Belém?
1: Jamais.
0: Hã? Não, porque eu vou perguntar ao comentarista se ele vai pagar a próxima vez pra torcida aí. Porque tem uns heróis aí que vão. Mas nem todo mundo pode ir. Agora, nós íamos colocar quantos pra bater aquela torcida do Paysandu ontem?
1: Não tem como, né?
0: Moço, quem joga não é torcida, não. Ela empurra. Mas

0: Quem joga não é torcida não, quem faz gol não é torcida não.
1: Olha só, hein? 11 horas e 19 minutos, o Edson Cardoso, ouvinte, né? Torcedor do Paysandu, disse assim, ó, bom dia sim. Sou torcedor do Paysandu, mas amo futebol. Não sou clubista. O Anápolis foi honroso nas duas partidas. Parabéns ao Anápolis. Já fui feliz e triste com o Paysandu. Porém, o futebol tem três resultados. Parabéns pelo programa. 11 horas e 19 minutos, PH. Eu quero ir ali para um comercial, mas antes também quero encerrar esse bloco com uma mensagem aqui do Luiz Júnior, né? O Luiz Júnior mandou aqui, ó, bom dia a todos. É um dia difícil para todos nós, torcedores. Perder e ganhar no esporte faz parte, mas o que mais nos machuca é a forma como que perdemos, principalmente no Goiano de 2025 e na Copa Verde. Mas dentro da história do Galo, querendo ou não, este é o melhor momento do clube. São quatro finais de 2024. De 2024 para cá. Participação na Copa do Brasil, com classificação da fase e conquistas importantes que mostraram a força do Anápolis. Temos que cobrar, sim, as críticas são válidas, mas abandonar nunca. Jogadores, técnicos e diretores, por mais que alguns tenham grande importância, todos passam. O clube permanece. Agora é hora de apoiar mais do que nunca, porque são eles que têm a missão de manter o Anápolis na Série C. Eu, assim como muitos aqui, já estou calejado por derrotas, mas o futebol é assim. Seguimos firmes ao lado do Galo, hoje e sempre. 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
1: Muito bom dia, 11 horas e 24 minutos. Já estamos de volta com a equipe Geração do Esporte, trazendo para você as informações de ontem, né? Daquele jogo entre Paysandu e Anápolis. E tem mensagem aqui do ouvinte. Ah, o doutor Márcio Anderson diz assim: bom dia, Alessandro e amigos da mesa. Sou torcedor da Anapolina, mas nesse momento decisivo, torci para o Anápolis. E sonho com um dia que realmente teremos as duas equipes com um calendário decente, né? Realmente, isso é um sonho de muita gente, né, doutor Márcio Anderson? Com a gente aqui também, PH, tá o Léo Rodrigo, o Jair Pereira, né, também, o Leonardo Castor, quem mais? O Gutenberg, muita gente, viu? O Odair também tá com a gente, muita gente participando hoje, né? Cristiane Matheus, Anápolis entrou em campo, mas chegou na final da Copa Verde, né?
2: Chegou na final, né? Campeão da Copa Centro-Oeste. Muita gente, desde o começo dessa Copa, né? Muita gente não dava nada por essa Copa, porém grandes equipes ficaram para trás, né? E vamos lembrar lá do Gama. O Gama era a única equipe que não tinha perdido ainda, né? No 2026. Era a única equipe invicta nas quatro competições, né? A, B, C e D. E acabou sendo eliminada pelo Rio Branco. A Anápolis conseguiu passar aí pelo Vila. Foi campeão da Copa Centro-Oeste. Perdeu agora a Copa Verde, né? Mas, como diz o outro, Alessandro, um tem que ganhar, né? Infelizmente, o placar era favorável para o Anápolis.
1: Sim.
2: Mas um tem que ganhar e deu certo pro Paysandu ganhar. E houve um comentário do pessoal falando que essa Copa Verde é a Libertadores do Paysandu, porque acho que eles já são hexacampeões, né?
1: Sim.
2: 6 vezes já que eles levam esse título. Parabéns para o Paysandu. Foi lá, diante da sua torcida, ganhou o título. Parabéns, mas parabéns também para a equipe do Anápolis, que foi aguerrida nesse campeonato. Jogou aí com o seu time principal e não ganhou ontem, infelizmente. Agora é bola pra frente, mas vamos
1: escutar o Lorival tá com a gente aqui no chat, perdão, ele fala assim: bom dia, amigos, o Anápolis valorizou demais o título do Paysandu, parece que foi fácil, mas por um triz o título não foi decidido nos pênaltis. Sim, eu tiro o meu chapéu para o Anápolis, jogou de igual pra igual.
2: Sim, entendeu? Então assim, até esse comentário ontem eu escutei o pessoal falando que a Copa Verde é a Libertadores do Paysandu, né? E muita gente, claro, rola rivalidade entre Paysandu e Remo, muita gente falando o Anápolis 6, o que o Remo não conseguiu fazer que é ganhar do Paysandu. Claro que é uma, né, uma piada entre eles lá. Não sei também, né, Alessandro, que eu não acompanho muito o time de lá, mas vamos escutar agora o técnico Evaristo Pisa, que ele ontem falou logo após o fim do jogo, né? Assim, não tava feliz, logicamente, né? O técnico que veio com uma responsabilidade muito grande até então, conseguiu esse título, um título inédito do Anápolis na Copa Centro-Oeste. O Anápolis que não ganhava um título há 65 anos, teve o título da Copa Centro-Oeste, infelizmente não ganhou a Copa Verde, mas vamos escutar agora o técnico Evaristo Pisa falando a respeito, né, desse jogo de ontem e da derrota para o Paysandu.
3: A derrota que machuca muito pela circunstância, com a vantagem, né, de você ter um 2-0 a favor e não conseguir sustentar esse resultado. Então é uma perda de um título, independente da qualidade do adversário, independente do todo o externo, o contexto do jogo, motivado pela torcida, a gente não poderia perder da forma que a gente perdeu. Talvez você levar as penalidades, perder o jogo 2-0, perder nos pênaltis, seria uma situação menos dolorida, né? Porque gerou uma expectativa muito positiva, né? O jogo que nós fizemos em casa, né? O 3-1. E aí você tem, né, tudo na mão e perde um título da maneira que perdeu. Então, da minha parte, eu assumi a responsabilidade. Peço desculpa aos nossos torcedores, que tava na mesma expectativa que nós, de levar mais um título, né, da Copa Verde. Eu acho que eu me equivoquei tanto na escalação inicial como também nas tomadas de decisão nas mexidas. Então, teve momentos que eu já ajudei bastante, na leitura, nas trocas, só que hoje eu tomei as decisões erradas que acabou acarretando talvez num desequilíbrio. Tinha uma arbitragem que estava pendendo muito, amarelando muito alguns critérios, assim, tinha meio que dois pesos, duas medidas. Fiquei com medo de perder o Rubinho expulso. Já fiz a mexida, o Cauã já fez um jogo ali, eu falei, era o único com a característica ali de entrar naquele corredor. Ele já tinha ameaçado o Rubinho, que ele tinha feito uma de amarelo e depois na sequência a outra, falou, a próxima tá fora. Daí você toma as decisões. Tinha perdido o Helder, fiz uma simples do Igor com o Rafael. Optei não iniciar o jogo como terminou com Cauã Martins e Rafael. Até por uma coerência, né? De um zagueiro por zagueiro. Então isso pesou um pouco, né, no resultado do jogo. Machuca bastante. Mas a gente tem que estar com a cabeça erguida. Que a gente entender qual é a nossa equipe. É a equipe que eliminou o Vila Nova, é a equipe que foi campeã do Centro-Oeste, é a equipe que fez um grande jogo no 3-1 contra o Paysandu, ou essa equipe aqui? Qual que é o reflexo, né? O que a gente vai estender agora pro restante da temporada? E você vê, assim, uma situação que começa lá, jogo de 180 minutos, né? Se a gente vem com os 3-0, será que a hora que tomou o segundo, mesmo os caras fazendo o terceiro, será que eles iam fazer o quarto e ia dar tempo? Então, uma tomada de decisão errada também lá no primeiro jogo, né? Uma bola nossa, a gente deu pros caras e os caras conseguiram o 3-1, que deu toda essa expectativa aqui pra torcida, pros jogadores, e a torcida potencializou muito, né, o jogo deles. E acarretou nessa perda desse título aí. Levantar a cabeça que domingo, sábado, né, já tem uma outra decisão contra o Amazonas. Todos os jogos agora da Série C será decisivo e não dá tempo de ficar lamentando muito. Quinta-feira a gente viaja e precisa fazer um bom jogo e trazer um bom resultado lá de Manaus.
4: Para alguns, a Série C era fato do foco estar na Copa Centro-Oeste, até pelo que a Copa Centro-Oeste trazia de retorno para o Anápolis. Depois veio a Copa Verde, mas você como comandante, que tipo de lição ficou? O que, que pode tirar proveito disso? Porque a partir de agora o Anápolis precisa de arrancar na Série C, porque caindo dois, o Anápolis tem tudo para não cair, e não caindo, o projeto do Anápolis foi sucesso nessa temporada.
3: Eu acho assim, você tá em duas competições, né? Que de grande responsabilidade, que ganhou um título inédito pro clube de uma Centro-Oeste, tinha a possibilidade de ganhar mais uma Copa Verde, viu a festa que o Paysandu fez aqui. Então, eles dão valor muito a essa competição. E às vezes eu percebi assim, a dimensão dessa competição, talvez pouco que eu convivi no clube 50 dias, acho que ela não foi colocada um peso tão grande como o Paysandu pôs nela, né? Claro, existe a rivalidade com o Remo, esse número de títulos, isso vai mexendo. Eu achei assim que até numa atitude que eu fiz de mexida lá, de preservar um time para priorizar, houve críticas, né? Que eu tava pensando mais na Copa Verde do que na Série C, e não era isso, né? Eu tava pensando igual no jogo do Maranhão, né?

0: que eu tava pensando mais na Copa Verde do que na Série C, e não era isso, né? Eu tava pensando igual no jogo do Maranhão, né? Porque eu sei o que que é, né? O que representa, o que ia representar pro clube, né? E infelizmente não consegui dar esse título, eu queria dar mais esse título pro clube. E agora é focar na Série C. Eu acho que agora é lutar pela permanência. A gente tem mais 10 jogos na competição, 5 em casa, 5 fora, aonde a gente vai ter que recuperar o que a gente perdeu fora e buscar ser muito forte dentro de casa. Então, eu acho que nesse equilíbrio aí, se a gente conseguir mais 18 pontos aí, fazendo os resultados em casa com os 5 que a gente se mantém numa estatística aí de 20, 21 pontos. Não vai ser fácil, a gente vai enfrentar adversários que têm o mesmo propósito, confrontos direto com Itabaiana, com Botafogo da Paraíba, alguns jogos de 6 pontos, confiança, né? Jogos em casa, jogos fora. Então, todo jogo decisivo, e é uma reflexão geral da parte da comissão técnica, diretoria e também dos atletas, né? Eles também precisam entender, né, o que acarretou essa goleada, a perda desse título da maneira que foi, o que nós somos, né? Então qual equipe é a nossa identidade? A guerreira que fez 3-1, a que tirou o Vila lá, a que ganhou do Figueirense, né, que fez bons jogos mesmo com a segunda equipe, com o Brusque e com o Maranhão, é essa equipe? Ou é o reflexo dessa equipe aqui do 4-0? Na hora que a gente conseguir, né, fazer essa reflexão, essa resiliência, e aí pôr em prática, né, nos jogos que vão ocorrer na Série C.
1: Tá, então, técnico Evaristo Pisa falando a respeito, né, desse jogo de ontem. Um jogo que infelizmente não acabou da maneira que todos queriam, né? Tava todo mundo comemorando, até alguns comentários de alguns torcedores. Ah, eu estou acreditando, tá fazendo a gente sonhar e tudo mais. Mas é isso, né? Acabou agora a Copa Verde, acabou essa competição, agora o foco total é na Série C. Tanto que o técnico Evaristo Pisa sabe a responsabilidade que ele

0: Bola pra frente.
1: É isso aí. Então, olha, o Luiz Carlos Bernardino, Vantuir Cândido, Marcos Gulão, ele falou o seguinte, ele falou que pediu desculpa pra torcida, assumiu que entrou com a escalação não adequada para esse jogo e trouxe aí uma leitura, né, dele desse jogo.
2: Bom dia, Alessandro.
1: Peraí, PH. Peraí, vamos fazer diferente aqui, Vantuir. Coloca aí, PH.

0: Eita que não, não, não fica em cima do muro.
1: Agora sim, muito bom dia, Vantuir Cândido. Chegou um pouquinho depois, né? Mas tá aí, seja bem-vindo, ótima segunda-feira e ótima semana pra você, Vantuir.
2: Bom dia, Alessandro, pra você também, desejo um mês pra você, PH, Marcos Gulão, Luiz Carlos, Cris Matheus e todos aqui da equipe Geração do Esporte. Alessandro, a gente fica triste, tem que ficar mesmo, isso aí faz parte do futebol, mas só que... dois anos atrás, o Anápolis não disputava, dois, três anos, não disputava essa competição. Só dele disputar aí, ele bolsou mais de 1 milhão. Deu uma ajuda sustentável para a equipe do Anápolis. Talvez tem várias equipes que não teve essa oportunidade, o Anápolis teve. Não foi campeão? Faz parte. Eu acreditava que seria? Sim, não só eu, várias pessoas. Agora é pegar e esquecer. E buscar o positivo dessa competição. Pecou, uma vantagem 3-1 é um ótimo resultado? Não tenho dúvida. Não soube aproveitar esses 3-1? Não soube. Porque todos nós sabíamos que ia ser uma pressão. Porque aquele estádio maravilhoso, aquela torcida maravilhosa que estava lá ontem apoiando a sua equipe. O Anápolis sofreu muito. Eles machucou e machucou muito a equipe do Anápolis porque pecou nos mesmos detalhes. A bola lançada dentro da grande área. Porque 10, 8 minutos, você não pode levar um gol de cabeça, o atacante sozinho. Aquele, parece que foi o Marcinho, que joga muito. Deixar o cara cabeçar sozinho, depois leva um gol daquela maneira, o gol da virada. Aí depois ali eu falei assim, pode ser uma goleada, por quê? Porque o Anápolis ia partir pra cima pra fazer um gol. Mas só que a equipe do Paysandu foi feliz. O título está em boas mãos? Tá em boas mãos. Parabéns pra equipe do Paysandu. Eu só fico triste, algumas pessoas, colega de imprensa, torcer contra a cidade, torcer contra o estado. Então fica triste é isso, mas faz parte do futebol. Isso faz parte do futebol. Eu só sou contra agressão, briga, isso aí não faz parte do meu vocabulário. Agora que tem que comemorar, tem mesmo. Vi muitos memes aí, isso aí até gostoso, isso aí é gostoso.
1: Sim, isso faz parte do futebol.
2: Esses memes é gostoso demais da conta. Já fizeram contra outras pessoas, por que não faz com a gente também? E fez, então isso aí eu acho que é uma parte de diversão, mas parabéns Anápolis. Agora vamos virar a página, esquece o que aconteceu, agora a meta do Anápolis é ficar em 18º colocado do Campeonato Brasileiro da Série C.
1: Agora, 11:40, é indiferente, viu? Se tem gente da imprensa torcendo a favor ou contra, é indiferente aí, porque não fez diferença nenhuma, né? O que tinha que ser, aconteceu. 11:41, tem áudio do nosso ouvinte, o Vanderlei, o cowboy do carro de som, ele também tá aí falando a respeito do Anápolis, viu?
3: Fala, equipe Geração do Esporte, como é que vocês estão? Bacana? Bom dia, forte abraço aí, Alessandro, Cris e toda a equipe da bancada aí. Olha, ontem o Anápolis até competiu diante do jogo, correu atrás o tempo todo, marcou legal. É aquele detalhe, falhas individuais que fazem a diferença no futebol. Nosso goleiro falhou, nossa zaga falhou, o Lagoa não conseguiu entregar seu futebol, o Juninho, a nossa zaga sempre falhando, infelizmente, faz parte, bora pra cima. E aquele detalhe, agora é focar na Série C, esquecer o que já passou, já somos campeões da Copa Centro-Oeste, somos vice-campeões da Copa Verde. E agora é focar, meus queridos, focar pra frente, bora, e cobrar desses atletas, tem que entregar mais. E vamos buscar o meio de permanecer na Série C. Forte abraço!
1: É isso aí, esse

Eu, Vanderlei do Carro de Sul. Vamos ali para um breve intervalo comercial. Na volta, quero repercutir aí essa entrevista do Evaristo Pisa. 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
1: Muito bem, 11 horas e 46 minutos, estamos de volta com a Rádio 9 FM, equipe Geração do Esporte. E olha só, hein, quero parabenizar, PH, você, toda a equipe Geração do Esporte, sempre presente, né, aqui no futebol da cidade de Anápolis, aonde aí tem um futebol, a equipe Geração do Esporte tá aí transmitindo, né, com seriedade, trabalhando para levar aí um áudio com mais qualidade, cada dia melhor para os nossos ouvintes, né? E infelizmente ontem não deu para o Anápolis, mas faz parte do futebol. O Luiz Júnior também fala assim, ó, já vi finais de 95, 96, 2016, 24, 25 e as duas de 2026. Vi o Galo vencer uma só. Fiquei triste ontem pelo choro dos meus sobrinhos, mas futebol é assim mesmo. Realmente, futebol é assim, Luiz Júnior, né? E todos os torcedores, não vamos abaixar a cabeça porque o Anápolis está em ascensão, Vantuir. Quando a gente olha o histórico do Anápolis, o que o Anápolis já construiu, se eu não me engano, de 2020 pra cá, é coisa gloriosa. E ele fala também, ainda, antes de você entrar com a sua palavra, que o público de ontem deu 31.022 torcedores e a renda foi superior a 1.600.000.
2: Olha que beleza, rapaz. Olha que beleza. Como é que uma torcida daquele tamanho, abafando, como abafou, não vai motivar os jogadores do Paysandu? Alessandra, a comprovação tá aí, gente. A gente, os dois melhores jogos que o Anápolis fez aqui no Jones Duarte foi com um público muito bom. Contra o Paysandu aqui, o público foi bom, quase 4 mil pessoas. O Anápolis ganhou 3-1, poderia ter ganhado 5. Contra a equipe do Rio Branco, o Anápolis ganhou de 3, porém tem ganhado de 5. Então, gente, o torcedor, ele motiva bastante os jogadores, dá aquela vontade a mais, apesar que teve algumas falhas individuais, que isso aí vai ter que cortar pela raiz, porque isso não pode acontecer. Em jogadores profissionais, você está ali, treina todo dia, vocês não podem persistir no mesmo erro, Alessandro. Isso aí tem que ser cortado. Então, esse dia que deve que o Anápolis tá chegando aí hoje, o Pisa pode ter certeza, novamente ele vai falar no ouvido do pessoal: gente, não pode, não pode, não pode.
1: Agora uma coisa, Vantuir, Gulão e Luiz, a janela abre, começa quando, Gulão? A janela.
3: Julho, né? Em pra julho. Contratar aí os atletas. Depois da Copa do Mundo já está liberado.
1: Imagino eu que o Evaristo já está fazendo algumas anotações, já está se preparando para essa janela. Porque desde quando ele chegou, só chegou um jogador, assim mesmo, porque pôde, né? Porque o jogador já estava fora e tal. Sim. Mas eu acho que o Anápolis, sim, depois dessa janela, ele vai ter a cara do Evaristo Pisa. Agora, Luiz, ontem tem gente falando ali que o Ravel levou um gol ali que ele poderia ter defendido, feita a defesa, e outros estão ali falando que não, que era indefensável. Na sua opinião aí, como é que foi?
4: Ele tomou um gol lá do meio da rua, que ele tava adiantado, certo? Ele tava adiantado. O outro gol ele tomou, o cara deu um toquinho, ele passou por baixo da mão dele. Ainda foi reclamar com alguém. Sim. Você quer ver uma coisa? Presta atenção no gol de cabeça do zagueiro do Paysandu. Olha onde a marcação dele está. Está atrás do zagueiro. Eu nunca tinha visto isso na minha vida. Você marcar pelas costas do teu adversário. O zaga marca do lado dele. A marcação é lado e não atrás. Aí o cara foi e cabeceou sozinho o segundo gol que nós tomamos. Pode olhar aí, quem quiser ver. Então quer dizer, é culpa de quem? Agora, eu não entendi, foi a entrevista do professor. Me desculpa, tenho o maior respeito pelo senhor. Agora, o senhor me dizer que o senhor não sabe qual é o time que o senhor tem? Aí, pelo amor de Deus, cara. Você tá de brincadeira comigo. Tá de brincadeira. O senhor me poupa jogador pra um jogo. O time não rende. Depois se me entra com um time totalmente diferente. Totalmente diferente daquilo que jogou. Então eu não tô entendendo. Culpado aí, o senhor não tem que pedir desculpa, não. O senhor não tem que pedir desculpa, não. O senhor tem que passar é um óleo de peroba na cara. Porque o senhor dá uma entrevista dessa aqui e dizer que o senhor não sabe qual é o time que o senhor tem. Aí, meu irmão, aí eu vou falar uma coisa pro senhor. Pega a mala também e pega descendo também. Por quê? O senhor teve... Quando o senhor chegou, o senhor teve uma... o senhor já foi pra um jogo. Logo depois, o senhor teve uma semana de folga pra treinar. O senhor tá treinando esse time aí, tá pra lá, pra cá. O senhor sabe quem o senhor tem na mão. O senhor poupou o jogador contra o... Qual foi o último jogo aqui, nossa, aqui?
3: Maranhão.
4: O senhor poupou contra o Maranhão. O senhor não deu conta de vencer o Maranhão. Um time horrível daquele. O senhor não deu conta. Poupou o jogador. Tô entendendo.
2: Ô Luiz, vamos colocar uma pimentinha nesse...
4: Tô entendendo, não.
2: Vamos colocar uma pimentinha nesse debate seu aí, juntamente com o meu aqui. Quando a gente fala assim que tem jogos que motivam mais os jogadores, talvez vem um ali e defende o jogador, talvez defende o A, defende o B, defende o X. Olha pra você ver, o quinta-feira, o Leonan jogou, não jogou? Foi bem. E ontem, depois de 3 dias, ele jogou de novo. Você lembra? Claro que você lembra, você é um cara muito atualizado. Na quarta-feira contra o Rio Branco, ele jogou lá. No domingo, não jogou aqui contra o Maranhão. Tava machucado? Não, tava poupado. Então por que ontem não foi poupado também, Alessandro? Me explica. 2 dias, 3 dias, por que não foi poupado? Foi poupado 5 dias, ficou parado praticamente 5 dias e foi poupado. Ontem, 3 dias, ele foi pro jogo. Porque o jogo é grande? Aí, Alessandro, é umas coisas que eu não aguento. É umas coisas que eu não aguento. Tem jogador que gosta de jogar jogo que tem muita cascalho. E tem jogador que aonde não tem o cascalho, ele não gosta de jogar. Porque a Copa Verde dá mais cascalho. Principalmente no momento que tem um bicho muito grande. Então, jogadores são... Eu, por isso que eu vou falar pra vocês aqui. Embirra quem quiser. Eu sempre vou defender a diretoria do Anápolis. Porque eles aí dão o máximo que eles podem. Agora, jogador não. Jogadores não dão o máximo de si, não. Eles dão onde é que tem muito dinheiro. Porque o bicho cai no outro dia, Alessandro. O bicho cai no outro dia.
1: E será que

0: onde é que tem muito dinheiro, porque o bicho cai no outro dia, Alessandro. O bicho cai no outro dia.
1: E será que esse bicho grande que você tá falando não foi o papão da Curuzu?
0: Não. É porque ontem, se tivesse sido campeão, tinha mais 200 mil reais no bolso.
1: Concorda com o Matuê, Luiz?
2: Bom, eu não quero acreditar que isso tá acontecendo, não. Mas se tiver acontecendo, meu irmão, aí... Bota aí na barca aí.
1: Porque não é de hoje que o Vantuí vem trazendo essa atenção a respeito disso.
2: O Vantuí, num ponto, ele tem razão. O que que o Lagoa tá jogando? Me mostra aqui. O que que o Lagoa tá jogando nos últimos 8 jogos? 8 jogos.
1: Começou a dar uma movimentada no jogo passado. Começou a mostrar um futebol, até que eu coloquei aqui no chat aqui, eu perguntei até que o Lagoa tava, se o Lagoa tava jogando com outra equipe, mas depois deu uma melhorada aí, fez até um gol.
2: Sim, melhorada de quê? Melhorada de quê? O que que ele melhorou?
3: Alessandro, o que não pode acontecer com o Anápolis é o seguinte, igual você questionou a questão do Anápolis, jogou bem contra o Paysandu, joga um jogo bem 5-6 ruim. Esse que não pode acontecer.
1: Então, é isso que não entra na minha cabeça.
3: Entendeu? Não pode acontecer. Como que você joga uma partida que todos falaram que foi a melhor partida do ano? 3 dias depois você apaga.
1: Isso é que eu não entendo. O que é que tá acontecendo? Por quê?
3: Entendeu?
1: Aí é onde entra a dúvida do Vantuir.
3: Não, mas a questão é o seguinte. Eu acho que aquele jogo do Leonan e outros jogadores que não jogaram contra o Maranhão foi opção do técnico. Ele que quis, não é o jogador, porque o jogador pensa o seguinte, um jogador que é um jogador verdadeiro, aquele que gosta de correr, ele não gosta de ficar no banco, ele gosta de jogar todas as partidas.
1: Agora, por que a equipe morreu daquela forma?
3: Então, você entendeu? É onde eu fico preocupado é com isso. Por exemplo, eu não concordei com o que o treinador fez na partida contra o Maranhão, colocar uma equipe mista. A equipe estava precisando mais de pontos na Série C do que tentar o título contra o Paysandu. Todos sabiam que era um jogo difícil, principalmente quando você joga uma final fora de casa. O Anápolis, ele não vem tendo sorte fora de casa. E não é nem questão disso, não é questão às vezes que o pessoal pensa assim, o que eles teriam que ter feito era ter colocado sim uma equipe máxima para jogar contra o Maranhão e ganhar a partida dentro de casa, tornar a jogar contra o Paysandu e ganhar. Ele falou que a equipe ia se desgastar porque ia jogar na quinta com o Paysandu, depois ia viajar e no domingo ia jogar. O Paysandu fez pior, que ele saiu de Santa Catarina, foi pra Goiânia, depois foi pra Anápolis, depois voltou pro Pará. Você entendeu? Então ele fez essa logística dele e o Anápolis nesses dias estava tudo aqui em Anápolis. Ele saiu de Rio Branco, jogou contra o Maranhão dentro de casa, enquanto o Paysandu jogou contra o Figueirense fora de casa.
1: O Anápolis ganhou quantas fora de casa esse ano? Tem na memória aí?
3: Não. Desde o início do ano?
1: Sim.
3: Mas ganhou do Abiacate, que eu saiba até agora, que eu lembro do Abiacate, na Série C, não ganhou de ninguém, não empatou com ninguém, perdeu todas fora de casa, e também na Copa Centro-Oeste, perdeu também fora de casa.
1: Sabe o que eu tô recordando? Na época que o Anápolis estava disputando, se eu não me engano, foi a Série D, né, do campeonato. Ficou uma série de jogos sem ganhar fora de casa. Foi ganhar contra o time do Tocantinópolis lá em Tocantins. Acho que foi o Capital, não me lembro se foi o Capital ou Tocantinópolis.
0: O que eu fico chateado assim, teor também, Alessandro, é porque só os nossos jogadores que cansam. O jogador Paysandu saiu daqui quinta-feira. Não, ele chegou de madrugada lá em Belém. Parece que foi 5 horas da manhã ou 1 hora da manhã. O próprio pessoal, a diretoria, falou. A gente tem a oportunidade de ver a entrevista de sexta-feira. De sexta-feira, de madrugada de sexta-feira. Por que que é só nós que cansa, Alessandro? O time deles foi o mesmo. Quem jogou aqui, jogou lá.
1: Por que, Luiz?
2: É isso que eu quero entender também, né?
1: Por que, Gulão?
0: Sabe como é que tá falando? Ô, Luiz, será que eu tô falando demais? Eu tô falando besteira?
3: Mas eu penso assim, gente. Nós não podemos ter o privilégio de jogar com duas equipes um campeonato. Essa equipe, hora não é, ela pega ritmo de jogo. Você joga com a equipe uma partida, depois joga outra partida com outra equipe, depois dá outra equipe. Que hora que essa equipe vai ter ritmo de jogo? Hoje, eu acho que o máximo que ele puder de ter os seus atletas, os melhores atletas dentro de campo, os seus melhores 11 que ele tem para colocar dentro de campo, ele tem que colocar na maioria das partidas. Tá certo que hoje tem fisiologista, tem tudo lá que eles falam, se você jogar hoje, você

0: Vai machucar amanhã, se jogar depois da manhã no jogo, o jogo não interessa, tem que jogar e é hoje.
1: O problema é que a gente não viu a mesma garra que jogou aqui dentro do estádio Jonas Duarte, a gente não viu lá.
2: Não viu, Alessandro.
1: Não viu aquele futebol.
2: Alessandro, você, o Luiz, o Gulão, vocês é prova disso aí, ó, absoluta. Procura saber quantos jogos o Jorge Jesus não repetiu a equipe do Flamengo naquela época. O máximo uns 3 jogos. O máximo os 3 jogos. Jogador tem que jogar, que não dá conta de jogar domingo e quarta, não pode parar, pode parar. E o time dele jogava domingo e quarta, domingo e quarta. Então umas coisas inteiras. Time tem que jogar pra ter entrosamento. O Anápolis não. Um jogo sim, um jogo não. Um jogo sim, um jogo não. Como é que você vai entrosar o jogador?
1: Quando você jogava bola, Luiz, tinha esse calendário apertado dessa forma?
3: Tinha. Tinha. O nosso jogo era num solão danado. Não tinha nego pra fazer papinha pra você, que hoje jogador tem até nego pra fazer papinha.
2: Verdade.
3: É, comida controlada, balanceada. No nosso era, se não desse pra jogar, jogava uma farinha na boca e uma rapadura. Jogava o dia todinho. Jogava o dia todinho, não se cansava. No outro dia, se tivesse outro jogo, nós jogava.
1: Disposto.
3: Agora, tem uns aí que é shortinho térmico, tal. É, a chuteira era daquelas pesadonas. Hoje a chuteira não é grama. Ela é, pesa gramas.
2: Água não serve mais pra ser Gatorade.
3: É Gatorade. Nosso lá era bica mesmo. Da bica, da torneirona. Lá. Tá? Certo? É. Ah, hoje não. Gatorade. Gatoradezinho. É energético. Tal. Aí tem um profissional lá que fica com o computador. Não, esse jogador não, a perninha dele já está cansadinha. Vai dar estiramento. Ai, que não sei o quê. Pipipi, para papá. Ah, vai criar vergonha na cara, rapaz. Vocês ganham muito bem. Tá? Naquele tempo a gente jogava por uma quarta de farinha de pulpa. É, frango, por frango. Teve uma vez um campeonato, nós fomos disputar um campeonato. A premiação era um frango. E a caixa de Coca-Cola.
2: E o tanto que era bom?
3: Rapaz, era bom. E a gente jogou um dia todinho e tal. E no outro dia a gente ainda tinha que ir treinar.
1: Esse, e você tá vivo aqui, né?
3: Que é bom, não, e eu tô aqui vivo.
2: Eles não sabem o que é bom, não.
3: Aí, aí fica os caras aí. Massagista. Moço! Massagista lá passava no rolo. Pá! Pronto, já vai pro jogo.
1: Ô Félix, vou perguntar ao Félix. Ô Félix, será que a culpa é das escolinhas? A sua escolinha é assim? Como é que é? Ou o jogador tem que dar duro?
2: Ô Alessandro, a maioria dos maiores craques do futebol brasileiro foi feita onde, Luiz? Não foi no terrão?
3: Terrão.
2: Ah, Alessandro, nós não, eu não, pelo menos, eu não sou otário. Eu não sou otário.
1: Olha, onde eu já andei aqui em Anápolis, eu não tô acostumado a ver terrão mais, não.
3: Moço, olha aqui, ó. Ó, quem conhece o Rio de Janeiro aí, igual o Royal conhece, todo mundo sabe o calor que faz em Bangu. Todo mundo sabe. É o lugar mais quente do Rio de Janeiro. A gente treinava, era 2 horas da tarde. 2 horas da tarde, o sol a pino, tal. E tinha jogo. E a gente ia jogar. Não tinha essa coisa. Aqui os caras treinam 4 horas da tarde. 4 horas da tarde e tal, num climazinho desse aqui, tranquilinho, moço.
1: E olha, ai, não, pro clima, não pode, de Anápolis.
3: Não vai ser poupado, não. Tem que poupar o jogador, porque ele tá com a bochechinha rosa. Ah, vamos passar um verniz nessa cara. O Paysandu jogou. O Paysandu jogou, viajou, foi pra lá, foi pra cá, veio pra cá, pá, jogou. Ué, não tô entendendo. Só o do Anápolis que são melhor que os outros. Tem que ser. Ah, deixa eu falar uma coisinha pra vocês. Fosse no meu tempo, o professor Moisés ainda fosse vivo, era uma corrida. Vocês iam fazer uma corrida de 15 quilômetros.
2: Botaram um pitbull atrás.
3: Era. Caiu. De 15 quilômetros pra vocês correr. Certo? Pra vocês passar um verniz na cara. Porque, pelo amor de Deus. Pelo amor de Deus. Tá? Tá difícil. Ó, Paulinho, não vem com esse dedinho pra cá, não, que tá difícil. Agora, cadê aquela espuminha rosa que eu vi aqui, os comentaristazinhos aqui usando? Tá? Eu sei que é o Roy.
1: Ela é do Roy do lado.
3: Ah, nossa, e ele chega a abrir a boca quando. Ah, falando. Aí. Aí, ó. Aí, rosa. Isso é uma vergonha. Até o locutor tá mordendo.
1: É isso aí, 12 horas e 3 minutos, abraçando aí os nossos ouvintes internautas que estão satisfeitos, felizes hoje. O Paulo Barbosa, né, tá aqui com a gente aqui, o Leonardo Castor também, muita gente, viu, tá aqui no chat, mas vamos lá, Rádio 9 FM, equipe Geração do Esporte, há 22 anos, fabricando emoções.

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1: Muito bem, 12 horas e 9 minutos, estamos de volta. Eu já quero começar esse bloco aqui com uma mensagem aqui do Gilmar Luiz, que diz assim: nenhum time do interior de Goiás conseguiu o que o Galo tem feito nesses últimos 3 anos. Já entramos para a história. Por entrar para a história, Gulão, o Anápolis vai viajar até a cidade do Amazonas, o estado do Amazonas, para enfrentar a equipe do Amazonas, né, pelo Campeonato Brasileiro. E como tá essa situação? Porque o Amazonas também vem de derrota, né?
2: Isso, o Anápolis vem de um empate contra o Maranhão, né? Sua última partida em casa. E o Amazonas vem de 4 derrotas seguidas. E mesmo assim é jogo difícil. Jogo difícil, o Amazonas tem que ganhar o jogo, vai partir para cima. Jogo em casa. E o Anápolis precisa mais do que nunca agora acordar pra Série C.
1: Agora, se o Amazonas partir pra cima, fica bom pro Anápolis, né, Luiz?
2: Não, mas todo jeito vai partir. Todo jeito, porque ele precisa do resultado. E o Anápolis tem que tomar cuidado pra tentar ganhar o jogo lá.
3: É jogo dos desesperados, né? Jogo dos desesperados. E o jogo do Amazonas, tá? Jogo do Amazonas. No, é, de novo, ó, vai pensar: ah, não, é o Maranhão, tá, eu vou bater a hora que eu quero. Não é assim, não.
1: Agora, o Maranhão, tá, vocês avisaram aí que era carne de pescoço.
3: Eu falei, o Maranhão é, era carne de pescoço. Ai, não, Maranhão, o estado lá é lá do Maranhão, tal. Problema aqui, sabe qual é o problema que a gente tá vendo? É muitas vezes desacreditar do seu adversário. Muitas vezes eu vejo isso. Muitas vezes eu vejo isso em alguns jogadores, certo? Em alguns dirigentes: ah, que é o Maranhão. Não, meu irmão, hoje o futebol tem valor, tá? Agora esse negócio aí, ó, deixa eu falar, bacaninha, beleza, ó, o título entrou pra história, parabéns, tá bacana. Nós vamos ficar até quando vivendo esse título aí? Até quando? O 2019 do Flamengo passou, já foi. Hoje é outra realidade. Agora, nós vamos ficar até quando? Ah, não, que o Anápolis fez isso, fez aquilo. Vamos ficar vivendo de história até igual a um time que tem aí? Só tá vivendo o passado? Hã? Vamos viver o hoje. O hoje é o quê? Eu sou o último colocado da Série C.
2: E assim, Luiz, o que é a preocupação? A preocupação é o seguinte: o Anápolis, ele não poderia ter menosprezado a Série C de momento algum. Eu falo menosprezado, às vezes até com palavra errada. Poderia colocar time misto, hora nenhuma.
1: Qual que é o grau de dificuldade agora para poder tentar reabilitar?
2: Tem que ganhar, ué. O Tec falou que nós vamos tentar ganhar 5 partidas em casa. Não é assim, não. Time nenhum vai ganhar todos os jogos em casa, não. Entendeu? Tem que ganhar ponto fora e em casa principalmente. Só que o que que acontece? Você vê, a situação do Anápolis estava tão crítica. Se eles tivessem pensado, eles não devem ter pensado, não. Se eles tivessem pensado no jogo do Anápolis e Maranhão, ele tinha colocado uma equipe para ganhar. Por quê? O Anápolis, se ele ganha do Maranhão de 1-0, ele ia continuar no rebaixamento. Ele não tinha saído do rebaixamento. Agora você imagina perdendo até a próxima partida, ele ganhando, mesmo que ele ganhe do Amazonas fora de casa, ele pode sair do rebaixamento? Pode, mas dependendo de outros resultados. Então ele tem que afunilar no campeonato agora, tem que fazer uma coisa que ele ainda não fez esse ano, que é ganhar jogos seguida, ficar pelo menos umas 3 partidas sem perder, entendeu? Que ganhe 2 e empata 1, coisa que eles não deram conta de fazer, estão mais perdendo do que ganhando. Então a dificuldade aumentou, o grau aumentou, essa que é a grande
3: dificuldade. Não, e outra coisa, o time já chega, o time já entra em campo desesperado, com obrigação de ganhar um jogo.
2: Isso é em qualquer lugar.
3: Isso é pior.
2: Qualquer lugar.
3: O psicológico arrebenta. Você já entra com o psicológico lá embaixo, porque eu tenho que ganhar um jogo. E aí? E se o resultado não vir? Hã? E se o resultado não vir?
1: E aí é onde toma o gol, porque desespera pra poder fazer e a retaguarda fica
4: mas
1: sem
4: agora,
1: proteção.
4: O importante é que, agora pra frente, Luiz, o Anápolis tem que ter um time base.
1: É, porque não tem mais outra competição.
4: Pra essas 10 próximas rodadas tem que ter um time base. Porque até agora não teve. Todos nós viu que um dia é um time, o outro jogo é outro time. Agora tem que fazer, não é fazer um cata, não. Pegar, ó, vocês do JDS, você tá melhor. Então você vai ser o meu

0: cata, não. Pegar, ó, vocês do JS, é você tá melhor. Então você vai ser o meu titular. Porque da agora pra frente não pode errar mais, não.
1: Não, mas sabe qual é o problema? É porque foi campeão da Copa Verde. Não pode cobrar. É, da Centro-Oeste, não pode cobrar. Nós ganhamos. Esse time aí ganhou. É campeão. Não pode cobrar. É o que nós estamos vendo. É, ué. Não pode cobrar. Tá aí a entrevista do professor. Aí a entrevista pra ele. Não, não sei qual é o time. Ah, que não sei o quê. Ah, pelo amor de Deus, me poupa, pô. Me poupa. Já tem 2 semanas de título. Já passou, já foi. Tchau. É passado. É passado. É passado. É chegar butinando esse cara. É, ué. Cobrar desse cara aí, meu irmão. É cobrar deles. Mas não, volte. Não, esse time aqui foi campeão. Esse time foi campeão. Não. Não, não pode cobrar dos meninos, não. É o que tá acontecendo.
0: Então, eu concordo com as suas palavras. Então, da agora pra frente, os jogadores, um conselho de parceiro, entendeu? Joga bola. Porque senão vocês vão ser muito cobrados. Não só por nós, mas principalmente quem ajuda a pagar o salário de vocês, se eles não estão comparecendo na massa, mas a torcida, sem agressão, tá, torcedor? Pelo amor de Deus. Sem agressão. A torcida vão cobrar demais de vocês. Porque o dia que eu fiquei mais triste lá no João Duarte foi o dia que a torcida virou as costas pra vocês e colocou aquelas faixas lá. Eu não quero que aconteça isso mais. Então agora, vão virar a página. Vocês têm 10 jogos pra ganhar no mínimo 5 pra tirar o Anápolis. E se vocês ganhar os 10, sabe o que vai acontecer? Vai classificar pra outra fase.
2: E aí, é isso mesmo, Gulão? Ganhar 10 jogos, Vantuí? Repete aí.
0: Você não entendeu. Você não tá guru, não, Gulão. Se ganhar 5, vai sair dessa zona. Não foi baixo. Mas se ganhar os 10, o que vai acontecer? Vai classificar.
2: Viu, respondi pra mim.
0: Pra próxima fase.
2: 10 jogos o Anápolis vai ganhar, seguido.
0: Gulão, eu falei que vai ganhar. Ó, você não me complica, não. Só você que entendeu diferente.
2: Eu falei, vamos ser realista, é melhor? Vamos ser realista, vamos parar de sonhar? Vamos colocar os pingos no i. Qual que é a condição do Anápolis?
0: Aí aqui, ó. Eu tô sendo,
2: se sair do rebaixamento, vai fazer aqui,
0: a... Não, não precisa te criticar, não. Gulão, o que você tá fazendo aí?
2: Uai.
0: Você tá torcendo contra o Anápolis.
2: Não, torço mais que eles. Sabe por quê?
0: Não tô.
2: Porque até aqui, hoje eu não engoli aquele título perdido. Não sei, eu tô falando pra eles. Eu torço pra cidade de Anápolis. Sabe por quê? Porque a cidade de Anápolis, ela é muito sofrida no futebol. Entendeu? E quando você tem chance de ganhar, você não ganha. Entendeu? Você tem chance de ser campeão goiano, você não dá conta. Você tem chance de ganhar uma Copa Verde igual teve. Não deu conta. Aí eu fico sentido pela cidade. Eu sou bairrista. Você entendeu? Eu não torço contra ninguém, não.
3: Eu também sou assim.
2: Entendeu? Eu não torço contra o Anápolis. Se eu tivesse torcido contra o Anápolis, eu não estava lá no Serra Dourada naquele jogo, aqui na cabine.
3: E torcendo muito, né, Golão?
2: Torcemos e outra coisa. Foi. Quebramos até o nosso coisa de raiva que a gente passa. Por quê? Porque você vai com uma condição, chega lá, acontece outra. Você entendeu? Por que eu falo? O prejuízo é muito grande para a cidade de Anápolis perder essa vaga na Série C. Ela não pode ser menosprezada. Por exemplo, qual que é difícil? Você manter na Série C ou quando você cai para a Série D? Pega o retrospecto aí de quem cai para a Série D se volta imediato. Não volta, não. Você vai concorrer com 96 equipes para 4 vagas, meu amigo. Agora você está concorrendo com 20 equipes para apenas 2 equipes cair. 2 equipes. Então, por isso que o Anápolis tem que sair desse marasmo e tem que voltar a ganhar jogo. Tem que voltar a fazer o que ele não fez esse ano. Ele não jogou 3-4 partidas sem perder. Tem que mudar essa página.
1: E sabe qual é a outra, outra vantagem? É que não cai 4.
2: Só cai 2. Pois é,
0: não,
2: se...
0: por isso que o Doutor falou que dia lá, ficando em 18º, tá passando de mão.
3: Nem por isso pode deixar relaxar, né?
1: Pois mas pra isso tem que ganhar o jogo. Isso é muito pouco pra gente, galera. Oh. É isso que eu tô querendo falar pro torcedor. É muito pouco. Isso é pouco demais. Ai, eu não vou cair. Pô, meu irmão, deixa eu falar. Nós lutamos pra chegar na Série C. Pra chegar aqui de novo, vim aqui falar: ah, nós não vamos cair. Ai, nós não vamos cair. Ah, é só isso que sabe falar da vida, cara. Ô, meu irmão, você não sabe brincar? Não desce pro play. Tá? Não desce pro play, faz um time forte. Ai, mas não tem dinheiro. Ah, que não sei o quê. Ah, que não sei o quê. Sabe qual é o problema, parceirinho? Deixa eu falar uma coisinha pra vocês. Deixa eu falar com toda sinceridade aqui.

0: Meu irmão, se contratar, se for lá e buscar essa diretoria aí, faz das tripas corações. O problema é que não tem coragem. Vai lá e faz um timão. Faz um time bom. Classifica.
1: E tem retorno, né?
0: E tem retorno.
1: Tem retorno.
0: Tá? Tem retorno. Tem retorno. Com esse time que tá aí, teve retorno. Lá no começo, a torcida não foi porque já sabia o que era. Todo mundo sabia o que era. Que a torcida não tava querendo mais. Pronto, na hora que tirou a torcida, não voltou? Mas tem jogador aí, meu irmão, que não tem condição de mais estar aí. Vamos botar a mão na consciência e parar de gastar dinheiro com certo tipo de jogadores que tem aí, que já tá há muito tempo aqui, que já tinha, ó, ter puxado o barco, e vocês continuam segurando? Umas anta, tá? Umas anta. E aí, igual o professor. Ah, eu fiz substituição errada. Ah, que não sei o quê. Ah, ô Pisa. Ó, ali no supermercado vende óleo de peroba. Óleo de peroba. Passa no roxinho, tá? Passa no roxinho e vamos trabalhar.
1: É, e outra coisa, falando ainda de nível nacional, a importância que foi a chegada do Anápolis na final, tanto da Copa Centro-Oeste quanto na Copa Verde, igual eu falei no começo, os olhos do Brasil estavam voltados tanto para a equipe do Anápolis quanto para a cidade de Anápolis, e até porque o time do Anápolis leva o nome da nossa cidade.
2: É verdade, e aproveitar aqui o Marivaldo, que está conectado aqui com a gente.
1: Um abraço para o pastor Marivaldo.
2: Ô, Marivaldo, parceiraço aqui da equipe. Concordo com você também, tá, Marivaldo? É verdade, Alessandro. O Anápolis é... Gulão, o torcedor não falou mal de você, não. Você sabe que o torcedor do Galo tem um grande carinho
1: por
2: você.
1: Não, eu sei que entendeu? Não falou mal, lógico.
2: Não, eu sei,
1: ele tava tirando
2: falei.
1: Dele.
2: Foi eu que falei, tá? Porque não. O pessoal, você sabe que eles têm um grande carinho por você.
3: Eu sei disso.
2: Isso aí eu sou
3: amigo
2: prova
3: de todos, da maioria do pessoal. Eu falo, e outra coisa, Vantu, e a gente tem que falar, e é assim, e nós temos que torcer sim para as nossas equipes aqui de Anápolis.
2: É verdade, e tem que torcer mesmo, eu sei que nós torcemos aqui para nossas equipes, não importa de qual coração que é, mas a gente briga sim, é para que, porque nós queremos o bem das nossas equipes. Então, mesma coisa, gente, o torcedor, sei que o torcedor agora para mim é a peça, uma das peças principais agora dos jogos aqui no Jorge Duarte, e vai começar passando o próximo jogo, porque o Anápolis, acredito que ele bate fora, aí depois vamos colocar uma torcida boa aqui no Jorge Duarte para bater a segunda consecutiva, Alessandro.
1: O Paulo de Paula tá falando aqui, ó, que o treinador mexeu errado, mas ele tira leite de pedra.
3: Não, mas o treinador também falou, ele falou no jogo, ele falou na entrevista dele, entendeu? Ele falou e foi colocado. Agora é o seguinte, agora é voltar real, Alessandro, volta real, volta pro campeonato da Série C, coloca a melhor equipe em campo, sim, para o próximo jogo de sábado. E agora, vamos acreditar, o Alessandro, igual você sempre fala, agora é ganhar a primeira partida fora de casa. Pode começar a partir de sábado agora.
1: Ô Luiz, o Jair Pereira tá falando aqui que você é fera, viu?
0: Não, sou nada, só sou realista. Sou torcedor, mas sou realista. Pronto. Ué, eu sou torcedor, mas sou realista. Eu tenho que falar aquilo que eu tô vendo. É aquilo que eu tô vendo. A diretoria faz das tripas coração, mas tem gente aí dentro do Anápolis aí, jogadores, que, meu irmão, tá aqui passeando. Ué. Tão vivendo de fantasia. O título já passou, filho. Já passou. Já foi, já deu, ó, pá. Ó, beleza, ó. Já foi, tchau, pá. Agora vamos cair na realidade? Cair na realidade.
1: Ô Luiz, na sua visão de profissional, qual a probabilidade do Anápolis se reerguer agora e sair da zona de rebaixamento na Série C?
0: Se todo mundo se juntar e se unir?
1: Sim.
0: O Galo é forte e sai.
1: O Galo é muito forte,
0: deu
1: a gente já viu o que é.
0: Deu você entender? Agora, todo mundo tem que querer. Tá? Todo mundo tem que querer. Não é só o Juninho jogar, não é só um ou outro jogar, é todo mundo.
1: É uma equipe.
0: Tá? Tá certo? Agora, o professor aí, depois dessa entrevista aí, eu tô preocupado.
1: E aí, Vantur?
2: É porque o Luiz falou sobre o Juninho, porque o Juninho ontem não foi bem no jogo, concordo plenamente com o comentário do Roger. E no jogo passado que ele deu a vida foi... jogou todo quanto é lado. Então ontem tinha que ter um jogador para doar um pouquinho pela falta que ele não jogou. Pelo que não jogou. Então, não é só um jogador, não. Agora tem que todos correr para o companheiro. Então, se vocês todos dá o melhor de si, porque agora é de 7 em 7 dias os jogos. É de 7 em 7 dias. Se vocês não tiver descansado, pega descendo.
1: Olha, eu vi um certo jogador comentando a respeito da seleção brasileira e falou assim: na época de Romário, o Romário não jogava só. Na época do Neymar também, ele não tinha que. Agora ali no Anápolis, ali, analisando assim, tem que ter alguém para chegar para ajudar ali na frente. Tem que. O jogo tem que se movimentar no meio, tem que articular no meio para poder chegar, né? Rumo ao gol ali. A bola tem que chegar redonda também pros atacantes.
2: Mas é claro, Alessandro, é isso aí que a gente tá cobrando, mas só, por que que a bola chegou redonda para todos os jogadores aqui, naquele jogo de quinta-feira?
1: Com um gramado muito pior.
2: Alessandro, nem se compara com o gramado de ontem. É porque ali, Rubinho correu para 2, Leonan correu para 2, o Juninho correu pro 5, o outro correu pro mais 5. O Anápolis parece que tava com 30 jogadores dentro de campo.
1: Com medo de cartão? Porque parece que eu vi que o árbitro deu uma intimidada nos jogadores, viu?
2: Ah, Alessandro, mas isso aí, o jogador tem que ser inteligente também. Quem não foi inteligente naquele jogo, pra mim, foi só o Helder. Porque o Helder, ele sabia que ele foi no primeiro lance, ele foi beneficiado só com o cartão amarelo.
1: 12 horas e 25 minutos. Joga pra cima, PH.
4: O abraço da geração.
1: Vamos ver, Cândido.
2: Um abraço a todos aí. Principalmente para a torcida do Anápolis aí. Agora tamo junto, porque agora para nós tem uma meta: sair da Série D.
1: Cristiane Matheus.
5: Um abraço a todos que participaram conosco e até amanhã, se Deus quiser.
1: Bom descanso, Marcos Gulão.
3: Um abraço a todos vocês, um abraço ao Luiz Mendes, né? Até o Luiz fala aqui, né? Que a contratação agora, a partir do dia 20 de julho, né? Até setembro, mas ela pode ser colocada a partir da 14ª rodada para frente. Então, o que o Anápolis tiver que mudar na sua equipe será para 5 rodadas apenas. Então, por isso que o Anápolis, até chegar à 14ª rodada, ele já tem que estar fora, sim, dessa zona incômoda de rebaixamento. Até amanhã, se Deus quiser.
1: Mas vamos sair. Luiz Carlos Bernardino.
0: Um abraço a toda a bancada, aos nossos ouvintes que estiveram conosco até agora. Né? Um dia pode ser melhor do que o outro. E eu acredito que o dia pós-dia do Anápolis vai ser muito melhor.
1: É isso aí, 12 horas e 26 minutos, abraçando os nossos ouvintes internautas que já estiveram conosco até agora, Luiz Júnior, Augustinho Couto, Paulo de Paula, toda essa galera maravilhosa aí do chat, né, Rádio Nova FM Anápolis, um abraço especial, ótima semana para todos vocês, está chegando Geraldo Fleury com o nosso almoço é da hora e retornaremos amanhã a partir das 11 horas na apresentação do Roger Fernandes, Rádio Nova FM e equipe Geração do Esporte. 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
2: Oi, tudo bem por aí? Aqui, Geraldo Fleury. Já que estamos em tempo de nosso almoço, é da hora, como sempre digo, né? De nos acertarmos com ela. A hora que por aqui é muito certa, 12:40 na Nova FM. Conferindo, já pulou, hein? 12:41 agora. Então vamos que vamos por aqui, porque chegamos e estamos em 8 de junho, dia 159 de 2026, que tem mais 206 dias pela frente. E esta é segunda-feira de número 23 deste ano, Lua, na fase quarto minguante. Os que nasceram hoje são do signo de Gêmeos. O outono é a estação do ano que estamos vivendo neste momento. Aliás, quarto minguante é pros carecas, né? Como eu, dizem que é a melhor opção. Meu cadeira cativa das segundas, o Edeilson Martins, tá com esse problema, mas nem tanto como eu, né? Com certeza, nem tanto mesmo. Mas depois vou até discutir isso aqui com o Edeilson, que dizem que, né, pra quem tá com os cabelos caindo sem parar, se bem que os meus pararam nessa queda aí, né? Aí, assim, o quarto minguante é a lua que mais, né, favorece. Inclusive, quero saber, né, mesmo se ele, como bom pescador, acredita também se a lua tem essa influência. Já, vamos falar inclusive sobre isso, porque temos o céu parcialmente ensolarado nesta maravilhosa tarde de segunda-feira, se apresentando em que clima moderado, gostoso, né? Termômetro

0: marcando 26 graus agora com a sensação térmica de 27 graus. Hora da hora, meio-dia, 42 na Nova. 8 de junho é o dia do citricultor, dia mundial dos oceanos, dia nacional da música gospel, dia mundial do tumor cerebral e também é o dia de falarmos do papel moeda. A ideia do papel moeda nasceu no dia em que um indivíduo, necessitando de moedas correntes, entregou a outro um vale para troca de mercadorias ou metais. Depois, dado nada em pagamento a um terceiro, com o direito de recebê-lo do emitente. Complexo, né? Com função semelhante, circularam na Idade Média recibos de depósitos de ouro em pó, que eram como moeda corrente. Já que era facilmente divisível, mas difícil de ter a pureza garantida, esses comprovantes chamavam-se recibos de ourives, pois eram neles que certos comerciantes confiavam. E isso, graças à sua própria idoneidade e cuja assinatura garantia os valores apresentados. Claro que o Cadeira Cativa das Segundas aqui, deste nosso show midiático, Edeilson Martins, até por força, né, do ofício que teve desde a mais tenra idade, ou seja, trabalhar na Caixa, tem grande intimidade com esse assunto. Edeilson poderá discorrê-lo com pertinência por aqui. O Edeilson, aliás, que você já acompanha, né, na nossa transmissão ao vivo pelo nosso canal do YouTube da Rádio Nova FM, Anápolis, e também pelas demais plataformas, né, no Instagram, também no portal radios.com.br, no aplicativo, mas sobretudo no rádio 87,9 FM da Nova, né? Ocorre que já corre pela Câmara dos Deputados em Brasília a ideia de extinguir o papel moeda. É o projeto de lei 4068, ainda de 2020, que continua em tramitação e propõe a extinção total do papel moeda no Brasil. E isso exigindo que todas as transações financeiras sejam digitais. A proposta estipula o fim das notas de R$50 em até um ano após a aprovação e o encerramento das notas menores em até 5 anos. E não é só na Câmara, não, hein? Não é só lá na Câmara que tem algo similar, não. Já que, paralelamente, existe o avanço do Drex, que é o real digital. E já está em andamento, né? Diminuindo a dependência do dinheiro vivo. Muito embora o Banco Central não tenha oficializado uma data para o fim das cédulas. E você, honestamente, o que acha disso, hein? Hora da hora, meio-dia, 44, 16 minutos, faltando para uma. Dinheiro na mão é vendaval, trecho da música de 75 do Paulinho da Viola, né? Pecado capital. É boa ideia, né? 51 anos após, né? Tirar aí o dinheiro da mão do povão. Edeilson Martins dará opinião. Claro, quem mais valoriza essa opinião é quem fica na conexão e eu, claro, que pensarei junto com o comentarista que pensa fora da caixa, se pode virar uma caixa de Pandora os caminhos para o futuro do dinheiro em papel no país, que segundo a deputada Bia Kicis, é mudança brusca e nociva para os grupos populacionais que não possuem acesso à internet. Não fique sem acessar o nosso almoço, é da hora de hoje, né? Que é 8 de junho, segunda. Agora aqui são 12 horas e 45 minutos, portanto, faltando 15 minutos para uma da tarde. Falta mais nada, meu Deus, a não ser dizer que você seja muito bem-vindo e muito boa tarde, grande Edeilson Martins.
1: Muito boa tarde, Geraldo Fleury. Boa tarde aos amigos, né, que sempre nos acompanham, nos ouvem, nos assistem, né, pelos diversos canais que são.
0: E as amigas?
1: Transmitido, não? Amigos.
0: Só os amigos?
1: É quando eu falo amigos, amigas, né? Já engloba aí todo
0: Eu me lembro bem do Zé Sarney, né, rapaz? Brasileiros
1: e brasileiros, né? Inclusive tem, né, foi muito perguntado isso, tem que falar todos e todas, né?
0: Fala todos.
1: Brasileiro e brasileiras, né?
0: Quando
1: você fala brasileiro, você tá falando no todo. Então, já subentende-se também que é brasileiro.
0: E eu
1: precisava de brasileiros e brasileiras, né? Marca dele também, né?
0: E eu vou te falar um negócio. A maioria das mulheres que eu converso, viu, Deus? Elas se sentem à vontade em se chamar mesmo de todos. Não é nada, não sei o quê. Eu sou mãe de homem, não sei o quê. Eu me sinto... Sempre foi assim e tomara que seja assim para sempre, algumas mulheres dizem, né? Mas inclusive, né, a pauta de esquerda não aceita muito isso não, né? Sempre tem ali uma choramela aí.
1: Tem, né? Aí tem aquela coisa de presidente, presidenta, né? Também assim, quando da esquerda é presidenta, né? E já a direita faz questão de ser presidente. Então, umas coisas que...
0: Agora, vou te falar um negócio.
1: Cunhas aí que não vale a pena se discutir,
0: né? Mas o problema é que tá na nossa sociedade arraigado, né? E aí, se não se discute, como é que vai se chegar a uma solução, né? Aí, assim, um mimimi danado na nossa sociedade.
1: Muita, tem muita coisa mais importante pra gente discutir, né?
0: Mas você vê que foi na época da Dilma, né?
1: Foi.
0: Dilma Rousseff.
1: Que era presidenta, né?
0: Presidenta. Mas eu acho um termo muito feio. Eu, inclusive.
1: Foneticamente, não é. Né?
0: Pois é, e eu, inclusive, me lembro quando estive ali na 105.7 por 3 meses. Fui o primeiro a entrevistar a Andréa Rezende, já no dia 2 de janeiro, como presidenta. E aí, assim, essa foi a minha pauta: presidenta ou presidente? E a Andréa ficou em cima do muro, rapaz. É. Não respondeu até hoje. Já vai fazer uns 2 anos e não respondeu, não assumiu se era presidente ou presidente. Eu acho que a gente, a pessoa que tenta também agradar tudo, ela acaba desagradando.
1: Tem que ter um posicionamento, né?
0: Parece que no Brasil subentende-se que política é ficar na coluna do meio, né? E eu não concordo com isso, não, meu Deus. Eu acho muito esquisito.
1: Você estava falando aquele dia da escala 6. A 6x1, né? O fim daí até perguntou minha opinião sobre, aí eu comecei.
0: Na terça-feira entrevistei aqui o Chico Rosa.
1: Sim, e aí eu achei interessante que quando você fez a pergunta, eu acho assim que todo mundo tem o direito de descanso, né? Tem que, senão, até mesmo para produzir mais, né? Geralmente quando você tem essa. Então, esse é um campo minado que todo político tem medo de, né, de se posicionar. Né, da forma que realmente ele pensa. Aí eu tava conversando, Geraldo, com um amigo, até eu lembrei na hora da sua pergunta, né? Ele mora nos Estados Unidos. Domingo à tarde, eram umas 4 horas da tarde, ele me ligou pra saber o que eu tinha achado do jogo do Brasil, né? Contra o Egito, né? Acho que foi o Brasil.
0: Sim, o Egito.
1: Aí eu falei, cara, eu não assisti, né? Aí ele falou, você não perdeu nada. Aí veio falar pra mim, né? Aí eu falei, agora meu chefe tá me chamando ali. Eu falei, cara, você tá trabalhando domingo, né? Depois desse. Aí ele, não, aqui, daí eu sei assim, ó. O corpo pede pra descansar, mas o bolso pede pra trabalhar. Então eu tô vendo essa discussão aí no Brasil de 6x1, dessa escala 6x1. Aqui a gente trabalha 7x0, né? Aqui, por quê? Porque eu tô aqui pra ganhar dinheiro. Eu, domingo, não é facultativo, não precisa de eu vir trabalhar. Mas eu venho porque eu preciso. Eu tenho minha família em Anápolis, eu preciso de cuidar da minha família. Então, se não tivesse essa escala, né, não tivesse essa 7x0 pra ir lá, né, com certeza. Primeiro que não tem amigos, né, tá lá só, lá no, até preenche o tempo dele. E trabalha, eu não sei por que essa briga toda aí, que poderia ser.
0: Você acha que seria opcional?
1: Desde que, se fosse remunerado. Não, essa foi a ideia dele, né? Se fosse remunerado, né? Se não fosse. Não tivesse algum impedimento legal você trabalhar o 7x0 aí no Brasil, cara, talvez a gente não precisava nem estar aqui, né?
0: Eu vou te dizer uma coisa, Deus. Eu acho muito justo o 5x2, sinceramente.
1: Sim, até nós falamos, né? Só que você acha que não aprova, né?
0: Não sei, cara. Eu tenho lá minhas dúvidas se aprova ou não. Mas a gente torce, né, para o que seja melhor, né? O que for melhor para a população. Mas no fim de semana, analisando depois daquele dia que conversamos na última segunda-feira, eu concluí que pode ser que aprove, viu, Deus? Eu vi que houve um mandamento muito célere no Senado. Não pensei que fosse andar tão rápido como andou.
1: E até, Geraldo, que politicamente, né? Quem for contra, né? Vai ter, né, lógico que vai ter algumas, porque o povo que, né? O CLT quer que aprova e esses 5x2. E o CLT é a maioria, né, Geraldo?
0: Eu
1: né?
0: Tive aqui, inclusive, então, com o amigo doutor Bruno Cunha. Bruno Cunha, que inclusive é também amigo do Chico Rosa. E o Bruno falou uma coisa que eu achei interessante. Ele é especializado em trabalho, né?
1: Direito trabalhista, né?
0: É. Você falou. E aí o que que ocorre? Ele dizendo a questão, Edeus, se é verdade, você, por exemplo, se tem 6x1, aí, digamos, você trabalha de segunda a sábado, né? No domingo que você teria para descansar, você vai estar organizando sua roupa, vai estar organizando sua agenda, vai estar trabalhando, cara. Agora, se você tem o sábado para descansar, beleza, ali você organiza as coisas e descansa no domingo.
1: No domingo, né? Eu também sou favorável, sabe? E acaba que no frigir dos ovos aí, capaz que se fizer uns ajustes bem feitos aí, não vai penalizar tanto.
0: Eu acho que a pessoa, eu por exemplo, tem dias que eu tô ali mesmo produzindo, tava até comentando contigo, esses cortes do podcast, que é muito trabalhoso, mas foi sexta-feira, eu tava produzindo, rapaz, mas pensa no cansaço que eu tava, Deus, e cochilando toda hora, sabe ali? Já aconteceu isso contigo, né?
1: Demais, vixe.
0: Aí eu tô ali escrevendo, cara, quando eu vejo, tem uma hora que eu quase caí da cadeira, quase caí.
1: Não, o Luiz, meu filho, que, né, chega na hora, chega em casa, ele quer brincar, ele quer falar comigo, quer me, né, que a gente...
0: Ali, sou fã do meu irmão, né?
1: E agora, já, nós estamos com que agora é as figurinhas, né, da Copa do Mundo, ele tem o álbum.
0: Isso, você deve estar vibrando.
1: E né? Aí eu compro, né, a gente compra as figurinhas, aí ele junta.
0: Mas são figurinhas, assim, eu vi falar nisso aí, mas como é que é isso? Não é eletrônico não, né?
1: Não.
0: É no papel mesmo.
1: Papel físico mesmo. E aí, nós tivemos aí em Goiânia.
0: Quando eu era menino, eu gostava demais.
1: Isso é bom demais. E eu tava no Flamboyant com ele, no fim de semana, e a minha esposa, né, a Juliana, a gente estava passando lá no... lá no Flamboyant tinha um ponto de troca da Coca-Cola, aquela coisa, né? Bem bacana mesmo. Aí, pai, eu tô com a figurinha lá no carro, vamos buscar lá pra fazer umas trocas aqui, né? Fazer, né, as repetidas dele. E aí tinha um colega meu criticando esse negócio da figurinha. Eu também acho caro, né? É uma coisa bem comercial, já não precisava ser esse valor todo.
0: Criança adora isso.
1: Mas aí vem um lado bom da coisa. A hora que ele pegou essas figurinhas pra fazer as trocas lá no... Aí aquilo ali me despertou. Eu falei, cara, olha só. Ensina o menino a negociar. Toma três, eu troco três por um, tá, sabe, dependendo do grau de dificuldade. E aí ele, às vezes eu tô lá em casa, que eu chego, e ele começa a conversar comigo e eu faço isso que você falou, né? Começa a cochilar.

0: começa a conversar comigo e eu faço isso que você falou, né? Começa a cochilar, né? O cansaço bate e ele fica, não, pai, pá, vamos, né? Vamos, eu preciso, não dorme não, pai, não dorme não, né? Aí às vezes é que assim, e quando quer assistir um filme, alguma coisa assim que televisão bate, eu me dá sono, né?
1: Ainda eu tô com, é sonífero, televisão.
0: Aí a hora que eu começo e ele começa a cochilar e ele, não, pai, peraí, você não vai assistir, não, pai.
1: Não, mas pior, é cansaço, esses dias eu fui ver um filme de 1956, Deus, pregado, foi um sábado desses aí. Aí chegou assim, depois do almoço, rapaz, aí, vou ver esse filme que tal de Voodoo Woman, filme de terror. De 1956, rapaz. Foi, sabe, aquele prelúdio de sono aí, não dormia e sonhava com a mulher monstro lá, toda hora. Tive duas horas de pesadelo, né? Não sonhei, pesadelei. É horrível quando você tá com sono e vai ver alguma coisa assim.
0: Nossa,
1: não é fácil.
0: Voltando até no 6x1, né? Quando na caixa eu trabalhava, tinha muitos amigos que trabalhavam em outro ramo, na outra atividade, e eles ficavam assim, Deus, mas é tão bom que eu queria também estar na caixa para trabalhar só de segunda a sexta, porque sábado é cruel, né? Você sair pra só nesse. Então.
1: Agora você tá fora da caixa. Né?
0: Agora eu tô fora.
1: Aqui, aliás, nós dois não estamos por fora. Eu sou fora de séries e você fora da caixa.
0: Fora de séries, então é de Rialma, né?
1: Eu tô em Aná. Você sabe, oi, Deus, que pra Aná, pra te contar uma daqui, que eu já contei pra outras pessoas, mas pra ti não. As séries, às vezes, as cidades do. Você conhece muito o Norte de Goiás?
0: Conheço muito.
1: Mas você já conheceu já um homem adulto, né?
0: Sim, já.
1: Quando criança, pra gente, por vezes Anápolis tinha mais influência que Goiânia. Era mais capital do estado do que a própria Goiânia. Pra quem era aquela região de Séries, Carmo do Rio Verde, Ubiataba, Carmo do Rio Verde,
0: por ali. A cidade polo é Anápolis. É. Né? Eu lembro, Geraldo, assim, que quando. Quando na caixa assim eu trabalhei, eu nunca fui pro norte, nunca tinha ido pro norte, porque na época assim, você ficava meio penalizado, quem vai pro norte, né? E eu ficava, Goiânia, Anápolis, aqui nessa região, aqui próximo.
1: Metropolitana.
0: Mas Séries, eu tinha amigos lá e também ia muito, que Séries era uma cidade, quando eu era menino, eu ficava assim, doido pra conhecer Séries, porque era uma cidade que a gente ouvia falar muito bem de médicos, né?
1: Sim.
0: Futebol, tinha um time de futebol lá de Séries.
1: O Leão do Vale.
0: O
1: Séries Esporte
0: Clube. Camisa branca, né? Era assim.
1: Era tipo parecido com a do Atlético Mineiro, né?
0: Sim, rapaz, é um time dificílimo de bater, de ser batido, né? Goiás ia lá, sofria na Paulina.
1: Meu pai foi goleiro do Séries.
0: Foi, né? Então, era uma cidade que eu acho assim, que era pra ter crescido mais, né? Pelo polo que era, ali da região ali, era pô, né? Agora hoje o Uruaçu tá roubando a cena.
1: Ah,
0: né?
1: Já há muito tempo. Já. A Goianese, pô.
0: Goianese.
1: Olha, vou te falar um negócio, Deus. Se eu menino entrei primeiro de junho. Agora, você acredita, cara, que com 5.9, completei agora no dia 1º de junho, 47 anos de profissão. Meu Deus, tô velho. Aí o que acontece? Me lembro, entrei em 1º de junho de 1979 na Rádio Difusora de Séries. 12 anos, tá. E ali eu me lembro quando inaugurou. Um ano depois, mais ou menos. Um ano e meio depois, eu já estava aqui em Anápolis, né? Menos de um ano e meio. Eu vim no finalzinho de 80. E aí, o que ocorre? Quando inaugurou a Rádio Vera Cruz de Goiânia, rapaz, mas foi aquele negócio, sabe? Porque Séries já tinha rádio desde a Revolução, já tinha rádio lá. É. Não, e não era só uma, não. A família Rego tinha em Séries a Difusora e em Rialma a Alvorada. E a Cultura era concorrente. Era da Igreja Presbiteriana, salvo engano. Então, eram três emissoras praticamente da mesma cidade, dos anos 60 já tinha isso. E foi inaugurada em 1980 a primeira rádio de Goiânia. Quando se falava de goianésia, a gente imaginava assim, goianezinha, pequenininha. E agora, hein, rapaz? Você vê que só a população já está em 80 mil
0: habitantes. E uma cidade bonita, a cidade, a gente fala que é a Dubai ali, do, né?
1: 22 mil, certo? Parou nisso.
0: E como é que tem um colega que fala que é a capital do universo, alguma coisa assim, que eles brincam lá, porque eles também são barristas, eles gostam de...
1: E assim, só pra você ter uma noção, né, cara, assim, quando inaugurou a Rádio Vera Cruz, tinham três rádios entre Séries, uma em Rialma e duas em Séries, e assim, a gente olhava ali, o olhar pra Goianésia como se fosse uma cidadinha mesmo, né? E aí, como o tempo passou e como as coisas mudaram,
0: que cidade,
1: né?
0: Que é hoje, né? 80 mil habitantes, não é aquele crescimento, como nós falamos lá de Itaberaí, né? Que trouxe junto violência, não, né?
1: Malaiada.
0: Lá tem empregos, né? Bastante emprego, tem um comércio forte.
1: Muito.
0: Muito forte.
1: Mas a família, né?
0: Dos

0: Machado lá, né?
1: O Jales Machado.
0: É, o Otávio Lage, né? Tudo filho dele.
1: Filho do Otávio Lage, né?
0: Pois é, falando em mala, rapaz, eu tenho um amigo que mora na capital paraense. E ele sempre diz assim, eu até gravava lá, ele tinha uma agência de propaganda, ele, Geraldo, há malas que vêm para Belém. Então, assim.
1: Boa,
0: eu tô falando isso porque ontem, rapaz, tava torcendo tanto pro Galo, rapaz, e o Paysandu.
1: Rapaz, eu também, né?
0: E, mas você viu que começou 4-0, meu Deus do céu.
1: Até eu tava conversando com um amigo ontem, lá na porta de casa, lá do tem uma distribuidorazinha de bebidas, até mandar um abraço lá pro pessoal, né, que sempre nos acompanha. Como é o
0: nome
1: também dele, né? Lá é a distribuidora do Rosinha, sabe?
0: Rosinha.
1: É Luiz Rosa, ele pinta de rosa, sabe? É rosa mesmo, né? Mas o cara é macho, né?
0: Chamar o Chico Rosa, não, o Chico Rosa também é macho, mas gosta do nome Rosa.
1: Ele gosta, né? Isso, ele gosta, até, né, Rosinha e tal. E aí tinha eu tava falando lá que eu era, né, fazia parte do conselho da Anapolina, o cara falou, ó, eu gosto e eu sou torcedor do Anápolis, o Anápolis tá ganhando título, sei o quê, e hoje vai ser mais um pra Capanga. Eu falei, qual? Da Copa do Centro-Oeste, né?
0: Centro-Oeste.
1: É Centro-Oeste. Então, aí eu falei, aí eu, ele falou, porque tá praticamente garantido, fizemos 3-1 fácil aqui, nós vamos pegar esse Paysandu lá.
0: Mas eu sabia que não ia ser tão fácil.
1: Aí
0: assim,
1: eu falei pra ele, ó, eu sou torcedor da Anapolina, né? Eu já fui quando eu estive em Goiânia, era Goiás, mas hoje jogar Anapolina em seleção brasileira, eu sou Anapolina, né? Eu peguei esse amor pela Anapolina agora. Não que eu torça contra o Anápolis de forma alguma, eu tava torcendo pro Anápolis ser campeão, né? Não tem essa rivalidade aí. Porque pra Anápolis, a gente ter os dois times, talvez até os três, né? O Grêmio e Anápolis também, que é mais para formar jogadores, essa coisa toda, né? Que é caixa, né? Então, até o Grêmio e Anápolis foi campeão no ano, rebaixou no outro, você lembra, né?
0: Lembro
1: então,
0: demais.
1: Não é o objetivo é revelar jogadores, é um dos clubes que mais exporta do Brasil, né? Jogadores para Portugal, principalmente.
0: Você tá falando o Géia, né? O Grêmio Esportivo,
1: isso,
0: né?
1: Até esses dias a gente tava vendo um jogo e o Luiz joga futebol, eles têm tudo, né? Ele falou, pai, esse, acho que tem um nível, né? O nome assim, sabe? Joga num time lá de Portugal e jogava com ele aqui, sabe? E aí, você vê, saiu daqui do Grêmio Anápolis, então é diferente. Mas eu torço pros times de Anápolis, não ia nunca torcer contra o Anápolis jogando contra o Paysandu. Até mesmo que o Paysandu já bateu Goiás, né? Mas dá gosto de ver a torcida, né, que o time.
0: Mas foi isso que eu falei pra pessoa que tava também muito otimista. Rapaz, você não imagina o que é ali. Lotado, o papão da Curuzu. Ali você tá brincando.
1: É Neiva,
0: né?
1: O jogador que era daqui, tá lá no.
0: Eu falei mesmo, porque aquilo ali, rapaz, é um caldeirão, né? É um torcedor fanático aquilo ali. A torcida joga junto
1: e você viu como é que tava o estádio?
0: Viu.
1: Lotadíssimo, né? E não para de cantar um minuto.
0: Não, mas
1: né?
0: Eu já sabia que ia ser assim, viu?
1: Empurra o time pra frente e outra coisa, inibe o visitante, né?
0: Mas lógico, a mesma coisa, eu tenho uma teoria e também torço pra Rubra, eu assumo isso. E eu acho, e tive até com ele aqui logo quando foi campeão, o técnico campeão, né? O Alan Jorge,
1: meu amigo, Alan Jorge.
0: E sobrinho, né? Do querido, saudoso Miguel Skeff.
1: Você sabe se ele continua no Boa Esporte?
0: Continua.
1: Porque eu tava olhando ontem, eu tava vendo lá falando do Boa Esporte, parece que tinha outro técnico aí.
0: Vou perguntar a ele.
1: Até eu ia perguntar pra ele, esqueci também.
0: Rapaz, eu não sei, eu falei com ele semana passada, até convidando-o pra dar um pulo aqui pra gente, porque a Copa do Mundo começa agora na quarta-feira, né?
1: Dia 11, né?
0: Isso, e eu tava querendo já. É na dia 11, não, meu Deus? Não é quinta. Acho que você tem razão, é na quinta, né? Que começa.
1: Acho que é dia 11, né? Que o Brasil joga.
0: Não, é verdade,
1: 13,
0: porque não, quarta-feira é cadeira cativa, é o Lizier Borges. Eu tava querendo trazer o Alan, rapaz. Tava querendo trazer o Alan aqui pra gente falar da Copa do Mundo, porque da outra vez ele falou pra mim, Geraldo, 100% eu te garanto que não vai dar Brasil nessa Copa. Nossa, mas desse jeito, Alan? É, né? Pode esquecer, não tem jeito. Vou até mandar um vídeo aqui, nós, ao vivo aqui na rádio, o Edeilson Martins comigo. Né, Alan Jorge? Então, convidar o Alan pra na próxima quinta-feira estar aqui comigo pra gente falar da Copa do Mundo, viu?
1: O Alan conhece muito futebol, chegou na Anapolina, mudou, né? O clima interno, né? Os jogadores, tudo, né? Todo mundo, a torcida, né? É impressionante quando divulgaram que seria o Alan George, todo mundo não tem a torcida toda apoiando, então é uma pessoa boa. Começou já, inclusive o Luiz.
0: Boa? Será que ele continua
1: no Esporte?
0: Ele continuou no Boa?
1: Boa, certo? Pois é, isso que é uma pergunta que eu ia fazer pra ele também, né? Que eu até ia mandar ontem, porque
0: já fez aqui.
1: O Luiz, meu filho, ele começou com 4, 5 anos jogando lá na escolinha com o Alan George, que e ele gosta demais do Alan e vice-versa. O Alan também gostava dele, que ele tinha um talento,
0: um dom natural,
1: que se eu tivesse com o Alan o tempo todo, certeza que ele ia lapidar e hoje ele ia estar num nível muito acima do que está hoje, né? Então o Alan é uma pessoa que eu gosto muito, tenho o maior respeito e admiração.
0: E tá convidado, viu, Alan? Sabe, na quinta-feira.
1: Novembro tá de volta na Rubra.
0: Se, né? se estiver aqui em Anápolis, né? Não sei, eu fiquei até preocupado com a situação, você me disse que estava anunciando um outro técnico do Boa, né? Mas estando aqui em Anápolis na quinta-feira, faz questão de ter o Alan aqui com a gente. Mas, vamos em frente, eu tô achando tão frio, né, ai Deus, esse clima de Copa do Mundo, né?
1: Não é mais como assim, você via carro com bandeira, né? Já era no para, como é que chama? No capu, né? Coloca aquelas bandeiras, você andava nas lojas, tudo
0: eu
1: amarelo,
0: lembro,
1: verde e amarelo, hoje não tá, né?
0: Eu criança, tinha o quê? 7 anos, Copa de 74, e ali me lembro que minha avó fez uns pães de queijo, e mandou, ela tá até viva, até hoje, minha tia Marinha, ela mora aqui nessa Praça Santana aqui, é mãe do Alexandre, era casado com o meu tio avô, né? Chamado de Geraldo também, Geraldão, era fiscal da Receita Federal, ele já faleceu há algum tempo, encontrei até com meu primo, se eu tenho uma ideia, mais ou menos da idade do meu pai, né? O Alexandre e a Gracinha. E eu me lembro de 74, Cidade de Séries, né? E era perto a casa. Você vê, hoje em dia, nunca um avó ia falar para um neto de 7 anos, e mesmo sendo uma cidade interior, um menino de 7 anos levar pão de queijo lá na casa da tia, né? Mas eu me lembro, Deus, Copa de 74, eu atravessei, né, a rua ali, fui levar, rapaz, mas não tinha uma alma viva. Era jogo do Brasil. Era Brasil. A Laranja Mecânica.
1: Holanda.
0: Eu acho que tava jogando contra a Laranja Holanda, Mecânica.
1: Países Baixos, né?
0: E eu me lembro, cara, que eu passei assim, mas não via um carro, não via uma bicicleta, não via ninguém. Todo mundo enfiado dentro de casa, assistindo o jogo do Brasil. E a minha avó vai e me pede pra ir lá. Beleza. E aí vai lá, dá tempo, você volta no intervalo. Aí fui no intervalo do jogo. Eu, salvo engano, foi contra a Laranja Mecânica mesmo. Mas aí tá. E aí, parece que foi vice-campeã, né, dessa Copa, a Holanda, né? A Alemanha foi a campeã. Isso eu me lembro bem. E ela foi, sim, foi a do Cruyff, né? Aí o que que acontece? E eu me lembro. Isso. E eu me lembro que eu, andando assim, né, levando lá o pão de queijo, só ouvi o papagaio do vizinho lá. Gringo de Pelé. Ele deve ter decorado a Copa de 70, né? Eu fui e voltei, nunca esqueci disso. É gol de Pelé. O tanto que movia o povo. Era muito emocionante.
1: Eu lembro da época do Cruyff, né? Que tinha essa seleção que merecia ter sido campeã, né? Que foi como a do Brasil de 82.
0: Era um carrossel, né?
1: Carrossel holandês, né? Era como a seleção de 82.
0: É verdade.
1: Só que essas seleções hoje, né, que ganha campeonato, já não é mais aquela só que ataca mais, né? Que eles tinham um futebol bonito, vistoso, muito, igual de 82. Agora, as últimas, a França e a Argentina, que 2018 e 2020, as últimas deles, dos últimos dois campeões aí da Alemanha, Argentina e França, né?
0: Sim.
1: Eles joga futebol burocrático, né? Tem, principalmente a Argentina.
0: Muito
1: eu tava vendo ontem o jogo da Argentina lá, até eu e o Luiz, a gente tinha feito um postinho lá de escanteios, mas um time que pega, que você tá lá na frente, toca de volta, sabe, jogando contra um time que pra jogar e passar o carro, né? Mas não. Agora não, a época da Laranja Mecânica era pra cima, né? Era uma coisa bonita. Né?
0: Tem até aqui um resumo aqui, ó, sobre essa seleção holandesa de 74. Ela surgiu na Copa do Mundo, foi na Alemanha, né? A Alemanha foi campeã em cima justamente da Holanda, né? Liderada pelo Rinus Michels e também pelo craque, era o técnico, né? O Rinus, né? E o cracasso, né? Johan Cruyff. Ele encantou o mundo com o chamado carrossel holandês. Olha o detalhe, Deus. O time jogava um futebol total, onde os jogadores não tinham posições fixas, taticamente.
1: Sim.
0: Trocando de lugar fluidamente e sufocando os adversários. Olha só.
1: Eu tenho camisa do Cruyff, sabe? Eu tenho camisa da Holanda, do Cruyff, que eu comprei. Tem até hoje lá, eu uso muito ainda, são camisa de boa qualidade. Um dia, a gente disputava um campeonato, antigamente, quando eu era, né, 15 anos, 16 anos, não comprava jogo de camisa, se alugava, né? O técnico alugava um jogo de camisa. Aí tinha uma final, eu era o fera do time, sabe? Na final lá do campeonato, eu machucado, tive uma distensão na coxa, né, posterior da coxa, e eu não ia jogar. Aí tô lá esperando o time lá pra, né, entrar em campo. A hora que o time entrou em campo, o seu Doca, que era o técnico do nosso time, lá em Goiânia, ele, seu Badu, né? Aí ele foi e pôs o time, Geraldo, com camisa da Holanda, né? Aí eu apaixonado nessa Holanda, falei, não, seu Doca, seu Badu, me dá aí um uniforme que eu vou jogar. Mas você não tá machucado, Edilson? Falei, cara, mas eu com esse uniforme aí, eu saro, né? Eu vou pro campo, vamos. E daí, ele falou, bom, eu já escalei o Willian lá na sua posição, como é que a gente faz? Eu falei, chama o Willian lá, o Willian, o Edilson que vai jogar, né? Ele chama de Edmilson, né? Edmilson que vai jogar. Ele tirou a camisa na hora, me entregou, vai lá, mestre, você né? Eu fico feliz, porque o cara, eu acho que tava meio tremendo, porque o jogo era duro, né? Meti dois gols no jogo, sabe? Mas olha, a camisona da Holanda me inspirou, sabe?
0: Olha, agora você vê, né, rapaz, 52 anos isso aconteceu, hein? E até hoje a gente lembra disso com uma ponta de saudade, né?
1: Inclusive, assim, os meus times que eu torço, lógico, é a seleção brasileira, eu acredito, sabe, que pode, porque o técnico agora, ele percebeu isso, que ele queria, né? Ele estava querendo colocar aquela de quatro atacante, né? E quatro atacante tomou o gol do Panamá, né? Acho que foi no Panamá 2. Aí ele já mudou, né? Colocou mais um volante para dar uma sustentação ali no meio, porque até mesmo o Casemiro já é um cara cansado, né? Já não vai dar conta de correr atrás daqueles moleques lá da França, tem uns meninos novos lá, que a Maria, né? Eles aprontam um carnaval ali e ele não dá conta de pegar. Aí é na porrada, né? Aquele negócio dele é pegar na porrada, vai expulso e complica. Então, agora você viu,
0: né? E o Neymar, você acha que...
1: O Neymar, é, assim, eu sou fã demais, eu e o Luiz, meu filho, né, a gente gosta desse futebol arte, dessa habilidade, né, o Neymar dentro de campo, quando ele tá bem, ele faz a diferença.
0: Mas
1: né?
0: Ele não tá bem,
1: não,
0: né?
1: Tá bem, é, vamos ver, que até tão poupando, né, ele aí, igual o Messi, né, o Messi também não tá jogando esses amistosos, a idade chega, né, não tem, e eu
0: acredito... Mas o Messi é mais velho que ele, né? Agora, só pra completar isso aqui, Deus, olha que detalhe muito interessante em relação a esse negócio, essa fluidez que foi, né, a seleção holandesa de 74, com a laranja mecânica, a alcunha mecânica foi referência ao funcionamento perfeito de uma máquina, é o famoso filme da época, que filmaço, por sinal, né? O Laranja Mecânica, quando laranja faz alusão à cor do uniforme, símbolo da família real holandesa. Mesmo perdendo a final para a Alemanha Ocidental, a seleção entrou para a história como uma das maiores e mais influentes equipes do esporte. Estamos falando, você vê, a gente não fala da seleção alemã. Fala da vice-campeã, né? Da Holanda, né?
1: Foi uma das maiores injustiças, né, que teve, né?
0: Foi.
1: E o time da Alemanha já era um time burocrático também, né? Que era pegador, aqueles cara alto, forte, né? Que inibia no...
0: Beckenbauer.
1: Beckenbauer, paga, batia até na... Então, mas o time técnico era o time da Holanda, que todo mundo tava torcendo, e foi uma das grandes injustiças, eu acho, que a Holanda não ter sido campeã nenhuma vez até hoje, né? E já teve perto,
0: até
1: já
0: hoje.
1: Teve grandes seleções, teve outras seleções também que, né? Acho que que também tinha destaque, mas não, é igual a Inglaterra, né? A Inglaterra também vem com seleção sempre forte, mas não chega. Por isso que eu acredito muito no Brasil, até mesmo pelo Ancelotti ter percebido que ele não podia jogar tão exposto, né? Acho que agora caiu a ficha dele, nós não temos esse time todo para jogar como jogava a Laranja Mecânica, o time de 82, era um timaço, né, que tinha muitos atacantes, uns
0: na sua
1: categoria,
0: análise, já que estamos falando tanto de futebol, você acha qual foi a melhor seleção de todos os tempos, Edilson?
1: Eu vi muitas seleções jogando, né, assim, de WWE, né, por ser jovem há mais tempo. Mas eu gostei.
0: Nos arquivos, mas você acompanha, né?
1: Eu gostei muito do Brasil de 82, aquilo lá era encantador, né?
0: Mas aí é contemporâneo a nossa,
1: é,
0: né?
1: É isso, é. Contemporâneo.
0: Porque eu tava vendo.
1: Eu vi já também a Argentina de Maradona.
0: Excelente.
1: Maradona, 86 dava aquelas arrancadas que, né? Era diferente. Muita gente compara o Messi. Mas o Maradona, pra mim, era muito mais jogador. Ele tinha uma força física fenomenal, partia pra cima, não tinha medo, né? Era polêmico? Era. Mas também ele dava o sangue dentro de campo, né? Ele era um grande jogador pra mim, foi um dos melhores que eu vi. Gostava muito do Zico, né? Eu não sei nem porque que eu não torci pro Flamengo, porque eu gostava muito do Zico na época de, né, que a gente começava ainda criança. Mas eu gostava mais do Rivelino, por isso que eu gosto do Fluminense. O Rivelino era...
0: Você sabe que o Maradona considerava o Rivelino o melhor jogador do mundo.
1: É, porque até parece os dois, tem um jeito explosivo, né? E também no pipocava.
0: Foi meu vizinho em São Paulo, sabia, o Rivelino?
1: É.
0: Ele tinha, vizinho não, assim, ele tinha era o escritório no Brooklyn. Eu morava lá num apartamento e sempre conversava com ele. Ele trabalhou um tempo também na Bandeirantes, a gente até dividiu bancada. E um cara, gente boa, viu, rapaz? Aí ele tem um posto de gasolina.
1: Sim.
0: Ele tem um posto. Você sabia disso?
1: Eu sabia. Eu tenho um primo dele, ó,

0: gasolina.
1: Sim.
0: Ele tem um posto, você sabia
1: eu
0: disso?
1: Eu sabia. Eu tenho um primo dele, eu acho que é primo mesmo, é cunhado, alguma coisa, é dono do restaurante lá em Porangatu. Mas a gente ia lá sentar, o Luiz ouviu histórias, né, do Rivelino, já ficou fã do Rivelino também, aqueles elásticos que ninguém dava igual.
0: Né? É verdade, aí o Rivelino
1: chutava fortíssimo.
0: Muito, raça, explosivo, né? Aí ele, gente boa, sempre ficava lá no posto, lá, batia um papo lá com ele, era perto do ponto de ônibus lá da linha 6291, Brooklyn, Praça da Bandeira.
1: Só escuto falar bem também do Rivelino, né? O cara. Né?
0: Aí eu tava dia desse até assistindo ali um programa já de. Acho que de 1998. Sei que tava vendo lá o comentário do Gerson, né? O canhotinho de ouro, né? Rapaz, eu fiquei impressionado com a saúde do Gerson, né? E o Gerson fumava e jogava futebol.
1: Pois é.
0: E ó, diz que gosta de um mé. Eu não conheço pessoalmente o Gerson, cara, mas assim, ele é da idade do Pelé, ué. O Pelé já foi embora com aqueles cuidados todos.
1: Pois é.
0: E ele, eu lembro que na lei de Gerson nasceu justamente por causa da propaganda do cigarro Vila Rica, né?
1: Só quer levar vantagem.
0: Leve vantagem em tudo, né? Era o cigarro maior, mais barato, assim, e aí tá. E eu fico impressionado a vitalidade do alto dos seus 85 anos. E ele falando, meu Deus, que ele concorda que foi uma seleção fantástica de 1970 do Brasil, mas que ele sempre considerou que a melhor seleção de todos os tempos foi a do Brasil de 58.
1: Mas a de 74, a de 70, né, que foi campeã também.
0: Ela
1: foi desacreditada, né? Ela foi desacreditada. Aí vem o Clodoaldo, destrói, vem o, né, todo um meio de campo habilidoso, um time.
0: Mas ali o grande problema era política, né? Você sabe o que foi, né?
1: Mais ou menos assim eu sei.
0: O que ocorre?
1: O João Goulart, né?
0: Era o Emílio Garrastazu,
1: Médici.
0: Eu te falei que o Médici me pegou no colo?
1: Não, falou.
0: E eu não queria ir, não. Aí meu avô Geraldo, ele foi aqui em Jaraguá, parece que ia inaugurar ali umas fábricas ali, veio de Brasília. Aí meu pai, que é candidato a prefeito de Séries, né? Vamos lá, todo mundo fazer política, tirar foto com o Médici, tá, chegou o avião lá, tá. E ele, que menino bonito, não sei. Eu me lembro, cara, você acredita? Me lembro, meu avô que tava me segurando.
1: Qual idade você tinha?
0: Quatro.
1: Quatro já dava, né?
0: Mas meu avô tava comigo no colo, sabe assim, pegando meu avô. Meu avô, eu sou do tamanho dele, era um grandão. Geraldo também, aí sei que ele me pegando ali, meu pai junto aí, o Médici pediu pra me pegar, eu não queria ir, não vou. É o presidente que quer te pegar, rapaz. Me chamava de João, né? Foi João Geraldo. Ô João, o presidente tem a foto, né? Eu vou até ver se eu consigo essa foto na família, digitalizar pra eu ver. Não queria ir no colo do Médici de jeito nenhum. Mas a história é o seguinte, Deus. O porquê? O Gerson considera que a seleção de 70 deu certo porque foi um grupo que esteve junto praticamente 4 anos. Já saiu em 66 da Inglaterra, já unido, né? E assim, porque na Inglaterra foi um fiasco total, né? Pelé se contundiu, coisa, foi uma bagunça. E aí que acontece? Saldanha assumiu, João Saldanha, eu trabalhei com ele na Rede Manchete. E polêmico, né? E o Saldanha sempre foi comunista. E ali estávamos no auge, né, da ditadura, né? Ali que acontece? Os militares não queriam de jeito nenhum um comunista no comando da seleção brasileira. E o que eu sei, até onde eu sei, que foi um pedido mesmo do Médici para tirar o Saldanha. Não quer saber do Saldanha na seleção de jeito nenhum. Bota um cara aí que apoia os militares e botaram o Zagallo, né? Mas a seleção já veio toda mastigadinha na mão do Zagallo.
1: Ele pegou já uma seleção.
0: Eu lembro. E teve até aqui nesse programa que eu vi o Tostão. O Tostão, dando entrevista, aí o Tostão, ele era reserva do Pelé. Aí ele disse que o Saldanha chamou ele, Tostão, o que você quer? Não, eu quero jogar ao lado do Pelé, não quero ser reserva do Pelé, gostei da sua atitude. A partir de hoje, você é o titular ao lado do Pelé. Diz que o Saldanha era assim. E aí teve, não sei se foi o Clodoaldo, foi um reserva. Ele dizendo assim, chegou lá na, foi fazer um amistoso, salvo engano, na Bélgica, na Europa, sabe? Aí disse que tá lá, né? Porque desconheceu uma mulher bonita, uma loira lá, na capital, lá, né? Bruxelas, né? Bruxelas. E aí disse que chegou no Saldanha, eu vou trazer uma mulher aqui de noite, aqui pro hotel, aqui, coisa e tal. Não, ele falou, não, eu vou sair pra conversar com uma loira que tava ali na torcida, muito bonito, né? Então, quero bater um papo com ela. Aqui, no meu time, na minha seleção, ninguém sai do hotel. Diz que o Saldanha falou desse jeito. Traz a mulher pra cá. entrar. Oh. Aí ele falou,

0: Como é que a gente não vai gostar de um técnico desse?
1: É, eu fico... E é importante isso, né? Ter essa empatia, essa coisa de... Né? Eu... Esse time de 70 tinha muito jogador, por exemplo, lateral, que era habilidoso, né? Todo era Carlos Alberto, né? E enfim, assim, era um time. Aí nós, uma vez, o Rodrigues, que já jogou na Anapolina, foi técnico nosso aqui na Caixa, em 91. E ele falou: não, eu queria fazer um time só de meio de campo, sabe? Só na habilidade. Eu era meia. Aí ele falou: Deus, você cara uma lateral aí, eu falei: na hora, manda eu. Aí eu virei ala esquerda, eu até fiquei muito tempo jogando de ala esquerda, mas é bom você jogar, você saber que você toca, se ela vai voltar, né? Tem. Né, então o Brasil tinha isso, né? No 70, até 74.
2: Aquela dá gosto a gente ver. Eu tenho vezes assim que eu vejo um jogo inteiro, rapaz, assim. A final mesmo na Copa de 70, maravilhosa seleção brasileira, 4-1 na Itália, né? Uma coisa de louco.
1: E aí você tá vendo, você falando dessa. Da forma que o João, né, que era João Saldanha fazia, né, tratava o atleta aí, né, que fica colocando muitas regras, assim, até, aí eu tenho, conheço alguns professores de escolinha aí que eu fico tão desanimado, o cara...
2: Burocrático,
1: ganha um patrocínio aí de um deputado, sabe? Daí você é lá de Campinorte, são Ajax lá. Aí o Luiz, aí você vê o técnico, o que eu conhecia há um tempo atrás, hoje, arrogância, isso é uma parece que já é técnico profissional. Então esses caras assim não prosperam.
2: Eu tenho um cara gente boa que quer falar com a gente aqui.
1: Sim.
2: Vamos ouvir aqui a voz de Alan Jorge mandou aqui a mensagem, nos respondendo aí.
3: Oi, Geraldo, bom dia. Como é que tá você, Adeilton? Abração pro filho dele aí. Eu tenho uma consideração muito grande por vocês, viu? Então, rapaz, eu tô aqui no Boa, aqui, eu tô em Ituiutaba. Começou o módulo 2 aqui do Campeonato Mineiro. Nós ganhamos o primeiro jogo contra o Guarani de Divinópolis de 1-0. E ontem nós estávamos em Poços de Caldas. Nós perdemos pra Caldense de 1-0 lá. Fizemos 12 horas de viagem, chegamos essa madrugada. Agora a gente vai jogar o terceiro jogo contra o Uberaba aqui em casa. Nós estamos trabalhando no módulo 2 do Mineiro. Se eu estivesse em Anápolis, seria uma honra estar aí no programa de vocês. Mas dando tudo certo e o Papai do Céu abençoando, em agosto eu tô de volta aí.
2: Legal, isso será muito bem-vindo. Né?
1: E vamos continuar torcendo forte aqui pelo Boa Esporte, né?
2: Agora, isso, né, Deus, nos respondeu, né? Não vai poder participar porque não vai estar aqui.
1: Sim.
2: E continua no Boa, né? Respondeu aí pra
1: isso,
2: gente.
1: Continua no Boa e é importante, porque eu procurei, que não tem muitas informações assim, né? Aí eu procurei, tava aí o Luiz ontem olhando. E aí eu vi que um outro nome lá, né, que tava no comando técnico, mas é porque não tinha muitas informações mesmo. Mas eu sei que o Uberaba é um jogo duro, parece que é até líder da competição, mas é bom saber que ele tá lá pra gente continuar na torcida, não só por ele, mas também agora pelo Boa, que é um time que já teve, né, muito forte aí no cenário lá do esportivo de Minas.
2: E também na Copa do Brasil.
1: Copa do Brasil foi bem, um time que merece, né, subir mesmo pra primeira divisão do time lá, que tem torcida também, né? O time do Boa Esporte.
2: Bom, o Alan, né? Tá em Minas, né? Você sabe, né? O que dizem, né? Do Triângulo Mineiro, né? Você sabe, né? São 3 Bs, né?
1: 3 Bs, né?
2: Você sabe?
1: Eu sei.
2: É obsceno, não dá pra
1: falar. O de Araguari, né? O Edson Rodrigues é de Araguari.
2: Eu lembro disso.
1: Aí a gente brincava com ele, Edson Rodrigues, sei lá, do Triângulo
2: Berlândia,
1: Mineiro.
2: Berlândia, Beraba.
1: Berlândia, Beraba e a bosta de Araguari, né?
2: Agora você não.
1: Mas só que eu falei. Eu não fiquei em cima do muro, né?
2: Agora você foi que nem o meu querido amigo. Teve aqui comigo sexta-feira, Robson Guimarães. Rapaz, você vai acabar tomando um outro processo ali. Mas como gosta de falar palavrão?
1: Né? Mas esse lá de Araguari é uma coisa é uma coisa que todo mundo comenta. Até o Edson, né? Porque a gente brincava muito.
2: Dercy Gonçalves de Anápolis, viu?
1: Né?
2: Brincadeira. E eu vou até, já que eu puxei esse assunto, trazendo para nossa pauta. Antes, porém, né, você sabe que eu faço aqui um podcast, mas mantém essa linguagem radiofônica. Um sinal de passagem, sinalzinho de hora aí pra gente conferir. 1h23. Sigamos então com o Edeilson Martins por aqui. Voltando a essa pauta, né, do papel moeda, tem muitos outros assuntos bastante interessantes aqui pra gente ainda destrinchar, mas pintou uma brecha, né? E eu acho que na vida também, e você, um jogador de futebol, gosta muito de futebol, futebol é muito também de oportunidade, né? Deus, pintou oportunidade, o cara tem que entrar, não
1: é
2: isso?
1: Tem que entrar, é, oportunidade.
2: Aliás, a vida, né?
1: A vida, a gente fala, eu falo assim, que o futebol, ele me ensinou muito, né? No pra mundo corporativo. É, eu sempre gostei de ganhar, a gente sabe que o futebol você pode ganhar, perder ou empatar, mas você nunca pode ficar satisfeito com a derrota, né? Eu ouvi ontem o diretor lá do Anápolis, e até fica assim, o trabalho ferrenho. Eu tenho um grande amigo lá no Anápolis, que é o Kimura, a gente sabe o tanto que eles trabalham, e o Dutra, eu acho que é Dutra, né, que é o diretor lá, ontem ele falando que ele tava até com vergonha de voltar, né, pra Anápolis depois daquela. Então é isso, tem que ser. Não pode ficar satisfeito com a derrota, né?
2: Mas também não precisa ficar com vergonha.
1: Mas
2: né?
1: Com vergonha não precisa. Tem que. O que precisa é saber onde errou pra você melhorar e tentar entrar de novo, né? Naquela curva de vitórias. Então, como eu falei, o futebol me ensinou muito. Eu sempre que. Ah, tem uma meta aqui. Essa meta aqui. Ah, é pesada essa meta. É pesada, mas meta pesada é para quem tem condições, né, de entregar. Então, se a meta veio grande, é porque nós temos condições de entregar. Então, nunca chegar derrotado, né? Você tem que estar sempre. Então, o futebol me ensinou isso. Ser competitivo, né? Ser competitivo.
2: Agora, ele falando, o Robson Guimarães, foi por isso que eu fiz esse adendo aqui. No finalzinho, né? Eu te chamei, até comentei contigo aqui fora do ar. Eu chamei você na segunda-feira, vão estar falando sobre a extinção do papel moeda, coisa e tal. O Edeilson Martins, né, vai estar conversando comigo isso aqui. E ele me disse que é coisa de comunista. Eu não sei de onde ele tirou isso. Eu tentei até mesmo no fim de semana olhar pela internet, não vi nada relacionado a comunismo, essa questão de se extinguir, né, o papel moeda. Você tem uma opinião sobre isso?
1: Tenho uma opinião. Eu acho assim, ó, que extinguir definitivamente o papel moeda nunca vai, isso não vai acontecer. Agora, se é de comunismo, né, é de comunista, também discordo, até porque é uma coisa da evolução natural, né? O mundo está mudando, hoje o mundo tecnológico, o mundo de. Antigamente, você ia numa agência bancária, tinha filas gigantescas para atender e fila o dia inteiro. Hoje, o banco. O que virou
2: chegava,
1: o banco?
2: Chegava no fim do dia, está estressado. Né?
1: Estressado, exausto. Cliente fica nervoso, que
2: assim. Eu lembro, já que você falou, você foi inclusive caixa, né?
1: Sim, fui.
2: Pode me dizer. Um dia desse, eu não sei se foi contigo, a gente falando das profissões. Foi sim, foi contigo, sim. As profissões mais estressantes, né? Aí você até concordou com o jornalista, mas eu me lembrei, Deus, você falando agora, salvo engano, foi nos anos 90. Teve uma pesquisa justamente sobre essas profissões mais extenuantes,
1: sim,
2: né?
1: Sim.
2: E estava incluso nela, acho que galgando ali os primeiros lugares no ranking, justamente a de caixa de banco. Sim. É muito extenuante mesmo?
1: Muito. Aí eu volto a dizer,
2: mas né, com um detalhe, diz que é porque ficava contando dinheiro dos outros. Tem a ver isso mesmo?
1: Tem um pouco. Assim, eu tinha. Eu sempre fui um caixa muito rápido, sabe? Eu autenticava, porque eu não dava conta de ver fila. Muitas vezes eu chegava, trabalhei em agências duríssimas lá em Goiânia, que a agência.
2: Essa da Anguera mesmo deu um livro, né?
1: Isso. Aí tinha a agência Buriti Shopping lá em Goiânia. Ela era no primeiro. No
2: aí já é Aparecida, né? Buriti Shopping é Aparecida, né?
1: E aí ali. Aí depois agora tem o Garavelo, né? Que aí, na época só tinha naquela região só o Buriti Shopping. A hora que eu chegava 8 horas da manhã, e eu não era gerente, era caixa, né? Eu já tinha essa preocupação. Eu não dava conta de ver fila, sabe? Eu via fila, aquilo me. Aí eu chegava 8 horas da manhã, não batia ponto, nada, né? E chegava ali, ia pra fila. A hora que eu via aquela fila enorme, que já tava se formando ali 8 horas da manhã, aí eu ia, dava uma volta na toda a fila, e ali eu já tirava. Boa quantidade de pessoas ali, né? Que não precisava nem entrar, que você já dava informação. E nem gerente não tinha chegado ainda, eu já estava fazendo esse trabalho. A hora que tinha alguns que precisava ser atendido no caixa mesmo, eu já falava, daqui a pouco eu vou começar a te chamar. Eu chamava o vigilante lá, a gente já ia fazendo, né? Aí a hora que abria a agência, não tinha ninguém, sabe? Aquela paz. Aí quando assim, aí você toca nesse agora. Mas aí chegava alguns outros colegas, via que a coisa estava muito tranquila, aí às vezes queria ganhar uma hora extra, alguma coisa, né? Aí começava a fazer corpo mole, né? E aí aquilo me. Um dia lá, até um fato assim que foi interessante, chegou uma mulher para receber. Queria receber um seguro-desemprego. no Buriti Shopping. Eu falei assim, olha, daqui, peguei a carteira dela, que eu joguei o PIS lá, né, pra ver se tinha. Aí tinha, ela tinha que devolver uma parcela que ela tinha recebido indevidamente. Eu falei, ó, a senhora tem uma parcela a devolver, porque a senhora recebeu, né, não era devido, não tinha, a senhora não fazia jus ao benefício do seguro-desemprego. Mas como não? E aí ficou muito nervosa, sabe? Aí eu, dá sua carteira, deixa eu dar uma olhada aqui direito. Eu olhei, era do BEG, ela era... Saiu no PDV, né, do BEG. E não dava direito a segurança. PDV não dava direito. Foi, ó, isso, ó. PDV não dá direito, ó, ao seguro-desemprego. Aí ela...
2: Quer dizer, demissão voluntária.
1: É, programa de demissão voluntária. Ela pegou a carteira dela.

0: saiu fuzilada, foi lá e tinha do lado, tinha aqueles VaptVupt, né? Sim. Por aí. Aí ela voltou. E eu vi ela voltando lá. Tava na fila lá e ela nervosa ali, querendo ir esperando pra falar comigo. Aí eu dei uma enroladinha assim pra ver se ela ia em outro caixa, né? Mas não, ela veio em mim, tá. Aí ela falou assim: olha, senhor, eu tive agora lá no VaptVupt, a menina lá falou que o senhor não sabe nada de seguro-desemprego, né? E tem que me pagar, pague-me, né? Aí eu falei: senhora, não tem direito, tô falando, tá aqui, ó, no sistema. E PDV não dá direito. Aí ela falou assim: pois é, mas ele falou que você não sabe nada, vamos lá então. Aí eu tranquei a gaveta.
1: Só de você falar, já tô estressado.
0: E eu tranquei a gaveta, me ferveu aquela fila grande, falei: vamos lá. E eu fui andando rápido na frente dela, ela me espera, falei: você viu a fila, o tamanho que tá lá? Vamos andando aí. E eu era um pouco estressado também, né? Aí foi, cheguei lá no seguro-desemprego, qual que foi? Aquela ali. Aí eu cheguei e falei: olha, senhora, nós somos parceiros, mesmo que eu tivesse errado, ou se você tivesse errado, eu nunca ia falar que você não sabe nada do que você está fazendo de seguro-desemprego. Então, eu peço que ela chegou muito estressada, olha direitinho para mim, por favor, e isso não é ignorância danada, né? Olha direitinho para mim, por favor, e atenda como deve ser atendido. E outra coisa, a nossa, isso não é parceria, o jeito que você falou do meu atendimento, você, aí tá, aí, a hora que eu saí, todo mundo olhando para mim, aquela fila que tinha gente esperando, eu falei: nossa, acho que eu fiz um barraco aqui, né? Aí voltei. Passa uns 15 dias, tá lá na fila a mulher de novo. E eu fui tentando pra ela não vir no meu caixa, que era fila única, né? E ela ia passando na frente. Eu falei: vem em mim, né? Aí ele chegou lá, ela: ó, moço, eu vim aqui pra devolver. Realmente, você tinha razão, né? Ela que tava errada. Mas eu sei porque que você é estressado desse tanto. Você atende 5 por 1 aqui, né? A cada 6 que tem aqui, você atende 5, esse tanto de caixa atende 1. Aí você fica, você vai morrer. Você se cuida. Aí foi um feedback pra mim, né? E isso, inclusive, no final.
1: Mas mexeu com você? Foi
0: assim, né? Que eu tava muito, né, agitado, muito nervoso, muito tenso, porque eu queria. Porque eu não gosto de fila, eu já tinha isso mesmo, né? Aí nesse dia que teve lá, o gerente do VaptVupt foi lá na agência conversar com o gerente geral pra falar que eu maltratei essa. Aí tô lá, chega o gerente geral, vem a tardezinha pra mim, né? Deus, não acredito, cara, que você fez isso. Falei: eu já sei o que é que você vai falar. Do VaptVupt? Exatamente. Cara, como é que você fala um negócio desse? Falei: como é que você não tá ali pra você apagar o incêndio que tava armado lá, e eu na fila, né, atendendo ali naquela loucura, e você não... Era papel seu aquele lá, ué, de chegar e ir lá resolver isso, né? Não era papel meu, mas cadê? Todo mundo se esconde na hora do...
1: Que vem, todo mundo quer a solução, hora, ninguém quer o problema.
0: Na hora da crise, ó, né, todo mundo some, então... mas é isso.
1: É igual uns negócios aí que você trouxe de benefício aí pra nossa câmara. Eu te falei: ixi, todos vão esticar o tapete vermelho pra você lá, agora leva uma bucha de canhão pra você ver. Um problema da postura, alguma coisa. Aí sai tudo igual o rato, né? É difícil, que não pode nem falar isso, né? Porque, mas já falei mesmo. Agora, acabou que a gente não falou exatamente sobre a postura, né? Do que o Robson Guimarães disse. Eu queria saber de onde ele tirou essa ideia de que isso é coisa de comunista, essa coisa da extinção do papel moeda.
0: Eu também não sei, porque é coisa da evolução. Há muito tempo, na Caixa, a gente trabalhava, a gente tinha até o objetivo de tornar o cliente digital, né? Era o sonho, né? A gente chegava, você já sabe que você pode fazer isso aqui no aplicativo, você pode, mas era uma dificuldade gigantesca, né? Ninguém queria aderir a esse meio. Inclusive, eu fui primeiro gerente geral da agência digital aqui em Anápolis, da agência digital. Mas era o que aconteceu quando veio a pandemia, na época da pandemia, que, né, poucos, né, movimentação toda diferente, aí todo mundo com medo, né, de sair, né, para banco, que tinha filas também enormes, ainda mais pagando aquele auxílio emergencial, né, eram filas gigantescas ali. Muitas vezes eu tava no Piauí nessa época, até você passava, o cabo espirrava assim perto de você, tossia, você fala: agora peguei, né, a Covid, né?
1: Eu lembro bem disso, horrível.
0: Mas então, aquilo, para quem ia receber o auxílio emergencial, até por lá mesmo gerava um código e tal, e podia receber no caixa eletrônico. A pandemia teve esse condão aí também de trazer, né, ajudar de uma forma dura, né, que foi, né, para que ajudar nessa digitalização, né, de tornar o cliente mais digital. Então ajudou bastante hoje, ele falando aí, né, eu falo que é uma evolução natural, porque quando a gente começa, você falou aí de escambo, né, quando você falou do ouro, né, tal. Então começou aí com escambo, ele veio, depois veio pra moeda, da moeda veio papel moeda, daqui a

0: aí com escambo, ele veio, depois veio pra moeda, da moeda veio papel moeda, daqui a pouco veio cheque.
1: Eu tenho aqui
0: os cartões
1: digitais. Isso aí que você está dizendo, né? Tem aqui uma cédula no valor de $2, ela foi emitida pelo Bank of Manchester em 1839, durante a Free Banking da era, né? Durante esse período, 1837 a 1864, os Estados Unidos permitiam a emissão de moeda privada e adotavam um sistema bancário livre. Quer dizer, foram as primeiras cédulas que se tem notícia, 1839,
0: Deus. Pois é, né? Então, e aí veio evoluindo, né? Até chegar aí no Pix, né? Que hoje, até chegar nessa era do Pix.
1: Agora, esse real digital, com esse nome, você já tinha ouvido falar?
0: Eu já, né? Inclusive, ele vai ser por estado, né, Geraldo? Como é que chama o Drex? Como é que é?
1: É isso, é Drex, né?
0: Quer ver? Você pesquisar aí, parece que eu tenho até que estudar mais sobre, mas ele vai ser tipo uma moeda virtual aí, né? Por estado, né? Cada estado vai ter uma então...
1: Então você acha assim que é uma fantasia do Robson esse negócio, coisa de comunista, né?
0: Isso, e outra coisa, a cédula não acaba nunca. Pra nós acabarmos com cédula, né? com papel moeda, nós precisamos de muita estrutura que ainda não existe.
1: Talvez seja nesse sentido que ele esteja dizendo, né? Que não estamos ainda suficientemente estruturados. Você acha que... Eu tive lendo aqui sobre ela, essa deputada, a Bia Kicis. Ela é do PL de Brasília, no Distrito Federal. E eu achei interessante, porque ela tá achando que pode ser um pouco brusco demais isso, né? Você acha que o nosso povo ainda não está preparado para uma mudança tão radical assim?
0: Não está, né? Igual quando não temos estrutura de internet, por exemplo. Aqui você vai para Uruaçu, você pega um bom tempo ali, você não tem internet, né? Não tem sinal de internet. Então, primeiro a gente tem que ter uma internet estabilizada, porque se você para num barzinho daqueles lá, num restaurante que não tem, hoje eles colocam o Wi-Fi, né, tal, mas tem lugar que não
1: mesmo
0: tem.
1: Mesmo assim, né? A gente não fica 100% seguro, né?
0: Não fica. Aí você vai, paga, como que você paga? Aí você tem que ter o dinheiro ali, né? Que tem,
1: agora eu vou te falar um negócio, Deus.
0: Então, eu acho que tá muito longe ainda do Brasil chegar a não ter mais, né, o papel moeda. Eu não vejo isso assim, acho que nós não vamos vivenciar esse momento, não.
1: Nossa faixa etária, né? Agora, na nossa faixa etária, já que você falou nisso, você acha que as pessoas estão bem familiarizadas com as novas tecnologias, Edilson?
0: Aí, já volta...
1: Não pode tirar por nós, né?
0: Não pode tirar por nós, mas quando tem muita gente que tem muita dificuldade, né? Então, essa evolução, hoje... que a gente tem um banco aqui, né, no celular. Antigamente, tinha alguns assaltos, você saía do banco, o cara ia chamava...
1: O achadinho.
0: Achadinho, saidinha de banco, né, essas coisas todas. Você entrava, pegava dinheiro, tinha gente que não tinha hoje, aquele que esconde, né, que você tá fazendo no caixa, aí você saiu, o cara que pegou, o cliente que pegou um valor expressivo, alguma coisa, tem alguém lá dentro, informa, o camarada tá saindo lá, assalto, né? E hoje o assalto é diferente, né? Já pega, cadê o assalto? É no celular, ainda faz umas transferências aí pra mim, e então chegou nesse ponto, é diferente. Antigamente, você lembra, o tanto de carro forte que tinha dessas rodovias, né?
1: Diminuiu assalto muito, né?
0: De carro forte que explodia, carro, né? Metralhava o carro forte aí, os fuzis, a R15, sei lá, e tinha demais, cadê? Não tem mais, né? Não tem mais, a explosão de caixa eletrônica.
1: Você falando nisso, quando estive com o diretor da AMA, falando nisso, eu até não te contei, porque você está muito ocupado, mas você acredita que voltou aí, rapaz, o fiscal, e dessa vez autuou e notificou. Notificou, não é. Foi intimou e qual é a outra palavra? Tá aqui, depois. Intimou.

0: dentro da cidade. Uhum. E que quando havia assim uma suspeita ali de um roubo, né, que eles tinham noção, eles levavam os caras para fora da cidade, se fosse preciso usar desse armamento, que era muito pesado. Então, você falando nisso aí, não que eu tenha saudade dos assaltos de banco, mas é uma coisa meio que ficou no passado mesmo, né?
1: Ficou, né? Já não, você não vê mais. Tinha um cangaço, né, que eles falavam, o cangaço do... Eles entravam na cidade, fechavam e bala para tudo lado, né?
0: Exatamente pra, isso, pra, né? Você vê que quase não se ouve mais falar nisso, né, rapaz? Aqui, olha o que diz aqui, tecnicamente, já intimado... / notificado para devidas providências. Aí o senhor, olha, eu fui olhar lá no meu aplicativo, tá lá, dia primeiro, segunda-feira passada, teve isso aqui, esse movimento. Você tá vendo como as coisas às vezes são assim, né? A gente não acredita e às vezes vai e acontece, né?
1: É. Temos que acreditar, né? Mas ainda mais quando tava nesse, né? Uma coisa assim que não pode, né? Então não tem.
0: Mas você quer saber de uma coisa, Deus?
1: Tinha que tomar alguma providência.
0: Pois eles, é, mas né, um freio, né? Mas você sabe que eu vou te falar um negócio assim. Chegou num momento que eu tô trocando tudo pela paz. Você pode continuar com planta, pode continuar, desde que não me né? A gente, sei lá, eu tô tirando muito o pé do acelerador.
1: Eu fiquei, esse fim de semana, eu tava nos jogos com o Luiz ali, né? E eu queria gravar, eu tava gravando lá, né, pra rádio de Itapuranga. Geraldo, eu ia pra rua pra fazer o carro de som, né?
0: Ih, não,
1: o cachorro
0: Itapuranga?
1: Não, esse foi em... eu ia mandar pra rádio de Itapuranga, né, mano? Ah. Eu ia mandar o áudio pra rádio de Itapuranga. E aí tá, de repente passa uma moto, brrr, né?
0: Aqueles
1: barulhão, aí eu parava, aí eu ia começar de novo. Teve uma hora que eu não... Tranquei num carro lá, fechei dentro do carro e fiz, tipo, gravar dentro do carro.
0: É a melhor acústica de fora.
1: Aí eu lembrei de você, né? Eu falei assim, rapaz, aí o cachorro late, né?
0: Eu tenho problema, eu já descobri que eu tenho misofonia, mas é, desde menino nessa profissão, você acaba desenvolvendo isso também, né? Eu ouço de tudo, eu tenho um ouvido fora do comum. Mas assim, tem esse lado negativo, né? Mas eu vou te falar um negócio, cara, eu acho que a gente não tem que se acostumar com coisa que é prejudicial, não. Você tem que evitar ter esse tipo de coisa, né?
1: Aí, lá em casa nós temos um cachorrinho pinte aqui,
0: bicho, falou.
1: Late até, né? Aí quando eu ia começar a, quando eu vou começar a falar lá pra rádio de Itapuranga, que é o Tercilo Moreira, grande Tercilo Moreira, que é o que é o
0: apresentador,
1: o âncora lá, né? O apresentador, ele, um grande amigo que eu tenho, que eu fiz, né? Até através da Caixa, na época, ele tinha muito lá pra falar de outras coisas, não só de esporte, mas também de banco. E aí eu sempre falo, boa tarde, Tercilo Moreira. Olha que eu falo, Tercilo Moreira, meu cachorrinho já.
0: Não gosta do nome dele, né?
1: É, eu falei, mas é engraçado. Esse cachorrinho lá, meu, ele é muito inteligente.
0: Fala geral, Fleury, pra ver se ele grila também.
1: Eu falo assim, vambora, vamos sair, Luiz? Vamos ali, Luiz? Aí já vem voando em cima, que ele entende que nós vamos sair, meu cachorrinho danado.
0: Rapaz, eu não
1: mas sei. Mas aí essa paz que você procura, né, até mesmo quando você faz suas propagandas, né, que você tem aquele momento ali, daquela acústica ali que, né, que tem que estar bem limpo, né, o som ali pra... Né, e...
0: Você sabe qual é o meu sonho de consumo, meu Deus? É ter um porão. Eu tenho vontade, se algum dia sobrar um dinheiro, só falta, né, nunca sobra, eu quero ter um porão.
1: Lá embaixo, ou em cima.
0: Aqui você vê que eu moro praticamente num preâmbulo de um porão, né?
1: Sim,
0: né?
1: Embaixo,
0: aí,
1: né?
0: Aí o que ocorre? Eu tenho um amigo, rapaz, em São Paulo, na Vila Mariana, ele mora. Ele é músico. E aí fui na casa dele, e aí ele fica, entrei lá no porão, que coisa maravilhosa o porão dele. E aí, rapaz, ele toca bateria, guitarra lá embaixo, você não ouve nada lá em cima, cara. E lá diz, aí ele fica aí um pouquinho, geral, desligou tudo, sabe, ficou aquele silêncio. Aí desceu, daqui uns 5 minutos ele voltou, sabe? E aí, você ouviu? Ouviu o quê, cara? Soltei 2 foguetes lá fora agora. Não ouvi nada, cara. Nada, nada, nada, nada. Aí, assim, pra quem tem problema, digamos, de claustrofobia, né? Assim, não consegue, né? Não é o meu caso. Eu não gosto de altura. Eu tenho agorafobia, né?
1: Eu também, altura não é.
0: Mas você tá morando em apartamento.
1: Moro, mas muito dificilmente eu vou na janela ali pra ficar olhando. Muito dificilmente.
0: Mas mesmo assim eu não gosto, meu Deus. Eu falo que os 3 meses que eu passei ali na... Na 105.7 FM, no 12º andar ali daquele prédio do Coco Bambu, né? Eu não gostava de jeito, achava agulha. Mesmo estando no estúdio tudo fechado, eu não me sentia bem, porque eu sabia que estava dentro de uma caixa, né?
1: Eu quando vou de avião, né? Viajar de avião.
0: Avião já não tem.
1: Todo mundo quer a janelinha, né? Eu não, eu prefiro ficar no corredor.
0: Eu já voei. Eu não sei se eu te falei que uma vez. Eu tava na Bandeirantes, em São Paulo, apresentava o Primeira Hora, de 7 às 8 da manhã. Era eu, Ferreira Martins e o

0: Oscar Blas. Um jornal apresentado por três, né? E aí, o que que acontece? E era muito interessante esse estilo de jornalismo, que um completava a frase do outro, sabe? A redação era feita assim. Era artístico, né? Os caras, eles burocratizam as coisas e acham que são gênios, né? Mas é um padrão que nunca mais, também não tem menor interesse de voltar com isso, nada mais. Tem boas lembranças, mas terminado ali, o Zé Paulo de Andrade, que vinha depois com o jornal da Bandeirantes, gente, junto com o Salomão Esper, ele pegou e mandou o geral, né? O repórter aéreo ficou doente, gripado. E aí, né, manda o Geraldo pra fazer a cobertura no helicóptero da Bandeirantes. Rapaz. Aí chegou, tá em cima daquela avenida, Avenida das Juntas Provisórias, o nome da. Me deu uma tremedeira desse. Meu Deus do céu, eu não vou dar conta, não.
1: Tinha um nome daquele helicóptero lá, né?
0: Era... Eu não sei. Era um repórter do. Como é que é? Tô tentando. A Jovem Pan que gostava muito de colocar esses nomes assim, né? Mas o da Bandeirantes era o repórter, o repórter do helicóptero mesmo. Acho que era uma coisa assim. Aí, quem era? Era o. Quem era o repórter? Esqueci o nome, né? Um cara, gente boa que só. E aí fui, cara. E sobrevoou na Paulista. Eu, não, vou passar mal. Vou passar na cara. Eu falei, Zé Paulo, eu tô dando conta, não, mas eu não falei no ar mesmo. Esse troço aqui não é pra mim, não. Nasci pra isso, não. O piloto, né, cara? E assim, não, calma, rapaz, vai de boa, não sei, não olha pra baixo, não, não sei o quê. Pô, mas eu tenho que dar informação, mas é, o trânsito na Consolação tá assim, ali na Pacaembu, tá. Cara, eu não vou desmaiar, velho. Aí ele voltou lá pro Morumbi e fiquei quieto, cara. Né? Eu tenho um problema. Agora, avião grandão, jato, eu não tenho.
1: Não tem, não, né? Eu assim, eu outro dia eu tava lá no evento, lá em Aruanã, até Tabuildo, essa turma. Aí uma colega lá tava vindo pra. Eu queria vir embora, precisava de voltar pra Anápolis. Ela falou, Deus, eu te deixo lá, vamos lá, né? Foi uma colega lá. Aí eu falei, qual carro que você tá? Não, eu tô naquele helicóptero ali, né, tal. Eu falei, não, então pode ir que eu não vou, não. Eu falo assim, que helicóptero tem dois tipos, né, de helicóptero. O que caiu, o que vai cair, né?
0: Então, não, e o tal do teco-teco também? Deus, você já voou?
1: Eu não, mas... Luiz, podia ter te contado aqui, ele tinha, eu sei que na GEAB tem, eu acho, até hoje.
0: Luiz Estival.
1: É, Luiz Estival, tem um teco-teco lá que, né, fazia esse, vai pra cidade, ele contava desse, do susto que ele levava nesse teco-teco, e tinha um amigo da Caixa também, que era da área de habitação, ele, outro dia ele tava, ele viajou também com um colega lá que era presidente da GEAB, e ele falou, cara... Você tá é louco, como é que anda no negócio daquele, né, no avião? Eu, tec-tec, você já andou também?
0: Uma vez, pra nunca mais.
1: Meu irmão andava muito, né, que era da FUNASA, mas ele falava pra mim os riscos, os medos que ele já passou nesse período que ele teve na FUNASA andando nesses
0: não parece ter muita segurança, né? Essa é esquisito. É. Vamos lá, 13 minutos faltando para as 14, já voltamos a falar de papel moeda, fim dele.
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0: Tá do mesmo jeito, né? 1:47, o que que tá do mesmo jeito? Comercial da Pamonha Pura, dizendo aqui pro Edeilson Martins, mas tem sim uma nova roupagem, falando inclusive do almoço.
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0: O galo da madrugada aí, né? Em homenagem ao próprio Jackson, né? O proprietário aí da pamonha pura. O galo da madrugada é um famoso, né? Trio, não é isso? De Recife.
1: É, acho que é.
0: Eu não sei se é trio, é um bloco, né? Um bloco carnavalesco chamado de galo da madrugada. Ele que é de Garanhuns, aliás, esse povo de Garanhuns gosta de barba, né?
1: Gosta, pernambucano lá, né?
0: Deixa eu ver o Lula. O Lula é conterrâneo, né?
1: Pernambuco também. Minha mãe é pernambucana, sabe?
0: Você é pernambucano?
1: Minha mãe é pernambucana, a gente tem uma família de nordestinos aí, e eu sou sem barba, né?
0: O pessoal gosta de barba?
1: Eu tenho um irmão gosta, né? Nós três não.
0: Mas ele disse disse que a mulher gosta, a primeira dama, o Jackson, então não posso tirar, não. Né? Disse que ela acha bom a barba.
1: Ele, quando ele foi entrar na maçonaria, teve um colega que falou, a primeira coisa que vai fazer é tirar essa barba sua, né? Aí ele
0: minha só mulher deu não
1: só
0: deixa
1: aquela,
0: não.
1: Né? Aí eu quase que falou assim, então não vou ingressar, né?
0: Minha mulher não deixa, não.
1: A mulher não deixa. Mas eu tive, Geraldo, esses dias também, agora tá tendo as festas de barraquinha lá, né? Perto de casa, ali no São Francisco. E aí, eu tava lá com, não sei se você conhece o Marcelo, um grande amigo, que ele é procurador do município.
0: Sei, aí, sei. Né? Era ligado à Napolina, né?
1: Ele é do Grêmio Anápolis, né? Ele, até ele é irmão do Elias do Nana.
0: Ah,
1: né?
0: Sei irmão quem é, sim. Nana.
1: Cara, 100%, um grande amigo que eu fiz, né? Aí nós fomos junto pra barraquinha, tomamos lá um chope, e depois, no fim, que lá acabou cedo a barraquinha, acho que acabou.
0: O Luiz, seu filho, não tava, não, né?
1: O Luiz, meu filho, tava.
0: E viu você tomando chope?
1: É, mas ele tava brincando com os filhos, com os filhos dele lá, né? Com o filho dele. Aí tá, a filha, né? Dele. Aí nós fomos, aí ele falou assim, cara, vamos lá no tomar um caldo, alguma coisa, vamos lá no pamonha pura, né? E Geraldo, aí minha mulher foi, a Ana Júlia tava também, eles pediram uma pizza, né? Que pizza eu ainda não tinha comido lá, mas também aprovado. Delícia. Todo mundo. É, agora, só pra completar assim, o Luiz, meu filho, gosta do, volta a falar, né? Ele gosta do bife à parmegiana, né? Aquela coisa deliciosa. Aí eu até comi com ele, e realmente ele tem razão, é uma coisa muito bem feita e tal, e bem suculenta, do jeito que eu gosto. Então é deu qualidade vontade, total, né? Eu até babei aqui, né?
0: Vamos hoje lá no pamonha pura.
1: Vamos lá. Vamos conversar com o Jackson.
0: Isso, legal. Pamonha pura, então, está com a gente aqui no nosso almoço é da hora também.
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0: A hora a gente confere aqui no nosso almoço é da hora da Rádio Nova FM. 1:51 na Nova FM.

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2: 1h52, 8 minutos, portanto, faltando para as 14h aqui no nosso almoço é da hora. Sigamos então com o Edeilson Martins. Nossa pauta de hoje, a principal, né? Falando sobre papel moeda, cabe que a gente discorre sobre uma série de coisas. Tem muitos assuntos aqui, vamos deixar para outra semana, mas ainda tem a ver até mesmo com questão de dinheiro. O que ocorreu ontem, Edeilson, na Bahia, né? Aqui uma pergunta feita por um atendente de restaurante sobre forma de pagamento virou assunto político nesse domingo. A Bárbara Carini, professora da UFBA, né, na Universidade Federal da Bahia, influenciadora digital. Agora todo mundo virou influenciador digital.
3: Nossa,
2: né? Nossa, mas tá banalizou demais.
3: Banalizou.
2: Isso. Ih, meu Deus, aí tá bom. Aí ela se contou com a situação e defendendo que a pergunta carrega, né, um incômodo da pergunta, um estereótipo ligado à raça. Na gravação, a educadora argumentou que a pergunta imediata sobre cartão de crédito estaria associada a uma percepção de que pessoas negras não dispõem de dinheiro, né, em papel moeda, em espécie. Parece uma coisa boba, me irrita, porque está vinculado a uma dimensão de escassez, né, associada a pessoas negras. Entende-se que pessoas negras não têm dinheiro vivo. Pois é. Isso aí acaba gerando o outro lado, né? O vídeo chegou ao conhecimento do Nicolas Ferreira, né? O deputado pelo PL de Minas, que respondeu com uma publicação própria criticando o raciocínio da professora. Pro parlamentar, interpretar situações cotidianas do comércio como manifestações de preconceito enfraqueceria discussões mais consistentes sobre o tema. Ela está literalmente descredibilizando, né? Atrapalhando a luta de fato contra o racismo. Você acha que está com muita sensibilidade essa professora, meu Deus?
3: ela criticou que o negro não...
2: Não, ela criticou sim, porque o garçom perguntou a ela se ela pagaria, né, sobre cartão de crédito, né? Comentou que a pergunta imediata, qual cartão de crédito a senhora vai usar, estaria associada a uma percepção de que pessoas negras não dispõem de dinheiro em espécie.
3: Ah, eu já não penso assim, né? Até mesmo cartão de crédito não é todo mundo que tem.
2: Pois é, eu acho que ela deveria ter visto como um elogio.
3: Elogio, né? É. Aí foi muito, né, sensível.
2: Não,
3: mesmo,
2: mas demais, né?
3: Porque aí leva pro lado, né? Agora você fala, chega.

0: Sensível,
1: não,
0: mesmo,
1: mas né? Demais, né?
0: Porque aí leva pro lado, né? Agora você chegasse lá e perguntar, é dinheiro que você vai pagar? Né? Aí eu, não, eu tenho cartão de crédito, eu preciso, pois é, né? Eu tenho outros meios. Porque quem tem dinheiro, até uma coisa assim, que tem alguns perfis aí de que foram mapeados de, por exemplo, idosos, né? Que tem dificuldade de mexer, né? com internet, com tecnologia, inclusive. Idosos são os que mais caem, tem em golpes, né? Tem muita esse escassez, esse tem enxugado o dinheiro do mercado, ele, como eu falei, ele mudaram as formas de assalto, né? O assalto hoje é diferente, é até virtual mesmo, liga-se ali, ó, eu mesmo vivo recebendo minhas ligações falando que é da central de algum banco de segurança e tal, e aquilo ali é tudo, né?
1: Você sabe com quem você tá falando? Você podia falar assim pra ele, né? Tem uma história, meu Deus.
0: Eu já falei, rapaz, você pegou a pessoa errada.
1: Não, aí o que que é, às vezes, a pessoa sem noção, né? Mas na época não tinha nem bina, né? Você vê que hoje é uma palavra também que caiu em desuso, bina, né? É. Ninguém nem sabe, esses meninos, você é um menino mesmo, não sabe nem o que é mesmo.
0: Aí, fazia tempo que eu não via.
1: Tá revelando minha idade aqui, né? A nossa. Aí sim, tava na Brasil Central, isso aí me contaram lá, não foi só um contou não, porque disse que é verídico mesmo. Anos 70, né? Governador, anos 70, comecinho dos anos 80, governador ali, no mínimo uns 40 e poucos anos, né? Governador na época era o Ari Valadão, né? Aí, aqui de Goiás, você lembra dele?
0: Lembro,
1: né?
0: Demais.
1: Faleceu há pouco tempo, né? Ele abriu uma fábrica de cachaça chamada Atitude.
0: É. Ele era lá de Anicum.
1: Uma vez eu tomei Atitude. Aí o que que acontece? Ganhei Atitude. Aí tá, o camarada tava na Brasil Central, né? Aí um jornalista lá, o chefe de redação à noite. Aí tocou o telefone, ele tava querendo saber uma coisa, e ele tava meio de má vontade, sabe? Como, né? A maioria aí do funcionalismo público, então. A Brasil Central sempre foi um cabidão de emprego. Aí tá. E o camarada e ele se irritou, quem tava do outro lado da linha, né? Se irritou com a má vontade, percebeu que tava de má vontade. Aí, o senhor sabe com quem que o senhor tá falando? Não, não sei não. Com o governador Ari Valadão. Aí ele... E o senhor sabe com quem que o senhor tá falando? Sei não. Graças a Deus, bateu o telefone. Não é piada não, diz que é de verdade.
0: Isso o pessoal colocava lá na caixa, né, também. Eu disse que o estagiário lá foi grosso na hora de atender o telefone. O cara, rapaz, você sabe com quem que você tá falando, rapaz? Que é o presidente da caixa. É... E você sabe quem você tá falando? Não, graças a Deus.
1: Teve isso também?
0: Teve.
1: Né?
0: Tudo já é coisa não, mas que traz.
1: Não, foi, mas isso não foi piada, não.
0: Não
1: foi...
0: Eu sei, mas é tudo coisa que é plagiado, né? Que vem dessa coisa aí do... Dali Valadão também tem muitas histórias interessantes,
1: nossa,
0: né? Diz que ele passava na rua lá em Goiânia e o cara... Ô, barbeiro! Falei, viu, rapaz? O cara me conhece, né? Então eu tenho, né? Já me conhece.
1: Não, mas
0: né?
1: eu conheço essa daí como uma piada mesmo. É. Mas depois me disseram que não. No Rio de Janeiro. O casal de português. Aí mudaram de Lisboa, né? Foram pro Rio. Aí tá. E ele em Portugal era cabeleireiro, né? Barbeiro. Uhum. O Edson mesmo, se tiver na nossa sintonia, o que corta o que resta, né? O que resta, ele não gosta de ser chamado cabeleireiro.
0: Não, é barbeiro.
1: Barbeiro, tá. Aí tá.
0: Pra mulher.
1: E aí ele mudou pro Rio, né? E foi trabalhar de taxista. Aí chegou no primeiro dia, logo, chegou, Maria, povo do Rio, tudo me conhece. O que foi? Não. Todo mundo me conhece aqui no Rio, não sei o quê. Mas como assim todo mundo? Né? O dia inteirinho, barbeiro. Ô, oh, barbeiro. Sou muito conhecido no Rio de Janeiro. Bom, mas teve outro aqui, e se relaciona também a dinheiro e a racismo. Quero ouvi-lo. Essa daqui não sei. Bom, é ex-funcionária do Detran do Maranhão. Ela foi condenada por racismo, olha só contra quem. Ele, Vini Júnior. A sensibilidade em forma de gente.
0: Ele é
1: enjoado, né?
0: É enjoado, polêmico demais. Nossa, vira e mexe, tem.
1: E feio pra caramba, vai querer me processar também.
0: Vai.
1: Maria Gabriele Mesquita da Silva foi condenada a 4 anos e 12 meses e 2 meses de prisão em regime fechado, hein? Por publicar falas racistas nas redes sociais direcionadas ao jogador. Também, Maria Gabriela, logo com quem que você foi se meter? Uma das frases, Deus, que mais repercutiu foi: eu não namoro com preto nem por dinheiro. Pode ser dinheiro vivo que eu não quero saber. Segundo a decisão, as publicações foram feitas em outubro de 2025 e continham vídeos e textos discriminatórios contra pessoas negras. A justiça ainda considerou

0: como agravante o fato dela ter voltado a repetir as falas preconceituosas em novos vídeos. Que dizer de uma pessoa dessa?
1: É, aí exagerou, né? Acho que não...
0: Tava caçando, né?
1: Tava procurando, tava caçando.
0: Não, ainda mais com quem?
1: Mais com quem. Não foi feliz, né? Nessa colocação, de forma alguma. Exagerou, que... né?
0: Tem que pensar um pouco, né, Edilson?
1: Tem que pensar. Hoje tem muito... Igual a gente falava antes, que eu jogava futebol, me chamava de pretinho, neguinho e tal. E,
0: você?
1: É, me chamava de neguinho, né?
0: Mas como neguinho?
1: Porque eu já era bem escurinho, né? Sol, né? Ô, neguinho, toca a bola, neguinho e tal. Né? Mas eu
0: você
1: tava,
0: gostava?
1: E eu não tava nem aí, tá? Eu achava bom. Não tinha.
0: Eu já te contei, né? Aqui do Simval, né? E do Ben Piancó, né? Aqui no Barro Preto. Eu te contei, não? Acho que
1: contou, mas falei.
0: Vê. Não, sim, tava o Simval, um pedreiro aqui, né? Ele é. Irmão da esposa aí do PH, tava arrumando um negócio aí em casa e passou lá, veio almoçar. Aí voltou, já não, daquele que tá lá na frente é o Divino. Eu falei, Divino, não conheço nenhum Divino aqui não. Aí tá subindo, ah rapaz, é o Bento Piancó. Ah não, aí foi aí que eu descobri que o Bento Piancó chama Divino. Aí tá. E aí, o Divininho, vai lá conversar com ele. Aí subiu, rapaz, aí um abraçou o outro, tinha muito tempo que não via, jogavam juntos aqui no Barro Preto, sabe? Aí ele era o Morcego. Morcego e Neguinho, eram os apelidos deles. Morcego e Neguinho. Porra, Morcego e Neguinho. E o Divino era Tampinha e Baixotinho, né? Divininho, bom de bola e tá, beleza. Eu falei, pá, beleza. E tá, e parece que eles combinaram de jogar um dia lá, sabe? Voltar a jogar lá. Tinha muito tempo que eles não se viam, beleza. Aí no passado uns dias, eles vieram me falar, os dois comentaram comigo. É a coisa mais enjoada do mundo. Aí tô lá jogando. Os caras, seu Simval, seu Divino, vai chamar de senhor, seu pai, rapaz. Aí, me chama de morcego aí, me chama de tampinha, não sei. Sentindo falta dos apelidos, que agora virou uma burocracia, tá a maior chatice, né?
1: É. Agora tem a forma que fala, né? Eu tinha um grande amigo que trabalhava na Caixa, o Rodrigo, ele me chamava de Pretinho, sabe? Mas, ô Pretinho, não sei o quê, ô Pretinho. Mas era aquela forma carinhosa, sabe, de se expressar. Então depende da forma que é dito, né? A palavra maldita, ela...
0: Não, agora eu acho assim, cara, que o mundo tá muito difícil, viu?
1: Tá difícil.
0: Tá difícil
1: ainda, assim. Eu não me importo com essas coisas de magrelo, também, né, muita coisa. Tinha isso, mas não...
0: Agora, não, tem esses dias, não sei se eu te contei também aqui, camarada, tinha um tempo que não me vinha, pá, você tá careca, tá gordo. Eu, cara, aqui é só eu voltar a fazer minhas ginásticas, porque eu tenho muito fôlego. Eu voltar a fazer minhas caminhadas de manhã, ter uma refeição, dormir mais cedo, né? Vai dormir vai dormir uma da manhã, beleza. Então eu mando implantar uns cabelos aqui, coisa e tal. Aí, e você que é feio?
1: Não tem jeito.
0: aí complica de vez, né? Bom, vamos pra gente fechar de uma vez por todas. Se deixar, fica aqui até 5 da tarde conversando sobre tudo. Mas antes, porém, vamos conferindo a hora aqui no nosso almoço é da hora da Rádio Nova. Já passando da hora de ir embora, hein? 2h02 aqui na nossa conexão de segunda-feira. E tem como cadeira cativa ele que pensa fora da caixa, o Edilson Martins. Deixa então pra gente finalizar a questão então da extinção do papo. Você concorda com a deputada Bia Kicis de que é uma mudança muito brusca, pode ser nociva então para os grupos populacionais que não possuam acesso à internet? Porque eu acho que, por exemplo, é até uma questão natural. Pessoas da nossa faixa etária, acho até que pode ser natural que um ou outro, né, não esteja assim, mais do que a gente, deve ter muita gente, né? Pessoal assim acima dos 70, 80, tem grandes dificuldades mesmo. Mas eu acho coisas vão mudando, vão passando, né? Eu creio que daqui pra frente, Deus, já deve ser assim, é inimaginável alguma criança que não vai ter intimidade digital, não é isso?
1: É, aí assim, criança, igual eu já volto a falar do Luiz, né? Ele domina ali às vezes eu tenho alguma dificuldade aqui no telefone celular, Luiz, olha isso aqui pra mim, rapidinho, ele vai já arruma, né? Já tem, então tá vindo uma molecada muito forte aí no relacionado aos meios digitais. Como eu falei, tem alguns nichos, né? Alguns perfis mais sensíveis, que são os idosos, que têm uma certa dificuldade e caem em golpe sempre, né? Tá sempre, a maioria dos golpes aí vem, eles buscam essa, ou busca esses que são mais frágeis, né? Que tem dificuldade com a tecnologia, ou então aqueles que têm uma conta mais robusta, né? Que sabe que ali tem valores expressivos, aí tentam ali ganhar, né, tirar proveito maior nessas fraudes, na verdade nos golpes, né? E banco geralmente quando é golpe tem uma dificuldade muito grande de devolver o recurso, né, ressarcir o valor que foi vítima do golpe, que o golpe é quando você facilita pro, né, ele chega, te pede uma senha, você passou, é golpe. Agora, se ele capturou, se o bandido capturou esse golpe no sistema do banco, não teve participação, não teve o titular da conta, não foi em momento algum acionado, então foi, aí é fraude. Aí fraude, o banco tem que devolver de forma imediata, não tem, né? E ainda tem dificuldades, que aí você tem que ir pro judiciário quando, no caso de golpe. Geralmente dá, né, o juiz ainda dá a quem foi vítima do golpe, né, o direito pro banco restituir. Então, como a gente estava falando das redes, né, dessa evolução que o menino falou, né, o Robson, né, falou que é de comunismo, mas não, isso é da evolução natural, né? Então, como eu falei, veio escambo, veio moeda, veio papel moeda, veio cartão de crédito, Pix, agora banco, Geraldo, cadê os bancos, né? Tem banco que você não tem agência física, né? Não tem agência física, tem essas fintechs, esses bancos que você não tem agência física, tem. Então, é da evolução natural. Os golpes, né? Esses assaltos, mudou, né? Todo o perfil, já não tem mais os cangaços, não tem mais explosão, porque não tem o tanto de carro forte que tinha, já não tem mais esse papel moeda circulando, né, como era anteriormente. Banco, você vai até caixa eletrônico mesmo, que é manual, né, que não tem, você se auto-atende, já não tem mais aquela quantidade. Caixa 24, banco 24 horas, cadê, né? Diminuiu, você vai em aeroporto, não tem mais, né? Então, tudo isso é consequência dessa evolução natural. Agora, quando você colocou lá na chamada que dinheiro na mão é vendaval, né? E agora com meios digitais, né? Com esses meios diferentes de pagamentos, esse vendaval, ele ainda é mais forte, porque o vento de um golpe digital, ele é muito mais forte do que o de, né, de um golpe que tira valores da carteira, né? Até carteira, já. Você sabia que carteira vai ser uma coisa que vai acabar, né? Não vai. Hoje você tem no seu celular documentos pessoais, né? Carteira de habilitação, da OAB, a minha tem aqui. Documentos pessoais, você tem Pix, né? Pode fazer o Pix, pode fazer saque, transferência, transferência, fazer empréstimo, pagar boletos, enfim, um banco, né? Você tem um banco aqui no seu celular. Então, carteira pra quê, né?
0: Você tem até assinatura, né?
1: Você assina até, né? Hoje o cartão de crédito, ele fica aqui, você chega ali, né? Pô, acabou, né? Já tá, então.
0: Eu acho uma maravilha, sinceramente.
1: Eu também, eu sou favorável.
0: Tem gente
1: precisava
0: também.
1: Precisava dessa evolução.
0: Sim, né? Agora, na nossa faixa etária, esse é um caso, Deus, que tem muita gente que parou no passado, né? Tem uma coisa que posso até gerar polêmica, mas geralmente pessoas dessa nossa faixa etária, eu toco nesse assunto assim, se for professor então, vixi, eu leio, né, porque você lê um livro de papel, é outra coisa, papapá, rapaz, eu não acho, eu leio muitos e-books, sabia, cara? A minha leitura é basicamente, eu leio às vezes de papel, quando eu ganho de presente, aqui vem algum escritor, alguém que está escrevendo um livro,
1: traz um
0: aí eu leio, mas assim, sinceramente, eu não tenho esse saudosismo não, eu acho que é uma evolução, a gente está se livrando do papel, e é muito mais ecológico, né, é uma solução muito legal essa daí.
1: Pois é, diminui o que você falou, ecológico, papel, né? Não precisa de. A gente tem.
0: Eu acho saudosismo.
1: É saudosismo. Eu tenho alguns estudos que eu faço da maçonaria, por exemplo. Eu gosto é aqui, ó. Né? Tudo digital, não tem papel, né? Não tem caixa.
0: Mas eu acho uma besteira esse negócio. Porque né, é tão bom ler um livro, sentir o cheiro
1: como
0: do papel.
1: Você falou,
0: é
1: saudosismo. Eu acho que.
0: Sentir o cheiro do papel,
1: não faz. Você tá na contramão da.
0: Eu acho também, com certeza. Bom, vamos embora então. 2:08 aqui na Nova ETV. Conferindo então, gente. 12:08 no dia que novamente tive aqui nas segundas, né? Cadeira cativa das segundas, o Edeilson Martins, o que pensa fora da caixa. Estar com o Edeilson é, acima de tudo, uma forma de exaltarmos você. Essa cidade que o Edeilson tanto amamos, não é verdade, Edeilson?
1: É verdade, que é a cidade que pra mudar daqui só se tiver, vier algo extraordinário aí pra ganhar, né, algo. Mas não, mas meu lugar é aqui. Né?
0: Eu acho, Anápolis, assim, a gente, pra quem tem o hábito de cidade grande, tem alguns aspectos em cidade grande que eu gosto. Outra coisa que eu também detesto isso aí, quando vem alguns saudosistas assim, me diz que, antigamente era tão bom, as brincadeiras de rua, a criançada correndo pelas ruas, os vizinhos nas portas cumprimentando. Pra mim era uma central de fofoca aquilo ali.
1: Jogando bet, né? Esse negócio de jogar bet.
0: Uma barulheira danada.
1: O cara tava lá, né? Só uma parênteses aí, né? Jogando bet lá na época de criança e um adulto jogando com a gente. Ele soltou, deu aquela raquetada bet ali, né? Soltou da mão dele, pegou na testa de um do sobrinho meu, que até hoje ele tem, nossa, sabe? Quase morre, né? Que saudade disso aí, o quê?
0: Eu não tenho saudade dessas coisas não, sinceramente. Esse negócio de papinho de vizinho na porta... Deus me livre. Da direita é direito e agora tem direito. Direito à absorção. Hélio Araújo, na nossa conexão de Viva Voz, né? Ele virá dizer aqui, o ex-vereador, sobre a justiça que o absolveu da acusação de rachadinha dentro do nosso Almoço é da Hora, desta terça, amanhã, 9 de junho, Dia Internacional dos Arquivos. Pois tudo se arquivou, já que de crime não houve configuração. E onde eu, claro, acredito que é hora de rachar com essa fake news. E será mesmo, em 9 de junho, né? Dia Mundial da Acreditação, onde eu, né, acredito nisso, pois tentaram imputar aí uma mentira, né, ao suplente do senador Wilder Moraes, que virá meio-dia e meio também aqui no nosso canal do YouTube hoje, que eu falei mais cedo com ele, tava inclusive em Aparecida com o pré-candidato a governador, Wilder Moraes, amanhã, Hélio Araújo comigo aqui. Aliás, Deus, foi bom eu ter falado nisso, que eu separei, ele já devia tá indo embora, mas eu ando cometendo, assim, entre aspas, uma injustiça, né, com o que eu digo sempre aqui, eu até anotei, rapaz, para destrinchar isso aqui contigo, eu fico dizendo que nas eleições, três não se candidataram à reeleição, né? Meu cadeira cativa das quartas, o Luizia Borges, o Leandro Ribeiro e a doutora Trícia Barreto. Leandro Ribeiro, agora pré-candidato a deputado estadual, Trícia saiu da política, né? E eu digo, por outro lado, que dois não foram reeleitos, mas na verdade são três. O Hélio Araújo é um deles. E agora, o detalhe, o Delcimar Fortunato e Edmilson do Mercadinho, muito mal votados, né? Mas o Hélio teve quase 3.000 votos, cara. E assim, ele é o 12º mais votado. É o primeiro suplente de todos, é o suplente do Jean Carlos e do policial federal Suender. Mas foram três que não foram reeleitos, né? O Hélio tá aí e seis novatos foram eleitos, né? É Capitão Elisete, Ananias, Leitão do Sindicato, Divino Santa Cruz, Carlinho da Feira e o Rimê Jules. 17 foram reeleitos. É muita coisa, né, Deus? E eu tenho certeza que se Lisier, Trícia e Leandro Ribeiro tivessem candidato, estariam eleitos também. E teríamos aí 20 reeleitos. E outra coisa, se o Hélio Araújo estivesse numa legenda menos forte, né?
1: Teria sido eleito. É injusto, né?
0: 20? Não, eu acho, cara.
1: É muito injusto. E quando, além dessa injustiça dessas legendas, essa, como é que fala?
0: Coligações,
1: né?
0: Federações,
1: você tá isso, dizendo. Isso, é. Então, essa... Já é muito injusto e a gente já falava muito. Por que se reelegem tantos, né? São a quantidade de assessor que cada deputado tem, eles, se não ganhar uma eleição de alguém que esteja, né, pleiteando, por isso que a gente não oxigena a nossa câmara, né? A nossa câmara de no geral, né? Só que não, né? Todo,
0: eu sei.
1: Né? Eu vi até hoje um comentário lá com um deputado falando que quando ele perdeu a eleição, eu falei assim, quem tem o mandato e perde a eleição, né, com tanto de assessores que tem, com tanto de emendas parlamentares demais, e assim vai, realmente, né, demonstrou incompetência, né, porque...
0: Total, né?
1: Porque tudo na mão, né, tá na mão. Mas esse negócio do coeficiente é um absurdo, isso aí já devia ter caído há muito tempo, não é justo, né?
0: Bora, meu Deus, até a próxima segunda, hein?
1: Até a bora. Próxima, vamos lá, né? Até a segunda.
0: Vamos lá mais ótimo, tarde, né? na Pamonha Pura.
1: Vamos legal. Lá fazer uma visita pro Jackson, né?
0: Vamos lá, e também, claro, degustar uma pamonha. Vambora, gente, vambora.
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1: É, PH, é a Rádio 9 FM, com muita moda boa pra você, hein? Agora, 2 horas e 27 minutos, 2h27, Rádio 9 FM, que tem na direção geral Carlos Antônio Nogueira Butina, departamento comercial Eusébio Ribeiro, direção, é, aqui ó, de imagens do YouTube também de Eusébio Ribeiro, hein?
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1: Eusébio, ótima tarde pra você.
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1: 2h27, o nosso Ornei, né, Ornei? É o homem do cartãozinho Black, do cartãozinho ilimitado. Segunda-feira, hein? Segunda-feira, dia 8 de junho de 2026. A previsão do tempo, Anápolis segue 27 graus. Chuva, 10%. Umidade do ar, 33%. Vento, 10 km por hora. É a Rádio 9 FM e o PH com muita moda boa nesta tarde animada, hein? É hoje, dia 8, se comemora Dia Mundial dos Oceanos e Dia do Citricultor. Meu povão apaixonado, hein? É, citricultor.
2: Obrigado.
1: O citricultor é o produtor rural especializado no cultivo de frutas cítricas, como laranjas, limões, tangerinas e limas. É, PH, é a Rádio 9 FM com muita moda boa pra vocês juntos até as 17 horas, hein? Às 18, a Eliane Rodrigues e a Julinha no Visão Geral. E às 20 tem Silva Gomes, A Noite é Nossa. Mas agora tem Te Amo, Te Amo, Te Amo, do Duca e Dalvan. 2h29 agora.

música bonita, música apaixonada. Dudu que Dalvan, te amo, te amo, te amo. Abraçando a Mara Albuquerque de Moura, linkou no Instagram Rádio Nova FM. Ótima tarde para você. 2:32 agora, PH. 2:32 com muita moda boa para você. 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Mala Amarela. Daniel, participação especial do papai dele, né? O seu José Camilo.

Bala Amarela, Daniel, participação do papai dele, o José Camilo, você curtiu aqui na Rádio 9FM, abraçando Wesley Lopes, né? Wesley Lopes, linkou no Instagram, ótima tarde pra você, vamos juntos com muita moda boa, meu povo apaixonado, hein? Esse é moda boa, PH. Vamos trazer a Thaíde Alexandre. Laço aberto. 2:35 agora.

Aide Alexandre, Laço Aberto, 2h39 agora. Abraçando o engenheiro Carlos Alberto, hein? Ótima tarde pra você. O Daniel Júnior de Jesus, ótima tarde. É o PH, nesta tarde animada, abraçando a Catarina José Nildo. É o PH com muita moda boa pra você, hein? Agora, 2h39. Com música apaixonada, Alan Aladim. Não vá.

você curtiu Alain Aladim, não vá, abraçando o Igor Batista Maia, é o PH, tarde animada com vocês, hein? É, enquanto eu, Zé Ribeiro, vai atualizando os comerciais aqui da Rádio 9 FM, o PH vai trazendo moda boa pra vocês. Agora chegou a vez dele, né? É o saudoso Barrelito, é o cantor das andorinhas, 2h44.

o cantor das andorinhas. Ótima tarde, Igor Batista Maia, tá conectado com a Rádio Nova FM, tá no Instagram, hein? Nova FM. Alô, seu Otávio da Melancia, aqui próximo ao viaduto Nelson Mandela, tá lá com o quiosquezinho dele lá, o caminhãozinho, vendendo aquelas frutas maravilhosas, hein? 2:47.

0: você ouviu Amor Clandestino, João Mineiro e Marciano. 2h51 agora, PH. Ótima tarde pra você. Valeu aí pelo carinho do radinho, ligado? Pelo carinho da audiência.
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6: É a Rádio Nova FM, o PH, última tarde pra vocês aí, hein? 2:53 agora, 2:53, você tá curtindo música boa, programação especial pra você, nesta tarde animada, com muita música bonita, Igor Batista Maia. Ó, é o Cleito Camargo. É sempre seu homem, hein?

0: você curtiu, Cleiton Camargo, sempre seu homem. 2h56 é o PH.
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0: Aê, meu povo apaixonado, vamos juntos nesta tarde de segunda-feira. É, vamos juntos, abraçando Wilson, grande Wilson lá na Grande Jaiara, o homem do triciclo motor de Astra, coisa mais linda, é o triciclo do Wilson. É o PH, hein? Abraçando você na sua casa, no seu trabalho, no seu carro, onde é que você esteja, com quem você estiver. Valeu aí pelo carinho do radinho ligado, né? Abraçando o Ricardo Batista, sempre conectado com a Rádio 9 FM, o Luiz da Silva. Luiz, ótima tarde. Estão curtindo a programação, hein? É o João Barbosa Neto. É o PH, hein? É o PH. Valeu pelo carinho do radinho ligado, pelo carinho da audiência. Aos internautas conectados aqui com a Rádio 9 FM, vão curtir agora, ó. É Chitãozinho e Chororó. Terra Tombada. 2h57 agora.

Chitãozinho e Chororó, Terra Tombada, em Anápolis, pontualmente 3 horas, hein? Ótima tarde, é o PH, com muita música bonita pra você. 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Jean Giovanni.

você curtiu, Jean Giovanni. Alô, alô pra você que está conectado aqui na Rádio Nova FM, 3:04 agora, é o PH, tarde animada. 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Com muita moda boa. É música apaixonada, hein? O Abajur. É Gilberto e Gilmar.

0: você ouviu Gilberto Gilmar, o Abajur, pra você ligado agora, 3:07, é o PH, com muita moda boa pra você, hein?
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0: Chegou a vez, Christian Ralph, participação de Agnaldo Raiol, Minha Gioconda, 3:08 agora.

0: Aguinaldo Raiol, Christian Ralf, Minha Gioconda. 3:11 agora, PH.
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0: Com muita moda boa.
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0: Eita, mais, Eduardo Costa. Eduardo
2: Costa, todos os frequentadores de Zona do Brasil.
0: É, boneca cobiçada, hein?
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0: Zona Franca de Manaus, né?

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1: É Eduardo Costa, boneca cobiçada, 3 horas e 14 minutos agora, PH. Enquanto o Zé vai programando os comerciais, o PH vai trazendo moda boa pra vocês, hein? 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Esse é moda boa. É o Irídio Irineu, bica d'água, hein? 3 e 14.

0: 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Ilha de Nineu, Bica d'Água. Nova FM. 3:17 agora, 3:17. Abraçando aqui o Marcos Aurélio, hein? Tá linkado no Instagram Rádio Nova FM. Ô, Marcos Aurélio. Abraçando aqui a Fabiana Antônio. É o Genival Alves Neto.
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1: É, PH, ela deu, hein? Ela deu rádio. Felipe Falcão aqui na Rádio Nova FM. Ótima tarde pra vocês aí. 3 horas e 19 agora, PH. 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Com muita moda boa. É a paixão solta no ar através da música. É você ligado na gente. A gente ligado em você, hein? Irmãs Freitas. Bebendo e chorando.

PH, hein? Hoje é segunda-feira e tá nessa nostalgia toda aí, PH. Bebendo e chorando, irmãs Freitas. 3 horas e 22 minutos agora. 3h22. Abaixa esse negócio aí, PH. Abaixa aí, PH. Música que o meu povo gosta. Música que o meu povo quer. É muita paixão no seu rádio, hein? João Mineiro e Marciano. A pretendida.

0: você ouviu a pretendida, João Mineiro e Marciano, 3:25 agora, PH, que volta já com muita moda boa pra você.
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H, ótima tarde pra vocês, olha só. Entre o Parada Dura, telefone mudo, 3:28.

9 FM, o PH, telefone mudo, abraçando Roger Fernandes, o fera da comunicação. Ótima tarde pra você. É o PH, hein? 3 horas e 31. Agora você vai curtir moda boa. Nova FM. Moda de viola. Esse é moda de viola. É Tião, Carreiro e Pardinho. Chamada a cobrar. 3 e 31.

0: chamada a cobrar, John Carreiro e Pardinho, aqui na Rádio Nova FM, é o PH, agora 3 horas e 34, logo após os reclames do nosso Carlos Antônio Nogueira Butina, tem moda boa, segura aí, hein? 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

Rádio 9 FM, PH, com muita moda boa pra você, hein? 3:38 agora, 3:38. Vamos abraçar aqui, vamos? Vamos abraçar o Márcio Dias Lopes, sempre conectado com a Rádio 9 FM. O Claudinei Silva Gomes, hein? Claudinei Silva Gomes, ótima tarde. O Regis Rogério, também conectado com a Rádio 9 FM. A Cleonice Silva. Lá em Cleonice Silva, deixa eu abraçar a Cleonice Vieira lá do Parque São João, hein? Pensa numa mulher gente boa. É a Rádio 9 FM e o PH com muita moda boa pra vocês. Você tem aí um Teodoro Sampaio, aquela música Vestido de

É a Rádio 9 FM e o PH com muita moda boa pra vocês. Você tem aí um Teodoro Sampaio, aquela música Vestido de Seda? Tem? Essa é boa, PH, sapeca aí. 3h39 agora. Alô, Gabriel Arthur. Ótima tarde, hein?

Teodoro Sampaio, Vestido de Seda. 3:42 agora, PH. 3:42 com muita moda boa. 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Lourenço e Lorival. É participação da Gauchinha, hein?

você ouviu aí, hein? Telefone Chora, Lourenço e Lorival, com a participação da Gauchinha, hein? Que fez a voz da menininha há mais de 50 anos. Acompanha a dupla Lourenço e Lorival, meu povão apaixonado. 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Com muita paixão. 3h46 agora. Capa de revista. Gilberto e Gilmar. Chora não, Fernando Mangabeira. É o nosso segurança aqui, o Fernando Mangabeira.

0: 89 FM 87,9, a minha, sua, nossa rádio, capa de revista. Você curtiu Gilberto e Gilmar, agora 3h49 agora, e o PH volta já. Segura aí, hein?
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Chamou! Tô aqui, hein? Ah, 3:51 agora, 3:51. É o PH abraçando você onde é que você esteja, com quem você estiver. Abraçando Silvio Barbosa. O César Oliveira. Essa turma boa aí nas lanchonetes, ótima tarde pra vocês. Abraçando o pessoal nos postos de gasolina aí, né? Os frentistas. Ê, PH, chora!

Abraçando aí o Ailton Elias e a sua esposa, a dona Cleusa, hein? A dona Cleusa tá lá, né? Tá lá. Ei, dona Cleusa, tá curtindo a programação? A Rádio 9 FM. É, encadolar um amigo no seu rádio, hein? Ô, PH, vamos que vamos com muita moda boa. Muita moda boa, o pessoal tá ligado lá em Guapó, né, dona Cleusa? Lá em Guapó, sempre curtindo a programação aqui da Rádio 9 FM. Deixa eu abraçar o meu amigo Ranada, gente boa. É o japonês do Paraguai. É o raposão, hein, o raposão. Ô, Ranada! O homem só quer saber viver lá no lago, mas como tá frio, não é tão frio, tá querendo não, viu? Apesar de ter fluído aquele DNAzinho de perereca dele, uma pererequinha assim, meio derrubadinha, mas é uma pererequinha, e ele então não tá lá no lago, porque tá fazendo frio, os peixes tá escondendo aí, os peixes tá escondendo aí. É, PH, vamos trazer moda boa, vamos trazer música que o meu povo gosta, música que o meu povo quer, você vai curtir agora, hein? Levando a vida, Ranada, e a vida me levando, é Milionário e José Rico. 3h53 agora. Ótima tarde pra você aí na construção civil, hein? Tá trabalhando, o radinho tá ligado, tá na Rádio 9 FM, tá numa boa, hein?

Mário José Rico, levando a vida e a vida me levando. Ótima tarde pra você, é o PH com muita moda boa, juntos até as 17 horas, hein? Às 18 tem a Eliane Rodrigues e a Julinha, visão geral, hein? E às 20 tem Silva Gomes, a noite é nossa, pra fechar muito bem a sua noite. É, quando alguém lhe perguntar por que voltei, não precisa a verdade esconder, hein? Diga que voltei porque te amo, que voltei porque te quero, que sou louco por você! É, Rael Romário, lembra dessa aí? Paz na cama!

Música bonita, hein? É música apaixonada. Essa aí foi na veia, meu povão apaixonado, hein? Você sabia que essa música, Paz na Cama, sucesso da dupla Rael Romário, foi composta por Rael em parceria com Edson Melo? Não, mas agora você ficou sabendo. Música bonita e música apaixonada. Nova FM. Chega de sofrer, meu povão. 4 e 1 agora. É Silveira e Barrinha. Chega.

0: Silveira e Barrinha aqui na Rádio Nova FM, 4:04 agora, logo após os reclames do nosso Carlos Antônio Nogueira Botina, tem moda boa, hein? Você vai curtir aqui, ó, Chico Rei Paraná, Leão Domado e Descida, música apaixonada com Milionário e José Rico. 4:05.
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aqui na Rádio 9 FM com vocês, com música bonita, moda boa, hein? Essa aqui foi anunciada e eu vou tocar, hein? Eu vou tocar pra vocês agora, 4:08, agora, 4:08. Essa aqui é Chico Rei Paraná, hein? Música bonita, música que o meu povo gosta. 4:08 agora.

0: você curtiu, hein? Leão Domado, Chico Rei Paranã, abraçando o Adilson Moraes, linkou aqui no Instagram Rádio Nova FM. Ô Adilson, você vai curtir aqui, ó, Descida com o Milionário José Rico, Música Apaixonada, e depois tem aqui, ó, Zé Neto e Cristiano. Oi, tudo bem? Zé Neto e Cristiano, pra você que está ligado e conectado com a Rádio Nova FM. 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

Aí é muita paixão no seu rádio. Milionário José Rico, decida, hein? 4:16 agora, abraçando o seu Vanidal, tá ligando aqui, né, seu Vanidal? Tá ligando o seu Vanidal, ah, morador aqui da Santa Maria de Nazaré, há mais de 50 anos, o seu Vanidal e a dona Lúcia, meu bobão apaixonado, hein? Deixa eu abraçar também, linkou aqui no Instagram, o Paulo Roberto, tá certo, hein, Paulo Roberto? É advogado Paulo Roberto, tá linkado no Instagram e curtiu música apaixonada, descida com Milionário e José Rico. Olha aí, ó. Oi, tudo bem? É Zé Neto Cristiano. Eu falar.

0: Ela mandou um oi, tudo bem? Zé Neto e Cristiano aqui na Rádio Nova FM, 4 horas e 20 minutos, daqui a pouquinho tem moda boa. Segura aí, hein?
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0: É, pra você ligado aqui na Rádio Nova FM agora, 4 horas e 21, segura aí, hein?
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você ouviu aí em Grupo Menos é Mais, com a participação de Simone Mendes, é o Pedro Pecado, meu povo apaixonado. É a Rádio Nova FM. Mesa de dois, copo de um.

0: FM e o PH, muita moda boa pra você. 4 horas e 31 minutos agora, mesa de dois, copo de um. Aê, sofrência PH. Nova FM. Juntos, hein? Juntos com música bonita. Você vai curtir agora. É o Vitinho, hein? Vitinho Imperador. Eu me apaixonei. 4h32.
1: O solinho que vai ficar na sua mente aí, ó.
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0: É a Rádio Nova FM 87,9, a minha, sua, nossa rádio. Eu me apaixonei, Vitinho Imperador. 4 horas e 35 minutos agora, 4h35, PH. Nova FM. Que volta já, hein?
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5: Aê, PH! Que é isso, ué? É o gordinho gostoso, é

0: Jacaré, sai pra lá, ué. É, doutor Lélio Lopes, ficou aqui no Instagram, Rádio 9M. É o Elinho da Pai, é o Elinho da Pai. Esse aí é o gordinho gostoso, doutor Lélio Lopes. Anem, sai pra lá, ué. Se a mulherada gosta, é problema seu, né? Ah, não, PH. Para com isso, ué. 4:40 agora, 4:40. É a Rádio 9M te fazendo companhia, juntos com muita moda boa, até às 17 horas, porque às 18 tem a Eliane Rodrigues e a Julinha do Visão Geral. Às 20 tem Silva Gomes. A noite é nossa, pra fechar muito bem a sua noite aqui na 9FM, meu povo apaixonado. 4:40, hein?
1: Cadê a foto de vocês com a legenda de textão? Cadê o nome dele na sua

do foguete, hein? Música bonita, você curtiu aqui na Rádio 9 FM, 4 horas e 42 minutos agora, é Zé Neto e Cristiano, hein? Ótima tarde pra você. 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A saudosa Marília Mendonça. Leão, hein? Chamando.

0: você curtiu aí, hein? A saudosa Marília Mendonça. É, PH, é Leão, hein? Leão é o nome da música. Agora, 4:45, 4:45. É o PH. 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É, bebe e vem me procurar, hein? É aqui com
1: vocês e pra vocês. Turma. Menos a mais do Turma no Quintal. Vambora!
0: Turma no Quintal, uai. É, PH, Turma no Quintal, é pagode, hein?
1: Vamos!
0: É um pagode agora! Quem gosta de pagode é o Roger Fernandes, o fera da comunicação. Vamos!

0: turma do pagode aí, hein? Bebe, vem me procurar. Quem ama, sente saudade. É aqui na Rádio Nova FM e o PH. 4 horas e 49 minutos agora. Logo mais às 18, Eliane Rodrigues e a Julinha no Visão Geral. E às 20 tem Silva Gomes, A Noite é Nossa. Eu falei 4 horas e 49, PH.
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0: Gustavo Lima.
1: Vai sofrer pra lá, hein, Edson?
2: 4:55.
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0: Rodolfo. Parabéns.
1: Roberto e Ronaldo.
2: Roberto e Ronaldo.
0: Que Deus ilumine esse trabalho. Muito sucesso. A gente está muito feliz de poder participar, viu?
3: 5:32.

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0: 7 minutos. Estamos no ar com mais uma programação do Visão Geral. E hoje, início de semana, segunda-feira, o que eu posso te desejar, meu ouvinte, minha amiga, você que está aí nos dando a audiência da programação do Visão Geral, é que Deus ilumine sempre os nossos caminhos e nos leve sempre ao rumo da vitória e nos faça sempre seguir em frente sem olhar para trás. Que no seu caminho, no meu caminho, apareça lindas surpresas dadas por Deus para revigorar as forças e aumentar o ânimo de cada dia. Que nós sejamos um canal de bênção, de amor, de esperança e confiança em Deus. Precisamos viver um dia de cada vez, como tem que ser. Tudo no seu tempo. Não atrasa, nem adianta. Na certeza que com Deus na frente, Júlia Santana.
1: Impossível dar errado, Eliane. Começamos mais uma programação do Visão Geral na melhor do seu rádio. A 87.9 sempre traz informação, interatividade e os melhores convidados para trocar uma ideia aí com você do outro lado. E você já sabe, se tem notícia boa, a gente também está aqui anunciando para você. Então, mande a sua mensagem, participe conosco através dos nossos principais canais de comunicação. O número para contato é aquele que você já sabe. É 62993178756. Repetindo, 62993178756. Participa com a gente, manda sua mensagem, seu alô, porque vai ser um prazer, uma satisfação ouvir a sua mensagem aqui ao vivo no ar.
0: É isso aí, Júlia Santana. Inclusive, já estamos aqui com pessoas mandando um alôzinho. A Vera já está aí na escuta. A pastora Vera, um abraço para você, pastora Vera. Ela que sempre está aqui com a gente hoje, né? Geralmente na segunda-feira. E ela não deu sinal de vida ainda, só deu um alôzinho aqui. Deve estar aqui daqui a pouco. Quero mandar um abraço também para o Antônio. Quero mandar um abraço para o José Augusto. Para a Lady Ana também, que está sintonizada com a gente. Para todos vocês aí que estão sintonizados. Júlia Santana, apresenta a nossa convidada, que hoje nosso estúdio aqui tá bonito, viu? Nossa, tá muito bonito. Apresenta nossos convidados, por favor.
1: Claro, Eliane, hoje nós estamos de casa cheia para falar de um assunto que você do outro lado deve adorar, né? Sempre sintonizado aqui na nossa programação. A gente vai falar de esporte e melhor ainda quando a gente fala de esporte bem no início da vida ali, né? Quando a gente desenvolve o esporte nos primeiros anos de vida. Ela que é natural de Alagoas, tem 15 anos de idade, mas já é um destaque em relação ao esporte. Ela é especialista em Karatê Shotokan e já ganhou alguns títulos, né? Colecionando títulos a princípio, né? O nome dela é Maria Eduarda Dué e é um prazer te receber aqui na nossa programação do Visão Geral.
2: Obrigada.
0: Que bacana. E ela também se faz acompanhada do seu pai, né? O seu divino. Prazer em conhecer seu divino. É um prazer tê-la aqui também na nossa programação do Visão Geral.
3: É uma honra estar aqui com vocês hoje.
0: Também se faz acompanhada da...
3: Maria Clara.
0: Maria Clara. Prazer tê-la aqui na programação do Visão Geral. E da irmã, é isso? Qual é seu nome? Andresa, é muito prazer mesmo recebê-la aqui também, fazendo acompanhada com a Maria Eduarda. Mas qual é a primeira pergunta aí, Júlia Santana?
1: Bom, se a Maria Eduarda me permite chamá-la de Dudinha, né? A gente vai começar a nossa programação mais próximas, mais íntimas aqui, pra gente descobrir um pouco mais sobre como que surgiu esse interesse a respeito do esporte.
2: Ai, assim, eu tava na igreja até, quando o sensei apareceu lá falando que tava dando aula de karatê. Aí eu peguei e falei pro meu pai se eu podia fazer uma aula experimental pra ver se gostava, se não gostava. Aí ele deixou, a gente marcou, fui lá em um dia de semana e gostei. E quis ficar no esporte.
0: Isso aconteceu que época?
2: Ih, já faz uns 5 anos.
0: 5 anos? E desses 5, quando você começou, desses 5 anos pra cá, quais foram os títulos que você já conseguiu?
2: Até agora, eu sou tricampeã brasileira de karatê, campeã e vice-campeã mundial, que teve no campeonato esses dias pra trás lá em Malta. E veio, todo final de semana tá tendo um campeonato regional, né? E tô sempre conseguindo trazer medalhas de ouro. E agora tô como primeira colocada geral em Goiás.
0: E como você se sentiu ao conquistar esse terceiro título?
2: Ai, eu me sinto numa responsabilidade muito grande, porque muitas meninas me veem como exemplo, me veem como inspiração, e acaba que o peso fica até um pouquinho maior, mas eu fico muito feliz.
0: Júlia Santana.
1: Bom, a gente sabe que muitas vezes, né, nós como mulheres precisamos lutar pelo nosso espaço de certa forma, e no esporte acredito que não deve ser diferente. Conta como que é a perspectiva do esporte, né, para as mulheres, né, principalmente nessa modalidade que é o karatê.
2: Eu acho que karatê para mulher é uma coisa muito importante, assim, principalmente por defesa pessoal, que uma coisa que as mulheres sofrem muito, né, caso de assédio, essas coisas. Defesa pessoal é sempre muito importante e eu acho que agrega muito na nossa vida, tipo assim, ter arte marcial como esporte. Eu acho muito bom.
0: E a família? Todo mundo apoiando, torcendo?
2: Com certeza. São sempre juntos comigo pra me ajudar, me apoiar em qualquer coisinha.
0: Qual foi a luta mais difícil da sua carreira até agora?
2: Ixi, difícil. Porque eu considero toda a luta como um...
4: Sinal de GPS perdido.
2: Eu considero toda a luta como um grande desafio, né? Mas eu acho que a mais difícil que eu tive foi uma lá no Mundial.
0: Mundial? Qual país ou cidade?
2: Lá nas Ilhas de Malta. É? Lá pra Europa.
0: E você competiu com... Lembra das pessoas as quais você competiu?
2: Ixi, difícil. É muito nome difícil delas.
0: Você foi a campeã? Saiu como campeã?
2: Foi. Peguei primeiro lugar, mas foi muito suado, porque é uma coisa muito diferente. São regras diferentes, coisas que eu não estava muito acostumada. E eu acho que foi uma experiência muito boa, né? Eu gostei demais. Aí eu acho que por isso deixou um pouquinho mais difícil a luta.
0: Você saiu daqui de Anápolis, você tem alguém que patrocina você? A prefeitura, o estado, alguma empresa?
2: Meus tios têm uma empresa que me patrocina, a Ativa. E o meu outro tio tem a...
0: Qual que é a outra empresa?
2: Em Alagoas.
0: Ah, quer dizer que são as empresas de fora que estão te patrocinando e você é daqui de Anápolis. Você já tentou ir na Secretaria de Esporte, conversar com o secretário?
5: Eu já fui na Secretaria de Esporte falar com o Divino, que é o secretário, né? Infelizmente ele fala que a prefeitura não tem verba para poder ajudar. Já até falei com alguns vereadores. É, tem um vereador que me ajudou, né? Tem um vereador que me ajudou, Leitão. Ele me ajudou nessa ida que foi para Maltas, que foi mais de 20 mil reais o mês passado que nós gastamos para ela competir em Maltas, nas Ilhas de Malta. Infelizmente, nem a prefeitura, nem a Secretaria do Esporte não apoiaram nisso aí, não. Mas estamos aí. Quem apoia ela, somos nós, eu e a minha esposa, que trabalhamos vendendo geladinho, tortas, cones e outras coisas mais, que nós estamos ganhando essas mercadorias para poder, né, ela ter esse sonho realizado. Né?
0: Júlia Santana.
1: Gente, é muito esforço, né, pra você conseguir. É um esforço que parte não só da preparação física, mas também os bastidores, né? Uma família que juntos conseguem ali, através de trabalho duro, sem incentivo, manter, né, o esporte, que precisava ser mais visto, mais bem olhado, né, pelas autoridades aqui da cidade, ter mais incentivo, né? Então a gente até convoca aí todos que estiverem escutando a necessidade de incentivar pessoas que estão sendo premiadas, né? Pessoas que estão sendo ganhadoras nas suas modalidades.
0: Trazendo esse título para
1: exatamente
0: Nápoles, pra Goiás, né?
1: A serem valorizadas, né? É. Isso é muito importante. E falta esse incentivo, de certa forma, né?
0: Mas não existe uma verba para isso?
5: Sim, existe, eu não sei. Mas o apoio deles a gente não tem de jeito nenhum. Você vê, nós estamos já há quase 9 anos aqui em Anápolis. né? Somos morador de Anápolis, ela participa em Anápolis e nem sequer reconhecer, né, esses títulos que ela conseguiu no tricampeonato, que foi Natal, Brasília, Fortaleza e agora nas Ilhas de Malta, nem assim falou assim, não, meu obrigado, olha, meus parabéns. É isso também não. Mas estamos indo. Deus é na nossa frente, Deus que está nos guiando e confiamos em Deus. Porque no homem é difícil confiar.
1: E como falta, né, também essa perspectiva, seja para artistas locais, como também para esportistas locais, deveria ter mais visibilidade, justamente, né? Às vezes a gente dá palco, às vezes a gente incentiva tantas coisas que não dão retorno, né? Que não tem tanta performance como um esportista local. E a necessidade de mostrar, poxa, essa pessoa, essa adolescente, ela tá ali se esforçando, brilhando, né, sozinha, sem incentivo algum e tá conseguindo títulos. Isso tem que ser algo visto, né? E esse é um dos nossos papéis enquanto canal de comunicação, enquanto rádio, é mostrar, dar voz a essas pessoas que fazem, né, o seu melhor, mesmo sem ninguém dando suporte, né? Ninguém ali do governo dando suporte, ninguém das autoridades dando suporte. Sim. Mas, assim, me conta um pouco também da sua experiência enquanto esportista, porque parece que você conseguiu viver coisas muito legais, né? Você conseguiu conhecer novos lugares. Conta pro nosso ouvinte, que às vezes tem ali um filho ou é alguém mais jovem, como o esporte muda a vida das pessoas?
2: Bom, se for comparar quem eu era antes de entrar no karatê com eu agora, acho que somos pessoas muito diferentes, porque o karatê me deu uma confiança que eu não tinha antes, né? Eu me sinto muito mais confiante, muito mais, tipo, com um espírito de liderança, assim, sabe? Porque muitas coisas do karatê precisam ter isso, sabe? É uma pessoa mais respeitosa também, porque

0: religiosa também, porque ensina muito a gente a ter respeito, educação, essas coisas, sabe? E eu acho que o karatê também me possibilitou a viver muitas coisas que eu acho que se eu não tivesse nele, eu nunca conseguiria, tipo, viajar, assim, até pra estados, assim, do Brasil, pra fora do Brasil, acho que foi uma coisa muito importante pra mim.
1: Quem acompanha você? Só você ou tem uma equipe que te acompanha?
2: Quem acompanhou ela pra Ilhas de Malta foi o Sensei Guedes, foi uma das atletas também, que foi a mãe dessa atleta. Aí ela, a mãe dessa atleta, olhou as duas, lá nas Ilhas de Malta. E quando foi para outro estado, aí foi uma equipe, né? E mães também de atletas que foram, que quando vai as mães, eles se aproveitam e olham todos os adolescentes, os de menor que vão.
1: Você também estuda?
0: Estudo.
1: Qual colégio?
0: No Colégio Estadual da Polícia Militar, Senadora Odofrina.
1: Odofrina.
0: Uhum.
1: E lá, como que as suas amigas, os amigos, como vê a sua imagem lá?
0: Ai, principalmente quando eu voltei do Mundial, né? Eles vibraram demais, ficaram orgulhosos.
1: Fizeram uma homenagem lá, pelo menos?
0: Fizeram.
1: Aí,
0: me chamaram
1: na frente da escola. Reconhecimento, né, Júlia? Reconhecer o seu trabalho que você trouxe, né?
0: Com certeza. A escola, ela é muito orgulhosa de mim, sabe? Eu me sinto até especial, assim. Muito feliz.
3: Eu acho que a satisfação também maior, né? Saber que foi pelo seu esforço que você conseguiu conhecer algo que talvez os seus pais, que talvez a sua família nem um dia conseguiu, né? Chegar lá. Mas você chegou com esforço, dedicação, disciplina. É um orgulho, acho que mútuo, né? De ambas as partes. De eu venci. Mesmo que não tivesse, né, ganhado o Mundial, o fato de você ter tido uma vitória pessoal, ainda que não tivesse, né? Graças a Deus você teve, que foi muito incrível, que é ainda melhor, mas acredito que o esporte dá isso, né? Essa resiliência, porque ainda que as coisas não deem totalmente certo, você tem as pequenas vitórias ali no processo.
0: Sim, com certeza.
1: Me fala aqui um pouco, quais são as próximas etapas, quais são os próximos objetivos e as competições?
0: Bom, meu próximo objetivo que eu tô focada agora é a Copa do Brasil, que vai ter, se eu não me engano, dia 2 de junho.
1: Julho, porque vai começar a Copa do Mundo agora, né?
0: É.
1: Depois da Copa do Mundo, então, já vai começar a competição?
0: É. Vai ser... eu acho que é, porque vai vir a Copa do Brasil, aí depois, ao finalzinho do ano, vai vir o Pan-Americano. E o próximo que eu vou estar focada é o Mundial.
1: Como que é feita essa classificação pra gente chegar até uma competição internacional?
0: Você tem que conseguir, pelo menos na internacional que eu fui na minha federação, você tem que conseguir algum lugar do ranking do campeonato brasileiro que tem.
1: Ah.
0: Aí você conseguindo algum lugar, você tá classificada pro Mundial.
1: E nessa etapa agora que vai começar, como que vai ser? Cada competição tem a sua regra, não é isso?
0: É, no caso dessas competições importantes, vai ter alguns campeonatos específicos que vai estar valendo a vaga lá para a Copa do Brasil, pro brasileiro, essas coisas. Aí você tem que estar em algum lugar do ranking, do quarto lugar até o primeiro. Você estando classificado neles, aí você...
1: E além de você, teve mais outras brasileiras de outros estados, ou daqui de Anápolis também, que competiram com você?
0: Lá no Mundial?
1: É.
0: Teve muitas. A equipe brasileira, inclusive, ficou em primeiro lugar geral lá no Mundial. A gente conseguiu o primeiro lugar nos dois campeonatos que teve, porque não teve só um, foi o Open Malta e o Mundial. Nos dois a gente foi campeão. Foi uma equipe grande brasileira até, de vários estados. Aqui de Anápolis também, a menina que estava comigo, Ana Lara, da minha academia, ela foi, conseguiu também título.
1: Conseguiu? E qual foi? Qual que é o dela?
0: Ela conseguiu o terceiro lugar no Catar.
1: E além, só ganha a taça, ganha algum curso na competição, algum... como se fala o nome mesmo? Passa dinheiro, alguma coisa para ajudar nas despesas?
0: Até onde eu saiba, a gente ganha a taça só.
1: Só?
0: Uhum.
1: E também não é só uma taça, não é qualquer taça.
0: É.
1: Isso aí é um prestígio muito grande, né, Júlia?
3: É o reconhecimento internacional, né, que você teve. É o

0: reconhecimento de um esforço de uma vida, por exemplo. Eu tô aqui me formando, tendo disciplina, tendo cuidado em estar realizando, né, dia a dia os meus sacrifícios diários, né? Mas tem alguém ali que me considera muito boa, porque eu consegui vencer, né, diante de tantos outros que também se dedicaram. Eu acho que, além disso, é algo que te molda pra vida, né? Por exemplo, para as próximas etapas, você vai estar muito mais forte para um vestibular, para uma carreira. É, não sei se você vai querer continuar na carreira como esportista, né? Mas tá te preparando, te moldando para o futuro.
1: Com certeza, eu acho que o karatê me ajudou principalmente com o meu psicológico, né? Porque lá a gente faz muitas apresentações, tipo, o kata é uma apresentação que a gente faz, que não tem contato.
2: O que é kata?
1: É demonstração de movimentos, entendeu?
2: Cada movimento tem nome, é isso?
1: Tem. Cada movimento tem um nome.
2: Eu não sabia.
1: E muitas academias você tem que fazer, tipo assim, saber os nomes pra poder passar. Na minha academia precisa também, tipo, saber o nome pra poder passar em exame de faixa.
2: Onde é essa academia? Qual o nome dela?
1: É a Gaman Dojo. Fica...
3: Santa Isabel.
2: E quem que é o seu treinador?
1: Sensei Guedes Silvestre.
2: Manda um abraço pra ele aí, pra toda a equipe, ó, que está nos ouvindo agora.
1: Um abraço pra todos vocês.
0: Maravilha. Hoje você é faixa verde?
1: Aham.
0: E como que funciona essa questão de mudança de faixas?
1: Na minha academia a gente faz até a roxa de 8 em 8 meses. Aí da roxa pra frente a gente faz de 1 ano. Aí vai passando assim, porque são, se eu não me engano, são 12 faixas, 10 faixas.
0: Pra mudar de faixa, tem alguma competição interna?
1: Tem um exame de faixa que você tem que fazer e você tem que ser aprovado. Aí se não for aprovado, não muda.
0: Você tá perto da faixa roxa, que é a última?
1: Não, a última no caso é a marrom.
0: A marrom?
2: É a marrom?
1: É.
2: É diferente, né?
0: É diferente, mas a última da sua academia é a roxa.
1: Da minha...
0: academia, onde você faz...
1: Não, é marrom mesmo.
0: É marrom?
1: Uhum.
0: Ah, tá.
1: É porque da roxa pra marrom tem que ter um preparo. Porque a marrom já vai te preparar pra faixa preta. E você tem que ter uma responsabilidade pra carregar ela assim.
2: E quando você sai pras competições, como que fica a faixa lá do colégio?
1: As competições, na maioria das vezes, essas estaduais, são em finais de semanas.
2: Não atrapalha?
1: Me sobrecarrega um pouquinho, mas eu dou conta.
2: E quando é internacional?
1: Aí a gente tem que vir lá na escola pra pegar um atestadozinho assim, sabe? Pra eu poder faltar. Porque geralmente quando é internacional assim, eu fico uma semana sem ir. Mas aí é o ralar pra não me prejudicar nos estudos.
2: Quantas taças que você falou que você tem?
1: Taça?
2: Taças não, quantas competições que você foi campeã?
1: Nossa senhora, é muito.
2: Você já perdeu?
1: Aham, com certeza. Da última vez que eu contei minhas medalhas, minhas vitórias, eu mais de 100.
2: Que bacana,
0: de verdade. E é também a questão do propósito, né? Toda vez que você elimina uma etapa, você sente aquela energia, né? De continuar naquele propósito. Você acredita que o esporte é algo que a pessoa tem que praticar desde cedo?
1: Não necessariamente. Tem muitas pessoas, como no caso de uma mulher lá na academia, ela é adulta, que tem uma história linda, inclusive. Ela começou tarde no karatê, mas salvou ela de tanta coisa, de vícios. Eu acho que pessoas adultas, mais idosas, assim, precisam também praticar esporte, uma coisa muito importante na vida delas.
0: Desde o zero, lá a sua academia consegue estar ajudando a pessoa a aprender?
1: Aham, desde o zero.
0: Então, se eu hoje quiser fazer karatê, mesmo nunca tendo pisado ali, né, numa academia, você acha que eu consigo aprender alguma coisa?
1: Com certeza, a maioria das pessoas que vão pra lá são assim.
2: E a gente tá finalizando, são 18 horas e 28 minutos, mas antes eu quero saber de você o seguinte. Duas perguntas. Que conselho você daria para as crianças, jovens que desejam praticar karatê? E como você se sente representando a sua cidade, inspirando outras pessoas, outros jovens, né, através do esporte?
1: Meu conselho é nunca desistir, porque muitas pessoas desistem no caminho, né, e acaba perdendo muitas coisas, que, por exemplo, desistiu muito no começo, não desfrutou o esporte ainda, sabe, não teve aquele auge dele. E eu acho que não desistir, pra mim, é uma das principais coisas que tem que ter quando você começa um esporte.
2: E como você se sente representando a cidade, inspirando outras pessoas através do seu esporte?
1: Ah, eu me sinto muito especial, mas com peso grande também, né? Porque é uma coisa assim, tipo, importante pra mim. Eu nunca pensei que eu fosse chegar nesse nível assim, sabe?
2: E como o senhor sente ser pai dessa linda jovem, já na competição aí, já sendo campeã brasileira, campeã internacional?
3: É muito orgulho. É muito orgulho ter a Duda, né? Ela é uma menina disciplinada, meiga, né? Humilde. E é orgulho. É muito orgulho. Eu me sinto orgulhoso. Não só eu, mas toda a nossa família sentimos assim. Né? Ter ela como campeã, tricampeã, campeã mundial. Né? E assim nós seguimos o espaço.
2: Qual a mensagem que você deixa para os nossos ouvintes que estão sintonizados com a gente? Inclusive tem pessoas de fora nos ouvindo também, de outros países.
3: É como a Duda falou, não desiste. Coloque, se você tem filhos ou filhas, né, adolescente, incentive ele o esporte. Não seja qual for o esporte. Karatê, ele dá uma disciplina muito boa, né? Uma disciplina, e a criança cresce aprendendo e cresce desenvolvendo muitas coisas a mais. Eu sempre falo para ela, o importante não é o ganhar, porque só dela participar ela já é campeã.
2: Perfeito.
3: Sempre de pequeno eu ensinei isso para ela. Ela começou com 2 anos e 8 meses com corrida de rua. Nós somos corredor de rua.
2: Todos?
3: Em Maceió.
2: Olha aí!
3: São corredor de rua de Maceió. Então, desde 2 anos e 8 meses, ela começou como corredora de rua. E sempre ensinei ela, olha filha, o importante não é você ganhar, o importante é você participar, você já é uma vencedora.
2: É isso aí mesmo. Júlia Santana.
0: Bom, maravilha, o esporte muda a mentalidade, muda a forma como a pessoa se posiciona no mundo, né? E é sempre uma dica aí, se tá sentindo desanimado, tá sentindo sem propósito, busca um esporte pra sua vida, né? Às vezes é ali que você encontra o seu propósito mesmo, a sua força, né, que vem de dentro. E a gente dá o espaço aqui para que a Duda faça a sua consideração final, né, e convide as pessoas também para conhecer um pouco mais do karatê.
1: Ai, eu não sei nem o que falar. Uma coisa que eu recomendo muito, muito mesmo é o esporte. Uma coisa que para mim muda a vida das pessoas. Eu acho que se todo mundo praticasse esporte, o mundo seria diferente, com certeza, né? Eu acho que ele livra as pessoas de muitas coisas, principalmente vícios, né? Uma coisa que tá acontecendo muito nessa atualidade, jovens muito viciados, sabe? Tanto em tecnologia quanto em outras coisas. Ah, então eu acho que o esporte mudaria muita coisa, eu recomendo demais, se for fazer karatê principalmente, né? Eu sou suspeita pra falar, eu gosto muito, eu vivo karatê e é isso.
2: Quero agradecer a presença da Maria Eduarda.
1: Aham. Uhum.
2: E do seu divino, da sua
3: Andressa.
2: Andressa.
3: Maria Clara.
2: E Maria Clara, todos vocês aqui, por ter tirado esse tempo para vir aqui, né? E a visão geral através da Nova FM, tanto da TV quanto do jornal. Estamos aí de portas abertas, né, para divulgar o trabalho de vocês, tá? Fique à vontade, quando precisar, estamos aqui. Muito obrigada pela participação de vocês e a gente vai puxar o nosso apoio cultural.

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1: Dezoito horas e 59 minutos. Estamos encerrando a programação do Visão Geral. Amanhã estamos de volta no mesmo horário. E fique com a Voz do Brasil.
0: É isso aí, pessoal. A gente deixa aquele beijo, aquele abraço. Tchau, tchau.

0: 8 de junho de 2026. BNDES nega mais de R$1 bilhão em crédito para produtores rurais que desmataram.
1: Polícia Rodoviária Federal apreende mais de 300 toneladas de ouro extraídas ilegalmente da Amazônia e inutiliza equipamentos do garimpo.
0: O governo do Brasil lança campanha para triplicar a quantidade de materiais reciclados no país.
1: Você vai ouvir também assistência social e combate à fome.
0: Como programas sociais como Bolsa Família e o benefício de prestação continuada ajudaram a retirar 26 milhões de pessoas da insegurança alimentar.
1: E vamos falar também do seguro defeso, que desde novembro do ano passado já foi pago a 745 mil pescadores artesanais. Natália Koslick.
2: Os estados do Maranhão, Pará, Bahia, Amazonas e Piauí concentram quase 80% do total de requerimentos do seguro defeso.
0: E ainda dá tempo de fazer a inscrição para o Exame Nacional do Ensino Médio, o Enem.
1: O prazo foi prorrogado para o dia 12.
0: Estudantes de escolas públicas e que recebem o pé de meia têm a inscrição pré-preenchida, mas precisam fazer a confirmação na página do participante.
1: Hoje, na apresentação da Voz do Brasil, Mariana Juma e Luciano Seixas.
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1: Dia 5 de junho foi celebrado o Dia Mundial do Meio Ambiente.
0: O Brasil vem reduzindo o desmatamento em todos os biomas nos últimos 3 anos.
1: Parte do resultado foi alcançado com uma cooperação internacional que resultou na retomada do Fundo Amazônia com a participação de 9 países financiadores.
0: Para reforçar o debate sobre a pauta ambiental, até a próxima quinta-feira acontece a Semana Nacional do Meio Ambiente, realizada aqui em Brasília.
1: Hoje, na abertura do evento, autoridades discutiram a importância do Fundo Amazônia e os avanços no Brasil na conservação da floresta.
3: Criado em 2008, o Fundo Amazônia é hoje um dos principais mecanismos de financiamento para ações de proteção e desenvolvimento sustentável na Amazônia, maior floresta tropical do mundo. Além da Noruega, pioneira na contribuição ao fundo, são doadores a Alemanha, Estados Unidos, Irlanda, Japão, Reino Unido, Dinamarca e Suíça. Segundo dados do Banco Nacional de Desenvolvimento Econômico e Social, BNDES, responsável por gerir o fundo. Em 18 anos de existência, mais de R$5 bilhões foram investidos em 153 projetos. As ações envolvem comunidades tradicionais, povos indígenas, agricultores familiares e outras comunidades que atuam na proteção e no desenvolvimento sustentável da Amazônia Legal. Só nos últimos 3 anos, a média de investimentos subiu para mais de R$1 bilhão, como destaca a diretora socioambiental do BNDES, Tereza Campelo.
4: O que nós fizemos ao longo desses 3 anos e meio é absolutamente diferenciado com relação ao que nós conseguimos fazer na história. É um dado de, assim, muito, muito representativo de tudo que a gente vem fazendo na área de floresta, na área de biodiversidade, de desenvolvimento sustentável.
3: Para o ministro do Meio Ambiente, João Paulo Capobianco, os números são resultado de um trabalho conjunto do governo do Brasil para fortalecer a conservação da floresta e o desenvolvimento

0: sustentável na região.
1: É uma opção que o Brasil fez por, de fato, transformar a sua economia, encontrar uma rota própria de descarbonização. E tudo isso acontecendo com os desmatamentos registrando os menores índices da história, com o restauro florestal registrando os maiores índices da história, com a redução de incêndios com os maiores índices da história.
0: Os resultados e experiências de projetos apoiados pelo Fundo Amazônia são parte da exposição Afluentes, Caminhos e Histórias do Fundo Amazônia, que está em cartaz na Biblioteca Nacional de Brasília. A visitação é gratuita e segue até 12 de junho. Reportagem Gabriela Noronha.
2: Todos os dias, toneladas de materiais recicláveis são descartadas no Brasil, mas boa parte desse lixo ainda acaba no lugar errado.
3: Para mudar essa realidade, o governo do Brasil lançou uma campanha nacional para incentivar a separação correta dos resíduos dentro de casa.
2: A meta é triplicar os índices de reciclagem no país, que hoje giram entre 8% e 9%.
4: A reciclagem começa dentro de casa, um gesto simples capaz de transformar resíduos em renda, inclusão social e preservação ambiental. E apesar dos avanços, o Brasil ainda recicla pouco. Ao todo, são 80 milhões de toneladas de lixo reciclados por ano, cerca de 382 quilos por brasileiro. Os serviços públicos recuperam apenas 4%, enquanto o índice chega a 8% quando se contabiliza o trabalho essencial dos catadores autônomos. O secretário executivo da Secretaria-Geral da Presidência da República, Ari Moraes, defende que quando o lixo é separado corretamente, todos ganham.
5: Então tem estudos que dizem que o material que chega misturado, principalmente o material orgânico com o material seco na cooperativa, né, vai ter que separar, que depois vai virar rejeito, porque ele não fica comerciável, não fica economicamente viável. Então ele perde 2, 3 dias de trabalho da sua vida. Então, para os catadores, para a geração de renda para eles, é fundamental que o material seja segregado corretamente na fonte, já na sua casa, na sua empresa, para que possa chegar um material mais limpo e de melhor qualidade.
4: Os desafios são muitos. Resíduos orgânicos misturados aos recicláveis, restos de comida, vidros quebrados e até materiais perfurantes ainda chegam diariamente às cooperativas. Além de reduzir o aproveitamento dos materiais, o descarte incorreto coloca trabalhadores em risco, avalia o gerente operacional de uma empresa de reciclagem em Brasília, Jorge Ribeiro Dias.
6: Porque se o material chega na cooperativa melhor, vai facilitar o trabalho do cooperado e ele vai vender o material de melhor qualidade. Além desse ganho ambiental que tem, ainda vai gerar esse ganho social que rende renda para as pessoas.
4: O governo do Brasil quer triplicar a reciclagem no país e lançou uma campanha nacional para ampliar a conscientização ambiental e fortalecer o trabalho das cooperativas.
7: O resíduo que você separa vira renda nas mãos de quem recebe. Valorize e respeite as catadoras e catadores. O descarte correto pode começar com você.
4: A orientação é simples. Papéis, plásticos, metais e vidros devem ser separados dos resíduos orgânicos. Reportagem Pablo Mundim.
3: Desde 2023, o BNDES, Banco Nacional de Desenvolvimento Econômico e Social, recebeu mais de 500 mil pedidos de crédito rural de produtores do agronegócio.
2: Mas em 1% deles, as propriedades em questão tinham sido apontadas em indícios de desmatamento ilegal pelo MapBiomas, um sistema de monitoramento colaborativo da vegetação nativa em todo o país.
3: Nesses casos, para evitar o fomento a quem prejudica o meio ambiente, os pedidos foram negados pelo banco.
8: O BNDES, Banco Nacional de Desenvolvimento Econômico e Social, rejeitou mais de 1,1 bilhão de reais em pedidos de financiamento feitos por produtores rurais que tinham propriedades com indícios de desmatamento ilegal nos últimos 3 anos. O monitoramento de propriedades rurais é feito em parceria com o MapBiomas, uma rede colaborativa de organizações não governamentais, universidades e empresas. empresas de tecnologia que monitora os biomas brasileiros via satélite. O objetivo desse trabalho em conjunto é evitar a concessão de financiamentos a quem pratica o desmatamento ilegal. O chefe do Departamento de Acompanhamento e Prevenção de Inconformidades do Banco, Rafael Santelli, explica que o BNDES é um grande parceiro do agronegócio e valoriza a produção sustentável e ética no campo brasileiro. Mas o banco, de acordo com Santelli, não é complacente com o agro que destrói o meio ambiente.
9: O BNDES é uma das maiores instituições apoiadoras do setor agropecuário, sem dúvida alguma. Mas é claro, o agronegócio é sustentável. Está dentro da estratégia do banco apoiar a agricultura sustentável, preservação das florestas, transição justa para uma economia neutra em carbono. E a gente vem buscando apoiar os produtores que têm boas práticas de manejo, de sustentabilidade, agricultores inovadores. Então a gente vem buscando apoiar essas boas práticas no setor agropecuário, assim como nos demais setores da economia também.
8: O Norte e o Nordeste foram as regiões que tiveram o maior percentual de financiamentos evitados pelo BNDES por conta de indícios de desmatamento ilegal. 1,7% dos 6 bilhões de reais em financiamentos solicitados na região Norte e 1,7% dos quase 8 bilhões de reais da região Nordeste. Reportagem André de Barros Lima.
2: E a Polícia Rodoviária Federal também aproveitou a Semana do Meio Ambiente para divulgar números recordes de combate aos crimes ambientais em todo o Brasil, especialmente na Amazônia Legal.
3: Desde 2023, quando foi lançado o Plano Amazônia Segurança e Soberania, também conhecido como Plano AMAS, foram apreendidos 300 quilos de ouro nos 9 estados da Amazônia Legal.
2: A PRF também atuou contra o tráfico de drogas na região, com a apreensão de 107 toneladas de maconha e 32 de cocaína, além de armas e munições.
3: O prejuízo ao crime organizado inclui a inutilização de equipamentos utilizados no garimpo ilegal, como balsas, motores, tratores, escavadeiras, caminhões e até aviões e helicópteros.
2: Mais de 14 bilhões de reais foram anunciados hoje para fortalecer a agropecuária pelo programa Move Agricultura.
3: O valor vai ser investido em crédito para aquisição de tratores, colheitadeiras, plantadeiras e outros equipamentos para o campo.
2: O anúncio foi feito durante uma feira de tecnologia agrícola no município de Luiz Eduardo Magalhães, na Bahia.
3: O vice-presidente Geraldo Alckmin também anunciou o financiamento de 21 bilhões de reais para a renovação de frota de caminhões que deve atender as demandas logísticas do agronegócio.
10: Estão liberados 14 bilhões de reais para financiamento de tratores, implementos agrícolas, um ano de carência, 5 anos para pagar, juros em torno de 9% ao ano. A segunda boa notícia é o Move Caminhões, são 21,1 bilhões de crédito, 2 bilhões para ônibus, renovação de frota, melhora a logística, melhora a produtividade, melhora o meio ambiente, segurança automotiva para ajudar a mecanização da nossa agricultura.
2: Estudante do ensino médio e ainda não fez a sua inscrição para o Enem, atenção.
3: O Ministério da Educação ampliou o prazo de inscrições para as provas desse ano para até sexta-feira, dia 12.
2: O Exame Nacional do Ensino Médio seleciona estudantes para ingresso nas universidades públicas e privadas e institutos federais de educação superior.
11: A prorrogação foi anunciada pelo Ministério da Educação, MEC, e pelo Instituto Nacional de Estudos e Pesquisas Educacionais, Anísio Teixeira, INDEP. As provas continuam marcadas para os dias 8 e 15 de novembro. Vale ressaltar que ter direito à isenção da taxa não garante a inscrição automática. Quem recebeu a gratuidade teve a justificativa de ausência aceita na edição passada, participa do programa PED Meia ou conclui o ensino médio na rede pública neste ano, também precisa confirmar a participação no sistema. No caso dos estudantes da rede pública, a inscrição foi gerada automaticamente, mas é necessário acessar a plataforma para confirmar os dados, escolher o município de prova, a língua estrangeira e solicitar atendimento especializado, se necessário. Para os candidatos, R$ 300, a taxa de inscrição é de R$ 85,00 e agora pode ser paga até 17 de junho. O prazo para solicitar atendimento especializado e tratamento por nome social também termina nesta sexta-feira. Quem concluir o ensino médio em 2026 e participa do PED Meia recebe um incentivo adicional de R$ 200,00, desde que esteja presente nos dois dias de prova. Para conferir todas as regras da edição e se inscrever, acesse enem.inep.gov.br/participante. Dilson Santa Fé, para a Voz do Brasil.
3: O Ministério da Saúde suspendeu temporariamente a aplicação da vacina contra a dengue, desenvolvida pelo Instituto Butantan.
2: Segundo o ministro da Saúde, Alexandre Padilha, a ação foi necessária após o sistema de vigilância registrar 42 reações severas em pessoas que tomaram o imunizante, incluindo duas mortes.
3: Os casos equivalem a apenas 0,008% do total de 500 mil doses que já tinham sido distribuídas.
2: Mesmo assim, o ministro Alexandre Padilha explicou os objetivos para suspender a aplicação do imunizante.
12: Primeiro é a ação de precaução, que deve sempre guiar quem respeita a vida, quem respeita a ciência, ainda mais quando a gente está falando de vacinação. Segundo, para que o Ministério da Saúde, Anvisa, Instituto Butantan aprofundem a investigação, tanto nos 42 casos, buscar fator de risco nessas 42 pessoas, identificar com pessoas que tomaram na mesma época, se tem alguma outra diferença entre essas pessoas, inclusive aprofundar a investigação sobre os 3 casos graves e os 2, em especial, que temos óbitos registrados, onde não existe informações suficientes para estabelecer uma causalidade entre a vacina e esses óbitos.
3: Importante destacar que esse imunizante nacional estava sendo aplicado apenas nas cidades de Botucatu, em São Paulo, Nova Lima, em Minas Gerais, e Maranguape, no Ceará, e ainda na região de Araguaína, em Tocantins.
2: Para quem tomou a vacina nos últimos 21 dias, a orientação do Ministério da Saúde é fazer o acompanhamento em uma unidade de saúde local para observar possíveis reações adversas.
3: E o Ministério da Saúde ampliou a capacidade de atendimento do SUS com a entrega de 300 equipamentos a 185 municípios em todos os estados.
2: A modernização do Sistema Único de Saúde deve diminuir a fila de espera dos atendimentos em todo o país.
3: Os investimentos do novo PAC Saúde chegam a R$ 546 milhões e vão viabilizar 428 mil cirurgias eletivas por ano.
13: O Ministério da Saúde iniciou a segunda etapa da entrega de equipamentos para hospitais públicos e filantrópicos em todo o país. A ação prevê a distribuição de 150 novos combos cirúrgicos e 20 tomógrafos para ampliar os atendimentos especializados no SUS. Com investimento de R$ 546 milhões, os equipamentos devem permitir a realização de cerca de 428 mil cirurgias eletivas por ano. A ação deve reduzir filas e o tempo de espera dos pacientes. Os combos incluem equipamentos para cirurgias gerais e oftalmológicas, utilizados em procedimentos como vasectomia, laqueadura e cirurgia de catarata. Ao todo, 185 municípios vão ser beneficiados. As remessas começaram em fevereiro deste ano e seguem até o fim de junho. Além da entrega dos equipamentos, o Ministério da Saúde também garante instalação, treinamento das equipes e manutenção por 3 anos. A iniciativa faz parte do programa Agora Tem Especialistas e busca ampliar o acesso da população a consultas, exames e cirurgias pelo SUS, especialmente em regiões com menor oferta de atendimento especializado. Lucília Araújo, para a Voz do Brasil.
2: Entre 2023 e 2025, o Brasil levou mais de 26 milhões de pessoas para fora da faixa de insegurança alimentar.
3: Isso levou as Nações Unidas a retirarem o país do mapa da fome.
2: O resultado refletiu a adoção de uma série de ações para aumentar a oferta de alimentos e a renda das famílias mais vulneráveis.
14: Moradora do Sol Nascente, região mais pobre do Distrito Federal, Keila de Souza Barbosa tem 7 filhos e está à espera de mais 2. Segundo ela, com o crianças ainda muito pequenas, é difícil trabalhar fora. Keila revela que a fome já fez parte da rotina do lar, mas hoje a situação mudou. O sustento vem principalmente do Bolsa Família. O benefício chega a R$ 1.400 por mês.
15: Já passei fome, mas meus filhos, e hoje meus filhos já não passam mais, né? Então, assim, é um benefício que me ajuda muito.
14: O Bolsa Família é uma das ações do Plano Brasil Sem Fome, criado em 2023. A iniciativa reúne

0: É uma das ações do Plano Brasil Sem Fome, criado em 2023. A iniciativa reúne o trabalho de 24 ministérios para aumentar a renda, garantir comida saudável e dar proteção social. E é coordenado pelo Ministério do Desenvolvimento e Assistência Social, Família e Combate à Fome. Valéria Buriti, secretária extraordinária de Combate à Pobreza e à Fome, explica que o plano nasceu num momento crítico e foi estruturado como uma das prioridades do governo do Brasil.
1: Era 33 milhões de pessoas passando fome, então a gente conseguiu nesse período controlar a inflação de alimentos, gerar emprego, gerar ocupação e reduzir desigualdades.
0: Entre 2023 e 2025, o Bolsa Família atendeu em média 20 milhões e 700 mil famílias por mês. O total de repasses passou de 434 bilhões de reais. O resultado foi reforçado por ações como o programa Gás do Povo, o benefício de prestação continuada e a valorização do salário mínimo. Com isso, a rede de segurança alimentar avançou e a adesão de municípios ao sistema nacional saltou de 536 para mais de 2.200 cidades em abril deste ano. Mesmo com a saída do mapa da fome, 6 milhões e 500 mil pessoas ainda enfrentam a fome grave no país. Para mudar essa realidade, a nova etapa do Plano Brasil Sem Fome vai concentrar esforços em territórios onde há maior concentração de domicílios nessa condição. Valéria Buriti traz os detalhes.
1: A gente tem mobilizado os entes federativos para adotarem esses planos, também com estratégias que garantem acesso à água, produção de alimento, abastecimento alimentar, seja um esforço coletivo, um grande mutirão, para que a gente tenha, de fato, o direito à alimentação garantido todos os dias para quem vive no Brasil.
0: Com o aumento da renda pelo trabalho, 2 milhões de pessoas deixaram o programa Bolsa Família entre janeiro e outubro do ano passado. Reportagem Luciana Colares de Holanda.
2: E assegurar renda para famílias vulneráveis que vivem da pesca é também o objetivo do Seguro Defeso.
3: Mais de 3 bilhões de reais foram pagos a pescadores artesanais de todo o país desde novembro do ano passado.
4: O seguro desemprego do pescador artesanal, também conhecido como seguro defeso, é um benefício que garante renda aos pescadores durante o período em que a atividade é interrompida para a reprodução das espécies. O valor das parcelas é de um salário mínimo e o tempo do pagamento varia conforme a espécie e a região. Uma ajuda necessária para conseguir manter-se na profissão. No caso da pescadora Sandra Paula Ribeiro, de 41 anos, que exerce a atividade em Santa Catarina.
5: Nesse período que a gente não pode pescar, é uma ajuda para casa, para renda, para ir mantendo as contas em dia. Se a gente não consegue trabalhar nesse período de defeso, a gente vai sobreviver do quê? Então a gente precisa do seguro para isso.
4: Desde novembro do ano passado, 745 mil pescadores artesanais foram beneficiados pelo seguro defeso. Ao todo, o Ministério do Trabalho e Emprego já repassou 3 bilhões e 130 milhões de reais a esses profissionais. O diretor do Departamento de Gestão de Benefícios, João Paulo Ferreira Machado, explica que a medida também tem importância ambiental.
6: Para garantir a reprodução das espécies, a continuidade da produtividade, da produção de peixes, o seguro defeso é pago para que o pescador não pesque naquele momento, ele fique impedido de pescar e devido a esse impedimento, ele recebe uma parcela de um salário mínimo para cada mês em que há um impedimento.
4: Os estados do Maranhão, Pará, Bahia, Amazonas e Piauí concentram quase 80% do total de requerimentos do seguro defeso. Um dos beneficiados é o pescador José Leandro Melo, da cidade paraense de Santarém, que exerce a atividade no Rio Tapajós e recebe o seguro há 7 anos.
7: A distância de onde vivemos para a cidade são de 6 horas de embarcação, né? Para chegar na cidade para comprar alimentação. Então esse seguro ele é muito importante. Ele serve para comprar a nossa alimentação, serve para comprar os nossos materiais de pesca, né? E comprar também combustível.
4: Para este ano, o orçamento destinado pelo governo ao seguro defeso é de 7 bilhões e 900 milhões de reais. Para receber o benefício, é preciso fazer o pedido no aplicativo da Carteira de Trabalho Digital ou no portal do Emprega Brasil. Tem direito ao seguro o pescador artesanal que já tenha pelo menos um ano

0: de registro, que não tenha qualquer outra fonte de renda e que tenha se dedicado a essa atividade em todos os meses entre os períodos de defeso. Com locução de Natália Koslick, reportagem Márcia Fernandes.
1: 67 toneladas de drogas apreendidas, 639 armas retiradas de circulação e mais de 26 mil munições recolhidas.
2: Esses são alguns dos primeiros dados divulgados como resultado do novo programa Brasil contra o Crime Organizado.
1: Apenas 3 semanas após o lançamento da nova estratégia, 473 prisões foram realizadas.
2: O programa prevê ações integradas entre as forças policiais da União, estados e municípios.
1: E essas foram as notícias do governo do Brasil.
2: A realização da Secretaria de Comunicação Social da Presidência da República.
1: Com produção da empresa Brasil de Comunicação.
2: E agora com as notícias do Poder Judiciário e do Congresso Nacional. Boa noite.
1: Uma boa noite para você. Até amanhã.
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5: CNJ institui grupo de trabalho para aperfeiçoar sistema remuneratório da magistratura em cumprimento à decisão do Supremo Tribunal Federal.
6: STJ garante isenção de ICMS na compra de veículo por pessoa com visão monocular.
5: Tribunal Superior Eleitoral abre consulta pública para definir modelo da nova urna eletrônica.
6: Boa noite, eu sou Marcela Luiza.
5: E eu sou Walter Lima.
6: Conselho Nacional de Justiça institui grupo de trabalho para aperfeiçoar sistema remuneratório da magistratura em cumprimento à decisão do Supremo Tribunal Federal.
5: A medida integra ações para garantir transparência, uniformidade e controle dos pagamentos realizados no Poder Judiciário. Fernanda Porto.
7: O grupo de trabalho foi instituído pelo presidente do CNJ e STF, ministro Edson Fachin, a fim de realizar estudos para basear propostas legislativas sobre a remuneração da magistratura. A comissão tem a tarefa não só de analisar propostas já produzidas, mas consolidar e sistematizar conclusões voltadas a contribuir com a uniformização, padronização, transparência e previsibilidade das parcelas remuneratórias do Judiciário, em respeito à Constituição Federal. Para isso, os estudos e relatórios devem ser produzidos periodicamente e divulgados no portal do CNJ.
6: Pessoas com visão em apenas um dos olhos têm direito à isenção do ICMS na compra de veículo automotor.
5: Esse entendimento é do STJ. Fátima Uchoa.
8: A segunda turma do STJ rejeitou o recurso do Distrito Federal e manteve decisão que concedeu isenção do ICMS a um motorista com visão monocular. De acordo com o relator ministro Francisco Falcão, a jurisprudência das cortes superiores considera a visão monocular uma deficiência para vários efeitos jurídicos e uma lei de 2021 a classificou como deficiência sensorial do tipo visual para todos os efeitos legais. Assim, segundo o ministro, reconhecer a visão monocular como deficiência para diversos efeitos jurídicos e, simultaneamente, negar tal condição quando se trata de política pública voltada à promoção da mobilidade dessas pessoas implicaria incoerência normativa incompatível com a lógica do sistema jurídico.
6: Tribunal Superior Eleitoral abre consulta pública para definir modelo da nova urna eletrônica para as eleições de 2028.
5: Empresas especialistas poderão apresentar sugestões técnicas para aperfeiçoar o equipamento. Fábio Ruas.
9: As contribuições devem ser encaminhadas para o e-mail urna2028@tse.jus.br. As sugestões precisam ter fundamentação técnica com propostas de alteração, inclusão ou substituição dos requisitos previstos nos anexos do edital. O TSE poderá ainda solicitar esclarecimentos complementares às empresas participantes. A consulta pública vai ficar aberta por 21 dias, contados a partir da publicação do edital e poderá ser prorrogada.
6: Ministério Público Federal entra com ação para que hospital em São Paulo implemente política de cotas na residência médica.
5: A instituição tem desrespeitado diretrizes do Ministério da Saúde, apesar de atuar no SUS e receber benefícios fiscais. Vanessa Pereira.
10: Na ação, o MPF pede que o hospital israelita Albert Einstein, em São Paulo, implemente a política de cotas nos programas de residência médica. Os pedidos incluem a abertura de editais complementares no atual processo seletivo de 2026, com a destinação de vagas para candidatos com deficiência, negros, indígenas, quilombolas e pessoas trans, conforme os percentuais definidos pelas normas vigentes. O MPF ressalta que a aplicação de ações afirmativas nas residências médicas é obrigatória, mesmo em instituições de direito privado. Isso porque tais programas envolvem o treinamento no âmbito do SUS, sendo regulamentados pelo governo federal.
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6: Uma boa noite.
5: E até amanhã.
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12: Eu sou Paula Groba.
13: E eu sou Ricardo Nakaoka.
12: E estes são os destaques de hoje do Jornal do Senado, que começa agora.
13: Congresso analisa medida provisória para conter preço do diesel.
12: Policiais e bombeiros podem receber indenização por atuação na pandemia.
13: Aumento de pena para roubo de combustíveis e menores infratores está na pauta desta semana.
12: Boa noite.
13: Boa noite.
12: Quando o diesel sobe, o impacto é sentido em toda a economia, já que o combustível é essencial para o transporte de cargas e influencia o preço de alimentos, produtos e serviços.
13: E para tentar aliviar essa pressão, o Congresso vai votar uma medida provisória editada pelo governo federal que estabelece condições para produtores e importadores beneficiados ajudarem a reduzir o preço do combustível. Os detalhes com Lana Dias.
14: O subsídio de R$1,12 por litro do óleo diesel fica condicionado a critérios, como dedução do valor no preço de venda do combustível e identificação dos descontos equivalentes nas notas fiscais. A fiscalização dos preços será feita pela Agência Nacional do Petróleo, Gás Natural e Biocombustíveis. Para o senador Paulo Paim, do PT do Rio Grande do Sul, a medida foi positiva, especialmente em meio à guerra no Oriente Médio.
15: O governo continua entregando, apresentando, né, para o povo brasileiro subsídios como esse do óleo diesel, né, para que realmente chegue lá na bomba, lá na ponta, né?
14: Já o senador Isalci Lucas, do PL do Distrito Federal, espera que o incentivo tenha efeito real nos preços oferecidos ao consumidor.
16: Esse preço do diesel com relação à guerra do Irã, isso acaba comprometendo a economia. Espero que isso chegue na bomba, né? Porque muitas vezes também é dado desconto e o consumidor acaba pagando o mesmo preço.
14: A subvenção entrou em vigor em 1º de junho. Valerá até 31 de dezembro e substitui medidas anteriores. A medida provisória precisa ser analisada pelo Congresso Nacional.
12: E as companhias aéreas que operam voos regulares no Brasil também podem contar com um reforço bilionário no caixa. O Congresso vai analisar outra medida provisória que destina R$1 bilhão para financiar o capital de giro dessas empresas.
13: O objetivo é dar suporte às operações do setor, garantindo recursos para despesas essenciais e manutenção das atividades. O crédito extraordinário será administrado sob supervisão do Ministério da Fazenda e já está disponível.
12: O que é decidido no Congresso pode acabar no Supremo Tribunal Federal. E neste mês, temas que mobilizam parlamentares e dividem opiniões também estarão no centro dos julgamentos da Corte.
13: Entre os assuntos, a responsabilidade das plataformas digitais por conteúdos publicados na internet. A reportagem é de Márcio Maturana.
17: Nesta quarta-feira, dia 10, a Corte deve julgar recursos contra a decisão que ampliou a responsabilidade das plataformas digitais no julgamento sobre o Marco Civil da internet. No dia 17, está na pauta o prazo de 24 meses dado pelo ministro Flávio Dino para o Congresso regulamentar a mineração em terras indígenas. O Senado tem um grupo de trabalho sobre isso, que é presidido pela senadora Tereza Cristina, do PP de Mato Grosso do Sul.
18: O que nós não podemos mais conviver é com essa situação de infratores que invadem as terras indígenas, fazem o garimpo, na verdade, né? E ninguém ganha nada com isso, nem os povos indígenas, nem o Estado.
17: E para o dia 24 está marcado o julgamento do Supremo Tribunal Federal, que discute o vínculo de trabalho entre motoristas e entregadores com plataformas digitais, a condição chamada de uberização.
12: Durante a pandemia de Covid-19, profissionais da segurança pública também estiveram nas ruas, mantendo serviços essenciais e atuando diretamente no enfrentamento da crise sanitária.
13: Agora o Senado pode ampliar um benefício já concedido aos trabalhadores da saúde, garantindo indenização para policiais, guardas e bombeiros que morreram ou ficaram permanentemente incapacitados em razão da atuação na linha de frente da pandemia. Os detalhes com Bruno Lourenço.
19: O projeto original, que está pronto para ser votado na Comissão de Segurança Pública do senador Marcos Duval do Avante do Espírito Santo, foi apresentado no auge da crise sanitária em 2020 e pedia a criação de uma pensão especial para os dependentes dos profissionais da linha de frente. Naquela época, o senador destacava o drama de policiais e profissionais da saúde que iam para o trabalho sem saber se voltariam e de suas famílias.
20: É um amparo de toda a sociedade, um reconhecimento de toda a sociedade desse trabalho, porque hoje, caso aconteça alguma coisa com ele, não é considerado acidente de trabalho, simplesmente uma morte natural. A família acaba não tendo a segurança, os benefícios que a família tem que ter numa profissão como essa, que você vai para o trabalho e não sabe se volta.
19: O relator da matéria, senador Márcio Bittar, do PL do Acre, atualizou o projeto para levar em conta a lei aprovada pelo Congresso Nacional em 2021, que garantiu uma compensação financeira paga pela União aos profissionais de saúde incapacitados pela Covid-19 ou aos seus herdeiros, em caso de óbito. O substitutivo apresentado por Bittar estende os mesmos direitos e valores aos agentes de segurança pública, como policiais de todas as corporações, municipais, bombeiros, agentes de trânsito e guardas portuários.
12: O combate à criminalidade e à proteção do patrimônio público estarão entre os destaques das comissões do Senado nesta semana.
13: Na pauta, propostas que endurecem as punições para o furto de combustíveis e ampliam o tempo máximo de internação de menores envolvidos em atos infracionais graves. Saiba mais com a repórter Marcela Cunha.
21: Na terça-feira, a Comissão de Serviços de Infraestrutura pode votar uma proposta que endurece a punição contra o furto e o roubo de combustíveis, com penas de 4 a 10 anos de reclusão. E na Comissão de Segurança Pública, uma proposta aumenta o tempo máximo de internação de adolescentes que cometerem atos infracionais graves, especialmente os equivalentes a crimes hediondos. Hoje, pelo ECA, a internação não pode passar de 3 anos, como lembrou o senador Fabiano Contarato, do PT do Espírito Santo.
22: Não é razoável, por exemplo, hoje, se um rapaz de 17 anos, 11 meses e 29 dias, ele estuprar e matar e ocultar o cadáver, ele vai ficar no máximo 3 anos.
21: Na quarta, a Comissão de Constituição e Justiça analisa o projeto que facilita a cobrança da pensão alimentícia e outro que amplia o prazo para vítimas de crimes sexuais cometidos na infância ou na adolescência pedirem indenização na justiça. Já na Comissão de Ciência e Tecnologia, destaque para o projeto que reforça a proteção de dados pessoais para reduzir o risco de vazamentos e uso indevido de informações dos cidadãos por empresas e órgãos públicos.
12: Já no plenário, estão na pauta desta semana medidas que ampliam a proteção aos trabalhadores domésticos resgatados de situação análoga à de escravidão.
13: A renegociação de dívidas de produtores rurais e a definição de novas regras para atividades de inteligência no país também estão na pauta. Repórter Pedro Pincer.
23: Na terça-feira, pode ser analisado o projeto que estabelece novas medidas de proteção e acolhimento para trabalhadores resgatados de condições análogas à escravidão. A ideia é ir além da punição aos infratores e assegurar o acolhimento estrutural das vítimas, com acesso facilitado a benefícios sociais, acompanhamento psicossocial e políticas de qualificação e inserção no mercado de trabalho. Outra novidade, segundo o senador veneziano Vital do Rego, do MDB da Paraíba, é o combate à exploração no ambiente doméstico.
0: O trabalho doméstico tradicionalmente invisibilizado nas políticas públicas e na fiscalização estatal. O projeto reconhece que esse setor apresenta riscos específicos de exploração em razão do isolamento do local de trabalho, da assimetria de poder entre empregador e empregado e da naturalização histórica de práticas abusivas.
23: Já na quarta-feira, o plenário analisa a criação de uma linha especial de crédito com recursos do Fundo Social do Pré-Sal para a renegociação de dívidas de produtores rurais. O relator, senador Renan Calheiros,

0: para a renegociação de dívidas de produtores rurais. O relator, senador Renan Calheiros, do MDB de Alagoas, afirmou que o texto foi ajustado para impedir que a regulamentação da proposta crie exigências excessivas ou restrições que dificultem a sua aplicação. Constam ainda da pauta da semana o projeto que estabelece diretrizes para as atividades de inteligência no Brasil e o texto que cria a política de governança da administração pública federal.
1: E motoristas com bom histórico no trânsito já podem contar com uma novidade na renovação da Carteira Nacional de Habilitação. Entrou em vigor a renovação automática da CNH para condutores sem infrações sujeitas à pontuação nos últimos 12 meses.
2: A medida reduz etapas burocráticas, mas mantém a exigência dos exames médicos obrigatórios, retomada pelo Congresso Nacional. A nova lei também prevê a criação de um teto nacional para o valor desses exames, que será definido pela Secretaria Nacional de Trânsito. Com edição de Paula Groba e trabalhos técnicos de João Lira, o Jornal do Senado fica por aqui. Acompanhe agora as notícias da Câmara dos Deputados. Boa noite.
1: Boa noite e até amanhã.
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4: Deputados aprovam convenção da OIT sobre segurança e saúde no trabalho.
5: Câmara cria cadastro de pesquisa sobre drogas experimentais contra o câncer.
4: Relatório final sobre o combate à misoginia deve ser apresentado na quarta.
5: Projeto que altera código de mineração já pode entrar na pauta do plenário.
4: Boa noite. O plenário da Câmara pode votar projeto criticado pelo governo que altera o Código de Mineração. O repórter Antônio Vital nos conta como está a discussão.
6: Ganhou o regime de urgência e pode ser votado a qualquer momento no plenário da Câmara projeto que altera diversos pontos da legislação da mineração. Entre outras medidas, o texto amplia o conceito de garimpeiro e cria um leilão social que vai ofertar áreas de menor volume de minérios e pode beneficiar cooperativas de garimpeiros, que terão prioridade no processo de autorização. A lei atual define a garimpagem como trabalho individual que utiliza instrumentos rudimentares, aparelhos manuais ou máquinas simples. A nova definição prevê que a atividade não depende da técnica utilizada ou do tamanho da produção. A proposta foi apresentada por um grupo de trabalho criado em 2022 para propor mudanças no Código de Mineração. O projeto é assinado pelo deputado Felipe Barros, do PL do Paraná, coordenador do grupo. A justificativa é que o projeto dá mais agilidade ao processo de mineração. Um dos pontos permite que o plano de aproveitamento econômico da jazida levará em conta apenas questões de salubridade e segurança e não vai abranger o método utilizado no garimpo e beneficiamento. Outro dispensa licenciamento ambiental para pesquisa se a tecnologia usada não provocar impactos significativos. O regime de urgência provocou discussão no plenário. O governo se manifestou contra a proposta e pediu mais discussão antes da votação, como disse a deputada Érica Cocai, do PT do Distrito Federal.
7: Esse projeto é para legalizar o garimpo, e legalizar o garimpo sem regras. Nós, o Brasil inteiro, viu o desastre que houve no território Yanomami, pela ação sem regras do próprio garimpo. Porque não dá para ficar todo o tempo passando a boiada, porque meio ambiente é fundamental para a própria soberania. Mas nós também temos a posição do Ministério do Planejamento, da Casa Civil, do governo, contra esta proposição. Não dá para liberar, como está se propondo, o garimpo sem regras.
6: Já o deputado Joaquim Passarinho, do PL do Pará, relator do grupo de trabalho que apresentou a proposta, defendeu as mudanças na lei de mineração. Segundo

0: Permanentes da Casa, da Rádio Câmara de Brasília, Antônio Vital.
1: Relações Exteriores.
2: Pastor Henrique Vieira, do pessoal do Rio de Janeiro, protocolou no STF um pedido de inclusão de novas lideranças da oposição em inquérito que busca esclarecer a atuação de políticos brasileiros contra instituições e contra a soberania nacional junto ao governo dos Estados Unidos.
3: Pastor Henrique Vieira defende uma apuração técnica sobre reuniões ocorridas no país norte-americano. O deputado suspeita que a taxação a produtos nacionais e os ataques ao sistema de pagamento instantâneo PIX é fruto de pressão dessas lideranças.
2: José Medeiros, do PL de Mato Grosso, critica a condução da política externa do governo federal. De acordo com o parlamentar, o executivo cria atritos com o governo dos Estados Unidos para desviar o foco das críticas e dos vários problemas nacionais.
3: José Medeiros alega que possíveis taxações contra produtos brasileiros resultam de uma investigação sobre práticas comerciais consideradas prejudiciais aos Estados Unidos. Ele reitera que as novas taxas não têm relação com qualquer atuação de parlamentares da oposição.
1: Educação.
2: Comissão aprova projeto que autoriza o uso de escolas para atividades da comunidade no entorno. A reportagem é de Júlia Lopes.
4: Quadra, auditório e sala de aula poderão ser usados pela comunidade fora do período letivo. A Comissão de Educação aprovou o projeto de lei que permite às comunidades utilizarem os prédios escolares para a prática de exercícios e atividades de lazer. Pelo texto, a direção de cada instituição será responsável pela autorização e quem solicitar o uso deverá assinar um termo de responsabilidade sobre o patrimônio escolar. Além disso, a utilização dos espaços não poderá interferir no funcionamento regular da escola durante o período letivo, nem em atividades extracurriculares. O relator da proposta, deputado Luiz Fernando Vampiro, do MDB de Santa Catarina, destacou que, em muitos casos, esses espaços são os únicos disponíveis na comunidade para a realização dessas atividades.
5: Porque em algumas cidades do Brasil, nós temos um ginásio, por exemplo, de uma escola que é único naquela cidade e por uma briga política de alguma coisa não pode ser utilizado pela comunidade. Esse é o objetivo dessa lei, é colocar como base nacional a autorização de prédios públicos para a utilização do seu entorno onde está inserido.
4: O projeto prevê a realização de atividades formativas, científicas, culturais e esportivas com o objetivo de integrar a comunidade escolar, incluindo as famílias dos estudantes e moradores do entorno de cada escola. O texto estabelece ainda que atividades com fins lucrativos só poderão ser autorizadas se forem realizadas por entidades públicas ou de caráter social ou filantrópico, com finalidade social comprovada. O deputado professor Reginaldo Veras, do PV do Distrito Federal, que participou da discussão da proposta, explica na prática como essa medida já acontece nas comunidades do Distrito Federal.
6: Até as 23 horas do sábado e do domingo, a quadra é utilizada ininterruptamente pela comunidade, porque simplesmente, senhoras e senhores, não tem outro espaço de lazer. E o grande barato? A gente dialogando com a galera que usa para jogar o futebol, a gente ainda faz os multirões para que eles façam a pintura, para que eles mantenham o espaço.
4: A proposta que busca promover a integração entre a escola e a comunidade e altera a lei de diretrizes e bases da educação nacional segue agora para análise na Comissão de Constituição e Justiça. Da Rádio Câmara de Brasília, Júlia Lopes.
1: 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Saúde.
3: Câmara aprova projeto que cria cadastro de pesquisas sobre drogas experimentais para tratar o câncer. A repórter Sofia Peçanha nos conta como deve funcionar.
7: A Câmara dos Deputados aprovou o projeto que cria o Banco Nacional de Combate ao Câncer. O objetivo é divulgar em todo o país, de forma sistematizada, os protocolos abertos de pesquisa de drogas experimentais em oncologia, já validadas pelas normas de ética médica. Segundo dados da Organização Mundial da Saúde, no ano passado o câncer foi a segunda segunda doença responsável pelos óbitos registrados.

0: considerados, juntamente ao grupo de doenças cardiovasculares e as doenças do aparelho respiratório. Nesse cenário, o projeto pretende democratizar os novos tratamentos, tornar os protocolos experimentais amplamente conhecidos pela comunidade médica e pelo público em geral, e humanizar os canais de acesso aos medicamentos e tratamentos, como ressaltou a deputada Rosângela Moro, de São Paulo, relatora na Comissão de Saúde.
1: A centralização dessas informações democratiza o acesso a novas opções de tratamento e fortalece a pesquisa clínica do país.
0: As pesquisas serão disponibilizadas ao público em geral, aos profissionais de saúde previamente registrados e às centrais de regulação de consultas de cada estado. Os dados coletados serão organizados e ordenados pelos ministérios das áreas da saúde e da ciência e tecnologia, ou por outro órgão indicado por estes ministérios. Médicos e demais profissionais poderão dispor de uma base de dados diversificada, atualizada, gratuita e de fácil acesso. Assim, a equipe médica ampliará o leque de alternativas de tratamento, potencializando as possibilidades de recuperação de cada paciente, como destacou a deputada Rosângela Moro.
1: Permitirá que profissionais de saúde e paciente tenham acesso a tratamentos inovadores, aumentando as chances de sucesso terapêutico e possibilitando a escolha dos tratamentos mais adequados ao tipo de câncer.
0: As informações disponibilizadas no banco de dados deverão estar habilitadas pela Comissão Nacional de Ética em Pesquisa e pela Agência Nacional de Vigilância Sanitária. O projeto que cria o Banco Nacional de Combate ao Câncer será analisado em seguida pelo Senado, caso não haja recurso para análise no plenário. Da Rádio Câmara de Brasília, Sofia Peçanha.
2: Professora da Associação Cultural Vida Nova, Anápolis, Goiás.

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1: E aí, Latino? Pô, de Black. Tá tomalzão, cara. É ela de novo, né?

0: Obrigado, é isso aí, galera.
1: 8:18.
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